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Deus é autor da Sagrada Escritura. Ao inspirar os seus autores humanos, age neles e por eles, e assim nos dá a garantia de que os seus escritos ensinam, sem erro, a verdade da salvação. Catecismo da Igreja Católica, setembro,

0: Meu pai, chamar Deus de meu pai. Deus é nosso pai.
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2: 9 horas.
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0: ouvintes da Rádio Coração, mais uma vez estamos aqui para rezarmos o Santo Terço. Rezando com a gente está a Conceição. Boa noite, Conceição. Boa noite, Daniel.
1: Boa noite, Feliciana, e boa noite, Daniel.

0: oferecimento do terço. Divino Jesus, nós vos oferecemos esse terço que vamos rezar, meditando nos mistérios da nossa redenção. Concedei-nos, por intercessão da Virgem Maria, Mãe de Deus e Nossa Mãe, as virtudes que nos são necessárias para o bem rezá-lo e a graça de ganharmos as indulgências dessa santa devoção. Oferecemos particularmente em desagravo dos pecados cometidos contra o Santíssimo Coração de Jesus e Imaculado Coração de Maria, pela paz do mundo, pela conversão dos pecadores, pelas almas do purgatório, pelas intenções do Santo Padre, pelo aumento e santificação do clero, pelo nosso Bispo Dom Henrique, pela santificação das famílias, pelas missões, pelos doentes, pelos agonizantes, por aqueles que pediram nossas orações, por todas as nossas intenções particulares e pelo Brasil.
1: Pelo sinal da Santa Cruz, livrai-nos Deus nosso Senhor dos nossos inimigos. Em nome do Pai, do Filho e do Espírito Santo. Amém. Creio em Deus Pai Todo-Poderoso, Criador do céu e da terra, e em Jesus Cristo, seu único Filho, nosso Senhor, que foi concebido pelo poder do Espírito Santo, nasceu da Virgem Maria, padeceu sob Pôncio Pilatos, foi crucificado, morto e sepultado, desceu à mansão dos mortos, ressuscitou ao terceiro dia, subiu aos céus, está sentada à direita de Deus Pai Todo-Poderoso, onde há de vir e julgar os vivos e os mortos. Creio no Espírito Santo, na Santa Igreja Católica, na comunhão dos santos, na remissão dos pecados, na ressurreição da carne, na vida eterna. Amém.
2: Rezemos um Pai Nosso e três Ave Marias, em honra à Santíssima Trindade.
1: Pai nosso que estais no céu, santificado seja o vosso nome. Venha a nós o vosso reino. Seja feita a vossa vontade, assim na terra como no céu. O pão nosso de cada dia nos dai hoje. Perdoai as nossas ofensas, assim como nós perdoamos a quem nos tem ofendido. E não nos deixeis cair em tentação, mas livrai-nos do mal. Amém.

vosso ventre, Jesus. Santa Maria, Mãe de Deus, rogai por nós, pecadores, agora e na hora de nossa morte. Amém. Ave Maria, cheia de graça, o Senhor é convosco. Bendita sois vós entre as mulheres, e bendito é o fruto do vosso ventre, Jesus. Santa Maria, Mãe de Deus, rogai por nós, pecadores, agora e na hora de nossa morte. Amém.

0: ventre, Jesus. Santa Maria, Mãe de Deus, rogai por nós, pecadores, agora e na hora de nossa morte. Amém. Nossa Senhora Aparecida,
1: rogai por nós e abençoai o nosso Brasil.
0: São José,
1: rogai por nós e abençoai a nossa família.

0: mistérios luminosos. Primeiro mistério, o batismo de Jesus. Contemplamos o batismo de Jesus Cristo no Rio Jordão. Com atitude humilde, ele nos mostra o caminho inicial da salvação, a aceitação de Deus como nosso único Senhor.
1: Pai nosso que estais no céu, santificado seja o vosso nome. Venha a nós o vosso reino, seja feita a vossa vontade, assim na terra como no céu.
2: O pão nosso de cada dia nos dai hoje, perdoai as nossas ofensas, assim como nós perdoamos a quem nos tem ofendido, e não nos deixeis cair em tentação, mas livrai-nos do mal. Amém.
1: Ave Maria, cheia de graça, o Senhor é convosco. Bendita sois vós entre as mulheres, e bendito é o fruto do vosso ventre, Jesus.
2: Santa Maria, Mãe de Deus, rogai por nós, pecadores, agora e na hora de nossa morte. Amém.
1: Ave Maria, cheia de graça, o Senhor é convosco. Bendita sois vós entre as mulheres, e bendito é o fruto do vosso ventre, Jesus.
2: Santa Maria, Mãe de Deus, rogai por nós, pecadores, agora e na hora de nossa morte. Amém.
1: Ave Maria, cheia de graça, o Senhor é convosco. Bendita sois vós entre as mulheres, e bendito é o fruto do vosso ventre, Jesus.
2: Santa Maria, Mãe de Deus, rogai por nós, pecadores,

0: agora e na hora de nossa morte. Amém.
1: Ave Maria, cheia de graça, o Senhor é convosco. Bendita sois vós entre as mulheres, e bendito é o fruto do vosso ventre, Jesus.
0: Santa Maria, Mãe de Deus, rogai por nós, pecadores, agora e na hora de nossa morte. Amém.
1: Ave Maria, cheia de graça, o Senhor é convosco. Bendita sois vós entre as mulheres, e bendito é o fruto do vosso ventre, Jesus.
0: Santa Maria, Mãe de Deus, rogai por nós, pecadores, agora e na hora de nossa morte. Amém.
1: Ave Maria, cheia de graça, o Senhor é convosco. Bendita sois vós entre as mulheres, e bendito é o fruto do vosso ventre, Jesus.
0: Santa Maria, Mãe de Deus, rogai por nós, pecadores, agora e na hora de nossa morte. Amém.
1: Ave Maria, cheia de graça, o Senhor é convosco. Bendita sois vós entre as mulheres, e bendito é o fruto do vosso ventre, Jesus.
0: Santa Maria, Mãe de Deus, rogai por nós, pecadores, agora e na hora de nossa morte. Amém.
1: Ave Maria, cheia de graça, o Senhor é convosco. Bendita sois vós entre as mulheres, e bendito é o fruto do vosso ventre, Jesus.
0: Santa Maria, Mãe de Deus, rogai por nós, pecadores, agora e na hora de nossa morte. Amém.
1: Ave Maria, cheia de graça, o Senhor é convosco. Bendita sois vós entre as mulheres, e bendito é o fruto do vosso ventre, Jesus.
0: Santa Maria, Mãe de Deus, rogai por nós, pecadores, agora e na hora de nossa morte. Amém.
1: Ave Maria, cheia de graça, o Senhor é convosco. Bendita sois vós entre as mulheres, e bendito é o fruto do vosso ventre, Jesus.
0: Santa Maria, Mãe de Deus, rogai por nós, pecadores, agora e na hora de nossa morte. Amém.
1: Glória ao Pai, ao Filho e ao Espírito Santo, como era no princípio, agora e sempre. Amém. Ó meu bom Jesus, perdoai-nos, livrai-nos do fogo do inferno, levai as almas todas para o céu e socorrei principalmente as que mais precisarem. Nossa Senhora Aparecida,
0: rogai por nós e abençoai o nosso Brasil.
1: São José,
0: rogai por nós e abençoai as nossas famílias.

0: ação de Jesus nas bodas de Caná. Contemplamos sua alta revelação nas bodas de Caná, quando transformou a água em vinho. Atendendo ao pedido de Maria, Jesus inicia seu caminho em direção à salvação dos homens, fazendo seu primeiro milagre.
1: Pai nosso que estais no céu, santificado seja vosso nome. Venha a nós o vosso reino, seja feita a vossa vontade, assim na terra como no céu.
2: O pão nosso de cada dia nos dai hoje, perdoai as nossas ofensas, assim como nós perdoamos a quem nos tem ofendido. E não nos deixeis cair em tentação, mas livrai-nos do mal. Amém.
1: Ave Maria, cheia de graça, o Senhor é convosco, bendita sois vós entre as mulheres, e bendito é o fruto do vosso ventre, Jesus.
2: Santa Maria, Mãe de Deus, rogai por nós, pecadores, agora e na hora de nossa morte. Amém.
1: Ave Maria, cheia de graça, o Senhor é convosco. Bendita sois vós entre as mulheres, e bendito é o fruto do vosso ventre, Jesus.
2: Santa Maria, Mãe de Deus, rogai por nós, pecadores, agora e na hora de nossa morte. Amém.
1: Ave Maria, cheia de graça, o Senhor é convosco. Bendita sois vós entre as mulheres e bendito é o fruto do vosso ventre, Jesus.
2: Santa Maria, Mãe de Deus, rogai por nós, pecadores, agora e na hora de nossa morte. Amém.
1: Ave Maria, cheia de graça, o Senhor é convosco. Bendita sois vós entre as mulheres e bendito é o fruto

0: do vosso ventre, Jesus.
1: Santa Maria, Mãe de Deus, rogai por nós, pecadores, agora e na hora de nossa morte. Amém.
0: Ave Maria, cheia de graça, o Senhor é convosco. Bendita sois vós entre as mulheres, e bendito é o fruto do vosso ventre, Jesus.
1: Santa Maria, Mãe de Deus, rogai por nós, pecadores, agora e na hora

0: pecadores, agora e na hora de nossa morte. Amém.
1: Ave Maria, cheia de graça, o Senhor é convosco. Bendita sois vós entre as mulheres e bendito é o fruto do vosso ventre, Jesus.
0: Santa Maria, Mãe de Deus, rogai por nós, pecadores, agora e na hora de nossa morte. Amém.
1: Ave Maria, cheia de graça, o Senhor é convosco. Bendita sois vós entre as mulheres e bendito é o fruto do vosso ventre, Jesus.
0: Santa Maria, Mãe de Deus, rogai por nós, pecadores, agora e na hora de nossa morte. Amém.
1: Ave Maria, cheia de graça, o Senhor é convosco. Bendita sois vós entre as mulheres e bendito é o fruto do vosso ventre, Jesus.
0: Santa Maria, Mãe de Deus, rogai por nós, pecadores, agora e na hora de nossa morte. Amém.
1: Ave Maria, cheia de graça, o Senhor é convosco. Bendita sois vós entre as mulheres e bendito é o fruto do vosso ventre, Jesus.
0: Santa Maria, Mãe de Deus, rogai por nós, pecadores, agora e na hora de nossa morte. Amém.
1: Glória ao Pai,
0: ao Filho e ao Espírito Santo, como era no princípio, agora e sempre. Amém. Ó meu bom Jesus, perdoai-nos, livrai-nos do fogo e do inferno, levai as almas todas para o céu e socorrei principalmente as que mais precisarem.
1: Nossa Senhora Aparecida,
0: rogai por nós e abençoai o nosso Brasil.
1: São José,
0: rogai por nós e abençoai as nossas famílias. Música.

0: ser o mistério, o anúncio do reino de Deus. Contemplamos o anúncio do reino de Deus com o convite à conversão. O anúncio da boa nova traz a esperança de um mundo melhor para todos os homens.
1: Pai nosso que estais nos céus, santificado seja o vosso nome. Venha a nós o vosso reino, seja feita a vossa vontade, assim na terra como no céu.
2: O pão nosso de cada dia nos dai hoje, perdoai as nossas ofensas, assim como nós perdoamos a quem nos tem ofendido, e não nos deixeis cair em tentação, mas livrai-nos do mal. Amém.
1: Ave Maria, cheia de graça, o Senhor é convosco. Bendita sois vós entre as mulheres, e bendito é o fruto do vosso ventre, Jesus.
2: Santa Maria, Mãe de Deus, rogai por nós, pecadores, agora e na hora de nossa morte. Amém.
1: Ave Maria, cheia de graça, o Senhor é convosco. Bendita sois vós entre as mulheres, e bendito é o fruto do vosso ventre, Jesus.
2: Santa Maria, Mãe de Deus, rogai por nós, pecadores, agora e na hora de nossa morte. Amém.
1: Ave Maria, cheia de graça, o Senhor é convosco. Bendita sois vós entre as mulheres, e bendito é o fruto do vosso ventre, Jesus.
2: Santa Maria, Mãe de Deus, rogai por nós, pecadores, agora e na hora de nossa morte. Amém.
1: Ave Maria, cheia de graça, o Senhor é convosco. Bendita sois vós entre as mulheres, e bendito é o fruto do vosso ventre, Jesus.
2: Santa Maria, Mãe de Deus, rogai por nós, pecadores, agora e na hora de nossa morte. Amém.
1: Ave Maria, cheia de graça, o Senhor é convosco. Bendita sois vós entre as mulheres, e bendito é o fruto do vosso ventre, Jesus.
2: Santa Maria, Mãe de Deus, rogai por nós, pecadores, agora e na hora de nossa morte. Amém.
1: Ave Maria, cheia de graça, o Senhor é convosco. Bendita sois vós entre as mulheres, e bendito é o fruto do vosso ventre, Jesus.
2: Santa Maria, Mãe de Deus, rogai por nós, pecadores, agora e na hora de nossa morte. Amém.
1: Ave Maria, cheia de graça, o Senhor é convosco. Bendita sois vós entre as mulheres, e bendito é o fruto do vosso ventre, Jesus.
2: Santa Maria, Mãe de Deus, rogai por nós, pecadores,

0: agora e na hora de nossa morte. Amém.
1: Ave Maria, cheia de graça, o Senhor é convosco. Bendita sois vós entre as mulheres, e bendito é o fruto do vosso ventre, Jesus.
0: Santa Maria, Mãe de Deus, rogai por nós, pecadores, agora e na hora de nossa morte. Amém.
1: Ave Maria, cheia de graça, o Senhor é convosco. Bendita sois vós entre as mulheres, e bendito é o fruto do vosso ventre, Jesus.
0: Santa Maria, Mãe de Deus, rogai por nós, pecadores, agora e na hora de nossa morte. Amém.
1: Ave Maria, cheia de graça, o Senhor é convosco. Bendita sois vós entre as mulheres, e bendito é o fruto do vosso ventre, Jesus.
0: Santa Maria, Mãe de Deus, rogai por nós, pecadores, agora e na hora de nossa morte. Amém.
1: Glória ao Pai,
0: ao Filho
1: e ao Espírito Santo,
0: como era no princípio, agora e sempre. Amém.
1: Ó meu bom Jesus, perdoai-nos, livrai-nos do fogo e do inferno, levai as almas todas para o céu e socorrei principalmente as que mais precisarem. Nossa Senhora Aparecida,
0: rogai por nós e abençoai o nosso Brasil.
1: São José,
0: rogai por nós e abençoai as nossas famílias.

0: Transfiguração. Contemplamos a transfiguração de nosso Senhor Jesus Cristo. Ele mostra aos apóstolos e a todos nós sua luz que nos orienta a seguir os caminhos do bem.
1: Pai nosso que estais no céu, santificado seja vosso nome, venha a nós o vosso reino, seja feita a vossa vontade, assim na terra como no céu.
2: O pão nosso de cada dia nos dai hoje, perdoai as nossas ofensas, assim como nós perdoamos a quem nos tem ofendido. E não nos deixeis cair em tentação, mas livrai-nos do mal. Amém.
1: Ave Maria, cheia de graça, o Senhor é convosco. Bendita sois vós entre as mulheres, e bendito é o fruto do vosso ventre, Jesus.
2: Santa Maria, Mãe de Deus, rogai por nós, pecadores, agora e na hora de nossa morte. Amém.
1: Ave Maria, cheia de graça, o Senhor é convosco. Bendita sois vós entre as mulheres, e bendito é o fruto do vosso ventre, Jesus.
2: Santa Maria, Mãe de Deus, rogai por nós, pecadores, agora e na hora de nossa morte. Amém.
1: Ave Maria, cheia de graça, o Senhor é convosco. Bendita sois vós entre as mulheres, e bendito é o fruto do vosso ventre, Jesus.
2: Santa Maria, Mãe de Deus, rogai por nós, pecadores, agora e na hora de nossa morte. Amém.
1: Ave Maria, cheia de graça, o Senhor é convosco. Bendita sois vós entre as mulheres, e bendito é o fruto do vosso ventre, Jesus.
2: Santa Maria, Mãe de Deus, rogai por nós, pecadores, agora e na hora de nossa morte. Amém.
1: Ave Maria, cheia de graça, o Senhor é convosco. Bendita sois vós entre as mulheres, e bendito é o fruto do vosso ventre, Jesus.
2: Santa Maria, Mãe de Deus, rogai por nós, pecadores, agora e na hora de nossa morte. Amém.
1: Ave Maria, cheia de graça, o Senhor é convosco. Bendita sois vós entre as mulheres, e bendito é o fruto do vosso ventre, Jesus.
2: Santa Maria, Mãe de Deus, rogai por nós, pecadores, agora e na hora de nossa morte. Amém.
1: Ave Maria, cheia de graça, o Senhor é convosco. Bendita sois vós entre as mulheres, e bendito é o fruto do vosso ventre, Jesus.
2: Santa Maria, Mãe de Deus, rogai por nós, pecadores, agora e na hora de nossa morte. Amém.
1: Ave Maria, cheia de graça, o Senhor é convosco. Bendita sois vós entre as mulheres, e bendito é o fruto do vosso ventre, Jesus.
2: Santa Maria, Mãe de Deus, rogai por nós, pecadores, agora e na hora de

0: nossa morte. Amém.
1: Ave Maria, cheia de graça, o Senhor é convosco. Bendita sois vós entre as mulheres e bendito é o fruto do vosso ventre, Jesus.
0: Santa Maria, Mãe de Deus, rogai por nós, pecadores, agora e na hora de nossa morte. Amém.
1: Ave Maria, cheia de graça, o Senhor é convosco. Bendita sois vós entre as mulheres e bendito é o fruto do vosso ventre, Jesus.
0: Santa Maria, Mãe de Deus, rogai por nós, pecadores, agora e na hora de nossa morte. Amém.
1: Glória ao Pai,
0: ao Filho e ao Espírito Santo, como era no princípio, agora e sempre. Amém. Ó meu bom Jesus, perdoai-nos, livrai-nos do fogo do inferno, levai as almas todas para o céu e socorrei principalmente as que mais precisarem.
1: Nossa Senhora Aparecida,
0: rogai por nós e abençoai o nosso Brasil.
1: São José,
0: rogai por nós e abençoai as nossas famílias.

0: quinto mistério, a instituição da Eucaristia. Jesus nos dá seu próprio corpo e sangue como alimento espiritual para as nossas almas. É a entrega total e a maior prova de seu amor por toda a humanidade.
1: Pai nosso que estais nos céus, santificado seja o vosso nome. Venha a nós o vosso reino, seja feita a vossa vontade, assim na terra como no céu.
2: O pão nosso de cada dia nos dai hoje, perdoai as nossas ofensas, assim como nós perdoamos a quem nos tem ofendido, e não nos deixeis cair em tentação, mas livrai-nos do mal. Amém.
1: Ave Maria, cheia de graça, o Senhor é convosco. Bendita sois vós entre as mulheres, e bendito é o fruto do vosso ventre, Jesus.
2: Santa Maria, Mãe de Deus, rogai por nós, pecadores, agora e na hora de nossa morte. Amém.
1: Ave Maria, cheia de graça, o Senhor é convosco. Bendita sois vós entre as mulheres, e bendito é o fruto do vosso ventre, Jesus.
2: Santa Maria, Mãe de Deus, rogai por nós, pecadores, agora e na hora de nossa morte. Amém.
1: Ave Maria, cheia de graça, o Senhor é convosco. Bendita sois vós entre as mulheres, e bendito é o fruto do vosso ventre, Jesus.
2: Santa Maria, Mãe de Deus, rogai por nós, pecadores, agora e na hora de nossa morte. Amém.
1: Ave Maria, cheia de graça, o Senhor é convosco. Bendita sois vós entre as mulheres, e bendito é o fruto do vosso ventre, Jesus.
2: Santa Maria, Mãe de Deus, rogai por nós, pecadores, agora e na hora de nossa morte. Amém.
1: Ave Maria, cheia de graça, o Senhor é convosco. Bendita sois vós entre as mulheres, e bendito é o fruto do vosso ventre, Jesus.
2: Santa Maria, Mãe de Deus, rogai por nós, pecadores, agora e na hora de nossa morte. Amém.
1: Ave Maria, cheia de graça, o Senhor é convosco. Bendita sois vós entre as mulheres, e bendito é o fruto do vosso ventre, Jesus.
2: Santa Maria, Mãe de Deus, rogai por nós, pecadores, agora e na hora de nossa morte. Amém.
1: Ave Maria, cheia de graça, o Senhor é convosco. Bendita sois vós entre as mulheres, e bendito é o fruto do vosso ventre, Jesus.
2: Santa Maria, Mãe de Deus, rogai por nós, pecadores, agora e na hora de nossa morte. Amém.
1: Ave Maria, cheia de graça, o Senhor é convosco. Bendita sois vós entre as mulheres, e bendito é o fruto do vosso ventre, Jesus.
2: Santa Maria, Mãe de Deus, rogai por nós, pecadores, agora e na hora de nossa morte. Amém.
1: Ave Maria, cheia de graça, o Senhor é convosco. Bendita sois vós entre as mulheres, e bendito é o fruto do vosso ventre, Jesus.
2: Santa

0: de Deus, rogai por nós, pecadores, agora e na hora de nossa morte. Amém.
1: Ave Maria, cheia de graça, o Senhor é convosco. Bendita sois vós entre as mulheres, e bendito é o fruto do vosso ventre, Jesus.
0: Santa Maria, Mãe de Deus, rogai por nós, pecadores, agora e na hora de nossa morte. Amém.
1: Glória ao Pai,
0: ao Filho
1: e ao Espírito Santo, como era no princípio, agora e sempre. Amém. Ó meu bom Jesus, perdoai-nos, livrai-nos do fogo do inferno, levai as almas todas para o céu e socorrei principalmente as que mais precisarem. Nossa Senhora Aparecida,
0: rogai por nós e abençoai o nosso Brasil.
1: São José,
0: rogai por nós e abençoai as nossas famílias.

0: agradecimento do terço. Infinitas graças vos damos, soberana rainha, pelos benefícios que todos os dias recebemos de vossas mãos liberais. Dignai-vos agora e para sempre tomar-nos debaixo do vosso poderoso amparo, e para mais vos obrigar, vos saudamos com uma salve, rainha.
1: Salve, rainha, mãe de misericórdia, vida, doçura e esperança nossa salve. A vós bradamos os degredados filhos de Eva. A vós suspiramos gemendo e chorando neste vale de lágrimas. Eia, pois, advogada nossa, esses vossos olhos misericordiosos a nos volvei, e depois deste desterro mostrai-nos Jesus. Bendito é o fruto do vosso ventre, ó clemente, ó piedosa, ó doce sempre Virgem Maria. Rogai por nós, Santa Mãe de Deus, para que sejamos dignos das promessas de Cristo.

0: noite a você que nos ouviu através da Rádio Coração. Boa noite, Conceição. Boa noite, Daniel.
1: Boa noite, Feliciane. Boa noite, Daniel.

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2: 9:50.

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0: 10 horas.
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0: Louvado seja nosso Senhor Jesus Cristo. Para sempre seja louvado, queridos filhos e filhas, que a paz do Senhor esteja com você. Nós estamos no sétimo dia da novena da exaltação da Santa Cruz. Mas hoje é quinta eucarística e vamos juntos dizer: graças e louvores se deem a todo momento ao Santíssimo e Diviníssimo Sacramento. Filhos queridos, povo amado de Deus, quero saudar a todos a partir da Rádio Evangelizar, de onde tudo começa, as rádios irmãs, cujos nomes cito neste momento: Rádio Coração FM Itaporã. Saúdo a você pela TV Evangelizar, sinal digital em todo o país, em várias cidades, canal aberto, pelo YouTube Padre Manzotti Oficial, pelos aplicativos da Associação Evangelizar é Preciso e todas as plataformas digitais. Filhos amados e povo querido, vamos juntos passar esta hora abençoada. Em nome do Pai, do Filho e do Espírito Santo. Amém. Naquele tempo, Jesus falou aos seus discípulos: a vós que me escutais, eu digo: amai vossos inimigos e fazei o bem aos que vos odeiam. Dizei: bendizei os que vos amaldiçoam. E rezai por aqueles que vos caluniam. Se alguém te der uma bofetada numa face, oferece também a outra. Se alguém te tomar o manto, deixa-o levar também a túnica. Dá a quem te pedir. E se alguém tirar o que é teu, não peças que o devolva. Escutem agora o que vós desejais que os outros vos façam, fazei-o também vós a eles. Se amais somente os que vos amam, que recompensa tereis? Até os pecadores amam aqueles que vos amam. E se fazeis o bem somente aos que fazem o bem, que recompensa tereis? Até os pecadores fazem isso. E se emprestais somente àqueles a quem esperais receber, que recompensa tereis? Até os pecadores emprestam aos pecadores para receber de volta a mesma quantia. Ao contrário, amai vossos inimigos, fazei o bem e emprestai sem esperar coisa alguma em troca. Então a vossa recompensa será grande e sereis filhos do Altíssimo. Porque Deus é bondoso também para o ingrato e os maus. Sede misericordiosos, também como vosso Pai é misericordioso. Não julgueis, e não sereis julgados. Não condeneis, e não sereis condenados. Perdoai, e sereis perdoados. Dai, e vos será dado. Uma boa medida, calcada, sacudida, transbordante, será posta em vosso colo. Porque com a mesma medida com que medirdes os outros, vós também sereis medidos. Senhor, o teu evangelho nos fala claramente como agir como um cristão. E para isso é preciso uma decisão diária, uma conversão constante. Senhor Jesus, hoje exaltado de modo especial na sua presença real na Eucaristia, nós pedimos esta graça de compreender este evangelho e assim viver. Senhor Deus, aumentai a nossa fé e ajudai-nos, Senhor, ajudai-nos a viver este evangelho, que entendamos não fazer aos outros aquilo que não gostaríamos que fizesse a nós mesmos. Ou de forma positiva, como diz o texto: o que vós desejais que os outros vos façam, fazei-o também vós a eles. Senhor, que nós saibamos amar nossos inimigos e rezar pelos que nos fazem mal. Senhor, nós nos colocamos na tua presença. Ensina-nos a não julgar o próximo. O evangelho de hoje pode ser retomado várias vezes. Eu quero colocar neste momento que rezemos por aqueles que mais precisam. Rezemos por aqueles que mais necessitam. E eu quero rezar. Rezo, Senhor, pelos que estão doentes. E você que está doente ou vai fazer uma cirurgia, está por fazer um exame difícil, coloque-se na presença de Jesus Eucarístico e diga: Senhor, nessa presença real de Jesus, e diga: me liberte, Senhor, desta doença que tanto me faz mal. Senhor Deus, Jesus amado, tenha misericórdia de mim. Tenha misericórdia desta pessoa que os exames não estão dando bom diagnóstico. Esta pessoa que está afastada do emprego, com medo de ser dispensada, porque está doente. Senhor Jesus, olhai esta mulher que está com a mão no ventre, pedindo a graça de uma gravidez. Senhor Jesus, nós te pedimos, clamamos. Nós clamamos, Senhor, por essas pessoas e de modo particular esta pessoa que está neste momento com a mão sobre a dor, que está pulsando como coração, latejando, por estas pessoas que vão ser submetidas à cirurgia. Rezamos neste momento pelos que estão desempregados, endividados. Olhai, Senhor, e tenha misericórdia do teu povo que reza, que clama. Tende misericórdia e bondade, Senhor. Nós só começamos o programa. Nós vamos para o intervalo e voltamos já. Volte comigo.
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7: 10 e 13.
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E eu gostaria de fazer um convite a você de participar. Ajude a pintar a casa da mãe, a sede da obra Evangelizar é Preciso. Você que é de Curitiba, região metropolitana, ou visita o santuário, passe na secretaria, no plantão do dízimo e faça sua contribuição. Você de

0: Depois ele se tornará um livro físico e levarei para a Igreja Mãe Nossa Senhora de Guadalupe do México. Eu estou vendo alguns nomes que já estão neste livro. E que tal o seu nome, o nome de sua família estar lá? Lembrando que você pode fazer também pelo Pix, que é o CNPJ do Santuário, 76-648-500-004355. Você pode fazer pelo QR Code que está na sua tela. Ajude-nos a pintar, reformar e deixar a casa da Mãe de Guadalupe acolhedora e bonita para receber, confortável com a climatização, para receber os peregrinos. Muito obrigado. Clécio, que a paz de Jesus esteja com você.
1: Amém. Bom dia, padre.
0: Deus abençoe. Você fala da onde, Clécio?
1: Rui Barbosa, Rio Grande do Norte.
0: Rui Barbosa, Rio Grande do Norte. Como você me acompanha?
1: 16.1 e também temos também a 98.
0: A TV Evangelizar, tá certo, isso. Canal 16.1 e Rádio FM 98, isso aí?
1: 98, verdade.
0: Tá certo. Diga lá, Rui.
1: Quero contar um testemunho, padre, fazer um pedido de oração.
0: Pois não, então conte o testemunho primeiro.
1: Padre, em 2018 foi descoberto um tumor na cabeça, na região da hipófise.
0: Certo.
1: E muita dor de cabeça, foi feita uma cirurgia.
0: Certo.
1: E depois de algum tempo, em 2021, o tumor voltou, foi feita outra nova cirurgia.
0: Puxa vida.
1: E o tumor voltou de novo. Eu encontro com o tumor novamente, perdi uma parte da visão do meu olho esquerdo na segunda cirurgia. E mexe com meus hormônios todos, mas estou confiante em Deus que talvez eu vou passar por uma nova abordagem cirúrgica.
0: Entendi.
1: Mas Deus aí na frente de tudo.
0: Claro. Então, ao mesmo tempo, vamos dizer, agradecer a Deus e ao mesmo tempo pedir, isso, que Ele continue a iluminar você, os médicos, e seja o que for, que seja para a tua saúde. Então diga, graça recebida.
1: Graça recebida, é graça testemunhada.
0: Toca o sino.
1: Toca o sino, sacristão.
0: Mas continue rezando e diga comigo, Jesus.
1: Jesus.
0: Pelas tuas santas chagas.
1: Pelas tuas santas chagas.
0: Eu te louvo e agradeço.
1: Eu te louvo e agradeço.
0: Por todo o tratamento que tive.
1: Por todo o tratamento que tive.
0: E peço, Jesus.
1: E peço, Jesus.
0: Que permaneça comigo.
1: Que permaneça comigo.
0: Que eu possa ter forças.
1: Que eu possa ter forças.
0: Fortaleza espiritual.
1: Fortaleza espiritual.
0: Para enfrentar todos os desafios.
1: Enfrentar todos os desafios.
0: Eu te entrego a minha saúde.
1: Eu te entrego a minha saúde.
0: Amém.
1: Amém.
0: Para quem você quer pedir oração também?
1: Padre, eu quero pedir para minha mãe que se encontra com Alzheimer.
0: O nome da mãezinha?
1: Josefa Pereira.
0: Josefa Pereira. E mais?
1: Quero pedir pela minha filha Lorena, que terminou o curso de psicologia, mas ainda não conseguiu emprego, para que o senhor possa abrir a porta do emprego para ela.
0: Está aqui.
1: Também quero pedir pela minha esposa Luísa, pela minha filha Clésia.
0: Luísa, Clésia.
1: Isso.
0: Tá certo. Que Deus abençoe Rui Barbosa, Clécio de Rui Barbosa, Rio Grande do Norte. Nos acompanha pela TV Evangelizar, canal 16.1, também nos transmite a rádio 98 FM de Natal, ao arcebispo Dom João Santos Cardoso da Arquidiocese de Natal. Filhos queridos, eu quero dizer para você que você ocupa um lugar muito especial em nosso coração. Nós estamos exatamente em profundo agradecimento. Você tem um lugar em nosso coração que brotou de uma leitura orante. Dai-nos um lugar em nossos corações. E eu convido você, por saber que você está em nosso coração, mandar as suas intenções. É uma forma de acolhê-los e agradecê-los. Faça isso.

0: isso através do QR Code que está na tela. Direcione a câmera do seu celular e você vai mandar as intenções. Também através do 0800 410 6060, ou mandando um WhatsApp 41 3221 6060. Confie, sua intenção, a obra evangelizar é preciso. Aqui você tem um lugar no nosso coração. Queremos rezar com você e por você. Luciana, que a paz de Jesus esteja com você, Luciana.
1: A sua bênção, padre.
0: Deus abençoe. Bom dia, de onde você fala?
1: Divinópolis, Minas Gerais.
0: Meu abraço, Divinópolis, querido. Minas Gerais, como é que você me acompanha aí?
1: Pela 100.5, Rádio Candidez.
0: Meu abraço, Rádio Candidez. Diga lá, filha.
1: Ô, padre, eu quero dar dois testemunhos e fazer um pedido de oração. Você tem objetivo?
0: Comece pelo testemunho.
1: O testemunho é da minha filha. Ela mora lá no Ceará.
0: Tá.
1: E o ano passado, ela foi fazer uma cirurgia de pedra na vesícula.
0: Sim.
1: Aí a primeira cirurgia deu errado. Ela teve que ir pro CTI, tomou sangue. O dreno foi parar no estômago, botaram o dreno errado. Aí ela foi entubada, aí depois ficou, aí tinha que ser transferida para outro hospital para fazer outra cirurgia.
0: Certo.
1: Aí, padre, no dia é difícil aparecer vaga, mas aí no dia eu liguei aí, pedi oração.
0: Amém.
1: Aí no mesmo dia apareceu a vaga e ela foi transferida.
0: Certo.
1: E assim que chegou lá no hospital, já foi para a sala de cirurgia.
0: Louvado seja Deus.
1: Amém. Aí o padre foi, restaurou, cortou um pouquinho da intestino dela, mas o médico restaurou lá. Ela foi para o CTI. Aí, padre, a cirurgia dela foi 3 horas da tarde, mesmo na hora do texto.
0: Amém. Tudo é beocidência, tudo providência divina.
1: Aí, padre, eu fui para casa de quando chegou no caminho, eu caí nesse debaixo de uma árvore.
0: Meu Deus.
1: Aí foi, parece que Deus falou comigo assim, é pra você escutar o texto.
0: Certo.
1: Aí eu sentei lá, escutei o texto, aí acabei de chegar em casa. Quando eu cheguei em casa, o meu genro mandou mensagem e falou assim, o dia foi um sucesso, amanhã ela já vai pro quarto.
0: Graça recebida.
1: É grato testemunhada. Toca o sino, sacristão.
0: Deus abençoe, Luciana. Eu sei que você tem pedidos de oração. Por favor, vamos falar fora do ar e você fala com a nossa telefonista e deixa os nomes que eu colocarei aqui. Eu vou para o intervalo e eu volto, gente, povo querido, amado. Volto com a leitura orante. Tá aí, ó, Luciana de Divinópolis, Minas Gerais. Acompanha pela rádio Candidez FM. Lá também a Rádio Divinópolis FM, Dom Giovanni Luiz da Silva, da Diocese de Divinópolis. Volte comigo, povo de Deus.
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3: 10h23. 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
16: 10:25.
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Querido povo de Deus, eu falava com a dona Luciana, as intenções estão aqui, serão levadas no altar do Senhor, aquilo que eu falei é a mais pura verdade. Você tem um lugar em nosso coração, então você pode ligar 0800-410-6060, mandar um WhatsApp 41-3221-6060 e missas serão celebradas, adorações, terços e tudo mais. Hoje eu celebro em horário alternativo, tem a missa do meio-dia, mas eu presido a Santa Missa às 16h e às 17h30. Todos são convidados. E nós estamos nessa expectativa preparativa. Faltam 11 dias para a festa de Jesus das Santas Chagas. Faltam 11 dias. Curitiba, região metropolitana, se organize do dia 21 a dia 27. Você de todo o Brasil, escolha um dia, venha, organize caravana, dá tempo ainda de fazer um ônibus, dá tempo ainda de fazer uma lotação, uma van, e venha juntos celebrar. Segunda, começa ao meio-dia, terça, quarta, São Pio de Pietrelcina, quinta começa o trido, sexta-feira nós temos à noite um show de evangelização, no sábado nós temos a Via Sacra Encenada e a nossa procissão pelas ruas de Curitiba, Deus manifestando curas, milagres e prodígios, e no domingo as chagas dolorosas. Por isso, se organize para a festa das Santas Chagas do dia 21 a dia 27. E filhos amados, hoje nós vamos à leitura orante concluindo a segunda carta de Paulo aos Coríntios. Hoje a conclusão. Bíblia aberta. Cartilha de oração. Capítulo 13. 2 Coríntios capítulo 13, e vou fazer

lendo alguns versículos. Concluiremos hoje a segunda carta aos Coríntios. Esta já é a terceira vez que eu vou visitá-los. E Paulo continua. Quero dizer uma coisa, versículo 2. A vocês que pecaram no passado e a todos os outros. Durante a minha segunda visita, eu já tinha dito isso. Agora que estou longe, repito. Na próxima vez que eu for, não vou ter pena de ninguém. Por que essa intransigência de Paulo? Vamos entender neste texto. Versículo 4. Porque embora tenha sido crucificado em estado de fraqueza, Cristo vive pelo poder de Deus. Agora, veja bem, assim nós também, unidos com Ele, somos fracos. Porém, em nossa convivência com vocês, estaremos ligados com Cristo vivo e teremos o poder de Deus para agir. Paulo faz uma exortação que vale para eles e vale para nós. Versículo 5. Examinem-se. Reflitam. Pensem. Avaliem. Eu estou usando vários sinônimos para descobrir se vocês estão firmes na fé. A palavra vale hoje. Examinem-se. E agora falo na primeira pessoa. Ei, você que está me vendo pela TV, você que está me ouvindo pelo rádio, faça um exame de sua vida e se pergunte: eu sou uma pessoa firme na fé? Responda, mais do que palavras. Olhe para o dia a dia. Diante de um problema, você xinga Deus? Solta palavrões? Diante das dificuldades, recua? Abandona a comunidade? Diante de um silêncio de Deus, você acusa a inexistência de Deus e não entende que o silêncio não é ausência? A pergunta hoje, e eu vou colocar nas redes sociais, no Instagram, este versículo, este primeiro: examinem-se para descobrir se vocês estão firmes na fé. E a pergunta vai ser: como perceber se estamos ou não firmes na fé? Gente, isso é muito importante. Firmeza. Paulo diz: eu não vou ter pena de vocês, não. Examinem. Vocês estão firmes na fé? Versículo 7. Oramos a Deus pedindo que vocês não façam nada que seja mal. Não para mostrar que somos um sucesso, mas para que vocês façam o que é certo. Continuemos. Por isso, ficamos alegres quando estamos fracos, contando que vocês estejam fortes. Oramos para que vocês se tornem mais fortes na fé. Versículo 9. De novo, Paulo insiste no tema: ser forte na fé, firmeza na fé. Por isso eu peço que depois você me ajude lá no Instagram, quando eu colocar: como perceber que estamos ou não firmes na fé? Paulo ensina isso. Fala no versículo 9 de novo. Versículo 11. Agora, irmãos,

0: Procurem ser corretos em tudo. Escutem bem o que digo. Tenham todos o mesmo modo de pensar e vivam em paz. E o Deus de amor e a paz estará com vocês. Cumprimentem-se uns aos outros com um beijo de irmão. Todo o povo de Deus manda saudações. Que a graça de nosso Senhor Jesus Cristo, o amor de Deus e a presença do Espírito Santo estejam com vocês. Assim, nós terminamos a leitura orante da segunda carta de São Paulo aos Coríntios. Ele termina desejando: vivam de forma correta. Tenham todos o mesmo pensamento. Vivam em paz. Cumprimentem-se com um beijo da paz, o ósculo da paz. Mas hoje, a palavra que mais me tocou, e eu convido você a ajudar a ecoar, Paulo enfatiza muito na sua despedida. No versículo 5, examinem-se para descobrir se vocês estão firmes na fé. Depois, lembrando, também oramos para que vocês se tornem mais fortes na fé. Como perceber se somos ou não fortes na fé? Como ter uma fé fortalecida? Eu vou para o intervalo e eu volto. Esta foi a leitura orante de hoje. Fique em paz.
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3: 10:37.
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0: Escute este testemunho que nos edifica, por favor.
1: Meu nome é Ana Lúcia, sou do Rio de Janeiro, São Gonçalo. Vim aqui para agradecer todas as bênçãos que eu já recebi depois que te conheci e passei a te ouvir. Principalmente a bênção da minha neta, que eu, na oração, na festa de Jesus da Santa Chagas.
0: Opa.
1: E esse ano eu vou para agradecer.
0: Amém.
1: E vou levar ela. Já é a quarta festa que eu participo.
0: Que bom.
1: E é maravilhosa. Não perco mais uma. Se Deus quiser, estarei em todas. Minha vida transformou depois que eu te conheci. Muito obrigado por tudo, padre.
0: Deus seja louvado, Ana Lúcia. Toca a corneta, sacristão. Graça recebida, graça alcançada. Ela veio e voltará à festa das Santas Chagas. Então, seja bem-vinda e sejam bem-vindos todos. Ela mesmo disse, ela veio pedir, volta para agradecer, não vai falhar mais. Venha para o santuário, dia 21 a dia 27 deste mês. Meu abraço a São Gonçalo, Rio de Janeiro. Dom José Francisco Rezende Dias, de Niterói. Filhos amados, e você fez a quaresma de São Miguel às 9:30 da manhã, YouTube Padre Manzotti. Hoje nós rezamos em favor dos idosos e de modo particular pelos idosos que precisam de cuidados. Por isso, das 9:30 nós fizemos. Se você não fez, no final do programa, vai lá. Assim que terminar a experiência de Deus, faça a quaresma de São Miguel, YouTube Padre Manzotti, sempre as mesmas intenções, mas eu provoco temas a serem rezados, e hoje pelos idosos.

0: religiosos. Acrescente missa, adoração, acrescente na quaresma de São Miguel uma penitência, uma confissão bem feita. Tudo isso ajuda na quaresma de São Miguel. Everton, que a paz de Jesus esteja com você.
1: Bom dia, padre. Amém. Senhor também, sua bênção.
0: Deus o abençoe, Everton. De onde você fala?
1: Fazenda Rio Grande, região metropolitana de Curitiba.
0: Meu abraço à Fazenda Rio Grande. Como é que você me acompanha ali, filho?
1: Pelo YouTube, a Rádio Evangelizar, o aplicativo.
0: Tá certo. Diga lá, filho.
1: Padre, são dois testemunhos e um pedido de oração.
0: Claro, vamos lá.
1: O primeiro testemunho, padre, que em 2021, como tantas outras pessoas e famílias, eu fiquei internado com Covid no Sim. Hospital do Rocio, em Campo Largo.
0: Certo.
1: E nesse período, no nono para o décimo dia, estava acontecendo as 24 horas de oração. E minha esposa mandou escondido para mim o celular no hospital, para mim poder acompanhar. E eu comecei a acompanhar, e nesse mesmo dia, uma senhora chamada Maria entrou no quarto e falou para mim: Everton, você tem que reagir. Você está com 15 litros de oxigênio. Os médicos estão decididos a te entubar.
0: Misericórdia.
1: E nesse momento veio uma força dentro de mim. Eu consegui, na fé, baixar o oxigênio. Acompanhando as 24 horas de oração, no outro dia, o oxigênio caiu para 9 litros.
0: Louvado seja Deus, filho.
1: E foi diminuindo cada vez mais. Voltei para casa, graças a Deus, com oxigênio. Hoje ainda tenho um pouco de sequelas, mas graças a Deus me recuperei muito bem.
0: Louvado seja Deus. Então, depois você conta o segundo. Graça recebida.
1: Graça alcançada.
0: Toca o sino, sacristão. Não, a gente rezou muito, né? Jesus das Santas Chagas, me preserve de ser contaminado, mas se o for, que eu seja curado, não foi, Everton?
1: Sim, padre, sim.
0: O segundo testemunho, filho.
1: Padre, diante de tantas lutas, batalhas, dificuldades, eu tenho uma esposa de muita fé, a Rosineia, ela está acompanhando agora.
0: Rosineia?
1: É, isso.
0: Meu abraço, Rosineia.
1: Bastante dificuldade, sempre lutando para a gente conquistar a nossa casa própria.
0: Sim.
1: O ano passado a gente foi na festa das Santas Chagas, pedimos. E esse ano nós vamos retornar aqui em janeiro, dia 11 de janeiro, a gente assinou e hoje a gente tem a nossa casa própria, graças a Deus.
0: Amém, Everton. Que bom, louvado seja Deus. Aquilo que eu falo, o ano passado vocês vieram pedir e esse ano vocês voltam para agradecer.
1: Para agradecer.
0: E olha, quando você vier, fica na linha que eu vou querer anotar o seu telefone para você dar esse testemunho diante de todos. Você aceita, Everton?
1: Com certeza,
0: padre. Já falamos pro Brasil e aí você vai falar presencialmente quando você vier com a sua esposa em um dos dias da festa das Santas Chagas, tá bom?
1: Sim.
0: E os pedidos de oração, filho?
1: Padre, um dos pedidos de oração é para a saúde de toda a nossa família, minha esposa, minhas filhas, a Helena e a Larissa.
0: Tá.
1: E também para mim, porque eu estou passando por um momento muito forte de ansiedade. Estou fazendo acompanhamento médico, já estou tomando os remédios.
0: Assim.
1: Mas para que eu seja curado, liberto
0: da ansiedade. Tá bom, anotei aqui, Everton. Fique na linha que eu quero o seu telefone para o pessoal combinar com você, para você dar esse testemunho ali na igreja, no santuário, em plena festa das Santas Chagas. Gente, você escutou? Tá aí, ó, um ano pedindo, outro ano agradecendo. Venha pra festa. Everton, da Fazenda Rio Grande, Paraná, acompanha, como ele disse, pelo YouTube. E aqui em Curitiba e região metropolitana, nós temos a Rádio Evangelizar FM, Rádio Clube FM, TV Evangelizar, Canal 16, NET 13. Minha saudação, lá, Fazenda Rio Grande, pertence à Diocese de São José dos Pinhais, ao querido Dom Celso Antônio Marchiori. Mirta, que a paz de Jesus esteja com você, Mirta.
2: Aberto, padre.
0: Deus abençoe. Você fala de onde, Mirta?
2: De Brasília, pela Rádio Nova Aliança.
0: Tá certo. Nós temos poucos minutinhos, então fale. Eu vou deixar você falar.
2: Padre, no dia 5 de agosto desse mês, ou do mês passado, você falou assim: anota esse dia. Eu anotei o dia.
0: Sim.
2: Só que eu digo assim: minha graça vai chegar. Porque era tão difícil, ela vai chegar no ano que vem. Aí eu anotei no dia 5 de agosto do ano que vem, né? Para me receber a minha bênção. Mas eu recebi. recebi, padre. Ai, peraí. Recebi no dia 20, 19 e 20 de agosto.
0: E já. O que que foi a graça, filha?
2: Uma graça foi uma dívida que eu tinha, padre, com o Banco do Brasil, com o Carrefour, com o Itaú, que eu não sei mais o que. Mais de, dava mais de 150 mil, padre.
0: Meu Deus.
2: O que aconteceu? E aí eu pedi nesse dia, só anota aí, o senhor fez uma oração, falei, eu quero pedir a minha graça, eu sei que ele não está pedindo de dinheiro, mas eu vou pedir, Jesus,
0: claro, você quer se libertar da dívida. E o que aconteceu para você se libertar da dívida?
2: Eu recebi um dinheiro que eu nunca pensava que eu ia receber mais.
0: Amém.
2: E eu pensei que era muito dinheiro, mas não foi, sabe? Só foi 25 mil. Mas esses 25 mil deu, eu fui lá no Banco do Brasil, a dívida estava mais de 100 mil há 15 anos, e ele me deu um desconto, ficou 13 mil, padre.
0: Amém, você conseguiu negociar a dívida.
2: Isso, e paguei também o Carrefour.
0: Amém.
2: Paguei o Itaú, paguei tudo, padre.
0: Louvado seja Deus.
2: Nada, olha.
0: Ô, Mirta, você duvidou, eu falei, marca esse dia. Você falou, eu acho que vai ser o ano que vem.
2: Porque
0: tá
2: é
0: aí,
2: difícil,
0: ó.
2: Mas eu vou esperar minha graça, eu vou esperar.
0: Você tá
2: aí,
0: vendo? Cara. Deus mostrou, eu sou o Deus do impossível.
2: Do impossível, padre, toca o sino, toca chofar, sei lá.
0: É, chofar mesmo, toca, padre. O chofar, toca o sino, toca a corneta.
2: Porque, padre, esse aí foi impossível do impossível. Nunca. Tá anotado lá, tá anotado.
0: Eu vou contar.
2: Anota esse dia, filha.
0: É.
2: Anota esse dia, eu anotei.
0: Mirta, eu vou contar muito esse teu testemunho, viu? Vou contar, vou pregar muito sobre ele. Deus abençoe, Mirta. Eu tenho que ir pro intervalo, eu volto já. Gente, valeu. Olha que testemunha, hein? Ela mesmo duvidou do que estava acontecendo. Mas Deus, do dia 5, dia 19 e dia 20, deu a resposta. Deus seja louvado. Eu volto já, volte comigo.
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eu falava com a Mirta. Vou pregar muitas vezes, Mirta. Adorei seu testemunho. E um grande abraço a Brasília, Distrito Federal, Rádio Nova Aliança FM, Dom Paulo César Costa de Brasília. Hoje, aniversário da rádio Cidade Alta FM, Diamante do Oeste, Paraná, NASA FM, Nazaré da Mata, Pernambuco. Como eu disse, hoje eu celebro o horário alternativo às 4 horas da tarde, às 5:30 da tarde. Amanhã, você quer vir? Meio-dia. Final de semana, no sábado, eu estarei às 18 horas no DNJ. E convido você a estar lá para rezarmos juntos. A missa presidida pelo senhor arcebispo, estarei celebrando e cantando com o ministério. Será no Colégio Arquidiocesano de São José. Transmissão pela TV Evangelizar e YouTube Padre Manzotti. Você vai poder acompanhar também pelo YouTube Padre Manzotti. Povo de Deus, você fez a quaresma de São Miguel hoje? Então, se você não fez, assim que terminar o programa, faça. Faça rezando pelos idosos. Ontem eu escutei vários testemunhos de pessoas que rezavam pelos filhos. Faça também hoje a quaresma de São Miguel. Hoje é o dia de conscientização contra o suicídio. Então hoje vamos rezar também, colocar esta intenção

0: que tire São Miguel Arcanjo, tire da cabeça das pessoas todo e qualquer pensamento de morte, tire todo e qualquer pensamento de suicídio. Também vou rezar a missa hoje à tarde nesta intenção. 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Gente, é nesse espírito de amor e fé que vamos juntos para o sétimo dia. E eu pego o Jornal do Evangelizador, cadê teu Jornal do Evangelizador? E vamos juntos na página 7 rezar. Sétimo dia.
1: Vitória.
0: Pelo sinal da Santa Cruz, livra-nos Deus, nosso Senhor, dos nossos inimigos. Senhor Jesus, por tuas chagas fomos curados, por tua cruz fomos libertados. Jesus, que em seu próprio corpo levou nossos pecados ao madeiro, a fim de que morrêssemos para os pecados e vivêssemos para a justiça, por tuas chagas fomos curados. Ó Jesus, em cujos ombros foram abertas feridas por causa do peso do pecado, feridas causadas pelo madeiro e pelos nossos pecados. Se a cruz pesar, seja nosso sirineu. Se a cruz pesar e eu cair, ajude-me a levantar. Que a tua cruz seja a minha salvação. Ó Santa Cruz bendita, onde a humanidade foi redimida e o Filho do Homem teve suas mãos transpassadas, seu peito aberto de onde jorrou água e sangue. Ó Santa Cruz, instrumento de morte e de castigo, mas que pelo sangue redentor tornou-se sinal de nossa salvação. Jesus, na tua cruz eu coloco a minha cruz. Jesus, na tua cruz eu coloco a minha cruz. Salve, ó cruz, doce esperança, concede aos céus remissão. Dai-nos o fruto da graça que floresceu na paixão. Louvor a vós, ó Trindade, fonte de todo perdão. Aos que na cruz foram salvos, dai a celeste mansão. Jesus, dai-nos a graça de vivermos os frutos da vossa redenção. O Senhor esteja convosco, Ele está no meio de nós. Abençoai, santificai todos os que estão nos acompanhando. Abençoai de modo particular, libertando de pensamentos de morte, hoje, neste dia tão especial. Abençoai, Senhor, os doentes, os remédios, as fotos de família, as roupas dos enfermos. Como disse o Everton, esteve lá para ser entubado, mas acompanhando, rezando, obteve a cura. Em nome do Pai, do Filho e do Espírito Santo. Amém. E eu me despeço com um clipe e muito obrigado quem prestigiou e quem vai prestigiar Templo Vivo. Não esqueça, faça a quaresma de São Miguel. Evangelizar é preciso.

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2: 10:55.
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1: Meia-noite, bom dia.
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1: Com a Mãe Aparecida, Rede Aparecida de Rádio, uma ótima e abençoada madrugada, madrugada de um novo dia. A você, meu irmão, a você, minha irmã, a você que a partir de agora nos faz companhia na segunda parte do programa Com a Mãe Aparecida. Eu sou Eduardo José e fico com vocês até às 5 da manhã, nesta caminhada de fé, de amor, paz, esperança, força e coragem para mais um dia, com as bênçãos do Senhor Jesus, a proteção e a intercessão de nossa mãe, a Senhora Aparecida. Obrigado a você, meu irmão, que nos acolhe na sua casa, no seu trabalho, na estrada, onde quer que você esteja neste momento, louvando e agradecendo a Deus pela sua vida, pelo seu trabalho, por tudo que temos, por tudo que somos, pedindo sempre que o Senhor nos abençoe, que a mãe, a Virgem Maria, a mãe da Divina Graça, nos acolha, interceda por cada um de nós em tudo aquilo que precisarmos. Ela que nunca nos abandona, sempre está presente em nossa vida, seja nos momentos de alegria, nos momentos de preocupação, nos momentos de tristeza. A mãe nunca abandona os seus filhos. Confie, acredite, tenha sempre a intercessão da Mãe Aparecida na sua vida, na vida da sua família. A produção é de Marcos Tiago, Paula Castro na coordenação, Padre Vanderlei Souza, missionário redentorista, na direção. Hoje nós já estamos vivendo o dia 11 de setembro de 2026, sexta-feira da graça de Deus. Mais um final de semana chegando e você, meu irmão, agradecendo por esta semana que estamos terminando, louvando e agradecendo a Deus por isso e já pedindo bênçãos e graças pela semana que está por começar. Obrigado a você que nos acolhe também pelas nossas rádios parceiras, rádios que integram a Rede Aparecida de Rádio, emissoras espalhadas por todo o Brasil, louvando e agradecendo. Aplicativo Aparecida, portal a12.com/rádio Aparecida. Hoje, a Santa Mãe Igreja celebra, faz memória, a Beata Maria Celeste Crosta Rosa, São João Gabriel e Santos Mártires Carmelitas, a quem nós pedimos a intercessão. Meia-noite e 4 minutos, quem está chegando para participar conosco neste início do Com a Mãe Aparecida, segunda parte, Padre Vanderlei Souza, com esse momento de evangelização e reflexão, com os ponteiros apontam para o infinito.
3: O anjo do Senhor anunciou a Maria e ela concebeu do Espírito Santo. Ave Maria, cheia de graça, o Senhor é convosco. Bendita sois vós entre as mulheres, e bendito é o fruto do vosso ventre, Jesus. Santa Maria, Mãe de Deus, rogai por nós, pecadores, agora e na hora da nossa morte. Amém. Rogai por nós, Santa Mãe de Deus, para que sejamos dignos das promessas de Cristo. Oremos infundir, Senhor, vos rogamos, a vossa graça em nossos corações, para que nós que conhecemos pela anunciação do anjo a encarnação de Jesus Cristo, vosso Filho, cheguemos por sua paixão e morte de cruz à glória da ressurreição. Pelo mesmo Cristo, nosso Senhor. Amém.
4: Meu querido irmão, minha querida irmã, continuando a nossa reflexão sobre o livro de Daniel, que é o livro que a igreja nos oferece para meditar, rezar e aprofundar o estudo bíblico durante esse mês de setembro, mês da Bíblia. O capítulo 11, ele vai nos falar do conflito entre o rei do norte e o rei do sul, o reino do norte e o reino do sul, precisamente. É um livro que nos traz detalhadamente o seu olhar profético sobre os reinos humanos, os impérios, também os conflitos políticos e a relação disso tudo na comunidade a partir da consciência de Deus presente, de Deus caminhando com o seu povo, que essa é uma realidade muito forte na experiência do povo hebreu, principalmente no período da escravização na Babilônia. O povo tem consciência de que Deus está com ele, caminha com ele, ele faz parte, ele se integra à nossa história humana e nos fortalece na resistência, na busca de caminhos que sejam coerentes com aquilo que esperamos, na busca de soluções para os problemas a partir daquilo que professamos, que emanamos no horizonte da fé. Veja que o livro de Daniel, ele é um livro profético da sua essência. O que que é o profeta? O profeta é aquele que olha a realidade e consegue compreender os conflitos e os passos, as dinâmicas por onde essa realidade está conduzindo ou está sendo conduzida, e dizer antecipadamente, denunciando concretamente o que está acontecendo de errado, e anuncia, antecipa aquilo que vai se dar, né? O profeta não é aquele que adivinha o futuro, mas é aquele que lê o presente na perspectiva de caminhar para o futuro. Nesse contexto, então, o livro de Daniel vai falar dos embates entre o reino do norte e o reino do sul. A primeira metade vai descrever ali as disputas geopolíticas entre o Seleucida, rei do norte da Síria, a dinastia ptolomaica do rei do sul no Egito, os descendentes do império de Alexandre o Grande, ou seja, esses fortes reinos nos seus embates territoriais. Porque é interessante perceber, o profeta vai ler nas lutas, nos impérios disputando espaços territoriais, ele vai ler isso na perspectiva da espiritualidade, do conflito entre o humano e Deus. Deus que quer a comunhão, a convivência, a partilha das pessoas, e o humano quando opta por viver a ambição, o poderio, a força, o vencer pelo grito, o vencer pela força, ou seja, o destruir para dizer que está conquistando. E ali aparece a figura do mensageiro de Deus, que vai mostrar, vai revelar a Daniel alguns detalhes sobre essa dinâmica, como que os impérios ascendem e descendem, né? Em todos eles, todas as forças humanas construídas, com o passar do tempo, elas se esfacelam, porque o reino fortemente armado, ele se

divide contra si mesmo. Podemos observar a violência ou aqueles que compartilham de um estado de violência, de uma cultura de violência, num dado momento isso se volta contra os outros, mas depois se volta contra si mesmos. Os próprios se degladiam para conquistar mais e mais. Por que isso? O profeta chama a nossa atenção sobre esta insaciabilidade que a ambição carrega em si. O conquistar, o crescer, o projetar-se para a frente, isso é positivo. Agora, a ambição, quando entra nesse lugar, ela carrega um quê de destruição. Porque o crescimento em comum, o compartilhar as conquistas, faz com que as sementes boas sejam semeadas mais e mais. Então, a colheita é sempre maior. Ao passo que a ambição, Jesus vai falar isso no Evangelho, né? Ela faz com que se construam silos, celeiros para guardar as sementes. E elas destroem si mesmas. A morte vem e colhe aquele que ambicionou. Então o profeta vai trazer essa consciência crítica sobre a realidade. Ali ele vai despontar então essa figura tirana que se volta contra Deus. É exatamente isso, né? Quando a tirania humana cresce, há uma afronta a Deus, porque um tirano não aceita que alguém seja superior a ele. E o profeta chama a atenção, e nós sabemos disso, Deus está além das construções humanas, sejam elas quais forem. Lembra da mensagem da Torre de Babel? Os homens se tornaram tão fortes, tão poderosos e tão capazes que construíram uma torre para poder afrontar Deus. E Deus coloca o quê? A confusão na língua. Um não se entendia com o outro. O texto destaca, então, que esses déspotas, né, podem agir até, e como de fato agem, contra a figura da cidade de Jerusalém, a cidade santa, né, a profanação do templo, a tentativa de abolir o culto a Deus, a perseguição, ou seja, vários desdobramentos vai se dar uma ação tirânica, um sistema tirânico de governar o povo. Mas aí que está a mensagem do profeta Daniel. Ele vai trazer isso constantemente nos diversos capítulos. Ao final, a vitória é de Deus. E como é que Deus vai vencer? Quando o povo se liberta da tirania. É um livro que nos chama a atenção, inclusive, para uma consciência crítica diante da história. De nada adianta ficar de joelhos, rezando, elevando as mãos para o alto, se não se cria o efeito concreto desta oração na vida das pessoas. O reino de Deus acontece com a libertação do povo hebreu da Babilônia. Nessa dinâmica do capítulo 11, nessa beleza que o texto nos traz, ele nos fala então da confiança na fidelidade, mesmo em tempos difíceis, né? No livro de Daniel, capítulo 11, versículos 32, a gente lê o seguinte: aqueles que conhecem o seu Deus se hão de mostrar fortes e atuar, né? E ele fala isso num contexto de grande dor, perseguição, de nulidade mesmo da qualidade da vida e de muitas desistências. Muitos daqueles que professavam, que diziam que estavam firmes com Deus, diante do sofrimento grande, recuaram. Mas aí o profeta vem chamar a atenção: aqueles que conhecem o seu Deus se hão de mostrar fortes e atuar, né? Tem um ditado que é muito falado aqui entre a gente, né? Não fale para Deus o tamanho de seus problemas, mas fale para os seus problemas o tamanho do seu Deus. É mais ou menos, vai nesta dinâmica. Conhecer a Deus é conhecer em profundidade. É permitir que a sua sabedoria, a sua luz, ela penetre todos os recônditos de nossa vida, de nossa alma. E isso desconstrói aquela ilusão de poder eterno nos tronos humanos. O profeta vai chamar a atenção:
aqueles que de fato conhecem a Deus e têm uma experiência de Deus, eles não se iludem com a aparente forma de poder humano, porque eles sabem que Deus vai intervir.

0: e do norte estão degladiando porque são poderios grandiosos, fortes, né? Isso vai ser destruído pela intervenção de Deus, né? Ele vai mandar o seu anjo, ou seja, seu mensageiro, que vai agir na vida daqueles e daquelas que confiam e conhecem a Deus. E em meio a essas perseguições, a essas realidades todas, até mesmo de corromper a relação com Deus. Quantas e quantas vezes nós não nos deparamos com isto, né? Discursos para desconstruir aquilo que a palavra de Deus nos oferece para caminhar. E muitas vezes esses discursos disfarçados de religiosos. Essa consciência crítica, Daniel, vai ajudar a comunidade que está escravizada na Babilônia a despertar-se. Vai ficar muito mais claro nos embates de Daniel contra a idolatria, porque os que cultuam os ídolos da Babilônia, eles oferecem aquela forma de religião como se fosse a perfeita, porque no contexto de então, o Deus de Israel havia perdido para os ídolos estrangeiros, porque o povo tinha sido escravizado, estava no país estrangeiro, vivendo sob a ordem de um rei estrangeiro pagão. Mas Daniel vai chamar a atenção o quê? Quando estes reinos externos crescem e dominam, é porque nós não criamos a aliança com aqueles que creem e conhecem a Deus. Ele vai chamar a atenção para isso. A idolatria vai crescer, né? A linguagem falsa sobre Deus ou sobre a experiência religiosa vai crescer na medida em que aqueles que creem deixam de olhar, de compartilhar e de anunciar aquilo que é a verdade de Deus. Aí cresce a mentira, né? Corrompe-se a aliança divina, né? Mas aqueles que conhecem a Deus demonstram firmeza, coragem e atuam com sabedoria para ensinar aos outros irmãos e irmãs. Isso é muito importante, o aspecto catequético da experiência de fé. O profetismo traz em si a catequese, e a catequese carrega no seu bojo o profetismo, porque a palavra de Deus, ela nos ilumina para que nós anunciemos, fazendo com que ressoe nos corações aquilo que experimentamos da misericórdia de Deus. Até amanhã, na graça e na paz do Senhor.
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Meia-noite, 23 minutos com a Mãe Aparecida, Rede Aparecida de Rádio, Música, Fé e Missão. Obrigado a você que está rezando conosco desde as 8 da noite, primeira parte do Com a Mãe Aparecida. Vamos juntos, louvando e agradecendo ao nosso bom Deus por tudo em nossa vida, na vida de nossa família. E você, meu irmão, reze conosco às 4 da manhã, enviando a nós as suas intenções pelo 3104-1043, é o nosso WhatsApp, para você enviar também a sua mensagem de fé, de amor, paz e esperança. O nosso momento é de oração. Senhor, abre os meus olhos para que eu reconheça aquilo que preciso transformar em minha própria vida. Não permitas que eu seja rápido para julgar e lento para compreender. Dá-me humildade para reconhecer meus erros, coragem para pedir perdão e sabedoria para ajudar meus irmãos com amor. Que eu não queira apenas anunciar a tua palavra com meus lábios, mas que minha vida também seja testemunho do Evangelho. Senhor, purifica meu coração e faz de mim um instrumento da tua graça.

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2: 12:31.
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2: Com a Mãe Aparecida, Rede Aparecida de Rádio, juntinho de você. Na sua casa, no seu trabalho, onde quer que você esteja, nossos irmãos queridos. O Paulo Roberto em Santa Rita de Jacutinga, rezando por ele e por toda a família. A Elaine em São Paulo, também rezando por ela, pela família, pelos amigos, pelos vivos e falecidos da família dela e desejando a todos um dia abençoado. Os irmãos Félix lá em São José do Rio Preto, o Ayrton e o Miguel rezando conosco também, louvando e agradecendo a Deus. São José do Rio Preto, pela nossa rádio interativa FM. Obrigado pelo carinho de todos vocês. Agora 12:33.
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2: Adriana Arides canta pra nós: Quão grande és tu. Bom dia.

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2: Salmo 83. Quão amável, ó Senhor, é vossa casa.
3: Quão amável, ó Senhor, é vossa casa.
2: Minha alma desfalece de saudades e anseia pelos atos do Senhor. Meu coração e minha carne rejubilam e exultam de alegria no Deus vivo.
3: Quão amável, ó Senhor, é vossa casa.
2: Mesmo o pardal encontra abrigo em vossa casa, e a andorinha ali prepara o seu ninho, para nele seus filhotes colocar. Ó Senhor, Deus do universo, vossos altares, ó meu rei e meu Senhor.
3: Quão amável, ó Senhor, é vossa casa.
2: Felizes os que habitam vossa casa, para sempre haverão de vos louvar. Felizes os que em vós têm sua força e se decidem a partir quais peregrinos.
3: Quão amável, ó Senhor, é vossa casa.
2: O Senhor Deus é como um sol, é um escudo, e largamente distribui a graça e a glória. O Senhor nunca recusa bem algum aqueles que caminham na justiça. Quão amável, ó Senhor, é vossa casa.
3: Quão amável, ó Senhor, é vossa casa.

0: Antônio Cardoso, 20 minutos faltando para uma da manhã, se és minha mãe.
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3: Com você nesta semana. E hoje, sexta-feira, vamos lembrar que Jesus foi crucificado, morreu e ressuscitou por cada um de nós, por mim e por você. De maneira especial, lembro nesta oração os aniversariantes de hoje, a Júlia de São Paulo e o Alex, também de São Paulo. Iniciemos esta oração invocando a Santíssima Trindade. Em nome do Pai, do Filho e do Espírito Santo. Amém. Senhor nosso Deus, nosso Pai, nós cremos em vós, nós esperamos em vós, nós vos amamos, nós vos agradecemos este dia e vos damos graças porque estamos com vida. Oferecemos este dia ao Senhor com todas as nossas alegrias e sofrimentos, com todos os nossos trabalhos e divertimentos. Guardai-nos do pecado e fazei de nós instrumentos de vossa paz e do vosso amor. Ajudai-nos a observar vossos santos mandamentos. Amém. Sexta-feira, dia 11 de setembro. O trecho do Evangelho de hoje é escrito por Lucas, capítulo 6, versículos de 39 a 42. Anúncio do Evangelho de Jesus Cristo segundo Lucas. Naquele tempo, Jesus contou uma parábola aos discípulos. Pode um cego guiar outro cego? Não cairão os dois num buraco? Um discípulo não é maior do que o mestre. Todo discípulo bem formado será como o mestre. Por que vês tu o cisco no olho do teu irmão e não percebes a trave que há no teu próprio olho? Como podes dizer a teu irmão: irmão, deixa-me tirar o cisco do teu olho, quando tu não vês a trave no teu próprio olho? Hipócrita, tira primeiro a trave do teu olho e então poderás enxergar bem para tirar o cisco do olho do teu irmão. Palavra da Salvação. A parábola de hoje, que na verdade se divide em três imagens ou três ensinamentos, fala sobre a misericórdia e a gratuidade, especialmente na vida em comunidade. Serve para alertar os dirigentes e guias da comunidade para que vivam com coerência e evitem a tentação de se impor aos outros. Por isso, aquele que não tem clareza ou visão do futuro não pode guiar outro cego. O líder deve motivar e orientar a comunidade, não se fazer superior a ela. E ninguém tem o direito de criticar o outro sem antes não fizer uma autocrítica sobre suas ações. Tais atitudes revelam os bons líderes comunitários, e teríamos muitos bons nomes para citar. A oração na intenção das pessoas que já faleceram é expressão da ligação e do amor que temos para com elas. A dor, a tristeza, a saudade são sentimentos humanos. Não tem problema tê-los. Mas o desespero não é um sentimento cristão. Acreditamos que Cristo venceu a morte, está vivo, e todos os nossos conhecidos, familiares, amigos estão com Ele. Através das nossas preces, gostaríamos de ajudá-los no momento da morte a se decidirem por Deus. É um sinal do nosso amor e da nossa solidariedade. Para o amor, a morte não é um limite. Vamos pedir a Deus por todas as pessoas que faleceram. Lembre agora de seus familiares, amigos, conhecidos que faleceram e estão junto de Deus. E rezemos. Nas vossas mãos, Pai de misericórdia, entregamos a alma de nossos amigos, familiares, conhecidos, na firme esperança de que eles ressurgirão com Cristo no último dia, como todos os que no Cristo adormeceram. Escutai na vossa misericórdia as nossas preces, abri para eles as portas do paraíso, e a nós que ficamos, concedei que nos consolemos uns aos outros, com as palavras de fé, até o dia em que nos encontraremos todos no Cristo, e assim estaremos sempre convosco. Amém. Deus, na sua bondade, criou o ser humano e deu aos que creem em seu Filho ressuscitado a esperança da ressurreição. Vos dê também hoje toda a consolação e bênção. O Senhor esteja convosco, Ele está no meio de nós. Desça sobre você, sobre a sua família, sobre as suas intenções e necessidades, a bênção do Deus Todo-Poderoso. Pai, Filho e Espírito Santo. Amém. Sagrado Coração de Jesus, fazei o meu coração semelhante ao vosso. O abraço de hoje vai para a Patrícia de Sorocaba, a Nilva de Guarulhos, o Alessandro de Adamantina, o Ivan de Piracicaba, um abraço para a Elza de São Vicente de Minas, e um abraço para o Everton e a Vanessa de Paulínia. Sou o padre Edmilson Moraes, salesiano de Dom Bosco, e moro em Campinas, no estado de São Paulo, no Colégio Liceu Salesiano Nossa Senhora Auxiliadora. Abraço e até mais.
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0: Marlene Castro, eis-me aqui, Senhor. 10 minutinhos faltando para a 1 da manhã.
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0: Padre Rubens Gomes de Carvalho, missionário redentorista, chegando.
2: Queridos ouvintes, minha saudação de paz e de bênçãos a todos vocês. Eu, Padre Rubens, e vocês aprofundando o significado profundo da Santa Missa, vindo nesse tempo, a Eucaristia no início do cristianismo. Estamos conversando um pouquinho sobre Didaqué, que é sobre o primeiro catecismo da Igreja Católica, logo no início do cristianismo, bem como também sobre as reflexões sobre a Santa Missa dos Santos Padres da Igreja, dos primeiros teólogos da Igreja. E nós estamos vendo também essa questão de São Justino, um grande teólogo, santo padre no início do cristianismo. A celebração da Eucaristia. São Justino, mártir em defesa dos cristãos, ajuda-nos a compreender um pouquinho como que era celebrada a Santa Missa e qual que é o sentido da Santa Missa, da Eucaristia. A ninguém, diz São Justino, a ninguém é permitido participar da Eucaristia, sendo aquele que, admitindo como verdadeiro os nossos ensinamentos e tendo sido purificados pelo batismo para a remissão dos pecados e a regeneração, levar uma vida como Cristo ensinou. Essa preocupação de celebrar com amor a Eucaristia, com sinceridade e com dignidade. Por que, continua São Justino? Porque não é pão ou vinho vulgar o que recebemos. Com efeito, assim como Jesus Cristo, nosso Salvador, se fez homem pelo Verbo de Deus e assumiu a carne e o sangue para nossa salvação, assim também nos foi ensinado que alimento sobre o qual foi pronunciado a ação de graças com os mesmos palavras de Cristo e do qual, depois de transformado, se alimenta o nosso sangue e a nossa carne, é a própria carne, é o próprio sangue de Jesus encarnado, Deus que se faz alimento. Os apóstolos, continua São Justino, nos seus comentários chamados evangelhos, transmitiram-nos que foi Jesus quem assim os mandou fazer, quando ele, Jesus, tomando pão, dando graças, disse: fazei isso em memória de mim, isso é o meu corpo. E tomando igualmente o cálice, dando graças, disse Jesus: esse é o meu sangue. E somente a eles, aos apóstolos, foi comunicado esse poder da transubstanciação, de transformar o pão e o vinho no corpo e no sangue do Senhor. Desde então, na última ceia, naquela quinta-feira santa, nunca mais deixamos de trazer isto à memória uns dos outros, e os que possuímos bens, socorremos a quem deles tenha necessidade. Eu socorro cristão, e tendo essa necessidade, em sintonia com Jesus, que recebemos no corpo doado e no sangue doado, nós também damos de nós mesmos para os irmãos, e perseveramos sempre unidos uns com os outros. Em todas as oblações, louvamos o Criador do universo, por Jesus Cristo, seu Filho, e pelo Espírito Santo. São Justino continua refletindo para nós. No dia do sol, que é o domingo, como é chamado, reúnem-se no mesmo lugar os habitantes, quer das cidades, quer dos campos, e leem-se na medida em que o tempo permite na celebração, ora os comentários dos apóstolos, lê-se ora também os escritos dos profetas. Depois de terminada a leitura, o que preside toma a palavra para aconselhar e exortar os presentes, na imitação de tão sublime ensinamentos. A seguir, pomo-nos todos de pé e elevamos as nossas preces. E como já dissemos, logo que as preces terminam, apresenta-se pão, vinho e água. Então, o que preside leva com todo fervor preces e ações de graças, e o povo aclama: Amém. Seguidamente, cada um dos presentes na celebração se distribui e faz participante dos dons sobre os quais foi pronunciada a ação de graças, e dos mesmos se envia aos ausentes por meio dos diáconos. Os que possuem bens em abundância dão livremente o que lhes parece bem, e o que se recolhe põe-se à disposição daquele que preside. Este, aquele que preside, socorre os órfãos, as viúvas, os que, por motivo de doença ou qualquer outra razão, se encontram em necessidade. Assim como os encarcerados e os hóspedes que chegam de viagem. Numa palavra, ele, o presidente da celebração, toma sobre si o encargo de todos os necessitados. Olha a preocupação da comunidade cristã inicial com a necessidade dos irmãos. Fiquem na paz do Senhor. Até o próximo encontro. Tchau.
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1: 1 hora, bom dia.
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1: Com a Mãe Aparecida, Rede Aparecida de Rádio, 1 hora, 1 minuto, horário de Brasília, abraçando os nossos irmãos que rezam conosco por uma das nossas emissoras que integram a Rede Aparecida de Rádio. Em Bom Jesus da Lapa, nossos irmãos lapenses rezando conosco lá na Bahia, pela 98.1, a Rádio Bom Jesus FM. Um abraço fraterno a todos os nossos irmãos e irmãs em Cristo que rezam conosco em Bom Jesus da Lapa e toda a região que a nossa querida Rádio Bom Jesus FM 98.1 abrange. Um abraço fraterno a todo o povo lapense rezando conosco nesta madrugada. Mais uma, né, meu povo? Louvando e agradecendo a Deus também os irmãos que rezam pela 99.1, a Rádio Educadora, lá em Fernandópolis, São Paulo, louvando e agradecendo, 99.1 FM, Rádio Educadora, em Fernandópolis, interior de São Paulo. Agora 1 hora, quase 1:03, obrigado pelo carinho, pelas suas orações, vamos juntos nesta caminhada de amor, paz, fé e esperança. Às 4, o Santo Terço.
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0: Ribeiro, cura-me. 1:07, madrugada de sexta-feira. Obrigado a você que reza conosco, a você que nos faz companhia, louvando e agradecendo. 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

cantores de Deus cantando pra gente. 1:11, bom dia, maior que eu. Com a Mãe Aparecida, Rede Aparecida de Rádio, Música, Fé.

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1: Gabi Pedroso chegando nesta madrugada de sexta.
2: Benditos desafios. Num trabalho de campo, um pesquisador e seu secretário perderam-se em meia floresta. A solução foi passar a noite num pobre, mas acolhedor rancho. Nele moravam um casal e seus dois filhos. Sobreviviam à custa de uma vaquinha. Ela produzia alguns litros de leite para o sustento da família. Uma parte do leite era vendida para comprar alimentos. Pela manhã, os dois deixaram algum dinheiro e continuaram a viagem. Logo adiante, avistaram a vaca pastando. O pesquisador pediu ao auxiliar que empurrasse o animal para o abismo. Ela caiu e morreu. O auxiliar não era de questionar ordens, mas a cena o perturbou por muito tempo. Passaram-se alguns anos e os dois refizeram o mesmo caminho e não viram a choupana. Em seu lugar estava uma bela residência com galpões, alguns animais pastavam ao seu redor e, mais adiante, ondulava um trigal. Os visitantes perguntaram a razão da mudança. O pai explicou: "Tínhamos uma vaquinha, ela caiu num abismo e morreu. Sem ela, tivemos de procurar alternativas. Plantamos uma lavoura, adquirimos alguns animais. Percebemos que éramos capazes de fazer coisas que nunca tínhamos feito antes. Na vida, há crises de todo tipo. Depende de como reagimos. As dificuldades são oportunidades. Há pessoas que não têm a coragem de empurrar a vaquinha para o abismo e procurar novas alternativas. Agarram-se a falsas esperanças e morrem a elas abraçadas."
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0: Irmã Miriam Colli, participação de Quirino Filho, só Deus permanece. Agora 1:18 com a Mãe Aparecida, Rede Aparecida de Rádio, Música, Fé e Missão.
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0: Chegando em mais uma madrugada, Padre Reginaldo.
2: Crescemos com a falsa impressão de que temos que beirar a perfeição para sermos amados. Tanto que, com certeza, você já ouviu alguém dizendo: não me arrependo de nada do que fiz, só me arrependo do que não fiz. Parece que admitir um erro é demonstrar fraqueza, mas às vezes é preciso mostrar sua fraqueza, sangrar mesmo o coração, aceitar ajuda para vencer as dificuldades da vida. Dizer a verdade mesmo que doa, pois é na nossa fraqueza que a força de Deus se manifesta e que os irmãos terão oportunidade de nos ajudar. Às vezes, dói demais dizer a verdade, sangra a alma, dizer o que pensamos em alguns momentos, assumir um erro ou um arrependimento, mas a verdade liberta, cura, abre as feridas para curá-las e cicatrizá-las. Para alguns, dizer que não se arrepende de nada é ser alguém de muita decisão e fibra, alguém que sabe o que faz. Mas quem disse

0: José Vicente, cantores de Deus. Deus se vestiu de humanidade. 1:27, bom dia.
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1: 1:30, bom dia. 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
0: Abraçando a você, meu irmão, a você, minha irmã, que está rezando conosco em mais uma madrugada, louvando e agradecendo. É o caso da nossa querida amiga Nilva Araújo. Está lá rezando conosco, louvando e agradecendo sempre. Estou aqui louvando e agradecendo. Ontem eu ia pedir para passar uma música do Antônio Cardoso. Eu gosto muito. Meu radinho está sempre ligado. Vou ouvir até que o sono chegue. Vou agradecendo, rezando, louvando, agradecendo. Deus abençoe a todos nós. Amém, minha irmã. Fique com Deus, viu? Que a Mãe Aparecida lhe abençoe também. A Nilva Araújo sempre rezando conosco, louvando e agradecendo, né, minha irmã? Que bom. 1:32 agora.
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0: Pedro Valença, Canção da Família, para você refletir. Dá tempo de você ligar, de você dar o abraço, de você dar o beijo. Pense nisso, reflita sobre isso. 1h35, com a Mãe Aparecida, música, fé e esperança. Sempre música, fé e missão, missão de amar.
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0: Elô Silvério chegando nessa madrugada de sexta-feira, trazendo para nós esse momento especial.
2: Refletindo o tema, a serva do Senhor. Vamos juntos começar o momento com Maria de hoje. Maria é a humilde serva do Senhor, aquela que com fé e confiança acolheu o chamado de Deus e disse seu sim sem reservas. Em seu coração dócil, fez-se espaço para a vontade divina, se tornando mãe do Salvador e exemplo de obediência para todos nós. Maria nos ensina que servir a Deus é confiar, mesmo quando não compreendemos completamente os seus caminhos. Seu silêncio, sua humildade e sua entrega revelam uma fé verdadeira, capaz de transformar toda uma vida. Como serva fiel, ela caminhou com Jesus em todos os momentos, permanecendo firme até junto à cruz.
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20 minutinhos faltando para as 2 da madrugada. Madrugada de sexta-feira, com a mãe Aparecida e você no colo da mãe. Teu colo, mãe, Tiago Brado. Teu colo que acolhe. Teu colo que nos dá o aconchego necessário para que nós possamos seguir sempre em frente.

0: Café escreveu:
1: um certo dia, à beira-mar,
0: com Padre Zezinho.
2: Irmão, irmã, façamos catequese. É preciso tomar cuidado com as expressões eu vi, eu sei. Muitos já foram caluniados porque alguém disse ter visto o que de fato não viu. Tratava-se apenas de alguém parecido, em situação semelhante, mas não era realmente aquela pessoa. Milhares de pessoas garantem ver anjos e até Nossa Senhora ou Jesus. Na maioria dos casos, era imaginação, não aparição. Muitas pessoas dizem ter visto fantasmas que não existiam. Cuidado com os seus olhos, eles são capazes de ver o que a sua mente quer que vejam. Se tem alguma dúvida nisso, pergunte aos médicos da mente. Cantem comigo.

0: misericórdia infinita. 10 minutinhos faltando para as 2 da manhã. Música, fé e missão. Bom dia a você ligadinho conosco, com a mãe Aparecida.
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0: vida. Cheiro de rosas. 1h54.
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0: Três minutinhos faltando para as duas da manhã, pelas mãos de Maria. Fernando Vinhotti, bom dia a você, meu irmão, a você, minha irmã, irmãos em Cristo.
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2: 2 horas, horário de Brasília.
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2: Juntinho de você, onde quer que você esteja, em mais uma madrugada, rezando conosco, louvando e agradecendo a Deus pela sua vida, por tudo na sua família, por tudo no seu trabalho, onde quer que você esteja. Os nossos irmãos que rezam conosco em Monte Aprazível, interior de São Paulo, pela Rádio Difusora FM a 105.7, aqui pertinho de nós, no sul de Minas, a Rádio São Lourenço FM, a nossa 91.1, e a Rádio Estância também em São Lourenço, 94.3. Rádio Estância FM, a todos o nosso abraço fraterno, carinhoso. Como é bom poder estar juntinho de vocês aí na sua casa, no seu trabalho. Aos irmãos e irmãs que estão pelas estradas do Brasil, louvando e agradecendo a Deus, voltando para casa, no trabalho, indo para o trabalho, os irmãos que estão trabalhando na estrada, quantos e quantos irmãos nossos na manutenção de nossas estradas, muitos deles com o celular ligadinho, com fone de ouvido, nos ouvindo, rezando conosco, madrugada adentro. Vamos juntos, viu? Nossos irmãos e irmãs queridos, espalhados por todo o Brasil, louvando e agradecendo sempre, pedindo a proteção e a intercessão de nossa mãe, a Senhora Aparecida, na nossa vida, no nosso trabalho. Não nos preocupemos com o dia de amanhã. Vivamos o hoje. Hoje que é o importante para nós. Hoje, meu irmão, é o seu dia. O dia de perdoar, o dia de amar, o dia de acolher. Hoje é o dia. 2 horas, 3 minutos.
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2: Maria do Rosário canta pra gente: meu Senhor e meu Deus.

0: Espíritos com a Mãe Aparecida, Rede Aparecida de Rádio Maria do Rosário, meu Senhor e meu Deus. Quem está chegando para rezar conosco é o Padre Vanderlei Souza, trazendo para a gente esse momento de oração.
1: Olá, querido irmão, querida irmã, nessa semana especial, quando celebramos os 75 anos da Rádio

0: Rádio Aparecida, rezo com você que nos acompanha diariamente. Senhora Aparecida, Mãe de Deus e Nossa Mãe, nesta semana em que celebramos o vosso sim generoso que abriu ao mundo o caminho da salvação, elevamos a Deus esta oração em ação de graças pelos 75 anos da Rádio Aparecida. Este veículo de comunicação que, sob a vossa proteção, comunica diariamente o Evangelho, a esperança e o consolo a milhares de lares e corações. Mãe Aparecida, continuai abençoando todos aqueles que fazem parte desta obra evangelizadora, os missionários redentoristas, os comunicadores, colaboradores, voluntários e, de modo especial, os membros da família dos devotos e todos os ouvintes da Rádio Aparecida, as nossas rádios parceiras, que cada programa, cada oração, cada música e mensagem transmitida sejam instrumentos de encontro com vosso Filho Jesus Cristo e de fortalecimento da fé do vosso povo. E que, inspirados pelo vosso testemunho, sejamos também portadores da Boa Nova, comunicando sempre o Evangelho da verdade, alegria, amor, de vida e abundância para todos. Senhora Aparecida, por vossa intercessão pedimos que seja derramado sobre nós o amor do Pai, do Filho e do Espírito Santo, para que sempre prontos a servir e testemunhar o amor de Deus, sejamos comunicadores da paz. Amém.
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0: céu. Santana, Renato Palau e Andrea Zanardi. 2:11, bom dia.
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3: A paz esteja com você. E continuamos com Maria, aprendendo a arte de crer, de viver, de amar, de orar. Assim como uma criança nasce e o seu pranto se transforma em alegria, nós também devemos lembrar que há diversos sinais de nascimento em nossa vida. Assim, por exemplo, como no domingo da Páscoa, as mulheres foram ao sepulcro, encontraram tudo aberto e depois Jesus se revela, manifestando que ele está vivo, que toda aquela dor no Calvário, sofrimento, a sua morte, não foi o fim, foi apenas a passagem para uma nova e decisiva, definitiva situação da vida. Isso tem a ver com a nossa vida. Vamos muitas vezes, como Jesus, como Maria, viver o Calvário, abraçando a dor, oferecendo tudo a Deus, orando com toda a confiança. E nós vamos ver triunfar o amor, a felicidade. Nada da vida que nós vivemos autenticamente, a nossa fé, o amor, se perde. Um dia nós vamos colher os frutos disso. Maria hoje está gloriosa no céu, de corpo e alma, como nossa mãe, rainha, nossa padroeira. Ela continua agora vivendo a vida plena, mas pagou o preço disso, passando por muitas dores e sofrimentos. Peçamos a Maria a graça de que a gente entenda cada vez mais que nós devemos viver a fidelidade a Deus na alegria, na tristeza, na saúde, na doença, quando tudo está iluminado, quando tudo parece escuro, que a gente nunca perca a esperança, que o sofrimento não seja a causa de outros sofrimentos, mas causa de uma nova esperança. E que a gente saiba que um dia o sepulcro de onde nasceu a vida da Igreja e que agora é a casa de Maria, é também para nós uma fonte de inspiração. O sofrimento seja um sepulcro que vai ser aberto para que brote uma nova vida, assim como brotou do coração imaculado de Maria. Façamos de cada momento da vida uma escola de oração.
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0: Coral Paulos. Ó Maria Imaculada, 2:17, Rede Aparecida de Rádio, Música, Fé e Missão.
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3: O perdão. Confissão. O cristão que perdeu a amizade de Deus pelo pecado mortal ainda pode esperar o perdão, porque Deus é misericordioso. Jesus o ensina na parábola do filho pródigo. O pecador é como aquele filho que disse ao pai: "O Senhor me entregue o que é meu. Não quero ficar em sua companhia. Vou sumir desta casa." Pegou a herança e partiu. Deixou magoado o coração paterno. Esbanjou a fortuna com meretrizes longe do pai. Empobreceu a ponto de se tornar mísero guarda de suínos, faminto e maltrapilho. Só então, caindo em si, lembrou-se de que na casa paterna havia amor e pão. Resolveu voltar para o pai, cuja lembrança o atraía. "Voltarei para a casa de meu pai." Eis a história do pecador arrependido. E o filho voltou e confessou a culpa. "Pai, pequei contra o céu e contra ti. Já não sou digno de ser chamado teu filho. Trata-me como a um escravo em tua casa, mas eu não quero ficar longe de ti." O Pai Celeste perdoou-lhe tudo. Vestiu-o novamente com a graça santificante. Colocou-lhe no dedo o anel de salvação e calçou-lhe os pés para andarem nos caminhos do bem. Houve um banquete e alegria porque este filho estava perdido e foi encontrado. Mais se alegra o céu por pecador que faça penitência do que por 99 justos que não precisam de perdão. Esta historinha Jesus inventou para ensinar como Deus é bom, como o pecado é horroroso e como é possível ainda voltar. O regresso para o Pai se concretiza no sacramento da penitência. Fazem parte essencial do sacramento da penitência os atos do penitente. Atos de fé, de arrependimento, de bom propósito, de amor inicial, de confiança em Cristo, de confissão ao sacerdote e de reparação expiatória. No sacramento da penitência, o padre pratica os atos próprios do sacerdócio ministerial, mas o penitente pratica atos do sacerdócio comum. O sacerdote divino, Jesus, e o povo de Deus então perdoam pelo ministério do padre, que pronuncia a sentença: "Eu te absolvo." Vale então a palavra do eterno sacerdote Jesus aos apóstolos: "Aqueles a quem vós perdoardes os pecados, estes serão perdoados. E ainda, tudo o que vós ligardes na terra será ligado no céu, e tudo o que vós desligardes na terra será desligado do céu." Assim se realiza a reconciliação.

0: 2:23, madrugada de sexta-feira, com a Mãe Aparecida, Rede Aparecida de Rádio. Às 4, o Santo Terço Mariano e você, meu irmão, minha irmã, rezando conosco. Eis aqui tua serva, Coral Paulus.
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6: 2:30, bom dia. 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
6: Com a Mãe Aparecida, onde quer que você esteja nesta madrugada de sexta-feira, rezando conosco. Logo mais às 4 da manhã, o nosso Santo Terço Mariano. E você, meu irmão, minha irmã, rezando por você, pela sua família, pela situação pela qual você esteja vivendo. Rezando, louvando e agradecendo. 3104-1043 para você enviar as suas intenções e também a sua mensagem de fé, de amor, paz e esperança.
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0: Núbia do Menino Jesus, perfeito é quem te criou. Agora 2h40, 20 minutinhos faltando para as 3 horas da madrugada. E você, meu irmão, rezando com a gente. Já já às 4 da manhã, o Santo Terço, louvando e agradecendo ao bom Deus por tudo em nossa vida.
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0: José Antônio chegando.
2: Eu completo em minha carne o que me falta dos sofrimentos de Cristo, em favor da Igreja, seu corpo. Carta aos Colossenses 1:24b. Na carta aos Colossenses, Paulo não cessa de apresentar o sacrifício de Cristo como perfeito e sem intermediários, aquilo que garante a salvação de toda a humanidade. Graça não mais reservada a um povo ou nação, mas que se estende aos gentios e a todos, sem exceção. Para isso, seu apostolado e o dos discípulos em levar esse anúncio bom, evangelho, a todos os povos e lugares, para que todos os seres humanos possam conhecer o projeto de Deus e se tornarem santos e perfeitos diante dele. Esse anúncio é, entretanto, exigente, trabalhoso. Para propor a misericórdia em um mundo tão vingativo e egoísta, construir a paz defronte a tanta violência e agressão, testemunhar a caridade em meio a tanta exploração e ambição. Para tudo isso é necessário enfrentar consequências, perseguições e sofrimento. Ainda hoje é assim. Como o próprio Cristo enfrentou até as últimas consequências, Paulo está disposto a enfrentar as consequências do anúncio do Evangelho e quer oferecer esse esforço e sofrimento em comunhão, a exemplo do que fez Jesus. Eu completo em minha carne o que me falta dos sofrimentos de Cristo, em favor da Igreja, seu corpo. Trata-se do próprio itinerário apostólico que ele assume e aceita plenamente.

0: plenamente sem ressalvas ou arrependimentos. A entrega do discípulo é a entrega do mestre. Isso não serve para justificar a passividade diante do sofrimento, mas sim para empoderar atitudes de transformação e libertação, mas também de humildade diante do inevitável. Dá-me um coração paciente e confiante, Senhor, para que na tribulação eu não vacile, na dificuldade eu me mantenha em teu caminho e na dúvida eu recorra sempre a ti. Amém.
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pé de pau, dai-nos a bênção, ó mãe querida. Às quatro, Santo Terço, e você, meu irmão, minha irmã, rezando com a gente, pedindo essa bênção à Nossa Mãe Santíssima, a Senhora Maria.

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1: A paz de nosso Senhor Jesus Cristo esteja com você, meu irmão e minha irmã. Hoje, dia 11 de setembro, celebramos a memória de São João Gabriel Perboar, mártir. São João Gabriel nasceu no dia 5 de janeiro do ano 1802, na França, numa família de agricultores. Era o primeiro dos 8 filhos do casal, sendo educado para seguir a profissão do pai. Mas o menino era muito piedoso, demonstrando desde a infância sua vocação religiosa. Assim, aos 14 anos, junto com 2 de seus irmãos, decidiu seguir o exemplo de seu tio, Jacques Perboar, que era sacerdote. Ingressou na Congregação da Missão, fundada por São Vicente de Paulo, para tornar-se um padre vicentino.

0: ou lazarista, como também são chamados os sacerdotes desta congregação. Depois, também, duas de suas irmãs ingressaram na congregação das Filhas da Caridade. Uma outra irmã, logo após ingressar na Ordem do Carmelo, adoeceu e morreu. João Gabriel recebeu a ordenação sacerdotal no ano 1826. Ficou alguns anos em Paris como professor e diretor nos seminários vicentinos. Porém, seu desejo era ser um missionário na China, onde os vicentinos atuavam. Em 1832, seu irmão, Padre Luiz, foi designado para lá. Mas ele morreu em pleno mar antes de chegar às missões na China. Foi assim que João Gabriel pediu para substituí-lo. Foi atendido e 3 anos depois, em 1835, chegou em Macau, deixando assim registrado: "Eis-me aqui, bendito o Senhor que me guiou e me trouxe." Na missão, aprendeu a disfarçar-se de chinês, porque a presença de estrangeiros era proibida por lei. Estudou o idioma e os costumes e seguiu para ser missionário nas dioceses de Honan e Houpei. Mas foi denunciado e preso na perseguição de 1839. Permaneceu 1 ano no cativeiro sofrendo torturas, até ser amarrado a uma cruz e estrangulado. Isso no dia 11 de setembro do ano 1840. João Gabriel Peboar foi proclamado santo pelo Papa João Paulo II em 1996. Festejado no dia de sua morte, tornou-se o primeiro missionário da China a ser declarado santo pela Igreja. Que São João Gabriel interceda pelos missionários que por este mundo levam o nome de Nosso Senhor Jesus Cristo, para que, inspirados por sua coragem, anunciem a boa nova que liberta e dá a vida eterna. São João Gabriel Peboar, rogai por nós.
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1: 3 horas, horário de Brasília.
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1: Com a Mãe Aparecida, Rede Aparecida de Rádio, juntinho de você, na sua casa, no seu trabalho. Obrigado a você, meu irmão, minha irmã, a vocês que estão rezando conosco, pelo aplicativo Aparecida, pelo a12.com/Rádio Aparecida e por uma das nossas emissoras que integram a Rede Aparecida de Rádio. Obrigado pelo carinho de todos os nossos irmãos em Rio Claro, interior de São Paulo, rezando conosco, louvando e agradecendo pela Rede Claré de Comunicação. Obrigado, viu, a todos pela 106.5, ao Júlio que está ali do ladinho, lá de Rio Claro, ali em Santa Gertrudes, rezando conosco, por ele, pelo João Paulo, que é o filho, a Dona Valentina, que é a esposa. Os nossos irmãos que rezam conosco em Uberlândia, pela Rádio América FM, lá Minas Gerais, Uberlândia, rezando conosco pela Rádio América. Beijo no coração de vocês. E louvando e agradecendo a Deus também pelos nossos irmãos em Guajará Mirim, Rondônia, pela Rádio Educadora FM, a 88.7. 3 horas, 1 minuto.
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1: Olá, meu irmão, minha irmã. Graça e paz para você e sua família. No Evangelho hoje, Jesus nos adverte sobre o perigo de concentrar toda a nossa atenção nos defeitos de nossos irmãos, enquanto ignoramos os nossos próprios. Facilmente arrumamos motivos para justificar nossos erros e culpar os outros. O Senhor espera de cada um de nós um caminho e disposição para a conversão. Invoquemos a luz do Espírito Santo para que abra as nossas mentes e corações ao acolhimento da palavra do Senhor.

Espírito Santo, tu que habitas, tu que falas, rezas e ages em mim, abra-me à palavra, que a minha mente e o meu coração sejam o terreno bom onde a semente da palavra possa germinar, crescer e frutificar, para que a minha vida seja transformada. Amém. Hoje, 11 de setembro, a liturgia nos oferece o Evangelho de Lucas, capítulo 6, versículos 39 a 42. Disse Jesus: pode um cego guiar outro cego? Não cairão ambos em um buraco? Um discípulo não é superior ao mestre, mas todo aquele plenamente preparado será como seu mestre. Por que reparas no cisco que está no olho de teu irmão e não percebes a trave que está em teu próprio olho? Utilizando-se inicialmente de duas comparações, Jesus adverte os discípulos quanto aos líderes de Israel. São guias cegos por não acolher a boa nova e não olhar o descompasso entre o que dizem e o que fazem. Pretendem estar acima do verdadeiro mestre. Em muitas ocasiões, Jesus denuncia a hipocrisia dos escribas e dos fariseus, que conduziam as pessoas por uma observância rigorosa de inúmeras prescrições e impunham-lhes fardos pesados, desviando o real papel da lei, que é a salvação do ser humano. Para aprofundar o tema, é utilizada a imagem da contraposição entre a trave e o cisco no olho. O mestre adverte a pretensão de alguém se tornar juiz de seu irmão sem um olhar crítico para si mesmo. Devemos ter uma profunda e sincera avaliação de nós mesmos, pois assim somos capazes de reconhecer nossas fragilidades e nossa condição de pecadores. É a condição essencial para ajudarmos a corrigir o próximo sob um olhar de misericórdia. Então, deixando-se guiar pelo mestre, o verdadeiro discípulo deve excluir qualquer julgamento hipócrita e estéril aos outros e viver um autêntico testemunho consciente de si mesmo. Dizer a teu irmão: irmão, deixa que tire o cisco de teu olho, se não vês a trave que há em teu olho? Hipócrita, tira primeiro a trave de teu olho e então verás claramente para tirar o cisco do olho de teu irmão. O Senhor nos convida a sermos praticantes da palavra. Neste momento, vamos dispor o nosso coração para a vivência de Sua palavra.

0: Lilian Collin, participação de Dalva Tenório. Ser um contigo, enfim.
1: Contigo, enfim.
0: 3:15. Bom dia.
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4: Olá, queridos devotos da Mãe Aparecida. Chegamos a você com mais um programa Escola de Maria. Hoje, o último programa desta série, desta semana, onde olhamos para Nossa Senhora como modelo para a vocação consagrada no coração da Igreja. Ao longo dessa semana, está conosco, refletindo aqui, o querido padre Danilo Riz, que é religioso carmeliano. Hoje nós vamos falar sobre aprender de Maria a levar Cristo como esperança para o coração do mundo. Aquela cena bonita de Maria leva Jesus dentro do seu ventre, à casa de Isabel, e ao levar Cristo, ela leva para aquela casa alegria, esperança e paz. Os consagrados também são revestidos do Cristo, se revestiram do amor de Jesus para ser esta viva imagem do amor junto às realidades difíceis, né? Dos feridos, dos abandonados, dos doentes e dos esquecidos. Como viver então a exemplo de Nossa Senhora, a vocação consagrada, sendo presença concreta de Cristo na vida e na história das pessoas?
5: Sim, esta passagem, né, de Maria,

0: sua prima Isabel para servi-la, levando Cristo em seu ventre, é uma imagem muito bonita, né? Pois eu considero até esta passagem como a primeira procissão de Corpus Christi, né? E Maria está levando o Cristo, o corpo de Cristo, em seu ventre. E ela nos ajuda, né, a também encontrarmos as forças necessárias na nossa missão de levarmos também a Cristo onde quer que estejamos. Levar Cristo com as nossas boas obras, levar Cristo com as nossas pregações em celebrações, em missões, né? Ser esse Cristo também para o nosso próximo, com um testemunho da nossa vida também. Então Maria nos ajuda justamente a isso, a sermos fiéis a esta caminhada com Jesus, levando esta boa nova do Evangelho, da palavra de Deus encarnada no meio de nós, aonde quer que estejamos no cotidiano da nossa vida, na humildade, né? Na nossa vida cotidiana, seja no nosso trabalho, seja no nosso estudo, enfim, no nosso cotidiano como um todo, né? Maria ajuda nós a perceber este valor da vida corrente e que é possível, né, sermos de Deus, testemunhar todo esse amor de Deus onde quer que estejamos.
1: Hoje, uma sociedade tão marcada por violências, por injustiças, né, onde muitas pessoas são abandonadas e esquecidas, se dá mais valor às coisas do que às pessoas. Vivemos um mundo da alta tecnologia, a inteligência artificial, né? Tudo isso que acaba afetando a nossa vida. Como os consagrados hoje podem, neste contexto tão complexo, mas serem ainda uma esperança de um caminho que salvaguarda o valor sagrado da humanidade?
0: Sim, nós religiosos temos o papel de ser um contravalor, né, desta superficialidade que a sociedade pós-moderna está vivendo. Nós somos convidados a darmos o testemunho do Evangelho, a dizer em nosso cotidiano que é possível seguir ao Evangelho, levar Cristo onde quer que estejamos. Nós não podemos nos deixar, né, inebriar por estas forças que o mundo nos traz, de vivermos a superficialidade, o imediatismo, pois isso a gente sabe que pode ocorrer que esfriemos a nossa fé, né? Nós temos que, então, através da vida religiosa consagrada, através da nossa vida de fé, a nossa vida de oração, de meditação da Sagrada Escritura, a levarmos, né, esta boa nova, dizer ao mundo que é possível viver o Evangelho, sermos de Deus.
1: Maravilha. Padre Danilo, muito obrigado por ter nos ajudado ao longo dessa semana a refletir a vocação, a vida consagrada, tendo Nossa Senhora sempre como exemplo e modelo, para que a gente persevere e sejamos fiéis a Cristo até o fim. Gratidão. E você que não pôde acompanhar os episódios da Escola de Maria dessa semana, entra no YouTube da TV Aparecida, todos os nossos episódios estão lá. Maria, modelo da vocação à vida consagrada, porque ela nos ensina que toda vocação é para amar e para servir. Abençoado final de semana a você e a toda a sua família. E rezem pelos religiosos e religiosas na igreja.

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1: 3:34. 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
1: Onde quer que você esteja, rezando conosco em mais uma madrugada com a Mãe Aparecida. 25 minutinhos faltando para as 4 da manhã e também para o início do Santo Terço Mariano. Você, meu irmão, rezando, louvando e agradecendo pela sua vida, pela sua família, por tudo em sua vida, na vida de todos aqueles que você conhece. Já já o Santo Terço e você rezando com a gente. 3:35, deixa eu mandar um abraço aqui para o Carlão lá do Paraná, que está rezando conosco, José Albino, o Mauri Camargo, a Nilva Militão em Juiz de Fora, o Ronaldo de Castro, é o povo que está rezando, todos estão em oração com a gente.
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1: Johnny, famílias.

0: 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Apoio Editora Santuário. A humildade e o serviço são as maiores excelências no Espírito de Jesus. O máximo serviço como expressão do máximo amor. O dá àquele que chega a morrer pelos outros. Uma forma de morrer é entregar a vida em um ato de generosidade heróica, como o soldado que morre pela pátria, ou como o sacerdote que cai sob as balas de um pelotão por manter fidelidade ao seu compromisso sacerdotal. Mas existe outra forma de morrer, pouco a pouco, gota a gota, dia a dia, momento após momento, desfiando-se no cumprimento de um dever monótono e persistente.
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Celina Borges e Padre Fábio de Melo. 3:49, Lava-me. 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
1: Bom dia, meu amigo, minha amiga. Uma velha história judaica conta que um certo rabino era adorado por sua comunidade. Todos ficavam encantados com o que ele dizia, menos um homem que não perdia uma chance de contradizer as interpretações do rabino e apontar falhas em seus ensinamentos. Os outros ficavam revoltados com o tal homem, mas não podiam fazer nada. Um dia, esse homem morreu. Durante o enterro, a comunidade notou que o rabino estava profundamente triste. "Por que tanta tristeza?", comentou alguém. "Ele vivia colocando defeito em tudo o que o senhor dizia." O rabino então respondeu: "Não lamento pela pessoa dele, que já está no céu. Lamento por mim mesmo. Enquanto todos me reverenciavam e procuravam não discordar de mim, ele era o único que me desafiava, e eu era obrigado a melhorar. Agora que ele se foi, tenho medo de parar de crescer." Como você lida com as críticas? O dicionário nos diz que crítica é uma análise avaliativa, ou seja, a crítica em si é desprovida de valor. Nós é que colocamos uma carga depreciativa na crítica. Quando a crítica é voltada ao nosso trabalho ou comportamento, sempre encaramos como uma ofensa. Infelizmente, a maioria das pessoas aprende desde cedo que ser criticado é algo ruim, quando na verdade é uma oportunidade de crescimento. Não somos bons juízes de nós mesmos. Portanto, precisamos do olhar do outro para apararmos as arestas, podarmos nossos galhos inúteis e crescermos cada vez mais fortes. Quando você receber uma crítica, tente fazer duas coisas. A primeira é manter o autocontrole. Não considere que a outra pessoa está atacando você por inveja, maldade ou qualquer outro motivo. Veja bem, ela pode até dizer coisas apenas para te machucar, pois as pessoas às vezes perdem o controle e agem assim. Mas não se deixe levar por isso. Respire fundo, contenha a vontade de responder e explicar e preste atenção no que a pessoa diz. Após manter a calma, é hora do segundo ponto. Grave bem os pontos.

0: concretos que a pessoa está lhe mostrando como problemas para trabalhar sobre eles depois. Preste atenção na argumentação e pense com honestidade. O que essa pessoa está me falando não tem cabimento? Ou o meu trabalho realmente pode melhorar se eu corrigir esses pontos? Guarde o que você achar que pode te ajudar. O que você achar que não serve, simplesmente releve. Em outro momento, repasse as críticas que a pessoa fez a você ou ao seu trabalho. Corrija, aprimore, melhore, cresça. Todos nós temos algo a aprender a cada dia e com todas as pessoas com as quais nos relacionamos. Ser sociável é saber ensinar e saber aprender, sempre. Ser cristão é saber criticar com o intuito de ajudar o outro a crescer e ouvir as críticas com humildade, para que nós possamos crescer com elas. Pense sobre isso, exercite e até o nosso próximo encontro.
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0: 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Estamos de volta com o programa Com a Mãe Aparecida, na rede Aparecida de Rádio. 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
1: 4 horas, horário de Brasília.
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1: Com a Mãe Aparecida, Rede Aparecida de Rádio. Obrigado a você, meu irmão, a você, minha irmã, que a partir de agora nos faz companhia também na oração do Santo Terço. Este momento de agradecermos a Deus por tudo em nossa vida, em especial por mais este dia que Ele nos concede. Que seja um dia de bênçãos e graças, que seja um dia de muita alegria, de muita esperança para todos nós. Rezando neste momento pelos nossos irmãos enfermos, pelos nossos irmãos em situação de rua, pelos nossos irmãos desempregados, por todos aqueles que se encontram em situações que são desconhecidas para nós, para cada um de nós, mas que estão presentes na vida de cada um deles. A mãe conhece o coração de todos nós, o pai conhece o coração de cada um de nós. Rezemos por todos esses nossos irmãos que precisam de nossas orações. Rezemos por nós, pelos nossos, por tudo que temos, por tudo que somos, sempre agradecendo. Não importa o que estejamos passando nesse momento em nossa vida, na nossa família, no nosso trabalho, onde quer que esteja, sejamos gratos por tudo, a todo momento, a todo instante. Iniciemos o nosso Santo Terço invocando a Santíssima Trindade cantando.

Divino Jesus, nós oferecemos este santo terço que vamos rezar, meditando nos mistérios da vossa redenção. Concedei-nos, por intercessão da Virgem Maria, Mãe de Deus e Nossa Mãe, as virtudes que nos são necessárias para bem rezá-lo e a graça de ganharmos as indulgências desta santa devoção. Oferecemos particularmente em desagravo dos pecados cometidos contra o Santíssimo Coração de Jesus e o Imaculado Coração de Maria. Pela paz do mundo, pela conversão dos pecadores e pelas almas do purgatório, pelas intenções do Santo Padre Papa Leão, pelo aumento e santificação do clero, pela santificação das famílias, pelas missões, pelas vocações, pelos doentes e por todo o povo brasileiro. Professemos a nossa fé. Creio em Deus Pai Todo-Poderoso, Criador do céu e da terra, e em Jesus Cristo, seu único Filho, nosso Senhor, que foi concebido pelo poder do Espírito Santo, nasceu da Virgem Maria, padeceu sob Pôncio Pilatos, foi crucificado, morto e sepultado, desceu à mansão dos mortos, ressuscitou ao terceiro dia, subiu aos céus, está sentado à direita de Deus Pai Todo-Poderoso, onde há de vir a julgar os vivos e mortos. Creio no Espírito Santo, na Santa Igreja Católica, na comunhão dos santos, na remissão dos pecados, na ressurreição da carne, na vida eterna. Amém. Rezemos, irmãos e irmãs, com amor e confiança, a oração que o próprio Jesus nos ensinou. Pai nosso que estais nos céus, santificado seja o vosso nome, venha a nós o vosso reino, seja feita a vossa vontade, assim na terra como no céu. O pão

0: mas livrai-nos do mal. Amém.
1: Ave Maria, cheia de graça, o Senhor é convosco. Bendita sois vós entre as mulheres, e bendito é o fruto do vosso ventre, Jesus.
2: Santa Maria, Mãe de Deus, rogai por nós, pecadores, agora e na hora de nossa morte. Amém.
1: Ave Maria, cheia de graça, o Senhor é convosco. Bendita sois vós entre as mulheres, e bendito é o fruto do vosso ventre, Jesus.
2: Santa Maria, Mãe de Deus, rogai por nós, pecadores, agora e na hora de nossa morte. Amém.
1: Ave Maria, cheia de graça, o Senhor é convosco. Bendita sois vós entre as mulheres, e bendito é o fruto do vosso ventre, Jesus.
2: Santa Maria, Mãe de Deus, rogai por nós, pecadores, agora e na hora de nossa morte. Amém.
1: Glória ao Pai, ao Filho e ao Espírito Santo, como era no princípio, agora e sempre. Amém. Ó meu bom e amado Jesus, perdoai-nos, livrai-nos do fogo do inferno, levai as almas todas para o céu e socorrei principalmente aquelas que mais precisarem da vossa infinita misericórdia. E nós acolhemos a vocês, nossos irmãos e irmãs em Cristo, que rezam conosco neste momento, aí na sua casa, no seu cantinho de oração, os irmãos que estão no trabalho cumprindo a sua missão, louvando e agradecendo a Deus por isso, os irmãos que estão pelas estradas Brasil afora, mundo afora, rezando conosco, louvando e agradecendo também. Quem reza conosco, a Dona Cleusa em Curvelo, ela e o Valdir rezando por eles, por todos da família, louvando e agradecendo a Deus por tudo. O nosso irmão Ronaldinho rezando conosco, pedindo por ele e pela família, louvando e agradecendo a Deus por tudo também. Quem reza com a gente, o Geraldo Tuê, rezando por ele e pela família Pedra Furada, lá em Barreiro, Manhuaçu, Minas Gerais, rezando por ele, Maria José também, louvando e agradecendo a Deus, a Cristiane e o Antônio em Fátima do Sul, rezando por eles dois, pelo dom da vida deles, louvando e agradecendo a Deus por tudo, rezando, louvando e agradecendo também a nossa irmã Eliana Diniz, pedindo por ela, pela alma do cunhado Lorival Donizete, falecido no último domingo, lá em Bocaina, Dom Viçoso, Minas Gerais, que Deus possa confortar todos os familiares do Lorival, especialmente, né, da sua família, louvando e agradecendo pelo tempo que o Lorival passou conosco, todos os nossos irmãos que fizeram a sua Páscoa. O Antônio reza conosco na Zona Norte, em São Paulo, capital, se preparando para sair para o trabalho, rezando dele, por ele também, e pela Dona Eunice, que é a mamãe, rezando por ele e pela família, está lá em Simão Dias, lá no Sergipe. O Zico, lá em Jales, rezando conosco também por ele e pela família, rezando com a gente, louvando e agradecendo a nossa irmã querida, Aline Salesiana, lá do Rio Grande do Sul, rezando conosco, louvando do Rio do Sul, em Santa Catarina, louvando e agradecendo, colocando na intenção especial pela amiga Daniele, pedindo a graça da cura do câncer e por todas as crianças jovens em situação de vulnerabilidade social. Aline rezando conosco, pedindo por ela e por toda a família, Rio do Sul, Santa Catarina, louvando e agradecendo conosco nosso irmão Evandro, em Juiz de Fora, ele e Dona Marilze, rezando pelos filhos, pelos amigos, pela Gabriela, que é a netinha, louvando e agradecendo a Deus por tudo, também pelos irmãos que nos ouvem pela Rádio Catedral FM, nossa parceira. Luiz Antônio, lá em Capivari, rezando por ele e pela família, louvando e agradecendo a Deus. O Oswaldo Marques, a Mari Cuidadora em Araucária, no Paraná, o Rafael Cunha e a Verinha em Itabaiana, no Sergipe, a Gorete em Baipendi, pelo filho Tiago, por todos os amigos, o Paulo Corretor em Lagoa Santa, Minas Gerais, o Michael Gomes, rezando conosco na cidade de Sapiranga, Rio Grande do Sul, está com a esposa dele lá, Dona Vitória, rezando por eles dois, pela vida e saúde de toda a família, pela mãe Sueli, por todos que estejam neste momento em oração, louvando e agradecendo. E ele fala aqui que lá eles estão em alerta pela defesa civil por conta dos ventos e chuvas que deverão cair nas próximas horas. Que Deus abençoe, viu, meu irmão? Que Deus abençoe, que a Mãe Aparecida ampare a todos vocês aí em Sapiranga, Rio Grande do Sul. Nós aqui também, no dia de hoje, estamos com esse alerta de ventos fortes, de chuvas fortes também aqui no estado de São Paulo, Litoral Norte, Vale do Paraíba, Rio de Janeiro também. Peçamos a intercessão da Mãe Aparecida. E quem reza conosco o nosso primeiro mistério é o seu Geraldo Madeira, ele e Dona Raimunda, lá em Coronel Fabriciano. Bom dia, seu Geraldo.
3: Bom dia, Eduardo.
1: Bom dia, Dona Raimunda.
4: Bom dia, Eduardo.
1: Amém, coisa boa tê-los aqui. E hoje nós rezamos na intenção de quem, seu Geraldo?
3: Vamos agradecer a Deus pela nossa saúde, pelo dia de hoje, rezando pela alma do Vaguinho, rezando para Maria Inês Campini, Carlos Ferreira, seu Joaquim de Franca, a dona Neuza e dona Neném, o Paulo Brito, por todos que estão rezando o texto neste momento. E rezando para você, Eduardo, que Nossa Senhora te abençoe você muito, sua família e todos os irmãos da campanha da família dos devotos.
1: Amém. Vamos rezar e agradecer a Deus por tudo, pela vida e saúde de vocês dois, por todos os nossos irmãos que rezam conosco em Coronel Fabriciano, pela Rádio Educadora FM, louvando e agradecendo a 107.1. Contemplando o primeiro mistério

0: que estais nos céus, santificado seja o vosso nome. Venha a nós o vosso reino. Seja feita a vossa vontade, assim na terra como no céu.
1: O pão nosso de cada dia nos dai hoje. Perdoai nossas ofensas, assim como nós perdoamos a quem nos tem ofendido. E não nos deixei cair em tentação, mas livrai-nos do mal. Amém.
0: Ave Maria, cheia de graça, o Senhor é convosco. Bendita sois vós entre as mulheres. E bendito é o fruto do vosso ventre, Jesus.
1: Santa Maria, Mãe de Deus, rogai por nós, pecadores, agora e na hora da nossa morte. Amém.
0: Ave Maria, cheia de graça, o Senhor é convosco. Bendita sois vós entre as mulheres, e bendito é o fruto do vosso ventre, Jesus.
1: Rezando também para o Zé Geraldo e para a Dona Maria Alves. Santa Maria, Mãe de Deus, rogai por nós, pecadores, agora e na hora da nossa morte. Amém.
0: Ave Maria, cheia de graça, o Senhor é convosco. Bendita sois vós entre as mulheres, e bendito é o fruto do vosso ventre, Jesus.
1: Santa Maria, Mãe de Deus, rogai por nós, pecadores, agora e na hora da nossa morte. Amém.
0: Ave Maria, cheia de graça, o Senhor é convosco. Bendita sois vós entre as mulheres, e bendito é o fruto do vosso ventre, Jesus.
1: Santa Maria, Mãe de Deus, rogai por nós, pecadores, agora e na hora da nossa morte. Amém.
0: Ave Maria, cheia de graça, o Senhor é convosco. Bendita sois vós entre as mulheres, e bendito é o fruto do vosso ventre, Jesus.
1: Estamos rezando também para o Toninho, lá do Manuel Maia. Santa Maria, Mãe de Deus, rogai por nós, pecadores, agora e na hora da nossa morte. Amém.
0: Ave Maria, cheia de graça, o Senhor é convosco. Bendita sois vós entre as mulheres, e bendito é o fruto do vosso ventre, Jesus.
1: Rezando também para a paróquia São Francisco Xavier e a nossa comunidade Nossa Senhora de Guadalupe. Santa Maria, Mãe de Deus, rogai por nós, pecadores, agora e na hora da nossa morte. Amém.
0: Ave Maria, cheia de graça, o Senhor é convosco. Bendita sois vós entre as mulheres, e bendito é o fruto do vosso ventre, Jesus.
1: Santa Maria, Mãe de Deus, rogai por nós, pecadores, agora e na hora da nossa morte. Amém.
0: Ave Maria, cheia de graça, o Senhor é convosco. Bendita sois vós entre as mulheres, e bendito é o fruto do vosso ventre, Jesus.
1: Santa Maria, Mãe de Deus, rogai por nós, pecadores, agora e na hora da nossa morte. Amém.
0: Ave Maria, cheia de graça, o Senhor é convosco. Bendita sois vós entre as mulheres, e bendito é o fruto do vosso ventre, Jesus.
1: Rezando também para Dona Marta, lá de Patim. Santa Maria, Mãe de Deus, rogai por nós, pecadores, agora e na hora da nossa morte. Amém.
0: Ave Maria, cheia de graça, o Senhor é convosco. Bendita sois vós entre as mulheres, e bendito é o fruto do vosso ventre, Jesus.
1: Santa Maria, Mãe de Deus, rogai por nós, pecadores, agora e na hora da nossa morte. Amém.
0: Glória ao Pai, ao Filho e ao Espírito Santo.
1: Como era no princípio, agora e sempre. Amém.
0: Ó meu bom e amado Jesus,
1: perdoai-nos, livrai-nos do fogo do inferno, levai as almas todas para o céu e socorrei principalmente as que mais precisarem da vossa infinita misericórdia.
0: São Francisco Xavier,
1: rogai por nós.
0: Nossa Senhora de Guadalupe,
1: rogai por nós.
0: São Geraldo Magela,
1: rogai por nós.
0: Senhora Aparecida, Mãe, Rainha e Padroeira do Brasil,
1: rogai por nós que recorremos a vós.
0: Meus irmãos queridos, seu Geraldo, Dona Raimunda, um fim de semana abençoado a vocês dois. Fiquem com Deus, meus irmãos.
1: Amém, Eduardo. Você também, que Nossa Senhora te abençoe o seu final de semana, tudo de você e toda a sua família.
0: A todos nós.

pela família. O José Albino em Santa Fé do Sul, São Paulo, rezando por todos os familiares. O Carlão lá no Paraná, mas em Campinas, o Carlão do Paraná em Campinas, rezando com a gente, pelos filhos, pela esposa, pela Célia, que é o irmão, e a Célia Wilson, o José Rodolfo, e todos em oração, amém. Louvando e agradecendo a Deus, o Mauri Camargo, rezando por ele em Cruzília, pela família, o Ronaldo de Castro em Matozinhos, a Nilva Militão em Juiz de Fora, rezando pelos netos hoje, a Brenda, Luara, Noah e o Caio, pelos irmãos do Santo Terço também. O Jorge Pimenta rezando conosco em Águia Branca no Espírito Santo, rezando pelos 56 anos que ele fez no último sábado. Parabéns, meu irmão. Que Deus lhe abençoe, que a mãe Aparecida o cubra com seu manto sagrado. A Márcia, o Sérgio, Lucas, seu Paulo e Dona Lúcia, lá em Daial, Santa Catarina, rezando conosco, só gratidão por tudo, mãe Aparecida, amém. A Rosa em Imbutaba rezando com a gente também, rezando por ela e por toda a família, louvando e agradecendo a Deus. A Verbena, que vai rezar conosco este nosso mistério, está lá atendendo ao telefone, lá em Oeiras, no Piauí, rezando conosco, louvando e agradecendo a Deus por tudo. A Rosa em Imbutaba rezando com a gente, por ela e pela família. O Anderson em Franca também rezando por ele e pela família. O Rui Tomé lá em Quirinópolis, Goiás, rezando por ele e pela família também, louvando e agradecendo a Deus por tudo, pedindo sempre a proteção e as bênçãos da mãezinha querida por todos aqueles que estejam neste momento precisando de nossas orações, louvando e agradecendo sempre, né, meus irmãos queridos que rezam conosco. Quem também está em oração com a gente é o Giovanni, ele está rezando conosco, por ele e pela família, louvando e agradecendo. O Giovanni está lá em Senhor do Bonfim, na Bahia, rezando por ele e pela família, pedindo as bênçãos da mãe Aparecida por todos aqueles que precisam de nossas orações. E o Giovanni reza conosco este nosso segundo mistério, por ele, pela família, por todos os irmãos que estejam neste momento rezando conosco também. Tomara que ele atenda ao telefone, né, Giovanni? Se você estiver me ouvindo aí, atende aí pra gente rezar, tá bom, meu irmão? Louvando e agradecendo a Deus pela sua vida, pela sua saúde, por tudo que o Senhor tem realizado na sua vida e na vida da sua família. Pai nosso que estais nos céus, santificado seja o vosso nome, venha a nós o vosso reino, seja feita a vossa vontade, assim na terra como no céu. O pão nosso de cada dia dai-nos hoje, perdoai-nos as nossas ofensas, assim como nós perdoamos a quem nos tem ofendido, e não nos deixeis cair em tentação, mas livrai-nos do mal. Amém. Ave Maria, cheia de graça, o Senhor é convosco. Bendita sois vós entre as mulheres, e bendito é o fruto do vosso ventre, Jesus. Santa Maria, Mãe de Deus, rogai por nós, pecadores, agora e na hora de nossa morte. Amém. Ave Maria, cheia de graça, o Senhor é convosco. Bendita sois vós entre as mulheres, e bendito é o fruto do vosso ventre, Jesus. Santa Maria, Mãe de Deus, rogai por nós, pecadores, agora e na hora de nossa morte. Amém. Ave Maria, cheia de graça, o Senhor é convosco. Bendita sois vós entre as mulheres, e bendito é o fruto do vosso ventre, Jesus. Santa Maria, Mãe de Deus, rogai por nós, pecadores, agora e na hora de nossa morte. Amém. Ave Maria, cheia de graça, o Senhor é convosco. Bendita sois vós entre as mulheres, e bendito é o fruto do vosso ventre, Jesus. Santa Maria, Mãe de Deus, rogai por nós, pecadores, agora e na hora de nossa morte. Amém. Ave Maria, cheia de graça, o Senhor é convosco. Bendita sois vós entre as mulheres, e bendito é o fruto

fruto do vosso ventre, Jesus. Santa Maria, Mãe de Deus, rogai por nós, pecadores, agora e na hora de nossa morte. Amém. Ave Maria, cheia de graça, o Senhor é convosco. Bendita sois vós entre as mulheres, e bendito é o fruto do vosso ventre, Jesus. Santa Maria, Mãe de Deus, rogai por nós, pecadores, agora e na hora de nossa morte. Amém. Ave Maria, cheia de graça, o Senhor é convosco. Bendita sois vós entre as mulheres, e bendito é o fruto do vosso ventre, Jesus. Santa Maria, Mãe de Deus, rogai por nós, pecadores, agora e na hora de nossa morte. Amém. Ave Maria, cheia de graça, o Senhor é convosco. Bendita sois vós entre as mulheres, e bendito é o fruto do vosso ventre, Jesus. Santa Maria, Mãe de Deus, rogai por nós, pecadores, agora e na hora de nossa morte. Amém. Ave Maria, cheia de graça, o Senhor é convosco. Bendita sois vós entre as mulheres, e bendito é o fruto do vosso ventre, Jesus. Santa Maria, Mãe de Deus, rogai por nós, pecadores, agora e na hora de nossa morte. Amém. Ave Maria, cheia de graça, o Senhor é convosco. Bendita sois vós entre as mulheres, e bendito é o fruto do vosso ventre, Jesus. Santa Maria, Mãe de Deus, rogai por nós, pecadores, agora e na hora de nossa morte. Amém. Glória ao Pai, ao Filho e ao Espírito Santo, como era no princípio, agora e sempre. Amém. Ó meu bom e amado Jesus, perdoai-nos, livrai-nos do fogo do inferno, levai as almas todas para o céu e socorrei principalmente aquelas que mais precisarem da vossa infinita misericórdia. São José, rogai por nós. Senhora Aparecida, Rainha, Mãe e Padroeira do Brasil, rogai por nós que recorremos a vós.

0: ligado e agradecendo conosco a nossa irmã Verbena, lá em Piauí, lá em Oeiras. Verbena, bom dia.
1: Bom dia, Pai de Cristo, o amor de Maria.
0: Hoje, quais são suas intenções, Verbena?
1: Hoje, gratidão. Gratidão pelas dores, pelas alegrias, né? Pela saúde. Peço por minha saúde física, mental e espiritual. Peço por toda a minha família. Peço por todas as pessoas de todo o mundo rezando junto com a gente aqui agora. Hoje eu rezo por minha família, coloco minha família nas mãos do Senhor, nas mãos sobre a mão de Nossa Senhora. Rezo por você, estava com saudade de você.
0: Amém.
1: Rezo por todas as pessoas que estão rezando aqui no Eiras agora com o texto na mão. Toim, Dadina, Luiz Carlos Bruno, Manuel Bruno e Edgerando, todas as pessoas rezar por todo o nosso clero. Peço também que isso venha logo em vista aqui pra gente. Amém.
0: Amém, Verbena. Amém. Vamos rezar e agradecer. E junto conosco, o Jauri, lá em Matinhos, no Paraná, rezando por ele e por toda a família. Os nossos irmãos, o Tarcísio Novaes, rezando por ele e pela família em Alfenas, Minas Gerais. A Maria Márcia, nossa irmã querida, rezando conosco em Manhuaçu, Minas Gerais, louvando e agradecendo. Pedindo as bênçãos da Mãe Aparecida, ela que está lá firme nos exercícios, que é necessário, ela está precisando e graças a Deus está dando conta, né, Maria Márcia? Com as bênçãos do nosso Pai Misericordioso, a intercessão de nossa mãe, a Senhora Aparecida. O Vicente é lá em Mococa, São Paulo, rezando por ele e pela família. Seu Joel e Dona Neudes em Salvador, na Bahia, rezando por eles, pela família. E também louvando e agradecendo. Mas há alguns amigos que estão rezando conosco lá, a Dona Vilma, a Bárbara, Inalba e Lenir, indo trocar olhares com a Mãe Aparecida no dia de 9 a 14 de outubro. Olha que coisa linda! Vão participar aí da novena, né? Toda, praticamente não, toda a novena e o dia da festa aqui na casa da Mãe Aparecida. Que notícia boa, viu, seu Joel e Dona Neudes? Aproveitem, peguem uma carona também aí com a Vilma, com a Bárbara, com a Inalba e Lenir, louvando e agradecendo. Eles virão juntos também com essas amigas louvar e agradecer a Deus por tudo. Verbena, vamos rezar, minha irmã, e agradecer. Pai nosso que estais nos céus, santificado seja o vosso nome, venha a nós o vosso reino, seja feita a vossa vontade, assim na terra como no céu.
1: Pão nosso de cada dia nos dai hoje, perdoai as nossas ofensas, assim como nós perdoamos a quem nos tem ofendido. E não nos deixeis cair em tentação, mas livrai-nos do mal. Amém.
0: Ave Maria, cheia de graça, o Senhor é convosco. Bendita sois vós entre as mulheres e bendito é o fruto do vosso ventre, Jesus.
1: E a gente reza também pelo aniversário da Rádio Aparecida, né? Que tanto nos dá alegria. Santa Maria, Mãe de Deus, Santa Maria, Mãe de Deus, rogai por nós, pecadores, agora e na hora de nossa morte. Amém.
0: Ave Maria, cheia de graça, o Senhor é convosco. Bendita sois vós entre as mulheres e bendito é o fruto do vosso ventre, Jesus.
1: Santa Maria, Mãe de Deus, rogai por nós, pecadores, agora e na hora de nossa morte. Amém.
0: Ave Maria, cheia de graça, o Senhor é convosco. Bendita sois vós entre as mulheres e bendito é o fruto do vosso ventre, Jesus.
1: Santa Maria, Mãe de Deus, rogai por nós, pecadores, agora e na hora de nossa morte. Amém.
0: Ave Maria, cheia de graça, o Senhor é convosco. Bendita sois vós entre as mulheres e bendito é o fruto do vosso ventre, Jesus.
1: Santa Maria, Mãe de Deus, rogai por nós, pecadores, agora e na hora de nossa morte. Amém.
0: Ave Maria, cheia de graça, o Senhor é convosco. Bendita sois vós entre as mulheres e bendito é o fruto do vosso ventre, Jesus.
1: Santa Maria, Mãe de Deus, rogai por nós, pecadores, agora e na hora de nossa morte. Amém.
0: Ave Maria, cheia de graça, o Senhor é convosco. Bendita sois vós entre as mulheres, e bendito é o fruto do vosso ventre, Jesus.
1: Santa Maria, Mãe de Deus, rogai por nós, pecadores, agora e na hora de nossa morte. Amém.
0: Ave Maria, cheia de graça, o Senhor é convosco. Bendita sois vós entre as mulheres, e bendito é o fruto do vosso ventre, Jesus.
1: Santa Maria, Mãe de Deus, rogai por nós, pecadores, agora e na hora de nossa morte. Amém.
0: Ave Maria, cheia de graça, o Senhor é convosco. Bendita sois vós entre as mulheres, e bendito é o fruto do vosso ventre, Jesus.
1: Santa Maria, Mãe de Deus, rogai por nós, pecadores, agora e na hora de nossa morte. Amém.
0: Ave Maria, cheia de graça, o Senhor é convosco. Bendita sois vós entre as mulheres, e bendito é o fruto do vosso ventre, Jesus.
1: Santa Maria, Mãe de Deus, rogai por nós, pecadores, agora e na hora de nossa morte. Amém.
0: Ave Maria, cheia de graça, o Senhor é convosco. Bendita sois vós entre as mulheres, e bendito é o fruto do vosso ventre, Jesus.
1: Santa Maria, Mãe de Deus, rogai por nós, pecadores, agora e na hora de nossa morte. Amém.
0: Glória ao Pai, ao Filho e ao Espírito Santo.
1: Como era no princípio, agora e sempre. Amém.
0: Ó meu bom e amado Jesus,
1: perdoai-nos, livrai-nos do fogo do inferno, levai as almas todas para o céu, e socorrei principalmente as pessoas que mais precisarem, na vossa divina infinita misericórdia.
0: Nossa Senhora do Perpétuo Socorro,
1: rogai por nós.
0: Santo Afonso Maria de Ligório,
1: rogai por nós.
0: São José,
1: valei-me São José.
0: Senhora Aparecida, Mãe, Rainha e Padroeira do Brasil,
1: ó Mãe querida, que tanto recorremos a vós e somos atendidos, rogai por nós, vossos filhos, que recorrem a vós, a vossa proteção.
0: Amém. Verbena, minha irmã querida, um abraço a todo esse povo querido aí de Oeiras, no Piauí. Um final de semana abençoado a você, a toda a sua família, aos amigos. Amém. Fique com Deus, minha irmã.
1: Amém. A você também, Eduardo, sua família, proteção. Amém. E graças
0: a todos nós. Salve Maria.
1: Salve.

0: Madalena rezando conosco em Juiz de Fora, Minas Gerais, pedindo por ela, pela família, louvando e agradecendo a Deus por tudo. Rezando por ela, pela família, pela nossa querida Rádio Catedral FM, lá em Juiz de Fora. Quem reza conosco também é a professora Estela, rezando por ela, pela família, lá de, em Varginha, Minas Gerais, louvando e agradecendo a Deus por tudo, na vida dela e na vida de todos os familiares, pedindo sempre a proteção e as bênçãos da Mãe Aparecida. Quem reza conosco, louvando e agradecendo a Deus também, são os nossos irmãos que sempre estão em sintonia conosco, pedindo a proteção e as bênçãos da Mãe Aparecida. O nosso irmão Amarildo, lá em Ponta Grossa, no Paraná, rezando por ele, pela família, louvando e agradecendo a Deus por tudo. A Lu e o Valdir rezando conosco também, pedindo por eles, pela família, louvando e agradecendo a Deus pelo trabalho deles também, pedindo a proteção e as bênçãos da Mãe Aparecida. O Adailton e a Adileuza, lá em Dourados, no Mato Grosso do Sul, rezando por toda a família, pelos filhos, netos, noras, também pela alma do seu José Gonçalves, pela vida e saúde da Dona Maria, a mãezona de todo mundo. Rezando conosco também o José Carlos, o baiano, lá em Dourados, no Mato Grosso do Sul, ele e Dona Neuza, rezando pela família, por todos os nossos irmãos e irmãs em Cristo que rezam conosco. Louvando e agradecendo a Deus também o nosso irmão querido Assis Reis, em Curvelo, Minas Gerais, pedindo por ele e pela família, louvando e agradecendo pelo trabalho dele também, e parabenizando a Rádio Aparecida pelos 75 anos. Em Tijuaçu, lá em Senhor do Bonfim, o nosso querido Ronilton Rodrigues, rezando por ele e pela família. O nosso irmão querido também, o Haroldo Cruz, em Virgínia, Minas Gerais, por ele e pela mamãe dele. O Júlio, rezando pela família, louvando e agradecendo. Fernando Coutinho, de Vila Velha, no Espírito Santo, por ele e pela família. E quem reza conosco é o nosso irmão querido Giovânio, lá em Senhor do Bonfim. Bom dia, meu irmão.
1: Bom dia, Eduardo. Desculpa, eu não vi atender aqui, porque o telefone está com sinal, com problema aqui. Às vezes atendo, às vezes não toca.
0: É, um tranquilo.
1: Agora deu certo.
0: É que eu liguei pelo WhatsApp e você não atendeu, né?
1: É, exatamente, está com problema.
0: Não, tranquilo, meu irmão, tranquilo. Vamos rezar hoje na intenção de quem, Giovânio?
1: Quero agradecer pelo dom da minha vida, pela minha saúde. Quero agradecer por todos meus familiares e pelos deficientes visuais. Rezar por todos meus familiares, por você, pela sua família, Eduardo. Pela a comemoração da 75 anos da Rádio Aparecida. Rezar por nossos irmãos Paulo Brito, o Jonas lá em Minas Gerais, a Almira, a Dona Marita, o Amarildo, Dona Raimunda, Dona Creuza, Dona Nenê, a Lu e o Valdir, e todos os irmãos que estão nesse momento com o texto na mão. Pedir a Jesus que nos abençoe, que nos dê a paz ao mundo e a todos nós, que nos abençoe o nosso país. E vamos rezar.
0: Vamos rezar e agradecer sempre. Pai nosso que estais nos céus, santificado seja o vosso nome, venha a nós o vosso reino, seja feita a vossa vontade, assim na terra como no céu.
1: O pão nosso de cada dia nos dai hoje, perdoai as nossas ofensas, assim como nós perdoamos a quem nos tem ofendido, e não nos deixei cair de tentação, mas livrai-nos do mal. Amém.
0: Ave Maria, cheia de graça, o Senhor é convosco. Bendita sois vós entre as mulheres, e bendito é o fruto do vosso ventre, Jesus.
1: Santa Maria, Mãe de Deus, rogai por nós, pecadores, agora e na hora de nossa morte. Amém.
0: Ave Maria, cheia de graça, o Senhor é convosco. Bendita sois vós entre as mulheres, e bendito é o fruto do vosso ventre, Jesus.
1: Santa Maria, Mãe de Deus, rogai por nós, pecadores, agora e na hora de nossa morte. Amém.
0: Ave Maria, cheia de graça, o Senhor é convosco. Bendita sois vós entre as mulheres, e bendito é o fruto do vosso ventre, Jesus.
1: Santa Maria, Mãe de Deus, rogai por nós, pecadores, agora e na hora de nossa morte. Amém.
0: Ave Maria, cheia de graça, o Senhor é convosco. Bendita sois vós entre as mulheres, e bendito é o fruto do vosso ventre, Jesus.
1: Santa Maria, Mãe de Deus, rogai por nós, pecadores, agora e na hora de nossa morte. Amém.
0: Ave Maria, cheia de graça, o Senhor é convosco. Bendita sois vós entre as mulheres, e bendito é o fruto do vosso ventre, Jesus.
1: Santa Maria, Mãe de Deus, rogai por nós, pecadores, agora e na hora de nossa morte. Amém.
0: Ave Maria, cheia de graça, o Senhor é convosco. Bendita sois vós entre as mulheres, e bendito é o fruto do vosso ventre, Jesus.
1: Santa Maria, Mãe de Deus, rogai por nós, pecadores, agora e na hora de nossa morte. Amém.
0: Ave Maria, cheia de graça, o Senhor é convosco. Bendita sois vós entre as mulheres, e bendito é o fruto do vosso ventre, Jesus.
1: Santa Maria, Mãe de Deus, rogai por nós, pecadores, agora e na hora de nossa morte. Amém.
0: Ave Maria, cheia de graça, o Senhor é convosco. Bendita sois vós entre as mulheres, e bendito é o fruto do vosso ventre, Jesus.
1: Santa Maria, Mãe de Deus, rogai por nós, pecadores, agora e na hora de nossa morte. Amém.
0: Ave Maria, cheia de graça, o Senhor é convosco. Bendita sois vós entre as mulheres, e bendito é o fruto do vosso ventre, Jesus.
1: Santa Maria, Mãe de Deus, rogai por nós, pecadores, agora e na hora de nossa morte. Amém.
0: Ave Maria, cheia de graça, o Senhor é convosco. Bendita sois vós entre as mulheres, e bendito é o fruto do vosso ventre, Jesus.
1: Santa Maria, Mãe de Deus, rogai por nós, pecadores, agora e na hora de nossa morte. Amém.
0: Ave Maria, cheia de graça, o Senhor é convosco. Bendita sois vós entre as mulheres, e bendito é o fruto do vosso ventre, Jesus.
1: Santa Maria, Mãe de Deus, rogai por nós, pecadores, agora e na hora de nossa morte. Amém.
0: Glória ao Pai, ao Filho e ao Espírito Santo.
1: Assim como era no princípio, agora e sempre. Amém.
0: Ó meu bom e amado Jesus,
1: perdoai-me, livrai-me do fogo do inferno, levai as almas todas para o céu, socorrei principalmente as que mais precisarem da vossa infinita misericórdia.
0: Nossa Senhora das Graças,
1: rogai por nós.
0: Nossa Senhora do Perpétuo Socorro,
1: rogai por nós.
0: Senhora Aparecida, Mãe Rainha e Padroeira do Brasil,
1: rogai por nós que recorremos a vós. Do bom fim,
0: rogai por nós, Senhor do bom fim. Meu irmão Giovânio, muito obrigado por ter rezado conosco, os nossos irmãos pela Rádio Caraíba FM. Fique com Deus, um final de semana abençoado.
1: Fique com Deus também, todos os irmãos do Santo Deus, que a paz de Maria esteja sempre conosco.
0: Com todos nós. Salve Maria.
1: Salve Maria.

agradecendo a Deus por isso que deu a vida por nós, por amor. A Maria de Brotas rezando conosco em Castro Alves, na Bahia. Paulo Caneda em Santa Maria, no Rio Grande do Sul, pela Rádio Medianeira FM, nossa parceira. O Carlos Rancheiro rezando conosco em Pouso Alegre, Minas Gerais. O Dito Delaro em Poços de Caldas, em sintonia conosco. Na verdade, ele está aqui em Aparecida, visitando a casa da mãe. Louvando e agradecendo os nossos irmãos queridos, Norberto e Nazaré, lá em Jesuânia, Minas Gerais, rezando pela vida do Lucas Aparecido, que hoje completa mais um ano de vida. Parabéns, Lucas. Que a mãe Aparecida o cubra com seu manto sagrado. O José dos Santos, em Caxambu, rezando conosco. O Duarte Dias, pedindo por ele e pela família de Poço Fundo, rezando também pela aposentadoria dele, pela esposa Dona Regina e também pela Creide, Maiara e Eduardo, louvando e agradecendo a Deus. Sebastião Silva em Dom Viçoso, o Marcial em Pindamonhangaba, em Santa Terezinha, o nosso querido irmão, a Dona Marileide, o Rubão está lá rezando com a gente.

0: também, pedindo as bênçãos da Mãe Aparecida por todos. Joãozinho do ônibus em Dom Viçoso, louvando e agradecendo a Deus. O Hamilton Martins, rezando com a gente em Guarapuava, no Paraná. Lá está lá também o Orley Braganholo, rezando conosco. O Bruno Nunes em Taubaté, pedindo por ele e pela família. O Osmair em Santa Bárbara do Oeste e todos os nossos irmãos e irmãs em Cristo estejam nesse momento rezando conosco. O Flávio em Jundiaí, o nosso irmão Deuclécio rezando com a gente, está lá em Laranjeiras do Sul, no Paraná, pedindo por ele. O José João em Palhoça, Santa Catarina, rezando conosco também, louvando e agradecendo a Deus por tudo e por todos. Maria Elza Leleu, a Maria Antônia Maria de Jesus, o Padre Alan, lá na paróquia São José, em Tremembé, rezando conosco também. Padre Alan Hoods, rezando por ele e por toda a paróquia que neste ano comemorou 25 anos de fundação em Tremembé. Obrigado, sua bênção, Padre Alan. E louvando e agradecendo também pela vida da Dona Maria José, aí em Tremembé, mãezinha querida do nosso Padre Célio, missionário redentorista, que todos os dias reza o Santo Terço conosco. E quem reza este quinto mistério com a gente, louvando e agradecendo a Deus pela vida e saúde dela, é a nossa irmã querida Almira. Bom dia, Almira!
1: Louvado seja nosso Senhor Jesus Cristo.
0: Para sempre seja louvado.
1: Bom dia, Eduardo.
0: Bom dia.
1: Bom dia aos meus irmãos do texto.
0: Que maravilha.
1: Sempre rezando aqui, ouvindo vocês. Eu quero agradecer a todos vocês que sempre rezaram por mim. Maria Márcia, você nunca desistiu de mim. Paulo Brito e outros.
0: Muita
1: você,
0: gente.
1: Eduardo, você é um anjo na vida de todos
0: sou
1: nós.
0: Sou não.
1: Você é o nosso anjo da madrugada.
0: Sou não.
1: Sou
0: mais um junto com vocês, rezando e louvando e agradecendo.
1: Louvando e agradecendo.
0: Sempre.
1: Eu quero muito agradecer a Deus, agradecer a Nossa Senhora por tudo que ela tem feito por mim, por tudo que ela tem olhado por vocês. Sempre, Eduardo. Todas as vezes que eu estou rezando aqui o rosário, jamais eu esqueço de vocês. Todos vocês estão sempre no meu rosário no dia a dia.
0: Amém.
1: Gratidão.
0: E hoje nós rezamos por quem? A Maria Márcia está dizendo aqui que é muito bom ouvir a sua voz.
1: Eu? Muito bom sempre ouvir a voz de vocês. Nossa, quando eu ouço a voz de vocês. Maria Márcia, Nossa Senhora do Céu, não posso nem ouvir falar em manhã, porque eu lembro de Maria Márcia.
0: E hoje nós rezamos por quem, minha irmã?
1: Meu irmão, hoje eu quero agradecer a todos vocês. Agradecer a Deus, agradecer a Nossa Senhora por estar aqui rezando mais uma vez por vocês, por você, por mim, pela Alice. Agradecer, só gratidão a vocês. E vamos rezar, Eduardo.
0: Vamos rezar e agradecer também pela vida da Alice, pela sua vida, pela saúde de vocês, de todos os nossos irmãos em Patinga. Jonas Eliseu, meu irmão querido, louvando e rezando conosco também, aí em Patinga. Rezando por ele.
1: Sempre ouvindo a voz dele. Sempre,
0: sou doida
1: para poder encontrar com ele.
0: Sempre, vamos rezar. Pai nosso que estais nos céus, santificado seja o vosso nome, venha a nós o vosso reino, seja feita a vossa vontade.
1: Assim na terra como no céu. O pão nosso de cada dia nos dai hoje. Perdoai as nossas ofensas, assim como nós perdoamos a quem nos tem ofendido. E não deixeis cair em tentação, mas livrai-nos do mal. Amém.
0: Ave Maria, cheia de graça, o Senhor é convosco. Bendita sois vós entre as mulheres, e bendito é o fruto do vosso ventre, Jesus.
1: Santa Maria, Mãe de Deus, rogai por nós, pecadores, agora e na hora da nossa morte. Amém.
0: Ave Maria, cheia de graça, o Senhor é convosco. Bendita sois vós entre as mulheres, e bendito é o fruto do vosso ventre, Jesus.
1: Santa Maria, Mãe de Deus, rogai por nós, pecadores,

0: agora e na hora da nossa morte. Amém.
1: Ave Maria, cheia de graça, o Senhor é convosco. Bendita sois vós entre as mulheres e bendito é o fruto do vosso ventre, Jesus.
0: Santa Maria, Mãe de Deus, rogai por nós, pecadores, agora e na hora da nossa morte. Amém.
1: Ave Maria, cheia de graça, o Senhor é convosco. Bendita sois vós entre as mulheres, e bendito é o fruto do vosso ventre, Jesus.
0: Santa Maria, Mãe de Deus, rogai por nós, pecadores, agora e na hora da nossa morte. Amém.
1: Ave Maria, cheia de graça, o Senhor é convosco. Bendita sois vós entre as mulheres, e bendito é o fruto do vosso ventre, Jesus.
0: Santa Maria, Mãe de Deus, rogai por nós, pecadores, agora e na hora da nossa morte. Amém.
1: Ave Maria, cheia de graça, o Senhor é convosco. Bendita sois vós entre as mulheres, e bendito é o fruto do vosso ventre, Jesus.
0: Santa Maria, Mãe de Deus, rogai por nós, pecadores, agora e na hora da nossa morte. Amém.
1: Ave Maria, cheia de graça, o Senhor é convosco. Bendita sois vós entre as mulheres, e bendito é o fruto do vosso ventre, Jesus.
0: Santa Maria, Mãe de Deus, rogai por nós, pecadores, agora e na hora de nossa morte. Amém.
1: Ave Maria, cheia de graça, o Senhor é convosco. Bendita sois vós entre as mulheres, e bendito é o fruto do vosso ventre, Jesus.
0: Eu quero rezar por duas senhoras que moram aqui perto de casa, que estão fazendo aniversário juntos. Hoje é o aniversário da Dona Ana. Amanhã é o aniversário da Dolores. Santa Maria, Mãe de Deus, rogai por nós, pecadores, agora e na hora da nossa morte. Amém.
1: Ave Maria, cheia de graça, o Senhor é convosco. Bendita sois vós entre as mulheres, e bendito é o fruto do vosso ventre, Jesus.
0: Santa Maria, Mãe de Deus, rogai por nós, pecadores, agora e na hora da nossa morte. Amém.
1: Ave Maria, cheia de graça, o Senhor é convosco. Bendita sois vós entre as mulheres, e bendito é o fruto do vosso ventre, Jesus.
0: Santa Maria, Mãe de Deus, rogai por nós, pecadores, agora e na hora da nossa morte. Amém.
1: Glória ao Pai, ao Filho e ao Espírito Santo.
0: Assim como era no princípio, agora e sempre. Amém.
1: Ó meu bom e amado Jesus,
0: perdoai-nos, livrai-nos do fogo do inferno, levai as almas todas para o céu e socorrei principalmente aquelas que mais precisais da vossa infinita misericórdia e do vosso amor.
1: Nossa Senhora Desatadora dos Nós,
0: rogai por nós.
1: Nossa Senhora do Perpétuo Socorro,
0: rogai por nós.
1: Nossa Senhora das Graças,
0: rogai por nós, minha mãezinha querida.
1: Senhora Aparecida, Mãe, Rainha e Padroeira do Brasil,
0: rogai por nós que recorremos a vós e aqueles que não recorrem à Mãe Aparecida.
1: Almira, minha querida, um final de semana abençoado a você, a Alice. Fique com Deus, minha irmã.
0: Oh, meu irmão, muito obrigado. Gratidão a todos vocês, meus irmãos do texto. Gratidão mesmo. Vocês fiquem com Deus, que tenham um excelente final de semana.
1: Amém.
0: E salve Maria!
1: Salve Maria! Louvando e agradecendo a esse Deus maravilhoso, a esse Deus bondoso, a nossa Mãe Santíssima, a Virgem Maria, que não nos desampara, que sempre está conosco. E nós queremos, Mãe querida, neste momento, agradecer por tudo que a Senhora tem realizado na nossa vida pela sua intercessão. Infinitas graças vos damos, soberana Rainha, pelos benefícios que todos os dias recebemos de vossas mãos maternais. Dignai-vos agora e para sempre tomar-nos debaixo de vosso poderoso amparo, e para mais vos alegrar, vos saudamos com uma salve, Rainha. Salve, Rainha, Mãe de Misericórdia, vida, doçura e esperança nossa salve. A vós bradamos os degredados filhos de Eva, a vós suspiramos gemendo e chorando neste vale de lágrimas. Eia, pois, advogada nossa, esses vossos olhos misericordiosos a nós volvei. E depois deste desterro, mostrai-nos, Jesus, bendito fruto do vosso ventre. Ó clemente, ó piedosa, ó doce e sempre Virgem Maria, rogai por nós, Santa Maria.

Lei de Deus, para que sejamos dignos das promessas de Cristo, assim seja. E chegou o momento de nós agradecermos a nossa mãe. Chegando ao final de mais uma oração do Santo Terço pela Rádio Aparecida, Rede Aparecida de Rádio. Eu convido você, meu irmão, minha irmã, Padre Alain, em Tremembé, a entregar a sua vida, o seu coração, a sua família, a Virgem Santíssima. Renovemos a nossa consagração à Nossa Senhora Aparecida. Ó Maria Santíssima, pelos méritos de nosso Senhor Jesus Cristo, em vossa querida imagem de Aparecida, espalhais inúmeros benefícios sobre todo o Brasil. Eu, embora indigno de pertencer ao número de vossos filhos e filhas, mas cheio do desejo de participar dos benefícios de vossa misericórdia, prostrado a vossos pés, consagro-vos o meu entendimento, para que sempre pense no amor que mereceis. Consagro-vos a minha língua, para que sempre vos louve e propague a vossa devoção. Consagro-vos o meu coração, para que depois de Deus vos ame sobre todas as coisas. Recebei-me, ó Rainha incomparável, vós que o Cristo crucificado deu-nos por mãe no ditoso número de vossos filhos e filhas. Acolhei-me debaixo de vossa proteção, socorrei-me em todas as minhas necessidades espirituais e temporais, sobretudo na hora de minha morte. Abençoai-me, ó celestial cooperadora, e com vossa poderosa intercessão, fortalecei-me em minha fraqueza, a fim de que, servindo-vos fielmente nesta vida, possa louvar-vos, amar-vos e dar-vos graças no céu por toda a eternidade. Assim seja. Obrigado a você, meu irmão, a você, minha irmã, a vocês que rezaram conosco. Nós estivemos e continuaremos sempre unidos, em nome do Pai, do Filho e do Espírito Santo. Amém. Fiquem todos com as bênçãos do Senhor Jesus, a proteção e a intercessão da Mãe Aparecida. Nos encontramos, se Deus quiser, na próxima madrugada.

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2: 5 horas, horário de Brasília.
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chegando daquele jeitão de sempre que você já conhece, com muita música sertaneja, alegria e diversão, pra gente fechar com chave de ouro mais uma semana aqui na Rádio Aparecida e na Rede Aparecida de Rádio, porque hoje é sexta-feira, dia 11 de setembro de 2026. Agradecendo sempre o seu carinho e a sua companhia. É bom demais saber que você escolheu a Rádio Aparecida e a Rede Aparecida de Rádio para começarmos essa manhã daquele jeitão que a gente gosta, ao som do melhor da música caipira e da música sertaneja. E o programa Acorda Brasil tem a direção geral do missionário redentorista Padre Vanderlei Souza. Na coordenação nós temos a Paula Castro e nos trabalhos técnicos, comandando a nossa máquina de som, ele

meus amigos, Leonardo Mota, o Leozinho e o Patrick Carvalho, o MC Trick. E aí, vocês estão bom? Firmes e fortes, bom pra arrebentar mesmo, animados pra mais essa sexta-feira. Então tá bom, um bom trabalho pra gente, que Deus e Nossa Senhora Aparecida abençoe mais esse dia que só tá começando. Quem é que vai começar na máquina de som? É o MC Trick, já tá ali esquentando a mão, já tá ali animado, então prepara pra gente, MC Trick, o Lil e Léo, pra abrir o programa de hoje cantando Caminheiro. Pode ser essa a primeira? Então beleza, enquanto você já vai ajeitando, já vai preparando ela daí, eu vou mandando daqui aquele abraço especial aos amigos e amigas que sempre nos sintonizam pelas emissoras que integram a rede Aparecida de rádio. Entre elas podemos citar a Rádio Cidade FM em Martins Soares, Minas Gerais, a Rádio Difusora em Casa Branca, São Paulo, a Rádio Coração FM em Dourados, no Mato Grosso do Sul, e a Rádio Diocesana FM em Campanha, Minas Gerais. Essas que são somente algumas das diversas emissoras que sempre esparramam a nossa programação pelos quatro cantos do nosso país. Fica aqui o nosso abraço e o nosso agradecimento. Já tá no jeito aí, MC Trick, a primeira do dia? Então aumenta o volume, deixa cair. Bom dia, Brasil, e uma excelente sexta-feira pra

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1: E agora a gente vai dar uma pequena pausa aqui no Acorda Brasil, mas a gente volta já.
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0: José Arantes, que mandou recadão aqui no nosso WhatsApp 12-3104-1043 e vai soltar a voz aqui agora. Fala comigo, meu amigo.
1: Bom dia, Bruno. Ô, Bruno, faz um favor pra mim. Se você puder, põe o Castelo de Areia pra mim, o Souza Monteiro. Essa música é muito antiga, velha, é de 58, é por aí. E faz muitos anos que eu não vejo mais essa música. Eu queria ver se você tinha ela no seu repertório e você fazer um favor de colocar lá pra mim, fazendo um favor.
0: Valeu, meu amigo José Arantes. Fomos lá no fundo do baú e pegamos essa moda boa aí pra você. Souza e Monteiro cantando Castelo de Areia. Obrigado pela participação, muito obrigado pela companhia de todas as manhãs. Eu vou pro intervalo bem rapidão, lembrando que ainda hoje tem o resultado da votação da música da semana. Pra você que ainda não votou, manda mensagem no nosso WhatsApp 12-3104-1043. Daqui a pouquinho a gente já relembra um trechinho de cada uma delas. No próximo bloco também tem o quadro Homenagem ao Compositor, um quadro que vai ser um pouquinho mais seduzido devido às inserções eleitorais que tem entrado ao longo do programa Acorda Brasil e de toda a programação da Rádio Aparecida e de todas as emissoras desse nosso Brasilzão. E muita coisa boa ainda, a oração da manhã, tem também o que mais? Tem aniversariantes do dia também, enfim, tudo isso e muito mais no Acorda Brasil desta sexta-feira, que vai pro intervalo rapidão e volta já.
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2: 5h32, horário de Brasília. 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
2: Já estamos de volta para dar sequência ao Acorda Brasil desta sexta-feira, dia 11 de setembro de 2026, abraçando todas as emissoras que integram a rede Aparecida de Rádio.

E sempre vão levando a nossa programação cada dia mais longe. A cada uma delas fica sempre o nosso abraço e o nosso agradecimento. E lembrando da votação da música da semana, para você que ainda não escolheu a sua preferida, a hora é agora e logo mais a gente descobre a mais votada. A de número 1 é o Daniel cantando Nossa Senhora. E a de número 2, o Gino e Geno cantando Nossa Senhora Aparecida, ainda no clima do aniversário da Rádio Aparecida, que completou 75 anos na última terça-feira. Então, duas músicas em homenagem à rainha e padroeira do Brasil. Qual é a sua preferida? Manda mensagem no 12-3104-1043. Tem um trechinho delas aí, Leozinho. Capricha num trechinho delas, então.

0: E depois de ouvir um trechinho de cada uma delas, deixa eu descobrir o que é que os nossos amigos e amigas estão mandando aqui no nosso WhatsApp. Bom dia, Bruno. Estou falando de Tambaú e eu voto na música de número 2. Está escolhendo Gino e Geno cantando Nossa Senhora Aparecida, a Mazinha Correia, que mandou esse recadão. Beijo pra ela. A Maria Madalena mandou recadão e vai soltar a voz aqui. Fala comigo, Maria Madalena, de Juiz de Fora.
1: Bom dia, Bruna Maia. Maria Madalena Bruge, aqui do Bosque do Imperador, Sítio Santa Luzia, Cidade Alta, São Pedro.

Divertido e ingênuo. Nossa Senhora Aparecida nos proteja, nos intercede por nós, por toda a nossa família, por você, pela sua família, seus amigos, também aqui para Juiz de Fora, para

0: dia. É maravilhoso tudo que você faz. Fica com Deus, um bom dia. Maria Madalena, bruxa.
1: Amém. Beijo, minha amiga Maria Madalena. E um abração a toda essa turma maravilhosa em Juiz de Fora, Minas Gerais, onde a nossa audiência é boa demais. Tá anotado seu voto na música de número 2, escolhendo o Gini Geno cantando Nossa Senhora Aparecida. E se der tempo ainda hoje, eu rolo a marca da ferradura pra você. Tá bom, Maria Madalena? Beijão. Que Deus e Nossa Senhora Aparecida abençoe sempre. Deixa o nosso colega de profissão, o amado Quirino, chegar.

0: Aranha aí pra Rádio Aparecida, né? E pra todos que fizeram história e faz história aí nas programação, a todos a equipe, né? Aí que faz a história e tá fazendo, né? Fez história e tá fazendo aí pela Rádio Aparecida. Parabéns pra todos vocês, tá joia? Eu vou votar na música de número 2. Eu estou te ouvindo até às 6 horas, porque 6 horas eu começo um programa de rádio também, que chama Meu Ranchinho, aqui na Rádio Cultura e na Web Rádio Bacana, tá bom? Aqui em Varginha, Minas Gerais, abraço, é o amado Quirino, o popular na Rádio Zé Goteira, meu abraço pra você, beleza? E mais uma vez, parabéns aí pra toda a equipe aí da Rádio Aparecida, né? Aí, pra todos que estão fazendo história e pra todos que já fez história também, os diretores, né? E todos vocês, tá bom? Abraço, fica com Deus.
1: Valeu, meu amigo amado Quirino, daqui a pouquinho eu começo o programa dele, o Meu Ranchinho, na Rádio Cultura em Varginha, Minas Gerais. Bom dia.

0: amigo popular Amado Quirino. Que Deus e Nossa Senhora Aparecida te abençoe sempre, tá? Anotado o seu voto na música de número 2. E agora é hora desse quadro que eu gosto demais, onde a gente presta aquela singela homenagem a um grande compositor da música sertaneja.
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0: Quadro homenagem ao compositor de hoje, eu vou trazer músicas de autoria do Joel Marques, esse compositor que tem mais de 1000 músicas gravadas e mais de 1300 composições. Dessas 1300, 1000 já foram gravadas. Tem música que tá guardadinha lá ainda e com certeza uma hora ou outra será gravada, mas eu nem vou me estender muito porque senão não vai dar tempo da gente ouvir várias músicas do Joel Marques. Por isso a gente abre esse bloco com esse sucesso na voz dele mesmo e de autoria dele. Não aprendi a dizer adeus.

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1: Uma rápida parada aqui no Acorda Brasil, mas daqui a pouquinho as modas boas continuam por aqui.
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vozes de João Mineiro e Marciano, um clássico da música sertaneja e mais um de autoria do Joel Marques, que tem muitas e muitas músicas. Tem aí Viola Está Chorando, Não Aprendi a Dizer Adeus, A No Dia em Que Saí de Casa, sucesso na voz de Zezé de Camargo e Luciano, é de autoria dele também. Aquela Só Quero Te Dizer das Mineirinhas, também de autoria do Joel Marques. Tem Não Desligue o Rádio com Chitãozinho e Chororó. Não, Ainda Existem Cowboys, também é de autoria dele. Enfim, são muitas e muitas composições desse nosso homenageado de hoje. Pena que não deu tempo de ouvir todas, porque daria pra fazer um bloco tranquilo e mais. Daria pra fazer o quê? Acho que uma semana de programa só com músicas de autoria do Joel Marques, no qual a gente manda aqui o nosso abraço e pede pra que Deus e Nossa Senhora Aparecida continue abençoando sempre. E agora é hora do Amigo do Campo ficar bem informado com as principais notícias e informações do mundo agropecuário.

algodão do Brasil segue numa posição de destaque no mercado internacional, apoiado por uma grande oferta e também pelo avanço das exportações. A produção nacional cresceu nos últimos anos e assim permitiu ao país disputar a liderança entre os maiores exportadores mundiais da planta.

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Muito bom dia. Agora já são 5:06. 5:06 e nós estamos chegando, meu povo. Chegando no seu rádio para mais um programa Coração Sertanejo. Aqui nos 95,7 da sua Rádio Coração.

verdade, gente. Olha nós outra vez por aqui. Felizes da vida nesta manhã gostosa de sexta-feira, 11 de setembro de 2020.

sejam bem-vindos, sejam bem-vindas. Tivemos aí a programação diretamente da Rádio Aparecida. E a partir de agora, o comando passa a ser aqui diretamente do estúdio auxiliar, no Altos da Avenida Marcelino Pires, no Centrão de Dourados, falando para todo o sul do Mato Grosso do Sul e pela internet para o Brasil e para o mundo. Eita, gente, telefone liberado, hein? Telefone mais amado da região liberado para você ligar e participar no nosso programa. Verdade. Eu vou passar o número agora. Já pega a caneta, pega um lápis, pega aí, né? Abre o tecladinho do telefone e já vai digitando aí. Vamos lá? Vamos lá então. Para enviar torpedos e mensagens,

para falar com Enio Teixeira, anota aí, 99907-2204. 99907-2204. E tem também o WhatsApp oficial da Rádio Coração. Ele é fixo e o WhatsApp, né? Anota aí, 3422-9507, tá bom? 3422-9507.

bom dia, meu povo, bom dia, meus amigos e amigas no sítio, nas fazendas, sitiocas e assentamentos. Pessoal que nos acompanha aí nos distritos, nos mais de 25 municípios pelas ondas da 95,7. E a outros tantos que nos acompanham pelos aplicativos aí, nesse mundão de meu Deus. Entre, fique à vontade, esta é a Rádio Coração, a rádio da Diocese de Dourados, que tem a supervisão da Fundação Terceiro Milênio, Educar Evangelizando. Programa Coração Sertanejo, e aqui quem vos fala é o Enio Teixeira, que deseja a todos aí uma

0: nós já tem gente com a gente, viu? Verdade. Vamos dar uma olhadinha lá nos verdinhos. Bora lá. Rosana e Miguel, Sitioca, Síria, Raslen, bom dia, crianças. Bom dia, Irineu, bom dia, Dona Luzia, lá na Associação Banco da Terra, ali na região do Guaíba, em Ponta Porã. Alô, meu povo, bom dia, pessoal. Choveu bem por aí também, né? Eita, nós. Bom dia aqui, pra quem mais? Bom dia pra família Matias, lá no quarto plano. Bom dia, Vilma, bom dia, seu Magno, lá na Vila Formosa. Ele, já estamos preparando pra festa de domingo, hein? Olha aí, rapaz, eu tô vendo aqui, rapaz. Isso, é domingo agora, gente. Deixa eu falar da festa de Vila Formosa, Comunidade Nossa Senhora Aparecida. Vai ser agora, tá bom? Dia 13, Santa Missa às 10 horas da manhã e na sequência o tradicional churrasco. Eita, nós, rapaz do céu, que maravilha! E é claro, né, durante os festejos vai ter lá leilão, né? Vai ter também aqueles pastéis, doces, refrigerantes. Vale a pena participar, viu, gente? Almoço com churrasco, almoço servido no local, com arroz, salada, farofa e mandioca. Pensa nas carnes que o pessoal mandou aqui pra gente, né? Eita, nós, deu vontade de ir agora, hein, velho? E agora? Grande abraço, tudo de bom pra todo o pessoal aí na Vila Formosa, tá bom? Magno, um grande abraço pra você, pra Dona Vilma, pra todo o pessoal aí na Vila Formosa, tá bom? Dona Maria, seu Paulo, Dona Diz da Cantina, mais um bocado de gente que faz parte aí da comunidade. Família Matias, abraço. Maria Aparecida Pereira, curtindo a gente lá no Parque das Nações, bom dia. Bom dia, Dona Maria Aparecida. Cida Florencio diz aqui, bom dia, Enio. Paz e bem, bom final de semana para você, com a paz de Cristo e o amor de Maria. Cida Florencio, valeu, minha amiga, valeu, Cida. Vera Lúcia tá aqui, manda o áudio, vamos ouvir. Alô, menina, bom dia.
1: Bom dia, Teixeira.
0: Bom dia.
1: Vamos começar mais um dia.
0: Certo.
1: Com a paz de Maria. Feliz dezembro do terço para toda a minha família, especialmente a todos da Rádio Coração.
0: Obrigado.
1: Continuamos firme, orando pela Dona Maria de Lourdes. Tá cada dia superando.
0: Que bom.
1: Superando
0: que...
1: As
0: dificuldades
1: que aconteceu com ela. Uhum. É muito gratificante a Deus ver o tanto que ela está ficando bem.
0: Que beleza.
1: E rezo por todas as pessoas do Rádio Coração e continuamos rezando pelo nosso país, por toda a população do país, igual você fala. A gente está vendo, presenciando muitas violências, muitas tragédias tão próximas da gente.
0: Verdade.
1: Mas a gente que tem fé, vamos ficar orando e pedindo que essa paz vai chegar. E tenha um ótimo dia.
0: Fica com Deus.
1: Na paz de Maria.
0: Fica com Deus, menino.

vez, rezando mais uma vez, né, pela recuperação, pela saúde da sogra da dona Vera Lúcia, né? Que Deus abençoe grandemente ela e que Nossa Senhora da Saúde

0: Santos. Bom dia, Tatiane. Bom dia, Tatiane. Sorria, Tatiane. Jesus te ama. Um abraço para vocês aí. Fazer o seguinte, gente, Teixeira, vamos tocar moda, né? 6:30 a gente reza a dezena do terço, tá? Como a gente tá tendo um horário político agora, às 6 horas, é obrigatório e gratuito, aí a gente trouxe o terço, a dezena do terço, para as 5:30, tá? Combinado? Então vamos tocar moda. Jados e Jados, rei dos canoeiros. Vai lá pra galera, lá na Associação Banco da Terra. Alô, Irineu, Luzia. Vai lá pro meu amigo Geza. Vai também, né? O Geza é o menino das vassouras de ouro. Eita, nós. Valeu, Dino, velho. Bom dia também pro Jane Prazete lá na Fazenda Santa Helena. Vai pro seis, tudinho, tudinho, tudinho. Márcio e Sueli. Bom dia, Márcio, velho.
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12: A escritura divina é um só livro, e esse livro único é Cristo, porque toda a escritura divina fala de Cristo, e toda a escritura divina se cumpre em Cristo. Catecismo da Igreja Católica, setembro,

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2: Coração Sertanejo, é a hora certa, 5:24.
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9: 5h29.
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chegamos no momento especial do nosso programa, né? Momento este que dedicamos a Maria, Mãe de Jesus, Nossa Senhora Aparecida, a padroeira do Brasil. Em agradecimento a Deus pelo dom da vida, em agradecimento a Deus pela família, pelo trabalho, pela saúde, pedimos a Ti, Santa Mãe do Céu, que interceda por nós junto a Seu Filho Jesus. Interceda pelos nossos entes queridos que estão distantes, a passeio, trabalho, estudo, e que deixe aquela saudade no coração. Que a Senhora possa protegê-los onde estiverem. Pedimos também por todos aqueles e aquelas que todos os dias cruzam BRs e rodovias nesse mundão de meu Deus, em busca do pão de cada dia, do sustento da família, trabalhando, dirigindo. Que a Senhora possa conduzi-los na ida e na volta com segurança. Rezamos também pelos nossos enfermos, quantas e quantas pessoas nos hospitais, que Nossa Senhora da Saúde interceda por cada uma dessas pessoas, esta que está no seu coração, Maria de Lourdes, Zé Luiz, quantas Marias e quantos João José. Vamos rezar pelas famílias que passam por momentos difíceis, né? Tribulações, no relacionamento conjugal, no relacionamento de pais e filhos, são os desentendimentos, né? São pessoas que não concordam, não aceitam ponto de vista diferentes. Que a paz possa permanecer nessa família com a intercessão da Mãe das Mães. Maria, Mãe de Jesus, interceda por essa família. Quero rezar pelos projetos da Fundação Terceiro Milênio, da Rádio Coração, né? Pelo show de prêmios que acontece em novembro. Que tudo dê certinho, que tudo ocorra para o bem.

Coloque em oração a nossa direção, a pessoa da Elsa, a dona Cristina Serrante, funcionários, voluntários, a você que é contribuinte, que Deus abençoe. Rezamos também pelos nossos patrocinadores. E eu coloco em oração, é claro, os seus pedidos. Você que reza conosco neste momento, onde estiver, que Nossa Senhora acolha o seu pedido, que Nossa Senhora acolha o seus agradecimentos também, e que leve até seu filho amado Jesus, intercedendo por todos nós. E é claro, vamos rezar pela paz e pela saúde do Brasil e do mundo, né, gente? Guerra para todo lado, catástrofes naturais, é a violência no Brasil, meu Deus. Quanta violência, violência contra a criança, violência contra a mulher de modo geral, violência contra o idoso, homens e mulheres se degladiando. Que Deus tenha misericórdia, que nós possamos ter um mundo melhor. Rezamos em nome do Pai, do Filho e do Espírito Santo. Amém.

Creio em Deus Pai Todo-Poderoso, Criador do céu e da terra, e em Jesus Cristo, seu único Filho, nosso Senhor, que foi concebido pelo poder do Espírito Santo, nasceu da Virgem Maria, padeceu sob Pôncio Pilatos, foi crucificado, morto e sepultado, desceu à mansão dos mortos, ressuscitou ao terceiro dia, subiu aos céus, está sentado à direita de Deus Pai Todo-Poderoso, donde há de vir a julgar os vivos e os mortos. Creio no Espírito Santo, na Santa Igreja Católica, na comunhão dos santos, na remissão dos pecados, na ressurreição da carne, na vida eterna. Amém. Quem reza conosco, que as nossas orações, vai aqui para Bia Rossati, família, né? Leandro, Valentina, Lara, Rafa, toda a família. Bom dia. Bom dia também para tia Giba, né? A tia Giba e sua família Rossati, tudinha, né? Que Nossa Senhora interceda por cada uma de vocês aí, por cada um. Dona Clarice, seu Aparecido. São os pais da Bia, né? Quem mais reza conosco? Creuza Perucci, Jardim Santo André, Tatiane, bom dia. Dona Vera Lúcia, bom dia, Dona Vera Lúcia. Paz e bem para a senhora, né? Rezando pela saúde da Dona Maria de Luz, por toda a família aí no sítio JVK, né? Comunidade aí no Guarandi, Nossa Senhora Aparecida. A Luzia Mais Virineu, lá na Associação Banco da Terra, Geza, Márcia Sueli, aí na região do Guaíba, Jane Zete, Fazenda Santa Helena, nosso amigo Bulita, na Borracharia, o Rosana e Miguel, Sitioca Síria Raslen, bom dia. Bom dia, Vilmar, bom dia, Noemi, paz e bem para vocês aqui, né, que nos ouve. No Altos do Indaiá, família Matias no quarto plano, Noeli Rodrigues está com a gente também, né? Bom dia ao Magno e Vilma na Vila Formosa, Cida Florencio, quantas e quantas pessoas rezam conosco, né? Maria Aparecida Pereira, bom dia, Enio. Estou contigo na dezena do terço, hein? Quem mais? Elaide Lagoa, Lagoinha, chegando por aqui. Dona Lourdes, bom dia, Dona Lourdes. Paz e bem, né? Maria de Luz, lá de Montese, tá com a gente aí. Quem mais? Cícero e Kelly, lá no Greenville. Ô, Cícero, bom dia, Dona Kelly. Valeu, Luzia, valeu.

Deus, Pai Todo-Poderoso, Criador do céu e da terra, e em Jesus Cristo, seu único Filho, nosso Senhor, que foi concebido pelo poder do Espírito Santo, nasceu da Virgem Maria, padeceu sob Pôncio Pilatos, foi crucificado, morto e sepultado, desceu à mansão dos mortos, ressuscitou ao terceiro dia, subiu aos céus, está sentado à direita de Deus Pai Todo-Poderoso, donde há de vir a julgar os vivos e os mortos. Creio no Espírito Santo, na Santa Igreja Católica, na comunhão dos santos, na remissão dos pecados, na ressurreição da carne, na vida eterna. Amém. Nosso que estais no céu, santificado seja o vosso nome, venha a nós o vosso reino, seja feito a vossa vontade assim na terra como no céu. O pão nosso de cada dia nos dai hoje, perdoai-nos as nossas ofensas, assim como nós perdoamos a quem nos tem ofendido, e não nos deixeis cair em tentação, mas livrai-nos do mal. Amém. Bom dia, Dona Marina Montanha, chegando por aqui. As nossas orações vai para a senhora também, Rio Brilhante, e a todos de Rio Brilhante, né? Ave Maria, cheia de graça, o Senhor é convosco. Bendita sois vós entre as mulheres, e bendito é o fruto do vosso ventre, Jesus. Santa Maria, Mãe de Deus, rogai por nós, pecadores, agora e na hora de nossa morte. Amém. Ave Maria, cheia de graça, o Senhor é convosco. Bendita sois vós entre as mulheres, e bendito é o fruto do vosso ventre, Jesus. Santa Maria, Mãe de Deus, rogai por nós, pecadores, agora e na hora de nossa morte. Amém. Ave Maria, cheia de graça, o Senhor é convosco. Bendita sois vós entre as mulheres, e bendito é o fruto do vosso ventre, Jesus. Santa Maria, Mãe de Deus, rogai por nós, pecadores, agora e na hora de nossa morte. Amém. Ave Maria, cheia de graça, o Senhor é convosco. Bendita sois vós entre as mulheres, e bendito é o fruto do vosso ventre, Jesus. Santa Maria, Mãe de Deus, rogai por nós, pecadores, agora e na hora de nossa morte. Amém. Ave Maria, cheia de graça, o Senhor é convosco. Bendita sois vós entre as mulheres, e bendito é o fruto do vosso ventre, Jesus. Santa Maria, Mãe de Deus, rogai por nós, pecadores, agora e na hora de nossa morte. Amém. Ave Maria, cheia de graça, o Senhor é convosco. Bendita sois vós entre as mulheres, e bendito é o fruto do vosso ventre, Jesus. Santa Maria, Mãe de Deus, rogai por nós, pecadores, agora e na hora de nossa morte. Amém. Ave Maria, cheia de graça, o Senhor é convosco. Bendita sois vós entre as mulheres, e bendito é o fruto do vosso ventre, Jesus. Santa Maria, Mãe de Deus, rogai por nós, pecadores, agora e na hora de nossa morte. Amém. Ave Maria, cheia de graça, o Senhor é convosco. Bendita sois vós entre as mulheres, e bendito é o fruto do vosso ventre, Jesus. Santa Maria, Mãe de Deus, rogai por nós, pecadores, agora e na hora de nossa morte. Amém. Ave Maria, cheia de graça, o Senhor é convosco. Bendita sois vós entre as mulheres, e bendito é o fruto do vosso ventre, Jesus. Santa Maria, Mãe de Deus, rogai por nós, pecadores, agora e na hora de nossa morte. Amém. Ave Maria, cheia de graça, o Senhor é convosco. Bendita sois vós entre as mulheres, e bendito é o fruto do vosso ventre, Jesus. Santa Maria, Mãe de Deus, rogai por nós, pecadores,
agora e na hora de nossa morte. Amém. Glória ao Pai, ao Filho e ao Espírito Santo, como era no princípio, agora e sempre. Amém. Ó meu Jesus, perdoai-nos, livrai-nos do fogo do inferno, levai as almas todas para o céu e socorrei principalmente as que mais precisarem da vossa misericórdia. Nossa Senhora do Rosário, rogai por nós.

agradecimentos. Infinitas graças vos damos, soberana rainha, pelos benefícios que todos os dias recebemos de vossas mãos liberais. Dignai-vos agora e para sempre tomar-nos debaixo do vosso poderoso amparo, e para mais vos agradar-vos, saudamos com a salve rainha. Salve rainha, mãe de misericórdia, vida, doçura e esperança, nossa salve. A vós bradamos os degredados filhos de Eva. A vós suspiramos gemendo e chorando neste vale de lágrimas. Eia, pois, advogada nossa, esses vossos olhos misericordiosos a nos volvei. E depois deste desterro, mostrai-nos Jesus. Bendito é o fruto do vosso ventre, ó clemente, ó piedosa, ó doce sempre Virgem Maria. Rogai por nós, Santa Mãe de Deus, para que sejamos dignos das promessas de Cristo. Amém. Amém.

dia, bom dia, bom dia. E a gente aproveita e manda alô, né? Foi rapidinho, né? Dona Marina Montanha, tá lá na nossa querida Rio Brilhante, pequena cativante, pessoal aí do assentamento São Judas, bom dia!

no Ita 1, seu Roberto e Dona Isabela na pastelaria Santa Clara, barbaridade. Bom dia pra vocês. Tudinho, tudinho, tudinho, tudinho. É, Dona Terezinha, tia Celita. Ô, tia Celita. É, tem meu amigo Melo, não posso esquecer do Melo. Bom dia, Melo. Tudo de bom pra vocês aí. Quero cumprimentar o Paulo mais a Mônica ali na Mercearia Independência, na Avenida. Na Rua Independência, ali no Jardim Itália. Bom dia, Paulo, velho. Um abraço. Zé Aparecido Gomes no Jardim Santo André.

Enfim, todos os assentamentos nesse mundão de meu Deus, lá no Pana, lá na Pana, né? Cidrolândia, enfim. Quem vai cantar pra gente aí agora? Deixa eu dar uma olhadinha agora, 5h53. É, 5h53. Quem vai cantar pra gente aí é o Rei do Café? Viola e Estrela Guia. É o Jean Paulo e o Michel? Então deixa cair, vai lá.

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2: Olha a hora, gente, 5:54.
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3: Em Itaporã, 6 horas.
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0: beleza, gente, que beleza. Olha a hora, gente, olha a hora. Agora 6 horas mais 26 minutos. 6h26. Já acabou aí o horário político. Vamos pro intervalo. Depois a gente volta tocando mais moda. Segura aí, é rapidinho.
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2: Programa Coração Sertanejo, 6h26.
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1: 6h31.
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Olha aí, segundo o site Climatempo, esta previsão ela é para a cidade de Itaporã e também para a região da Grande Dourados. Hoje, sexta-feira, 11 de setembro, né? A previsão é a seguinte: sol com muitas nuvens e período de céu nublado, tá? Noite com pancada de chuva, mínima de 22, máxima de 35 graus, 11,4 milímetros, a expectativa de chuva com 92% de chances de chover, né? Então 92% para 11,4 milímetros, deve cair chuva na região

e noite com temporal, hein, gente? Mínima de 20, máxima de 24 graus. 95% de chance de chover 25 milímetros amanhã. Tem chuva domingo e tem chuva na segunda. Tá? Então teremos aí um final de semana...

Amigo meu, gente, tá chegando aí o informativo com o AMO, tá? O futuro é a gente que transforma. Grande abraço para todos da Coamo, colaboradores da Coamo, né? Essa Coamo, hein, rapaz? E na sequência o Peu Missionário vem para tocar aí o programa Sintonia do Amor, tá bom? Beijo no coração, paz e bem, essa mensagem é para você mesmo. Fiquem na paz. Tchau. Munhoz e Mariano, vai lá.

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1: Confira a hora, 6h44.
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0: Saudações cooperativistas para você que nos acompanha aqui no rádio. Quem fala deste lado é o Guilherme Boller e eu trago para a sua manhã uma nova edição do Informativo Coamo. Um ótimo dia para você cooperado e para você amigo ouvinte de todas as manhãs. Hoje é sexta-feira, 11 de setembro de 2026, Dia Nacional do Cerrado e Dia do Árbitro Esportivo. A Lua entra hoje na fase nova. Este programa que você ouve é uma produção da Assessoria de Comunicação da Coamo e conta com reportagens produzidas por Antônio Márcio. Começa no seu rádio o programa da família rural e cooperativista.
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0: A nutrição animal é um dos pilares para a obtenção de bons resultados na pecuária moderna. Ganho de peso, desenvolvimento adequado dos animais, eficiência produtiva e rentabilidade são alguns dos fatores que estão diretamente ligados ao planejamento nutricional adotado dentro das propriedades. Pensando em oferecer novas alternativas aos cooperados, a Coamo lançou recentemente a linha de suplementos minerais proteico energéticos ProMax, que foi desenvolvida para atender diferentes fases e necessidades dos sistemas de produção pecuária. Os produtos já estão sendo utilizados por cooperados em diversas regiões da área de atuação da cooperativa. E os primeiros resultados reforçam a importância da suplementação como ferramenta para potencializar o desempenho dos rebanhos. No programa de hoje, vamos conhecer a experiência do cooperado Giovanni Davi Brolini, de Pinhão, na região centro-sul do Paraná, que incorporou o ProMax ao manejo de suas bezerras e demonstra como essa nova solução está contribuindo para a evolução da pecuária nas propriedades.
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0: A lua nova é o ponto de partida para um novo ciclo agrícola, sendo um momento ideal para preparar o solo com atenção. Faça a limpeza dos canteiros, incorpore matéria orgânica e, se for necessário, corrija o pH com calcário. Essa fase favorece o trabalho subterrâneo, então tudo que for feito agora, como adubação de base e compostagem, será bem aproveitado pelas raízes nas próximas fases da lua. 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É isso mesmo, a cooperativa conta com profissionais qualificados que podem lhe atender dentro e fora do período de garantia do seu produto adquirido. Os serviços oferecidos pelas equipes da Coamo podem ser aproveitados em diferentes etapas, como na entrega do seu pedido, na assistência técnica, seja dentro ou fora do prazo de garantia, e em outras etapas de manutenção, como filtragem, revisões periódicas e atualizações de sistemas. Tudo isso com a segurança, qualidade, transparência e comprometimento que você já conhece dos profissionais da Coamo. 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
0: O lançamento da linha ProMax amplia o portfólio de soluções nutricionais disponíveis aos cooperados da Coamo. E segundo os técnicos da cooperativa, o produto pode ser utilizado em diferentes situações de manejo, auxiliando produtores em momentos de transição alimentar,

0: períodos de menor disponibilidade de pastagem e em sistemas voltados à recria e ao desenvolvimento dos animais. No município de Pinhão, na região centro-sul do Paraná, o médico veterinário da Coamo, Thales Henrique Fernandes de Quadros, explica o posicionamento técnico do produto, suas características e os benefícios observados nas propriedades que já iniciaram a sua utilização. Você confere todos os detalhes na reportagem de Antônio Márcio.
1: Bom, o Promax ele veio para agregar muito nosso trabalho no dia a dia. Vários cooperados aqui da nossa região teve uma boa aceitação. Nós usamos em várias situações diferentes, desde animais já com pastagem de inverno, como animais com pastagem de verão, ainda durante o inverno, que não conseguem ter área de avezevém e precisam fazer um sequestro para que esses animais não decaiam tanto, né? Então, inclusive aqui no Giovanni, nós começamos a trabalhar com uma ideia de fazer recria dos animais, mas ele tem uma situação que atrasou, devido a problemas climáticos, atrasou a avezevém, ele estava sem passo, ele precisou que esses animais não decaíssem. Então, a gente utilizou o Promax para isso, também para que elas conseguissem manter o score, para não decair tanto, para ter que não afetassem nada na gestação desses animais. Então o Promax ele veio para solucionar alguns problemas que a gente tinha de transição, principalmente transição de pasto, transição de uma desmama de animais, onde a gente sabe que quando a gente introduz um mineral diferente, um concentrado diferente, os animais demoram um pouco mais para ter aceitação, para ter consumo. E o Promax não. O Promax a gente viu que em 100% dos casos os animais tiveram bom consumo desde o início, já pegaram bem, comeram, tiveram um retorno também, porque não é importante além de comer, ele é performar o resultado, né? Então a matéria-prima do Promax é muito interessante. Então, desde a parte de energia com a parte de cereais da Coamo, que veio do produtor, então o produtor colhe, entrega para a Coamo, converte isso em mineral, né, em proteico energético. São minerais de qualidade, tudo completo, para que tudo que o animal comer já seja o que ele necessita, não precisa fazer nenhuma suplementação a mais. Óleos essenciais para que, além dele aproveitar bem o Promax, ele consiga aproveitar bem a pastagem que ele está consumindo junto. Então, o Promax é um produto muito completo nessa fase. Então, pensando que a gente tem os minerais e tem ração, esse produto ele vem entre um e o outro para a gente conseguir fazer essa transição em linha de coxa, em área de pastagem, para que o animal consiga continuar performando.
2: E o cooperado, né, que ainda não utiliza, mas que tem interesse, qual que é o caminho? Procurar Coamo? Porque, como você falou, são várias as situações que o Promax pode ser implantado, né?
1: A primeira coisa é procurar a unidade mais próxima da Coamo, procurar os meninos do balcão, os veterinários, que podem tirar todas as dúvidas com base no que vai ser a melhor forma de utilizar, como utilizar, dosagem, que categoria que vai performar melhor. Então, procurar a Coamo mais próxima e procurar essas informações, que a equipe técnica vai estar pronta para poder auxiliar.
0: Na recria de fêmeas destinadas à futura reprodução, o ganho de peso e o bom desenvolvimento dos animais são fatores fundamentais para o sucesso do sistema produtivo. O cooperado Giovanni Brolini passou a utilizar recentemente a linha Promax Peso dentro do manejo nutricional do rebanho e já observa resultados positivos no desempenho das bezerras. Ele relata pra gente como o produto foi incorporado à rotina de sua propriedade e comenta a importância da suplementação dentro de um sistema que também envolve genética, pastagem e sanidade.
3: Como eu preciso que essas bezerras ganhem peso, então isso aí foi uma ferramenta extraordinária que chegou para nós aí. É extraordinária essa ferramenta do Promax Peso. Porque além de nós ter uma pastagem boa, o Promax ela faz ganhar peso mesmo. É um suplemento muito bom para nós levantar o peso dela, para ela ir ficar apta à parte reprodutiva daí.
2: Ô Giovanni, e durante o ciclo, quantos animais passam aqui, né, na propriedade?
3: Aqui, hoje, mais ou menos assim, é na faixa de 200 animais. 200 até 250. Na faixa, mais ou menos, de 100 bezerras de 8 a 10 meses e de 100 a 120 bezerras de 20 a 24 meses, que essas já estão no estágio que já estão prenhas, já prontas para parir. Daí, depois que elas parem, essas mais velhas, daí que ela vai para Guaraniaçu. Mas ela tem que criar aqui, ficar no Azevém, daí que ela vai para a parte lá para Guaraniaçu, que fica numa cria definitiva lá daí. Até ela ir para o descarte, alguma coisa tipo assim.
2: E lá se juntam isso, qual que é a quantidade de animais, qual que é o plantel hoje?
3: O plantel hoje lá mais ou menos gira em 400.

0: 200 vacas. É, umas 200 vacas em Guaraniaçu e umas 200 vacas em Diamante.
1: Eu pergunto isso para a gente ter noção, ideia, doutor, da quantidade de animais. Como você falou, né? É fazer um trabalho, um bom manejo para ter uma pecuária rentável, né?
0: Exatamente. Isso, é, essa parte de planejamento aí, de você ter uma pecuária rentável, é bem isso que você falou. É você trabalhar, primeira coisa, você tem que ter pasto. Segunda coisa, genética. E a terceira ferramenta que você tem que ter é suplementação e sanidade. E eu acho que, não sei se a parte da sanidade, acho que não é junto com a suplementação, mas elas têm que andar junto. É isso aí, é um pasto bom, é genética de ponta e suplementação e sanidade. Que aí que eu falo que a nossa parceira Coamo entra na parte suplementação e sanidade. Ela dá esse suporte pra gente. Esse suporte pra gente ter na fazenda.
1: É, você falou do Promax, né? E você falou que sentiu um ganho dos animais. Em que sentido? O que você vê que o Promax influenciou nos animais?
0: Então, o Promax influenciou muita coisa. Principalmente o ganho de peso, né? O ganho de peso é excelente, é extraordinário. Hoje aí, a gente tem um ganho de peso em bezerra, a gente fala até 700 gramas, 600, 700 gramas a dia, só a pasto, exclusivamente só o Promax e só a pasto. Para você ganhar a pasto 600 gramas numa bezerra aí de 280, 300 quilos, eu acho que é muito bom mesmo, porque uma bezerra nova, ela não é fácil de você colocar peso nela por causa dela ser muito novinha. Então o Promax vem com esse suporte de muita proteína, energia de primeira. A parte da proteína ali já vem soja e ureia, né? Acho que o Thales vai falar mais sobre essa parte, o que tem no Promax, mas pelo assim, o básico que a gente entende, que eles deu uma explicada para nós, é esse suporte de ganho de peso, que nós estamos muito satisfeitos com as bezerras a pasto, no pasto.
2: Você acabou de ouvir as entrevistas realizadas com o cooperado Giovanni Brolini, de Pinhão, e com o médico veterinário da Coamo, Thales Henrique Fernandes de Quadros, que falaram sobre a utilização da nova linha de suplementos minerais Promax. Esses produtos foram desenvolvidos para oferecer mais desempenho, melhor conversão alimentar e mais produtividade ao rebanho, reunindo qualidade e segurança da nutrição Coamo, sendo indicado para utilização durante todo o ano. 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
4: E atenção cooperados da Coamo e produtores da região. Para os preços dos principais produtos agrícolas praticados pela Coamo no dia de quinta-feira, base em Dourados e Itapurã. Soja R$ 129,50 a saca, milho R$ 50 a saca, trigo R$ 78 a saca. Repetindo, soja R$ 129,50 a saca, milho R$ 50 a saca, trigo R$ 78 a saca.
2: E assim nós vamos chegando ao final de mais uma edição do Informativo Coamo. Muito obrigado a todos que nos acompanharam aqui no rádio em mais este programa. Amanhã nós estaremos de volta neste mesmo horário, trazendo para você ouvinte uma nova edição do programa da Família Rural e Cooperativista. Um forte abraço para todos que nos ouvem e até o próximo Informativo Coamo.
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3: 6:59.
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1: Deus é autor da Sagrada Escritura. Ao inspirar os seus autores humanos, age neles e por eles, e assim nos dá a garantia de que os seus escritos ensinam, sem erro, a verdade da salvação. Catecismo da Igreja Católica, setembro, mês da

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2: 7:04.
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0: muito, muito bom dia, que a paz de nosso Senhor Jesus esteja com cada um de vocês. Estamos começando mais um programa Sintonia do Amor aqui na 95,7 FM. Eu missionário, peço licença para estar junto com você nesta manhã, das 7 às 9 da manhã, com muita alegria, com muito amor de Deus. Onde quer que você esteja, na sua casa, no seu carro, no seu trabalho, na bike, no busão, na academia, onde quer que você esteja, que as ondas do amor, maior amor, que as ondas da rádio 95,7 FM, Rádio Coração, alcancem o seu coração, na nossa diocese, através da internet, no mundo inteiro.
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0: Hoje, sexta-feira, 11 de setembro, dia muito especial, dia da minha sobrinha Verônica. Olha que alegria, gente. Vamos juntos comemorar esse dia especial para você também. Você que está fazendo aniversário hoje, que Deus abençoe imensamente a sua vida, que Deus abençoe imensamente a sua casa, os seus planos, os seus projetos. Muita, muita presença de Deus no seu coração.
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0: E é isso que nós devemos fazer. Eu estou te desejando a paz de nosso Senhor Jesus. Presta atenção. Se você estiver no carro, aumenta o som do carro. E aí você responde para mim assim, ó. E contigo também. Eu vou te dizer assim, ó. Que a paz de nosso Senhor Jesus esteja com você. Ó,

0: Eu escutei você dizendo para mim, e contigo também, Peu, e contigo também, que essa paz possa nos direcionar no dia de hoje, possa nos mover para que nós possamos viver a vontade de Deus. Onde quer que você esteja, muito bom dia.
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0: É assim que tem que ser, eu rezando por você, você rezando por mim. Por isso é que nós começamos todos os dias o programa Sintonia do Amor, fazendo a nossa oração. Vem comigo.
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do Filho e do Espírito Santo. Amém. Deus Todo-Poderoso, nesta manhã eu quero mais uma vez, Senhor, pedir o teu direcionamento, pedir a tua sabedoria, que eu não haja pelas minhas próprias vontades, mas sim pela sua vontade. Quero falar com você, você mesmo, que está me ouvindo, que está passando por tribulações, por lutas, verdadeiras guerras, dentro de casa, no trabalho. Quero dizer para você que a tempestade está passando, tá? Deus está agindo. Deus te escuta. Mas se você ainda não abriu a sua boca, abriu o seu coração para falar com Ele, faça isso hoje, faça isso agora. Você que está na sua casa, faça isso agora. Você que está no carro, faça isso agora. Não importa se você está em trânsito ou não, eleve o seu pensamento a Deus e fala para Ele assim: Senhor, me ajuda. O Senhor sabe o tamanho do fardo que eu estou carregando. O Senhor sabe as lutas que eu estou travando. Não está sendo fácil, não. Minha família não está conseguindo entender. Não está sendo fácil, Senhor. Eu estou me sentindo sozinho, sozinha. Me ajuda, me ajuda. Vai conversando e abrindo o seu coração. Abre o seu coração neste exato momento, porque Deus, Ele te escuta. Deus, Ele escuta você. E a sua dor, Ele sente. O seu pensamento, Ele conhece. Mas é preciso que mais uma vez você diga para Ele assim: vá à frente, Senhor. Vá à frente. Eu quero pegar na sua mão e ser conduzido pelo Senhor. Esqueça um pouco as suas vontades, tudo que você tem feito. Esqueça tudo que você tem feito. Não queira mais viver pelas suas vontades. Fala para Deus assim: hoje eu quero viver segundo a tua vontade, segundo o teu querer, Senhor. Vai falando isso para Ele. E vai entregando a sua vida. Tem uma canção que diz assim: insisto em perseguir meus desejos, insisto em só fazer do meu jeito, me perco querendo ser Deus de mim. E a canção continua: escolhe mal quem escolhe só, quem deixa Deus ser Deus vê melhor. E é isso que nós precisamos permitir na nossa vida, que Deus seja Deus. Façamos a nossa parte, que Ele faz a parte dele. Vai dizendo assim: me aceita de volta hoje, Senhor, me aceita de volta. Eu quero estar contigo. Sou fraco, sou pecador, mas eu quero estar contigo. Me aceita de volta e me cuida.

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Pai e do Filho e do Espírito Santo. Naquele tempo, Jesus contou uma parábola aos discípulos. Pode um cego guiar outro cego? Não cairão os dois no buraco? Um discípulo não é maior do que o mestre. Todo discípulo bem formado será como o mestre. Por que vês tu o cisco no olho do teu irmão e não percebes a trave que há no teu próprio olho? Bem-vindos, meus irmãos e minhas irmãs, ao nosso canal da Homilia Diária. Eu quero saudar os nossos irmãos que estão em outros países, mas acompanham pelo nosso aplicativo a Liturgia Diária, Madagascar, Mônaco, Nicarágua, Porto Rico, Taiwan, Tunísia, no Bahrein, na Jordânia e em tantos outros lugares. Quero também acolher os padres, os bispos, que sempre dão um feedback com muito carinho também aqui no nosso canal. E você também de Portugal, que acompanha também pela TV ou também pela internet as nossas reflexões. É bom estarmos juntos. Aqui no Brasil, setembro é o mês dedicado à Bíblia. Só para contextualizar a vocês que aqui no nosso Brasil nós trabalhamos o mês temático da Bíblia no mês de setembro. E São Paulo, na primeira leitura de hoje, ele disse que existe uma imposição de pregar o Evangelho. É algo que se impõe, porque isso nos deriva do nosso batismo. Nós, como batizados, somos pregadores do Evangelho, anunciadores da Boa Nova. Porém, o Evangelho de hoje deixa claro que o discípulo precisa estar preparado, bem formado. Catarizo, do grego, quer dizer completo, pronto para ser examinado, posto em ordem ou aperfeiçoado. Vejam, nós temos a obrigação, como São Paulo nos afirmou, de pregar o Evangelho, mas o Evangelho precisa primeiro passar por nós, precisa nos tocar a existência e a vida para que nós possamos ser bons anunciadores da palavra do Senhor. Aparece um termo aqui, carfos, que quer dizer resíduo, o comportamento às vezes moralista, né, de procurar pequenos erros em tudo e em todos. Muito cuidado na pregação do Evangelho, porque nós precisamos ter atenção com cada coração. Depois aparece docos, que significa uma viga, um pedaço de madeira. São comportamentos que às vezes são laxos, né, que não nos deixam enxergar os piores defeitos que nós temos. E aí, quando ousamos anunciar a palavra de Deus, precisamos enxergar primeiramente em nós estas faltas, estas incoerências, para que o nosso testemunho seja fecundo. Tornar-se um guia cego no anúncio do Evangelho não danifica apenas a estrada do Senhor, mas muitas vezes tira fora desse caminho muitas outras ovelhas que estavam caminhando com o Senhor. Por isso, vamos anunciar sim o Evangelho, mas também deixemos que o Evangelho primeiramente nos toque e nos purifique. Sobre todos vós desça a bênção do Deus Todo-Poderoso, Pai e Filho e Espírito Santo.

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1: 7:28.
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12: 7:32. Bom dia, bom dia.
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7:33 aqui na minha, na sua, na nossa Rádio Coração. Muito bom dia para você que tá chegando agora, você que já tava junto com o Enio Teixeira, ó, senhor Heleno, que Deus abençoe o senhor. Roberto Neri já tava juntinho com o Enio Teixeira. E a Cida Mendes, muito bom dia para você, para Dona Maria Aparecida, para o Paulo Matias do Quarto Plano, para Neide Ribeiro. Neide tá mandando assim, ó, bom dia, Peu, paz e bem, quero desejar a todos um final de semana muito abençoado. Neide do Jardim Porto Belo, para você também, Neide, que o seu final de semana seja repleto de bênçãos, de bênçãos, de bênçãos. Esse final de semana será um final de semana especial para o Instituto Encheivos, gente, Encheivos do Espírito Santo. Hoje começa o congresso, né, em comemoração aos 15 anos do Encheivos aqui em Dourados. Marcelo e Tati, um grande abraço para os fundadores. Minha irmã Nayana faz parte, junto com a família, do Instituto Encheivos. Estão nessa missão de evangelização. Todos do Instituto, todos os servos, um grande abraço, todos que vão estar participando. Encheivos jovens, Encheivos casais, adultos, mulheres, homens de honra, mulheres de honra. Olha só, que Deus abençoe muito, muito, muito esse projeto de evangelização que é o Instituto Encheivos. Através do abraço que eu vou mandar agora para o diretor espiritual, Padre Everton, que todos sejam alcançados. Hoje começa o congresso, né? Temos a participação de Rodrigo Ferreira, meu grande amigo, meu grande irmão, já está na cidade faz alguns dias. Essa semana

ou com os homens do Instituto, ó, do Instituto, do Itinerário de São José, com as mulheres de fé. Olha, que maravilhoso, que maravilhoso. Ontem esteve em Ponta Porã, hoje estará fazendo um grande show em comemoração aos 15 anos do Instituto Encheivos, lá no Jorjão. Se você não adquiriu seu convite, adquira, entre em contato com algum servo do Instituto e participe dessa linda festa. Eu estarei lá hoje à noite, em nome de Jesus, compartilhando desta graça, desse momento. Eu fiz o Encheivos em 2013, gente, 2013, então um grande abraço para esses irmãos abençoados do Instituto Encheivos, do Espírito Santo. Hoje e amanhã. Amanhã eles vão realizar um grande show. Um show com a galera do Encheivos. Eu fui no dia do aniversário da minha irmã, eles estavam ensaiando. Fui lá dar um abraço nela e eles estavam preparando um grande momento, um grande show. Será um grande momento de oração amanhã que o Instituto Encheivos está preparando para vocês. Então o evento acontece hoje e amanhã ali no Jorjão. Ali no Jorjão, então você não pode perder esse momento especial. E esse final de semana vai ser um momento lindo também. Vou estar participando de dois momentos especiais: o casamento do Lucas e da Larissa, também o casamento. Primeiro estarei no casamento especial do filho desses meus irmãos amados, da Claudinha, da Manu e do Cláudio. Manu e do Cláudio, o casamento, o matrimônio do Alexandre e da Yasmin, gente. Vai ser um momento maravilhoso, estarei lá cantando. Eu, Maluzinha e Johnny Bell, vamos estar participando desse momento especial na vida desses dois jovens que já estão se preparando há muito tempo. Vai ser um momento lindo. Ê, Manu, o coração da Manu deve estar, ó, saltitante. Claudinho, filhão, vai casar amanhã, então, um grande dia do Alexandre e da Yasmin e também do Lucas e da Larissa. Às 17 horas estarei 17h30 e depois às 20h30 estarei junto com uma galera ali na paróquia Nossa Senhora Aparecida, nossa paróquia linda, participando, assistindo também esse momento especial do Lucas e da Larissa, então já em oração por esses dois casais. Olha só quem tá ligadinha, sintonizada também, a Roseli de Itaporã. Bom dia, minha amiga, bom dia, meu Deus abençoe sempre sua vida, amo muito vocês da Rádio Coração, amo muito, muito, Roseli de Itaporã, quero uma música sua e da Mafê, com certeza, só Deus. Mas antes eu vou tocar essa música, Suficiente para Deus, Voz de Trovão, e eu toco essa, atendendo o seu pedido, minha amiga. Que Deus abençoe muito, muito você e a sua família e todos de Itaporã que estão ligadinhos. Vamos de música? Suficiente para mim, Comunidade Shalom e Thiago Brado.

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4: Olha a hora, gente, 7h58.
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8 horas e 9 minutos, aqui na minha, na sua, na nossa Rádio Coração, 95,7 FM, sexta-feira, gente, sexta-feira, dia 11 de setembro, já estamos no dia 11 de setembro, daqui exatamente 11 dias, preste muita atenção, 11 dias é o dia mais lindo do ano, gente, o mais lindo do ano. Meu aniversário, eu vou estar aqui junto com vocês no programa Sintonia do Amor e nós vamos fazer uma grande festa em nome de Jesus. Então já coloca na sua agenda aí, ó, dia 22 de setembro, um grande dia, uma grande festa.

Nós vamos fazer o programa Sintonia do Amor, meu aniversário. E quem descobrir a data do meu aniversário vai ganhar presente, hein? No dia do meu aniversário, em vez de você ganhar, de eu ser presenteado, eu estarei presenteando você. A primeira pessoa que acertar a minha idade aqui, no dia 22, vai ganhar presente. Olha só que maravilhoso. Então estamos ligadinho. Paulo Matias, um grande abraço para você, para todos que estão ligados na 95,7 FM. Quero convidar você a seguir a Rádio Coração nas suas redes sociais, no Instagram, no Facebook. Também você visitar a nossa página na internet, radiocoracão.org. Olha quem tá ligadinho também, meu pai tá ligadinho, Timotinho ligadinho, sintonizado ali na Sanessu, um grande abraço. Vamos ver que música que ele tá pedindo, que música, olha aí, ó, ligadinho aí na Rádio Coração, tá digitando, com certeza vai pedir alguma música. Então, você não saia da sintonia, tá bom? Porque hoje nós temos palavra do pastor com o nosso querido Dom. Será que o Dom... Acho que o Dom não vem essa semana. O Dom não vem. Ele tinha avisado a gente, né? Semana passada que não estaria. Não estaria. Acho que hoje, então, não temos a palavra do pastor com o Dom Henrique. Vou confirmar. Eu acho que semana passada ele tinha avisado. Passou a agenda de duas semanas já seguidas, né? Que ele não estaria aqui junto conosco. Mas semana que vem ele estará junto conosco. Então, nós teremos hoje o programa... Eu seguirei com o Frei Gilson às 11h30, logo após a propaganda eleitoral obrigatória. Pai tá pedindo música, 22, não, mandou a data do meu nascimento aqui, ó. Mandou a data do meu nascimento para dar spoiler pra galera. Não podemos dar essa dica não, pai. Senão eles vão fazer a conta e vão saber certinho. Vamos ver. Quem que vai acertar aqui? Tá bom? Eu quero oferecer essa música pro meu pai, então, que tá ligadinho. 99 ovelhas, fraternidade São João Paulo II. Segura aí.

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1: 8:24.
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9: 8:29.
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0: 8 horas e 30 minutos aqui na minha, na sua, na nossa Rádio Coração 95,7 FM. E olha só, temos dois áudios aqui, vamos escutar esses dois áudios muito especiais. Olha, um da Dona Maria Aparecida Espertinha, vamos escutar, ó.
1: Bom dia, filho.
0: Bom
1: Deus
0: dia.
1: Abençoe você e sua família.
0: Amém.
1: Com livramento, proteção e muita saúde e muitas bênçãos. Pio, fala pra mim bem baixinho aí, Pio. Eu quero acertar a data do seu aniversário.
0: Olha aí.
1: Tchau, um abraço. Deus abençoe.
0: E Dona Maria Aparecida, que Deus abençoe muito a senhora. Vou falar bem baixinho, hein?

0: Só pra senhora, então, só pra senhora. Me segue nas redes sociais, Facebook, Peu Missionário, ó, Instagram, Peu Missionário, lá tem a data do meu nascimento, aí vocês vão descobrir qual é a idade que estarei completando no dia 22, aí vocês têm que pesquisar um pouquinho, tá bom? Olha aí, vai lá, me segue, arroba Peu Missionário, no Instagram, no Facebook, me sigam, porque quem acertar qual a idade estarei completando no dia 22 vai ganhar presente. A primeira pessoa que mandar aqui o resultado, a numeração certinha da minha idade que estarei completando no dia 22 vai ganhar presente, tá bom? E temos um outro áudio aqui, vamos escutar.
1: Bom dia, Pedro. Um excelente dia abençoado a todos vocês, amém, a todos nós, ouvinte, né? Eu gostaria que você tocasse uma música do Padre Marcelo, que ele canta com Luan Pereira. Se você puder, eu agradeço.
0: Olha aí.
1: Um excelente dia. Fica com Deus.
0: Fica com Deus, minha irmã. Que Deus abençoe muito você, Rosilene, e toda a sua família. Obrigado pela participação. Vamos lá, que você pede, a gente toca.
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se nós compreendêssemos o amor de Deus, nós deixaríamos de buscar o mundo, nós deixaríamos de buscar o pecado, nós com toda a pressa abandonaríamos tudo aquilo que nos separa deste amor que é infinito.

0: Esse é o aniversário da minha sobrinha Vevel, Verônica. Olha, Verônica, eu quero dizer que tio Peu te ama muito, Pepe te ama demais, te deseja muitas, muitas felicidades, feliz aniversário, que você aproveite muito o dia de hoje, tio Peu te ama. Feliz aniversário para minha sobrinha Verônica, Verônica Vevel, deve estar dormindo ainda, pelo amor de Deus, tem que aproveitar muito o dia de hoje. Verônica, feliz aniversário, minha sobrinha.
1: Deus e a paz no coração.
0: E eu vou ficando por aqui, finalizando mais uma semana, finalizando mais um programa Sintonia do Amor. E a última canção de hoje eu quero oferecer pra ela, pra minha sobrinha Verônica, que tá fazendo aniversário hoje. Que Deus te abençoe muito, muito, muito, muito, muito. Sei que você gosta dessa canção, então vai pra você, Vevel. Glória e Poder, do Flávio Vitor Júnior. E pra quem gosta também, até semana que vem, em nome de Jesus. Vamos juntos, vamos juntos.

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3: 8 horas e 57 minutos.
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Louvado seja nosso Senhor Jesus Cristo, para sempre seja louvado, queridos irmãos e irmãs. É sexta-feira, é a misericórdia divina que brota do seio do Pai. Eu confio em vós, misericórdia divina, fonte de milagres e prodígios. Eu espero em vós. Queridos filhos e filhas, nós estamos no oitavo dia da exaltação da Santa Cruz. Na tua cruz, eu coloco a minha cruz. Leve a sério esta novena, exaltação da Santa Cruz. Eu quero saudar a todos, a partir da Rádio Evangelizar, de onde tudo começa. As rádios irmãs, cujos nomes cito neste momento. Saúdo a você pela TV Evangelizar, sinal digital em todo o país, em várias cidades, canal aberto, pelo YouTube, Padre Manzotti Oficial, todos os aplicativos da Associação Evangelizar é preciso, e todas as plataformas digitais. Saúdo a você e convido você a rezar. Vamos juntos. Nós estamos reunidos em nome do Pai, do Filho e do Espírito Santo. Amém. Naquele tempo, Jesus contou uma parábola aos discípulos. Pode um cego guiar outro cego? Não cairão os dois no buraco? Um discípulo não é maior do que o mestre. Todo discípulo bem formado será como mestre. Porque tu vês o cisco no olho do teu irmão e não percebe a trave que há no teu próprio olho? Como podes dizer a teu irmão, deixa-me tirar o cisco do teu olho, quando tu não vês a trave do teu próprio olho? Hipócrita, tira primeiro a trave do teu olho, e então poderás enxergar bem para tirar o cisco do olho do teu irmão. Senhor, a tua palavra ecoa e nos questiona profundamente. Somos rápidos em julgar, em colocar o dedo em riste para apontar as falhas de nossos irmãos, os erros de quem convive conosco. E somos hipócritas, é verdade, porque estamos cheios de defeitos. Mas quando se trata de nós, não somos rapidamente, nos auto-justificamos. Perdoe-nos, Senhor. E nós clamamos a tua infinita misericórdia. A misericórdia.

misericórdia que vem das cinco chagas de Jesus. Primeiro, a misericórdia sobre nós, mas antes de tudo pedimos, dai-nos consciência de nossos pecados. Eu vou repetir, e é uma oração muito importante. Dai-me consciência dos meus próprios erros. Dai-me, Senhor, este desejo de santidade, de buscar mais, buscá-lo mais, vivê-lo mais.

0: pode haver perdão se não houver arrependimento. E talvez, creio piamente, que se experimentarmos a misericórdia de Deus em nós, que nos ama, que nos perdoa, poderemos ser misericordiosos com os outros. Talvez nos falte esse processo de amorização em Deus. Sentir este amor, mas não é um amor gratuito. De Deus é gratuito, mas em nós, quero dizer, ele tem que provocar mudança. O amor é exigente, pela natureza do amor. Senhor Deus, pedimos a tua infinita misericórdia, infinita, sobre aqueles que mais precisam agora. Reze comigo, ajude-me a interceder. Senhor Jesus, nós te pedimos por aqueles que estão doentes, por aqueles que estão hoje chorando, enlutados, e há muitas formas de luto. Há várias formas de luto, Senhor. Nós rezamos por aqueles que estão abatidos, depressivos. Rezamos por aqueles que estão nas salas cirúrgicas. Não importa o procedimento, aqui se trata de rezar por eles, por elas. Te pedimos, amado Deus e Senhor, misericordioso. Nós te pedimos pelas pessoas que estão encarceradas, presas. Te pedimos, Senhor, pelas pessoas que estão desempregadas e estão desiludidas com a vida. Senhor Jesus, haja na vida desta pessoa que hoje, em plena sexta-feira, teve uma semana difícil, pesada. Está me acompanhando agora, mas está com o peito apertado, uma angústia presente. Senhor Jesus, nós te pedimos e clamamos por aqueles que estão lutando para sair do alcoolismo. Deus Santo, Deus Forte, Deus Imortal, tende piedade de nós, por aqueles que estão mais um dia sem álcool, que estão lutando contra o tabagismo, contra o alcoolismo. Senhor Deus, pelos casais que estão por separar, que não o façam antes de que a tua graça restaure na verdade. Deus Santo, Deus Forte, Deus Imortal, tende piedade de nós e do mundo inteiro. Deus Santo, Deus Forte, Deus Imortal, tende piedade de nós e do mundo inteiro. Amém. Filhos e filhas, nós só começamos o programa. Nós temos muito ainda. Nós temos a leitura orante e hoje eu vou fazer um salmo, porque eu quero começar segunda-feira algo novo. Perdão, amanhã algo novo. Chamo você para as partilhas de vida, leitura orante, testemunhos que edificam. O programa só está começando. Volte comigo.
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2: A interpretação das escrituras inspiradas deve, antes de mais nada, estar atenta ao que Deus quer revelar por meio dos autores sagrados para a nossa salvação. O que vem do Espírito não é plenamente entendido senão pela ação do Espírito. Catecismo da Igreja Católica, setembro, mês

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Eu quero hoje me unir à família Monteiro e à Rede Vida de televisão. Ontem, quinta-feira, faleceu o jornalista João Monteiro de Barros Filho, fundador da Rede Vida de televisão aos 87 anos em Barretos. O jornalista estava internado na Santa Casa de Barretos. Às 9 horas de hoje, aconteceu a missa de corpo presente na Catedral do Divino Espírito Santo em Barretos. O sepultamento previsto para as 12 horas. Minha solidariedade a toda a família Monteiro e a Rede Vida de televisão, onde também tem o programa todas as quartas-feiras, às 8h30 da noite, às 20h30. Nossa solidariedade e nossa oração. Que o senhor João Monteiro de Barros Filho descanse na misericórdia de Deus e que a família possa sentir o conforto e a paz que vem de Deus. Filhos queridos, povo amado de Deus,

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0: mesmo você que não é. Você tem um lugar em nosso coração. A obra Evangelizar, você pode mandar o seu pedido. E o seu pedido chega até nós e é recebido com muita atenção, carinho e, sobretudo, com fé. A partir de cada intenção, sabemos que vem uma história, uma necessidade, uma esperança. Por isso, nós apresentamos cada pedido que nos chega nos momentos de oração, confiando na misericórdia divina. As suas intenções são levadas em celebrações, orações, adoração, intercessão, terços, no santuário de Nossa Senhora de Guadalupe e Jesus das Santas Chagas. Por isso, mande agora o seu pedido de você e por você. Muito obrigado. Francisca, que a paz de Jesus esteja com você. Francisca.
1: Bom dia, padre.
0: Bom dia. Deus abençoe. Bom dia. Que bom dia alegre seu, minha querida.
1: Pois não é, meu filho, que é um prazer imenso eu estar falando com você.
0: Que maravilha. Da onde você fala, Francisca?
1: É com muito orgulho que eu falo de Fortaleza, Ceará.
0: Meu abraço, amada Fortaleza, povo querido.
1: Eu também
0: estou contando os dias para chegar dia 31 e estar aí com vocês em outubro. Como é que você me acompanha, Francisca?
1: Eu lhe acompanho pela Jangadeiro, pela Rádio do Bosco.
0: Tá
1: e
0: certo.
1: Lhe acompanho pelo YouTube. Eu tô fazendo a novena dos arcanjos.
0: Ô, você tá fazendo comigo a quaresma de São Miguel Arcanjo?
1: Isso.
0: Opa,
1: isso.
0: E hoje nós falamos: não deixe a enfermidade acabar com a esperança, rezando por
1: de
0: aqueles que são
1: alguma,
0: enfermos.
1: Exatamente, padre. Eu disse que hoje era o meu dia de falar com o senhor e foi.
0: É verdade. Também nós temos a TV Evangelizar, canal 21.1. Você já sintonizou na sua casa?
1: Não, padre, porque no momento eu estou sem televisão, mas eu tenho meu celular, tenho
0: entendi.
1: A rádio tá é bom. muita meio de transmissão que nós temos aqui, graças
0: Isso.
1: a Deus.
0: Diga lá, Francisca, a palavra é sua.
1: Primeiramente, eu me chamo Francisco, como o senhor falou aí, mas eu sou conhecida aqui como pequena.
0: Tá
1: então
0: bom.
1: Eu quero que todo mundo escute o meu testemunho.
0: Então escute o testemunho da Francisca pequena, conte, filha.
1: Isso. Padre, primeiramente eu tenho muito a agradecer pela cura do câncer da minha irmã, que é muito importante em nossas vidas.
0: Certo.
1: É uma irmã maravilhosa. Ela foi desenganada dos médicos, mas Deus não desenganou ela e nem o Rafael, que eu muito pedi, eu só tenho a agradecer.
0: Certo.
1: E o outro testemunho, padre, foi do vício do álcool. Tá com 2 anos que eu não bebo mais e eu bebia, não tenho vergonha de dizer, porque todo mundo via.
0: Certo.
1: Hoje eu não boto mais álcool na minha boca.
0: Louvado seja Deus.
1: Louvado seja Deus. E eu sempre tinha, padre, essa esperança de deixar, tá? Por quê? Porque eu nunca perdi um domingo de missa, eu nunca deixei de lhe ouvir.
0: Amém.
1: Tudo que o senhor dizia não era pra ninguém, era tudo para mim.
0: Certo.
1: Entendeu? As palavras que o senhor falava era diretamente para mim, não era pro meu vizinho, não era pra fulano, não era pra ciclano, era para mim.
0: Amém.
1: E eu não vivia em paz no meu casamento, hoje eu vivo uma santa paz e eu vou lhe dizer o terceiro testemunho.
0: Conte.
1: Agora, dia 26 de junho foi o meu matrimônio.
0: Ô, bênção.
1: Nós fizemos um encontro, foi 10 encontros maravilhosos que eu aconselho para qualquer pessoa.
0: Que é preparação para o casamento.
1: Isso é bom demais. Padre é bom demais. E é com o maior prazer no mundo, padre, que eu fosse vir esse ano aqui em Fortaleza voluntariamente. Então, estou contando de tudo, padre.
0: Então, vamos lá. Primeiro, muito obrigado por ter ligado. Que bom falar com a senhora. Agradeço.

0: isso e vamos precisar de voluntários para o evangelizar e vamos contar com a senhora com certeza, Francisca.
1: Ah, conte comigo e já vai duas amigas minhas mais eu, tá certo?
0: Ótimo, querida, mas vamos lá, pelo câncer, como é o nome da irmã?
1: Antonieuda Almeida da Silva.
0: Então, pela graça da cura do câncer da irmã.
1: Câncer.
0: Pela libertação do alcance.

0: tempo de Deus, vai dar certo.
1: Se for por questão, se for por questão de econômica, sempre tem pessoas que doam capelinha. Posso arrumar uma pra você, minha filha. Pensa com carinho. Vice?
0: Pronto, tá certo. Qualquer coisinha eu vou entrar em contato com você.
1: Tá bom, Francisca. Meu abraço a Fortaleza. Acompanha pelo YouTube. Fortaleza, canal 21.1. Toque a corneta, sacristão. Lá temos também quem nos transmite: Rádio Jangadeiro FM, Shalom FM, Dom Bosco FM, Arcebispo Dom Gregório Paixão da Arquidiocese de Fortaleza. Bom, gente, ela já falou, mas eu reforço. Nós teremos o Evangelizar é Preciso Fortaleza, dia 31 de outubro. Marque esta data. Fortaleza, Ceará, estados vizinhos de todo o Brasil. Vamos juntos celebrar. Lembrando, dia 31, a partir do meio-dia, nós temos uma programação intensa às 17 horas, missa presidida pelo arcebispo. Estarei com celebrando, depois conduz a adoração ao Santíssimo, um momento musical. 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Eu vou para o intervalo e volto com a leitura orante. Volte comigo.
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0: filhas, nós fizemos às 9:30 a quaresma de São Miguel, pedindo a Deus em favor dos enfermos. E exatamente nesta batalha contra a doença, eu quero hoje, até iria começar hoje uma nova leitura orante. Já antecipo para você que vai ser sobre os profetas. Isso mesmo, amanhã vou começar falando sobre o profetismo e depois vamos seguir com os profetas. Vamos começar com Elias, que é um exemplo para todos nós. Mas hoje, inclusive, se você não fez a quaresma de São Miguel hoje, já não fez, faça depois do programa. E já defini o tema de amanhã. Amanhã, eu tenho recebido muito, muito pedido para rezar pelos endividados. Então, amanhã, nós vamos fazer a quaresma de São Miguel pelos que sofrem financeiramente. Uma batalha espiritual pedindo a Deus para sanar as dificuldades financeiras. Então, só para te situar, hoje nós rezamos pelos enfermos. E vou fazer também agora o salmo pedindo ajuda na enfermidade. Amanhã, para quem está em crise financeira, nós vamos tocar neste assunto e rezar na quaresma de São Miguel. Como eu disse, estou dando um espólio. Amanhã, prepare-se, nós vamos começar sobre o profetismo, os profetas. Depois nós vamos ver. Mas agora, escute o que as pessoas têm dito sobre a leitura orante.
1: Sobre essa leitura foi a lâmpada para os meus pés.
0: Opa.
1: Estava passando por uma indecisão, se continuar ou não em parar de ser catequista.
0: Olha aí.
1: E parar com o meu trabalho.
0: Mas sim,
1: e
0: meu Deus.
1: Essa leitura orante foi a luz, né?
0: Que bênção.
1: Nós estamos no mês de setembro, mês da Bíblia, como todas as palavras de Deus. É luz para os nossos
0: isso
1: caminhos.
0: Isso mesmo.
1: Lâmpada que nos direciona o caminho.
0: Amém.
1: Eu sou a Selma, de Minas Gerais, da cidade de Santa Lucia. E sou mensageira da capela Jesus da Santa Chagas.
0: Amém. Então vamos lá, toca a corneta, sacristão. Uma mensageira da capelinha de Jesus da Santa Chagas. E olha, gente, que coisa maravilhosa. Eu falo, a obra evangelizar transforma vidas. A experiência de Deus transforma vidas. É Jesus das Santas Chagas. A palavra de Deus chegou lá no coração da Selma, que estava pensando, continua ou não continua como catequista. E reafirmou o compromisso dela de continuar servindo a Deus na igreja. Continue, Selma. E que fique como um testemunho para todos os que estão na corda bamba. Vale a pena servir a Deus. E um grande abraço, Selma, da cidade de Santa Luzia, Minas Gerais. Pertence à Arquidiocese de Belo Horizonte, Dom Valmor Oliveira Azevedo. Bíblia aberta. Cartilha de oração. E hoje convido você a rezar comigo o Salmo 142. Reza comigo. O Salmo 142. Só para darmos um respiro. E eu escolhi esse salmo na tua vida.

Você está passando por uma enfermidade. Você... A Selma disse... É uma doença que você está passando. Os remédios não estão fazendo efeito. Então você está vivendo, está para baixo, desanimado. Tem alguém fazendo cirurgia. Tem alguém que está fazendo hemodiálise. Eu só estou provocando. Tem alguém que mandou um WhatsApp, reza por mim. Está vivendo um luto. Salmo 142. Eu clamo a Deus, o Senhor, pedindo socorro. Eu clamo a Deus, o Senhor, pedindo socorro. Eu suplico que me ajude. Levo a Ele todas as minhas queixas e lhe conto todos os meus problemas. Vou repetir e quero que você vá rezando comigo. Quais são suas queixas hoje? Quais os problemas que você está enfrentando agora? Não carregue sozinho, filho. Não carregue sozinho, filha. Divida este Senhor, pedindo socorro. Eu suplico que me ajude. Me ajude, Deus. Eu levo a Ele. Eu divido com Ele todas as minhas queixas e lhe conto todos os meus problemas. Eu lhe conto. Eu converse com Deus agora. Conte para Ele. Mas padre, por que que eu vou contar para Ele? Ele sabe não. Um diálogo amoroso. Sendo moroso, tô lendo o salmo devagar, porque não é uma leitura, é uma oração. Então fale com Deus agora. Quando eu estou desistindo, Ele sabe o que devo fazer. No caminho por onde ando, os meus inimigos armam uma armadilha.

0: se não há ninguém que cuide de mim. Sejas tu, Senhor, o meu cuidador. Eu abro meu coração e eu coloco diante de ti os meus problemas, Senhor. Ó Senhor, versículo 6. Eu grito pedindo a tua ajuda. Continue rezando. Continue falando. Pai, voltamos rezando. Voltamos rezando.
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1: A igreja sempre venerou as divinas escrituras, tal como o próprio corpo do Senhor. Ambos alimentam e regem toda a vida cristã. A vossa palavra é farol para os meus passos e luz para os meus caminhos. Salmo 119, Catecismo da Igreja Católica. Setembro.

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desejo na minha vida. Escuta meu grito, pedindo socorro, pois eu estou caindo em desespero. Senhor, não deixe o desespero tomar conta de mim. Não deixe, Senhor, o medo tomar conta de mim. Salve.

0: Se eles são fortes demais pra mim, salva-me dos meus inimigos.
1: Sem saber ao certo.
0: E eu te louvarei na reunião do teu povo, porque tu tem sido bom para mim.
2: Ele fez o mar vermelho.
0: Te pegou. Esta foi a leitura, a oração do Salmo 142, a leitura orante de hoje. Amém. Ivone, que a paz de Jesus esteja com você.
3: Bom dia, Padre, sua bênção. Amém.
0: Deus abençoe. Você fala de onde, Ivone?
3: Falo de Mariápolis, São Paulo.
0: Mariápolis, nome bonito, cidade de Maria.
3: Sim,
0: é,
3: Maria.
0: Polis, cidade, Maria, cidade de Maria, Mariápolis, São Paulo.
3: Isso.
0: Pois não, filha?
3: Então, padre, eu quero contar um testemunho e pedir que o senhor reze comigo pelo meu netinho que tá lá em Marília.
0: Tá, como é que você me acompanha?
3: É pela Rádio Brasil de Adamantina.
0: Tá bom. Como é que é o nome do seu sobrinho? É sobrinho?
3: É netinho.
0: Neto, perdão. Seu neto?
3: Marcelo José.
0: Marcelo José. O que está acontecendo com ele?
3: Então, padre, ele nasceu dia 7, segunda-feira.
0: Ah.
3: E estava tudo bem, tudo. Só que daí a saturaçãozinha dele começou a cair. Aí suspeitaram, né, que ele tinha algum problema por causa da saturação.
0: Sim.
3: Como que a Adamantina não tinha os aparelhos para fazer os exames, aí transferiram para Marília.
0: Certo.
3: E ele está lá. E ontem fizeram um exame no coração e viu que o coraçãozinho dele está aberto, assim, tem uma válvula que está aberta, sabe? Então o médico explicou que tem crianças que com o crescimento fecha, outras precisam de cirurgia.
0: Certo.
3: Então a gente está muito desesperada, minha filha está lá, foi para lá hoje também. Então, mas eu creio em nome de Jesus que Jesus já curou ele.
0: Tá, nós vamos rezar. Eu não estou fazendo nenhum profetismo, mas algo que me vem no coração. Já batizaram?
3: Não, porque ele nasceu essa semana.
0: Mas eu recomendo que o faça.
3: Uhum.
0: Por quê? Porque, vamos ser sinceros, é uma doença grave. É ou não é?
3: É.
0: Então, faça o batismo. Não estou dizendo nada, não estou dizendo que ele vai morrer. Estou dizendo que é importante batizar. Você entendeu?
3: Entendi.
0: Pode batizar no hospital mesmo.
3: Tá bom.
0: Mas vamos rezar. Vamos confiar. Reze comigo, Senhor Jesus.
3: Senhor Jesus.
0: Pelas tuas santas chagas.
3: Pelas tuas santas chagas.
0: Dolorosas e gloriosas.
3: Dolorosas e gloriosas.
0: Eu suplico.
3: Eu suplico.
0: Eu clamo.
3: Eu clamo.
0: Pelo meu neto Marcelo José.
3: Pelo meu neto Marcelo José.
0: Que ele possa ser curado.
3: Que ele possa ser curado.
0: Peço, Senhor.
3: Peço, Senhor.
0: Pela mãe.
3: Pela mãe.
0: Pelo pai.
3: Pelo pai.
0: Pela família.
3: Pela família.
0: Que sejam fortalecidos na fé.
3: Fé.
0: Que não, que o desespero, não tome conta.
3: Não tome conta.
0: Senhor, derrama uma gota, do seu preciosíssimo sangue, sobre o coração do Marcelo,
3: sobre o coração do Marcelo,
0: que ele possa ser curado.
3: Que ele possa ser curado.
0: Ele será um milagre.
3: Ele será um milagre.
0: Das tuas santas chagas.
3: Das tuas santas chagas.
0: Dolorosas e gloriosas.
3: Dolorosas e gloriosas.

0: Amém.
1: Ivone, eu vou rezar a missa do meio-dia, levarei o nome dele no altar. Se você quiser Amém. Acompanhar a missa,
0: eu acompanho.
1: Vai ser muito, muito bom se rezar por ele também na missa, tá bom?
0: Tá bom.
1: Ivone, não Oi. Fique impressionado que eu falei sobre o batismo, tá? É porque...
0: Tá bom.
1: Não fique impressionada, mas é que é importante o batizar. Igual esses dias, uma pessoa foi fazer cirurgia e eu falei, você já recebeu a unção dos enfermos? A pessoa, mas eu não vou morrer. Eu falei, não. Nós temos a impressão de que unção dos enfermos é aquela palavra extrema unção, que é unção para quem vai morrer. Nada a ver. Até uma viagem longa a gente tem que receber a unção dos enfermos. Tá bom? Você vai ligar testemunhando a cura do Marcelo.
0: Em nome de Jesus, eu vou sim, eu tenho fé que eu vou.
1: Tá bom. Deus abençoe Ivone, de Mariápolis, São Paulo. Acompanha pela Rádio Brasil FM de Diamantina, São Paulo, Dom Antônio Luiz Cipollini, de Marília. Gente, só para enfatizar, a unção dos enfermos não é extrema unção, era uma palavra que se usava de forma equivocada. A unção dos enfermos, tanto que a própria parte da oração é Senhor, por esta unção o Senhor perdoe os seus pecados e lhe dê saúde do corpo e alma. Me fugiu agora, eu sei de cor, mas agora fugiu. Mas na verdade é pedindo a saúde. Então, quando vai fazer uma viagem longa, vai fazer uma cirurgia, peça a unção dos enfermos. E também, quando uma criança é internada com um problema grave, se batiza o mais rápido possível. Se faça o batismo no, mesmo que seja no hospital. E depois, melhorando, faz os ritos complementares na igreja. Não é batizado de novo. Os ritos complementares na igreja. Querido povo de Deus, faltam 10 dias para a festa de Jesus da Santa Chagas. Já arrumou tua mala? Já arrumou seu farnel? Vai estar conosco? Curitiba, região metropolitana, convido congregar todos. Segunda, terça, quarta, São Pio de Pietrelcina. Quinta, começa o trido. Sexta, nós temos o show à noite. Sábado, nós temos aquela belíssima procissão. Venha com velas das Santas Chagas Dolorosas, a Via Sacra Ensenada, domingo, dia todo, Brasil inteiro, venha pra cá e você se prepare para acompanhar na televisão. Eu volto já, volte comigo.
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aniversário de Dom Gilson Andrade da Silva, da Diocese de Nova Iguaçu, Rio de Janeiro. Minha saudação. Aniversário da cidade de Arco Verde, Pernambuco, 98 anos, onde temos a TV Evangelizar, canal 26.1. Aniversário das rádios irmãs, Ativa FM, Vera Cruz do Oeste, Paraná, Cidade FM, Monsenhor Paulo, Minas Gerais, Panorama FM, Custódia, Pernambuco, Poema FM, Pitanga, Paraná. Mais uma vez lembrando, se você não fez ainda, a Quaresma de São Miguel Arcanjo está no YouTube. Nós fizemos pedindo a Deus pelos enfermos. Reze pelos enfermos comigo. Depois do programa, vá na Quaresma de São Miguel Arcanjo. Lembrando, e já anuncio que amanhã, a pedido de vocês, faremos a Quaresma de São Miguel, pedindo para que sane as dificuldades financeiras. Todos que estiverem em crise financeira, rezem comigo amanhã. 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Amado povo de Deus, eu tenho um testemunho aqui e dá tempo? Dá sim. É rápido. Bom dia, Padre Reginaldo. Sou associado há alguns anos. Recebi um diagnóstico de um nódulo na glândula da tireoide. Fiquei preocupada, triste e muitas vezes desanimei, mas não desisti de rezar.

0: para que uma gota do sangue de Jesus das Santas Chagas caísse no nódulo. Há 3 anos, fiz novamente o exame. Estou curada. Então, eu sou um milagre de Jesus das Santas Chagas. E ela mandou os exames, o antes e o depois. Eu sou o milagre de Jesus das Santas Chagas. Toca o sino, sacristão. Cleonice Aparecida de Nato Ribeiro. Aqui estão os exames médicos, o antes e o depois. Graça recebida, graça testemunhada. Vamos juntos, pega o seu jornal do evangelizador e vamos à novena da exaltação da Santa Cruz na página 7. Hoje, 8º dia.
1: Vitória.
0: Pelo sinal da Santa Cruz, livra-nos Deus nosso Senhor dos nossos inimigos. Senhor Jesus, por suas chagas fomos curados, por tua cruz fomos libertados. Jesus, em seu próprio corpo levou nossos pecados ao madeiro, a fim de que morrêssemos para os pecados e vivêssemos para a justiça. Por tuas chagas fomos curados. Ó Jesus, em cujos ombros foram abertas feridas por causa do peso da cruz, feridas causadas pelo madeiro e pelos nossos pecados. Se a cruz pesar, seja nosso sirineu, se a cruz pesar e eu cair, me ajude a levantar. Que a tua cruz seja minha salvação. Ó Santa Cruz bendita, onde a humanidade foi redimida e o Filho do Homem teve suas mãos transpassadas, seu peito aberto, de onde jorrou água e sangue. Ó Santa Cruz, instrumento de morte e de castigo, mas que pelo sangue redentor tornou-se sinal de nossa salvação. Jesus, na tua cruz eu coloco a minha cruz. Diga qual é a tua cruz. Salve, ó cruz, doce esperança, concede aos réus remissão, dai-nos o fruto da graça que floresceu na paixão. Louvor a vós, ó Trindade, fonte de todo perdão, aos que na cruz foram salvos, dai a celeste mansão. O Senhor esteja convosco, Ele está no meio de nós. Abençoai, Senhor, a água, a roupa dos enfermos, os remédios, as fotos de família. E hoje, como estamos na quaresma de São Miguel, arcanjo, os enfermos, os doentes, no corpo, na alma. Pelos méritos das Santas Chagas, Pai, Filho, Espírito Santo. Amém. Evangelizar é preciso.

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música viva em nome do Pai, do Filho e do Espírito Santo. Amém. Muito obrigada pela audiência. Vamos juntos até às 11 da manhã. Nesse tempo de horário político, nós vamos até às 11 com música, amor. Música.

0: música pra você. Eu sou Regina Rosa, hoje na técnica, Reinaldo. Bom dia, Reinaldo.
1: Bom dia, Regina. Bom dia aos ouvintes da Rádio Coração FM. Sempre é uma satisfação poder estar aqui no seu programa.
0: Que bênção. E daqui a pouquinho, né? Ao meio-dia e 10, mais ou menos, você entra com o jornalismo. É, ele sempre com o jornal no meio-dia aqui na Rádio Coração. E eu começo hoje o Música Viva com uma canção que é uma oração de São Padre Pio. Ele sempre fazia essa oração. E hoje começa lá no Santuário São Padre Pio, na Vila Cachoeirinha, a minha comunidade, a novena de São Padre Pio. É uma alegria. Você está convidado a participar. 9 dias com a Santa Missa, sempre tem uma pregação e sempre vai falar um pouquinho de Padre Pio. Então eu começo com essa linda canção, Fica Comigo, Senhor.
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1: Hoje, 11 de setembro, dia dos santos Proto e Jacinto, os irmãos pela fé em Cristo. A historicidade dos dois mártires é um fato incontestável. Sua memória é celebrada de fato no Deportivo Martirum, em Roma, no Sacramentário Gelasiano, no Gregoriano, em vários itinerários. Proto e Jacinto foram sepultados no cemitério da Basílica, mais tarde de Santo Hermete, num cubículo que o Papa Damaso, no século IV, mandou limpar o desmoronamento e dotá-lo de escada de acesso e claraboia, recordando o fato numa placa onde falava do sepulcro dos mártires já escondido e tornando acessível por ele. Reparos subsequentes foram feitos para o túmulo, como algumas inscrições, evidência de um culto muito difundido, por isso são verídicos quanto à crítica histórica. Quando no século 8 e 9, os papas começaram a tradução das relíquias dos mártires das catacumbas para as igrejas urbanas. Até os ossos de Proto, e não o de Jacinto, foram transferidos para Roma. Na realidade, acreditava-se que os restos mortais dos dois mártires foram encontrados na cidade, mas uma feliz descoberta arqueológica do padre Marche provou que o túmulo de São Jacinto permanece intacto no cemitério de São Hermete. Em 21 de março de 1845,

De fato, uma escadaria desenterrou uma laje com esta inscrição, que havia permanecido em seu local de origem. Não muito longe, foi encontrado um fragmento de uma lápide com a inscrição do sepulcro Protem. No túmulo foram encontrados ossos carbonizados, uma indicação do tipo de martírio sofrido por Jacinto.

Propaganda Feed, enquanto os de Proto em São Giovanni del Fiorentino. A festa de ambos é celebrada no dia 11 de setembro. Os fatos da vida de Proto e Jacinto estão contidos em uma narrativa absolutamente lendária. Nela se diz que eram dois irmãos, eunucos, que eram escravos de Eugênia, filha do nobre romano Filipe, prefeito de Alexandria no Egito. E nessa localidade, os dois jovens cristãos conseguiram que Eugênia entrasse no mosteiro. Após eventos fictícios, a família de Filipe se converteu. Eugênia então retornou a Roma e realizou um apostolado. A sua amiga Basila, ansiosa por aderir ao cristianismo, deu aos seus escravos Proto e Jacinto para instruí-la na verdade da fé. Após sua conversão, Basila foi denunciada por seu namorado ao magistrado, que a condenou à morte junto com os dois jovens. Em algumas lendas romanas, há outros grupos de jovens eunucos a serviço das mulheres, como Cologério, Partenênio, Giovanni, Paolo. É, portanto, uma razão comum e recorrente. E Proto e Jacinto eram irmãos, já é afirmado por Damásio. Mas na ausência de documentos mais seguros, não se pode excluir que a notícia seja lendária. Talvez tenha surgido do fato dos dois mártires terem sido enterrados próximo um do outro. Não é raro, nesse tipo de narração, transformar um parente em parentes mártires sepultados na mesma área. Mas com certeza se tornaram irmãos pela fé em Cristo e por seu testemunho na entrega total a Deus. Santos Proto e Jacinto, rogai por nós.

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4: 10:26.
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2: 10:29.
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0: Então, muito obrigada pela audiência, viu? Deus abençoe. Maria Rita, mandando um alô para nós. Deus abençoe você. Tá voltando para casa. Osair Sanabria, um beijo para você, Osair. Adriana Xavier, um beijo. Deus abençoe. Hoje não vai dar tempo de atender seu pedido, tá, Adriano? O programa tá mais curtinho, daqui a pouquinho já temos o toque de vida. Daí já temos que terminar antes das 11 e em pontinho começa o horário eleitoral. Nós temos que ser pontuais. E aqui, ó, tem uma vaga de emprego para auxiliar de loja masculino e feminino. Início imediato. Maior de idade, morador aqui com segundo grau completo ou superior em curso. Pode enviar currículo, é na Brasilar. A Brasilar, então, está precisando de uma pessoa, tanto masculino ou feminino, início imediato, uma vaga de emprego para auxiliar de loja. Então, é uma oportunidade, você que está procurando emprego. O telefone lá é 99601-3834. Ou entre em contato aqui que a gente passa o contato lá da Brasilar. Ana Xavier está perguntando o que aconteceu com o Alcemir que não está mais no programa. Pois é, Adriana, depois de muitos anos, o Alcemir aqui conosco, ele que começou, nós começamos juntos na Rádio Coração, mas ele foi para uma outra missão, ele é fonoaudiólogo, então ele foi para trabalhar na profissão dele, né? E ele está trabalhando agora em dois lugares e teve que deixar a Rádio Coração. Então, fica a saudade do Alcemir. Quem sabe um dia ele volta, né? A Rádio Coração está sempre de portas abertas para o nosso irmãozinho Alcemir Soares. Então agora é o Peu que está no lugar do Alcemir no programa, né, da manhã. O nosso amigo Alcemir Soares, um beijo para você, meu irmãozinho. Nossa, ainda bem que eu não estava aqui na despedida, senão eu ia chorar muito. Mas eu estava viajando e não estava aqui na despedida dele. Mas eu vi pela internet, foi tão lindo e ao mesmo tempo assim o coração partido, né? E feliz ao mesmo tempo por ele ir para uma nova missão. Que Deus abençoe sempre a vida dele. 10h40.
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Hoje quero falar especialmente com você que está rezando por uma situação há muito tempo. Talvez você esteja pedindo pela sua família, por um filho, pelo casamento, a saúde, por uma porta que precisa se abrir. E talvez, depois de tanto pedir, você esteja pensando assim, ó: será que Deus está me ouvindo? Meu irmão e minha irmã, não pare de rezar. A oração nunca é perdida. Mesmo quando não vemos nada acontecendo, Deus está trabalhando. Ele não esquece de nós. Mesmo quando parece que o céu está em silêncio, Deus continua ouvindo cada palavra, cada lágrima e cada pedido que colocamos diante dele. E a oração não é uma maneira de fazer Deus agir no nosso tempo. É uma maneira de permanecermos unidos a Ele enquanto esperamos o tempo dele. E Jesus nos ensina em Lucas capítulo 18, versículo 1: é necessário orar sempre, sem nunca desistir. Olha que lindo, orar sempre e não desistir. Temos que ser fortes na oração, porque ser fiel à oração não significa rezar somente quando tudo está bem. É continuar rezando quando estamos cansados.

magoados, quando estamos tristes, quando não entendemos os caminhos de Deus. Talvez você esteja esperando uma resposta há meses, talvez há anos. Continue. Continue. Talvez você não veja a mudança que tanto deseja, mas pode ter certeza de uma coisa: a oração também está mudando você. Ela fortalece o coração, ela aumenta a nossa confiança, ela nos dá paz para atravessar aquilo que não podemos continuar. Muitas vezes, enquanto pedimos que Deus mude uma situação, Ele começa transformando o nosso próprio coração. Por isso, não abandone o seu terço, não abandone a sua oração, não abandone aquele momento diário com Deus. Mesmo que hoje você só consiga dizer: Senhor, eu não tenho forças, mas continuo confiando em Ti. Isso já é oração. Quando parecer que nada está acontecendo, lembra-se: Deus não trabalha apenas no que os olhos conseguem enxergar. Continue fiel, porque quem permanece na presença de Deus nunca reza em vão. Não desista de rezar, meus irmãos. Talvez a resposta esteja mais perto do que você imagina. E enquanto você espera, Deus está preparando o caminho. Ore, confie, persevere e deixa Deus cuidar do impossível. Que essas palavras sejam para nós no dia de hoje um toque de vida.

10h50. Como eu disse, vou mais cedo, né? Porque tem horário eleitoral. Às 11 horas e às 11h30 é o programa do Frei Gilson Eu Seguirei. Desejo a todos um abençoado final de semana. Lembrando que domingo é dia do Senhor, dia de missa e conviver em família. E lembrando mais uma vez que hoje inicia a novena de São Padre Pio, lá no Santuário São Padre Pio, lá na Vila Cachoeirinha. Fiquem todos na paz de Jesus e o amor.

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11: 10 horas e 56 minutos. Bom dia, bom dia.
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1: 11 horas e 26 minutos.
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4: 11:29. Bom dia, bom dia.
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0: Deus abençoe você e toda a sua família. Que alegria estar aqui com você, começando mais um programa Eu Seguirei. Eu tenho certeza de que Deus vai falar muito ao seu coração através deste programa. Olha, se você pode, eu já quero convidar você a pegar a sua Bíblia, porque hoje nós vamos meditar a palavra de Deus. A palavra de Deus é o nosso alimento, a palavra de Deus que é o nosso sustento. Eu tenho certeza que essa palavra vai mover seu coração. Olha, aqui você vai ouvir a palavra de Deus, aqui você vai poder cantar. São minutos que ficaremos juntos, onde você vai fazer uma experiência com Deus. Lembrando que tudo que você ouvir aqui, depois fica registrado no meu canal do YouTube, Frei Gilson / Som do Monte, no meu Instagram, no meu Facebook, todos com o mesmo nome, Frei Gilson / Som do Monte, para que você possa também compartilhar essa palavra com os seus amigos, tá bom? Então, vamos escutar a palavra de Deus.
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1: Para ver os defeitos dos outros, nós somos muito rápidos. Para ver os nossos próprios defeitos, a gente é lento. Você já parou para pensar nisso? A gente facilmente vê os defeitos dos outros, mas temos dificuldade para ver os nossos. E deixa eu te falar uma coisa, isso faz muito mal para a nossa vida espiritual. A falta de capacidade de enxergar os meus defeitos, os meus pecados, me impede de crescer. Porque a falta

de reconhecimento. Se eu não reconheço, eu não peço perdão. Se você não se reconhece doente, você não vai ao médico. Se você não se reconhece pecador, você não vai buscar o perdão e a salvação. Hoje a meditação, ela é importante. Ela precisa fazer a gente olhar para dentro de nós mesmos. Em nome do Pai, do Filho e do Espírito Santo. Amém. Lucas capítulo 6, versículo de 39 a 42. Naquele tempo, Jesus contou uma parábola aos discípulos. Pode um cego guiar outro cego? Não cairão os dois num buraco? Um discípulo não é maior do que o mestre. Todo discípulo bem formado será como o mestre. Por que vês tu o cisco no olho do teu irmão e não percebes a trave que há no teu próprio olho? Como podes dizer a teu irmão, irmão, deixa-me tirar o cisco do teu olho quando tu não vês a trave no teu próprio olho? Hipócrita, tira primeiro a trave do teu olho e então poderás enxergar bem para tirar o cisco do olho do teu irmão. Palavra da salvação. Essa palavra de Cristo, ela é tão bonita, ela é tão profunda e ela é tão forte, porque inclusive fala hipócrita. Irmãos, muitas vezes eu já fui hipócrita. Ah, muitas vezes eu fiquei lá, olha o defeito dele, olha o pecado dele. E toda vez que eu faço isso, eu não estou olhando para o meu. Então, muitas vezes eu fui hipócrita. Eu acho que você também precisa reconhecer que muitas vezes você foi hipócrita. Então, para Jesus é hipócrita quando eu primeiro quero tirar a trave do olho do irmão. E veja que Jesus fala, no irmão tem uma trave. Ou melhor, no irmão tem um cisco, né? Pequeno. No teu tem a trave. Então, às vezes, a gente está preocupado com falhas pequenas dos irmãos e esquecemos das nossas grandes falhas. Jesus é maravilhoso, né? Ele fala, olha, você está preocupado com o cisco do olho do irmão, esquece que no teu tem um pecado maior. Ah, mas eu não cometi o que ele cometeu. Portanto, o pecado dele é maior do que o meu. O orgulho de se achar melhor do que ele, o orgulho é um grande pecado. São Basílio, ele diz assim, parece, na verdade, que o conhecimento de si mesmo é o mais difícil de todos. O conhecimento de si mesmo é o mais difícil de todos. Nem mesmo o olho que vê as coisas externas se vê a si mesmo. É difícil esse conhecimento de si. É difícil para nós olharmos para dentro de nós mesmos, temos dificuldade. Gente, na vida espiritual nós estamos tratando de um assunto profundo. Temos dificuldade de entrar dentro de nós mesmos. Temos dificuldade de olhar para nós mesmos. O nosso próprio olho, a gente consegue ver para fora. Eu consigo olhar as coisas à minha volta, mas tenho dificuldade de olhar a mim mesmo. Então, assim como este olho externo, eu tenho dificuldade de olhar a mim mesmo, preciso de um espelho. Na vida espiritual é a mesma coisa. Nós temos dificuldades de olhar para nós mesmos. Nem mesmo o olho que vê as coisas externas se vê a si mesmo, e até mesmo o nosso próprio entendimento, pronto para julgar o pecado do outro. Então, para julgar o pecado do outro, nós estamos prontos, como aquele povo que estava com pedras nas mãos para atracar sobre aquela pecadora. Pronto para julgar o pecado do outro e lento para perceber os seus próprios defeitos. Então, para o pecado do outro eu sou rápido, mas para os meus próprios defeitos eu sou lento. Temos que entender que só Deus é juiz e precisamos aprender a olhar para dentro de nós mesmos. Abra sua Bíblia em Romanos capítulo 2, versículo 1. Assim és inexcusável, homem, quem quer que sejas, que te arvoras em juiz. Por que nós somos prontos para ver o defeito dos outros? Porque a gente se arvora em juiz.

0: te arvoras em juiz. Naquilo que julgas a outrem, a ti mesmo te condenas. Pois tu que julgas, fazes as mesmas coisas que eles. Eu tenho que tomar cuidado para não me arvorar como juiz dos outros. Abre também sua palavra em 1 Coríntios, capítulo 4, versículo de 3 a 4. A mim, pouco se me dá ser julgado por vós ou por tribunal humano, pois nem eu me julgo a mim mesmo, de nada me acusa a consciência, contudo, nem por isso sou justificado. Meu juiz é o Senhor. Olha a consciência de Paulo. A primeira palavra, Deus é juiz. Cuidado para a gente não se arvorar em ser juiz. Deus é juiz. Nessa palavra, Paulo está dizendo, Deus é o meu juiz. Só Deus é juiz. Só Deus é juiz. Pai, Filho e Espírito Santo. Amém.
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0: Posta essa palavra, eu quero convidar você agora a cantar comigo.
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1: O programa de hoje está bom demais. E eu quero lembrar você, se você quiser ouvir mais pregações, mais meditação da palavra, basta você me acompanhar no meu canal do YouTube, Frei Gilson / Som do Monte, no meu Instagram, no meu Facebook, no meu TikTok. E lá você vai encontrar muito mais palavra de Deus para você.
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1: Nós vamos terminar este programa rezando. Eu quero clamar agora por você, quero clamar pela sua família. Senhor Deus, libera agora o teu Espírito Santo sobre cada pessoa que acompanha este programa. Vem, Espírito Santo, enche todos os que estão acompanhando este programa agora. Libera, Senhor, para esta pessoa o que ela mais precisa, para o corpo e para a alma. Libera, Senhor, curas e libertações em nome de Jesus para esta pessoa que assiste, que acompanha, que escuta e para toda a sua família. Eu clamo a tua poderosa bênção. Visita agora com bênção de proteção. A bênção que só o Senhor pode dar. Abençoe-vos o Deus Todo-Poderoso, Pai e Filho e Espírito Santo. Amém.
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anunciou a Maria, e ela concebeu do Espírito Santo. Ave Maria, cheia de graça, o Senhor é convosco. Bendita sois vós entre as mulheres, e bendito é o fruto do vosso ventre, Jesus. Santa Maria, Mãe de Deus, rogai por nós, pecadores, agora e na hora de nossa morte.

Maria, cheia de graça, o Senhor é convosco. Bendita sois vós entre as mulheres, e bendito é o fruto do vosso ventre, Jesus. Santa Maria, Mãe de Deus, rogai por nós, pecadores, agora e na hora de nossa morte.

Verbo divino se fez carne e habitou entre nós. Ave Maria, cheia de graça, o Senhor é convosco. Bendita sois vós entre as mulheres, e bendito é o fruto do vosso ventre, Jesus. Santa Maria, Mãe de Deus, rogai por nós, pecadores, agora e na hora de nossa morte. Amém. Rogai por nós, Santa Mãe de Deus, para que sejamos dignos das promessas de

0: Oremos. Infundi, Senhor, nós vos pedimos, a vossa graça em nossas almas, para que nós, que pela anunciação do anjo, conhecemos a encarnação do Cristo, vosso Filho, pela sua paixão e morte na cruz, sejamos conduzidos à glória da ressurreição. Pelo mesmo Cristo, Senhor nosso. Amém.
1: Receba agora a bênção do Papa Leão XIV.
2: Sit nomen Domini benedictum. Adiutorium nostrum in nomine Domini. Benedicat vos omnipotens Deus, Pater et Filius et Spiritus Sanctus. Amen.

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2: Sexta-feira, 11 de setembro de 2026, hoje a Igreja Católica celebra Santos Proto e Jacinto, os irmãos pela fé em Cristo. Hoje, Dia Nacional do Cerrado, do árbitro esportivo, e data que comemora os 25 anos dos ataques terroristas aos Estados Unidos. Confira comigo os destaques de hoje no Jornal 95 FM Notícia.
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2: Telegrama do Papa Leão XIV, construir casas de paz, onde a hostilidade se neutralize com o diálogo. Nova York homenageia vítimas do 11 de setembro após 25 anos. Setor empresarial reage à crise institucional e cobra transparência no STF. Na saúde, Anvisa aprova novas indicações de medicamento contra câncer de mama. Direito do consumidor destaca golpe, usa falso funcionário de banco para invadir celulares. Copa Libertadores da América, Flamengo coloca um pé na semifinal após a heróica vitória na altitude. Copa do Brasil, após sorteio, Palmeiras e Grêmio vão decidir semifinais fora de casa. Esporte Regionais destaque para a Copa. Quarta Copa de Futebol Veteranos Indígenas de Dourados, rodada de final de semana foi adiada. 23º Interdistrital, definição logo mais no Congresso Técnico na Unigran. Professor Ipujucan Ferreira analisa a primeira convocação de Carlo Ancelotti pós-Copa do Mundo para o novo ciclo da Seleção Brasileira de Futebol. A atleta de Mato Grosso do Sul vai às lágrimas ao entrar na lista de Ancelotti para amistosos da seleção. Dourados amplia vacinação contra chikungunya e febre amarela. Engenheiro agrônomo fala do vazio sanitário da soja, início do plantio da próxima safra de verão 2026-2027. Tudo isso muito mais agora, aqui no Jornal 95 FM Notícia.
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2: Olá, ouvintes, muito boa tarde. No ar o Jornal 95 FM Notícias. Aqui o jornalista Reinaldo Félix. Eu falo aqui do estúdio auxiliar da Rádio Coração FM em Dourados, Fundação Terceiro Milênio, Educar Evangelizando. Nós operamos em 95,7 FM para o centro-sul do Mato Grosso do Sul e o Brasil Mundo através das plataformas via internet. É sempre uma satisfação poder estar com você, amigo ouvinte, nesse horário. Como sempre, nós iniciamos o jornal destacando o mundo esportivo.
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0: Nosso momento do esporte, a edição do Jornal 95 FM Notícias, nesta sexta-feira, 11 de setembro, falando de Copa Libertadores da América. Ontem, brasileiro em campo, Flamengo, hein, colocou um pé na semifinal após uma heróica vitória na altitude. Acompanhe a reportagem dela, Daniele Esperon.
1: Agência Rádio Web.
2: O Flamengo venceu e abriu uma vantagem importante na briga por uma vaga na semifinal da Copa Libertadores da América, jogando em uma altitude de 2.850 metros acima do nível do mar, altitude de Quito. O rubro-negro venceu por 2-0 o Independiente Del Valle, gols marcados por Bruno Henrique e Léo Pereira. E com isso, leva uma boa vantagem para o Rio de Janeiro. O autor de um dos gols rubro-negros, o Bruno Henrique, destacou a importância desse resultado e também da forma que o Flamengo jogou na altitude.
3: O Del Valle é uma equipe muito boa, tem grandes jogadores. O Flamengo vinha para poder fazer o resultado e para jogar. E fizemos resultado, jogamos quando tivemos que jogar, marcamos quando tinha que marcar também e conseguimos um grande resultado para poder levar para o Rio.
2: Agora no Rio de Janeiro, na semana que vem, o Flamengo vai poder perder por até um gol de diferença que se classifica. Caso o Del Valle devolva os 2-0, a decisão da vaga será nos pênaltis. A semana que vem também será importante, já que vai definir os semifinalistas da Libertadores. Agência Rádio Web com informações da Copa Libertadores da América, Daniele Esperon.
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de hoje, sexta-feira. Abel Ferreira receberá duas partidas de gancho na terceira comissão disciplinar do STJD por chutar um microfone na beira do campo durante o empate contra o Mirassol. O clube entrou com efeito suspensivo e aguardou análise do pleno sobre o caso. Agora não há mais possibilidade de recurso. Com isso, o treinador do Palmeiras não poderá comandar o Verdão nas próximas três partidas do Campeonato Brasileiro contra o São Paulo, Grêmio e Bahia.

0: sorteio dos mandos de campo realizado ontem pela CBF, Palmeiras e Grêmio vão decidir semifinais fora de casa. Acompanhe na reportagem dela, Daniele Esperon.
1: Agência Rádio Web.
2: A CBF definiu nesta quinta-feira os mandos de campo das semifinais da Copa do Brasil. O Grêmio vai enfrentar o Atlético Mineiro, a primeira partida dentro da arena, portanto, a decisão em Belo Horizonte. Na outra semifinal, Palmeiras e Vasco, primeiro jogo em São Paulo, decidindo o Vasco dentro do Rio de Janeiro. O diretor executivo vascaíno Admar Lopes falou sobre a decisão dos mandos de campo ser no Rio de Janeiro e também sobre o adversário do Vasco.
3: O Vasco historicamente já teve situações de resolver a eliminatória em casa e outras vezes fora, e temos passado de sucesso em ambas as situações, ou seja, acaba por não ter uma preferência, mas pronto, é uma competição muito importante contra um time altamente qualificado, os nossos times da América do Sul, que nós recentemente no Brasileiro sofremos um pouquinho no jogo lá em São Paulo, mas competição de mata-mata e competição de Copa do Brasil é diferente, e nós temos as nossas ambições, a nossa confiança e vamos fazer tudo que será possível para alcançar a final e para atingir um objetivo também secundário, que pode ser a qualificação para a Libertadores.
2: A CBF ainda vai definir as datas e horários dos confrontos, mas os jogos serão na primeira semana de novembro. Lembrando que a CBF também confirmou a final da Copa do Brasil, que vai acontecer no dia 6 de dezembro. O estádio será o Mané Garrincha, em Brasília. Lembrando que será final única. Quem passar vai colocar nos cofres cerca de 9 milhões de reais, que é a premiação da semifinal da Copa do Brasil. Agência Rádio Web com informações...

0: a Copa do Brasil, Daniel Esperon.
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2: Meio de 18, Rádio Coração FM, Jornal 95 FM Notícias, trazendo informações do Santos Futebol Clube. É o Diego Praiano, hein? Aos 34 anos, Felipe Coutinho terá 3 meses no Santos para tentar jogar o máximo de partidas possíveis e decidir se irá se aposentar ou se retoma sua carreira no futebol. Ele deixou o Vasco da Gama em fevereiro deste ano e desde então estava sem clube e cuidando aí da própria forma física, jogando em casa, na sua casa, né? As duas partes avançaram no acordo justamente por causa do curto tempo de contrato, quase como se fosse um vínculo de experiência. O Santos entende que ganha um jogador talentoso e experiente, capaz de decidir partidas e de ajudar fora de campo, liderando os mais jovens. O Coutinho, por sua vez, poderá

0: desgaste emocional no Cruz Maltino. Nesse período de 3 meses, o Santos vai disputar a reta final de 2 torneios. Com o fim do Brasileirão, com a última rodada prevista para 2 de dezembro, a Copa Sul-Americana, que tem final marcada para 21 de novembro. Atualmente, o time de Cuca disputa as quartas de finais contra o Atlético Mineiro.
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0: Rádio Coração FM, Jornal 95 FM Notícias. Aqui você sempre muito bem informado. Já falando aqui do futebol sul-mato-grossense. Arthur Dias, né? O Atlético Paranaense foi às lágrimas na tarde de quarta-feira ao ser convocado pela primeira vez à Seleção Brasileira de Futebol. O anúncio foi feito pelo treinador, o italiano Carlo Ancelotti, são para amistosos contra a Austrália e Índia. O clube, onde o defensor, nascido na capital Campo Grande, atua, publicou um vídeo nas redes sociais. Nele, o atleta sul-mato-grossense aparece ao lado da família assistindo à convocação. O Brasil vai enfrentar a Austrália 2 vezes, no dia 25 de setembro e no dia 29. Depois disso, a seleção brasileira embarca para a Índia e terá o primeiro confronto contra os indianos na história. Arthur, o sul-mato-grossense, já soma 48 jogos pelo time profissional do Atlético Paranaense, com 24 vitórias, 12 empates e 12 derrotas. No ano passado, ele renovou o contrato até dezembro de 2028.
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0: Rádio Coração FM, Jornal 95 FM Notícias. Quarta Copa de Futebol Veteranos Indígena aqui em Dourados. Rodada de final de semana foi adiada, hein? Futebol suíço da Arena Deva. Resultados da terceira rodada de quinta-feira. 23º Interdistrital. Definição do Congresso logo mais à noite na Unigran, Congresso Técnico. O professor Ipojucan Ferreira analisa a convocação de Carlo Ancelotti, a primeira, né, após Copa do Mundo, para o novo ciclo da Seleção Brasileira de Futebol. Esses outros assuntos com a equipe ativa do rádio, site Gazeta MS. Condição de áudio do amigo Rodrigo Lamira. As informações todas com ele, Silva Júnior.
2: Caldo Félix, excelente sexta-feira para você e para todos os ouvintes da Rádio Coração. Domingo não tem rodada, quarta Copa Veteranos Futebol Suíço na aldeia Jaguapiru, e o porquê será explicado pelo organizador Romário.
3: Silva Júnior, adiado por conta de um evento que está tendo aqui, show, né, aqui no campo. Vai ter parque de diversão, vai ter barracas de venda, de bebidas e lanches, espetinho, tá? Vai ter show também, várias atrações aqui, beleza? Aí, por conta disso, vai ser adiado. Aqui no campo não tem como fazer, não vai ter espaço pro futebol, beleza? Mas aí a rodada volta dia 20 de setembro, beleza? Normal, semifinal. Valeu!
2: Valeu, Romário, positivo! Agradecemos pela sua participação. Arena Deva esteve em movimento na noite desta quinta-feira, futebol suíço. E o Deva chega com os detalhes das partidas que aconteceram na noite desta quinta-feira.
4: Ontem, aqui no distrito da Vila São Pedro, na Arena Deva, tivemos a terceira rodada da Copa Arena Deva de futebol suíço. 2 jogos movimentaram com muita emoção e muitos gols. Na primeira partida da noite, o Sport Clube São Pedro venceu a equipe do Loureiro pelo placar de 6-0. E na segunda partida, muita emoção até o último minuto. A equipe de Glória de Dourados venceu por 4-3 a equipe do Frios Furigos Lava Rápido Frurigo. Continua com muita emoção, com muita chuva de gols. O destaque da rodada foi o grande público que prestigiou essas duas partidas. Com certeza saíram bastante.

0: Insatisfeito. E falando que essa competição, ela acontece toda quinta-feira. Então, na próxima quinta-feira, a quarta rodada, e aí já estaremos encaminhando algumas classificação para a fase do mata-mata.
1: Bacana, Deva! E esse projeto é muito importante para a inclusão, aproximação de pessoas através do esporte. E hoje, o Inter distribui

0: 13º Campeonato Interdistrital. A nossa reunião de congresso técnico vai acontecer da seguinte forma. Primeiro nós teremos a apresentação do regulamento para todas as equipes tomarem ciência. Depois faremos um sorteio das chaves. Teremos um momento também de esclarecimento para tirar todas as dúvidas. Faremos na sequência uma apresentação da diretoria do campeonato. E depois faremos a conferência e a apresentação dos técnicos e dos atletas aptos para participar do 23º Campeonato Interdistrital. Campeonato este que será realizado pela FUNED com apoio da Prefeitura Municipal de Dourados. As equipes participantes do nosso congresso técnico serão a equipe da AVV de Vila Vargas, Colonial de Indápolis, Associação Atlética da Vila Formosa, equipe do Veteranos do Panambi, Esporte Clube São Pedro e o time da Cooperativa.
1: Ok, professor Juninho, do Distrital 2026. Professor José Ipujucan, com informações da seleção brasileira, o que que achou da convocação de Carlo Ancelotti? Começa uma nova fase na CBF?
2: Olá, Silva Júnior e ouvintes da Rádio Coração. Olha, meu amigo, eu já vi esse filme. Sempre quando tem aí o chamado início de ciclo, há uma valorização dos jogadores brasileiros, daqueles que estão jogando aqui no Brasil. Depois, na medida em que nos aproximamos da Copa do Mundo, as convocações acabam concentradas nos jogadores que estão na Europa e em outras partes do mundo. Eu já vi esse filme. É claro que a gente torce sempre para que tudo seja diferente, para que as coisas funcionem, para que a seleção volte a se aproximar do público brasileiro, jogue aqui no nosso território. É o voto de todo mundo, é o desejo daqueles que gostam do nosso futebol e sonham com a seleção brasileira cada vez melhor. Mas tudo indica que teremos uma repetição do ciclo anterior. No geral, a convocação foi boa, dentro daquilo que a gente esperava. É claro que com alguns jogadores estrangeiros, no sentido de estarem estreando na Copa do Mundo, na seleção, jogadores até desconhecidos, como um goleiro que foi convocado lá, que eu não me recordo o time em que ele atua, e outros. E alguns veteranos que ficaram para passar experiências para as novas turmas, para os novos jogadores. É torcer e acreditar, né, Silva? Grande abraço para você.
1: José Ipujucan Ferreira, comentarista, professor e advogado da redação da GazetaMS.com.br. Acesse credibilidade. Silva Júnior, especialmente para o Jornal 95 FM Notícias, Reinaldo Félix. A edição é dele, Rodrigo Lamira. Quarta, sexta-feira. A todos, boa tarde!
3: Tá certo, amigo Silva Júnior, obrigado aí por suas informações. Forte abraço também ao professor Ipujucan Ferreira. E uma excelente sexta-feira e final de semana a todos vocês da equipe ativa do rádio do site Gazeta MS.
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3: Aí, portanto, esses foram os destaques de hoje aqui no Momento do Esporte, no Jornal 95 FM Notícias, em Dourados, meio-dia 27.
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3: Essa é a sua Rádio Coração FM no ar, o Jornal 95 FM Notícias, com informações da Agência Brasil, Rádio Agência Nacional, Agência Brasil 61.com e da Agência Rádio Web. Agora o nosso giro de informações nacionais e internacionais. O IMET, Instituto Nacional de Meteorologia, emitiu um alerta vermelho de grande perigo ontem, quinta-feira, para os tornados, rajadas de vento e tempestades que podem afetar diversas regiões do Brasil. Segundo o órgão, as condições devem afetar o sul, aqui do Mato Grosso do Sul, do estado do Paraná, Santa Catarina e o extremo noroeste do Rio Grande do Sul. Ainda hoje, o IMET também emitiu um alerta laranja de perigo para essas regiões nessa sexta-feira, quando são esperadas rajadas intensas. A intensidade também deve afetar o sul de Mato Grosso, Goiás, Minas Gerais e o Espírito Santo, além de São Paulo, Rio de Janeiro, regiões do Rio Grande do Sul. A previsão do IMET é de que áreas sejam afetadas por chuvas, trovoadas e tempestades. O IMET emitiu aviso laranja de perigo para tempestades no extremo sudoeste de São Paulo, na região do município de Teodoro Sampaio, e no extremo sul paulista, nas regiões do município de Itaporanga, São Paulo, Itararé, São Paulo, Itapeva, registro, e entre outros também da região de São Paulo. Para as demais áreas de São Paulo, Triângulo Mineiro, sul de Minas Gerais e grande parte do Rio de Janeiro, incluindo as capitais São Paulo e Rio de Janeiro, aviso amarelo de perigo potencial para tempestades. Em Dourados, meio-dia 28. Em Nova York, o mundo homenageia vítimas do 11 de setembro, que completa hoje 25 anos. Esses outros destaques.

0: Notícias acompanhe na reportagem do Giro Internacional de Notícias, Maria Paula de Carvalho.
1: Agência Rádio Web.
2: Giro Internacional.
3: Maria Paula Carvalho.
4: Paris, 11 de setembro de 2026, vamos aos destaques desta edição. 25 anos após os atentados terroristas de 11 de setembro em Nova York, a cidade presta homenagem nesta sexta-feira às vítimas do maior ataque terrorista da história dos Estados Unidos. A cerimônia acontece no Marco Zero, local onde ficavam as torres gêmeas do World Trade Center, e contará com a leitura dos nomes dos mortos por familiares das vítimas, seguida de 7 minutos de silêncio em memória dos que perderam a vida nos ataques e daqueles que morreram posteriormente em decorrência de doenças relacionadas à exposição aos destroços. A cerimônia ocorre sem a presença do presidente Donald Trump. Ele participa de uma homenagem separada no Pentágono, sede do Departamento de Defesa, que também foi atingida por um dos aviões sequestrados pela Al-Qaeda em 2001. Segundo muitos analistas, os atentados marcaram uma virada nas relações internacionais e na política externa dos Estados Unidos, que passou a defender o unilateralismo. Na véspera, durante a Convenção Nacional Republicana no Texas, Donald Trump pediu apoio aos candidatos de seu partido nas eleições de meio de mandato e voltou a atacar a imprensa e seus adversários políticos. Atenção, no Oriente Médio continua pressionando o mercado de energia, sem sinais de uma solução para o conflito. O petróleo Brent, referência internacional, chegou a 108 dólares o barril no início do pregão asiático desta sexta-feira. A preocupação se concentra no Estreito de Hormuz. O assunto foi discutido em uma conversa telefônica entre os ministros das Relações Exteriores da Coreia do Sul e do Irã. Esse contato ocorreu dias após Seul informar que avalia uma possível contribuição para reforçar a segurança da navegação na região. Essa iniciativa provocou reação de Teerã, que advertiu para graves consequências em caso de participação militar sul-coreana no conflito. Em Hong Kong, 3 ativistas ligados às vigílias em memória da Praça Tiananmen foram condenados nesta sexta-feira a penas de prisão que variam de 5 a mais de 7 anos. Eles foram considerados culpados de incitar a subversão por organizar manifestações que lembravam a repressão realizada pelo exército chinês em junho de 89, quando protestos pró-democracia na Praça Tiananmen foram violentamente reprimidos. A Rússia abateu 777 drones ucranianos durante a madrugada, enquanto ataques russos deixaram 2 mortos e 8 feridos em Kiev, onde um prédio residencial pegou fogo. Em meio à escalada do conflito, Vladimir Putin chegou à Índia para a cúpula dos BRICS. Rádio França Internacional, em parceria com a agência Rádio Web.
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0: Rádio Coração FM, Jornal 95 FM Notícias, meio-dia 32. Agora sim, com mais detalhes, os ataques terroristas do 11 de setembro nos Estados Unidos completam hoje 25 anos. Acompanhe na reportagem especial Diego Brião.
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5: Os ataques terroristas realizados no dia 11 de setembro do ano de 2001 contra os Estados Unidos foram um indiscutível marco para o mundo ocidental. Quase 3 mil pessoas foram mortas em decorrência de 4 ações terroristas que foram realizadas simultaneamente. Eu sou o jornalista Diego Brião e o Estação História é uma produção RWCast, que é a central de podcasts do grupo Rádio Web. Te convido para, a partir de agora, relembrarmos os ataques terroristas de 11 de setembro de 2001 nos Estados Unidos. 4 aviões que faziam voos dentro do território do país norte-americano foram sequestrados na manhã daquela terça-feira. 3 deles completaram o objetivo dos terroristas. 2 se chocaram contra as torres dos prédios comerciais conhecidos como World Trade Center, na ilha de Manhattan, na cidade de Nova York, no estado de mesmo nome. E outro contra o Pentágono, que é a sede do Departamento de Defesa do país, situado em Arlington, no estado da Virgínia. A 4ª aeronave, que teria como destino

0: destino à Casa Branca, em Washington, D.C., teve o controle recuperado por passageiros e caiu em uma zona rural no estado da Pensilvânia.
1: Al-Qaeda, quem comete os atentados, tinha como líder, né, o Osama Bin Laden, que havia sido treinado nos anos 90 e financiado o grupo no início dos anos 90, justamente pelos Estados Unidos, como um fator de desestabilização no Afeganistão contra a União Soviética, né? A gente tem a saída da União Soviética um pouquinho antes do desmantelamento no Afeganistão por uma resistência da Al-Qaeda, que estava sob a tutela do Talibã, que era um regime fundamentalista, extremista, e que hoje volta ao poder em 2021, praticamente 20 anos depois dos atentados, né, e que deu guarida à Al-Qaeda. São elementos diferentes, mas o qual os Estados Unidos tinham algum tipo de relação, seja de tensão ou algum tipo de parceria. Adicionalmente a isso, a gente tem no começo dos anos 90 as guerras no Oriente Médio, que tiveram um papel, eu diria, fundamental dos Estados Unidos, sobretudo no Iraque. Mesmo Iraque que será invadido e atacado em 2003 pelos Estados Unidos na guerra ao terror, né, em que cria um ambiente, digamos assim, durante essa década dos anos 90 até 2001, de hostilidade à presença norte-americana na região. Né? Mas, de novo, era um período em que nós temos conflitos, sobretudo, de caráter local barra regional. Muito diferente do que nós temos hoje, por exemplo, a guerra contra o Irã, né, a guerra entre Estados Unidos e Israel contra o Irã, a própria guerra que acontece na faixa de Gaza, em resposta de Israel aos ataques do Hamas, que tem uma participação dos Estados Unidos, ou até mesmo a guerra na Síria, que dura pelo menos ali de 2011 até 2024, com a queda do Bashar al-Assad. Era uma outra conjuntura. Essa presença dos Estados Unidos não era tão direta quanto nos dias de hoje, mas que suscita esse ambiente de hostilidade aos Estados Unidos e que serve como um dos motores para, né, uma das razões para a Al-Qaeda atacar Nova York, Washington, né, no dia 11 de setembro de 2001.
2: Roberto Ibel, professor de Relações Internacionais da Escola Superior de Propaganda e Marketing, ESPM, concedeu entrevista ao Estação História.
0: Ainda em 2001, a invasão dos Estados Unidos ao Afeganistão teve início. Foram praticamente duas décadas de presença norte-americana neste país asiático.
1: Foi um momento de ruptura nas relações internacionais. Aquele mundo que existia até o 11 de setembro de 2001, ele muda literalmente de uma manhã para outra, né? De um dia para o outro, a gente tem uma nova configuração. Pela primeira vez a gente tem, de maneira clara, uma guerra que não é entre estados, que era o padrão, era o comum. Lembra, a gente está vindo de uma guerra fria, que era entre duas superpotências e seus estados satélites, né? É uma guerra, como os Estados Unidos vai nominar naquele momento, ao terror, contra um grupo terrorista, uma organização terrorista que não tem a cara de um Estado. Ela estava assim, sob a tutela de um regime extremista no Afeganistão, mas não era um Estado, diferentemente do Estado Islâmico, por exemplo, 10 anos depois. Então é um marco nas relações internacionais, porque é uma ruptura. Nós consideramos, no âmbito das relações internacionais, como um dos elementos que leva ao surgimento do multilateralismo, né? Então, a consolidação de uma multipolaridade, vários polos de poder e do próprio multilateralismo, vários atores internacionais que influenciam a agenda internacional a partir do 11 de setembro.
0: No Oriente Médio e arredores, as consequências dos ataques terroristas de 11 de setembro de 2001 seriam sentidas ao longo dos anos e décadas seguintes.
1: Isso não acontece no dia 11, mas inicia-se naquele período. E para o Oriente Médio, eu gosto de dizer que é o momento que o Oriente Médio ele ingressa em uma conjuntura de contínua instabilidade, né? Desde 2001 até hoje, a gente tem processos de guerras, de conflitos sucessivos, né? Um atrás do outro, quando não concomitantes, né? Guerra no Afeganistão em 2001, guerra no Iraque em 2003, né? A segunda e a terceira intifada em Gaza, né? Nos territórios palestinos, no começo dos anos 2000, Primavera Árabe, 2008, Guerra Civil na Síria, 2011, né? Guerra contra o Irã, agora em 2026, né? Em que traz um contexto de instabilidade e a dificuldade de uma consolidação de uma potência hegemônica na região. Você tem uma disputa hegemônica, ou seja, entre Estados Unidos, Rússia e China, indiretamente, e uma disputa de potências regionais, a saber, Israel, Arábia Saudita, Turquia e o Irã, que controlam não apenas o contexto geopolítico, mas as narrativas da própria região.
0: A quantidade de mortes

0: nos ataques terroristas chegou a 2.977, além dos 19 terroristas. Origens das informações utilizadas ao longo desta edição. Portais do governo dos Estados Unidos e da Organização das Nações Unidas, ONU, além da entrevista concedida pelo professor Roberto Ibel, da ESPM. Produção, reportagem e edição, Diego Abreão.
1: Meio-dia 39, Rádio Coração FM, Jornal 95, FM Notícias, de volta aqui ao Brasil. Trabalhadores dos Correios aprovaram a greve por tempo indeterminado, com adesão de sindicatos de todos os estados do país. A informação é da Federação Interestadual dos Empregados da Empresa Brasileira de Correios e Telégrafos, a Sinditec. As assembleias que aprovaram a paralisação ocorreram na noite de ontem, quinta-feira, dia 10. Segundo o sindicato, a decisão marca uma nova etapa da campanha salarial após as negociações terminarem sem acordo. Em nota, os Correios disseram ter adotado um plano de continuidade de negócios para reduzir os impactos da greve dos clientes. Dourados, meio-dia 40. Rádio Coração FM, Jornal 95, FM Notícias. Fala agora do setor empresarial que reagiu à crise institucional e cobra transparência do STF. Acompanhe na reportagem.
2: 2.757 entidades empresariais assinaram um manifesto divulgado nesta quarta-feira, dia 9, com críticas à condução de questões envolvendo o Supremo Tribunal Federal. O documento, articulado pela Federação das Indústrias do Estado de São Paulo, a Fiesp, pede que o plenário do STF analise em sessão pública fatos que, segundo as entidades, estão relacionados à crise institucional no país. Entre os signatários está a Confederação das Associações Comerciais e Empresariais do Brasil, a CACB, o presidente da entidade, Alfredo Cotaiti Neto, que também está à frente da Associação Comercial de São Paulo, e da Federação das Associações Comerciais de São Paulo, afirma que a iniciativa busca cobrar transparência da corte.
3: Estamos surpresos e indignados com a situação que o país está nesse momento. O STF, o órgão que tem como função defender a Constituição, e ela precisa ter, nesta sua prerrogativa, uma condição de isenção, de transparência, de equilíbrio. Nós fazemos parte da sociedade civil e a sociedade civil quer respostas.
2: O manifesto também relaciona a situação institucional à segurança jurídica e ao ambiente de negócios. O grupo afirma que a perda de confiança pode afetar investimentos e a atividade econômica. O cientista político da Universidade de Brasília, Murilo Medeiros, avalia que a preocupação já ultrapassa o campo político e chega ao setor produtivo.
4: O investidor procura estabilidade, previsibilidade e instituições que funcionem normalmente. Caso a crise persista, pode haver aumento da percepção de risco. Também uma cobrança de um custo financeiro maior para aplicar investimentos no país. A transparência e a rapidez na resposta institucional são valiosas do ponto de vista econômico.
2: A manifestação ocorre em meio a episódios envolvendo o banqueiro Daniel Borcaro e o ministro Alexandre de Moraes. A Polícia Federal divulgou mensagens atribuídas a Borcaro com referências a Moraes e ao escritório de advocacia da esposa do ministro. Outro episódio ocorreu nesta semana, quando o ministro André Mendonça determinou o afastamento do diretor-geral da Polícia Federal, Andrei Rodrigues. As entidades afirmam que o manifesto busca abrir espaço para uma análise pública dos fatos e reforçam que o STF, como guardião da Constituição, também deve prestar contas à sociedade. O documento sustenta que a legalidade do judiciário depende de transparência, imparcialidade e decisões fundamentadas. Reportagem Marquesan Araújo.
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1: Rádio Coração FM, Jornal 95 FM Notícias, meio-dia 43. Vamos ao breve intervalo comercial, na sequência, informações regionais. Na cidade de Dourados, que amplia a vacinação contra chikungunya e febre amarela. Momento do agro, o engenheiro agrônomo fala sobre o fim do vazio sanitário da soja e início do plantio da próxima safra de verão. O direito do consumidor destaca, olha só, fique

0: atento, o golpe usa falso funcionário de banco para invadir o seu telefone celular. Tem a previsão do tempo, cotação do dólar. 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A gente volta já já, 95 FM Notícias. 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
2: 12:48.
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2: 12:49.

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3: Nesta sexta-feira, o Centro-Oeste terá variação nas condições do tempo. No Distrito Federal, Brasília terá céu encoberto com temperaturas entre 20 e 31 graus. Em Goiás, Goiânia registra mínima de 23 e máxima de 35 graus. No Norte Goiano, são esperados períodos com poucas nuvens. Em Mato Grosso, Cuiabá terá tempo claro e máxima de 39 graus. No Norte e Oeste do estado, aumenta a nebulosidade, com possibilidade de chuva isolada. Já em Mato Grosso do Sul, Campo Grande terá chuvisco com mínima de 23 e máxima de 36 graus. No centro e sul do estado, há previsão de pancadas de chuva. As informações são do Instituto Nacional de Meteorologia. Viviane Bessa, o tempo e a temperatura.
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4: Essa é a sua Rádio Coração FM no ar, o Jornal 95 FM Notícias. Aqui você sempre muito bem informado, meio-dia 55. Estamos de volta, destacando agora as informações regionais. A Prefeitura Municipal de Dourados, por meio da Secretaria Municipal de Saúde, está ampliando as estratégias de vacinação contra chikungunya e febre amarela para facilitar o acesso da população e contribuir para o aumento das coberturas vacinais no município. Durante os meses de setembro e outubro, a sala de vacinação do PAN, pronto atendimento médico, terá atendimento ao sábado, das 8 da manhã até as 2 da tarde. No mês de setembro, os atendimentos serão realizados nos dias 5, 12, 19 e 26. Já em outubro, dias 3, 17, 24 e 31. A vacinação aos finais de semana é uma alternativa para quem não consegue comparecer a uma unidade de saúde durante os dias úteis. A estratégia também busca ampliar a adesão da população e reforçar a proteção antes do período de verão, quando as condições ambientais podem favorecer a circulação dos arboviroses. A Secretaria Municipal de Saúde reforça a importância da população verificar a situação vacinal e procurar os serviços de saúde para colocar as doses em dia, conforme o critério estabelecido para cada vacina. A preocupação está especialmente relevante diante do cenário epidemiológico da chikungunya. Dourados já enfrentou uma importante epidemia da doença e a Secretaria de Saúde trabalha para ampliar a proteção de população e reduzir os riscos de uma nova onda de transmissão.
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4: Rádio Coração FM, Jornal 95 FM Notícias. Falando agora do setor agro, o engenheiro agrônomo fala do fim do vazio sanitário da soja e início do plantio da próxima safra de verão 2026-2027. Momento do agro aqui no Jornal 95 FM Notícias. Informações do amigo Silva Júnior.
5: 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Pauta: vazio sanitário, vai até quando? E o início do plantio, safra, soja 2026-2027.
6: O vazio sanitário é o período de 15 de junho a 15 de setembro. Esse período, as áreas que vão ser semeadas soja, nessa safra 26-27, tem que estar isenta, não tem que ter uma planta de soja, né? Por quê? Para evitar o que a gente chama de ponte verde, principalmente pela ferrugem asiática. Essa cultura precisa do organismo vivo, precisa de uma planta sobrevivendo, que a gente chama de planta guaxa, para que isso aí, esse fungo não consiga se reproduzir, ou melhor, demore para reproduzir. Então, esse período que as culturas, que as áreas ficam livres, tem que estar livre de qualquer semente de soja, qualquer planta, né? Semente que germinou e virou planta, né? E a partir de terça-feira, a partir do dia 15, está autorizado a semeadura dessa oleaginosa, a cultura da soja, que é a principal cultura da região. É um dos momentos mais importantes da agricultura do Mato Grosso do Sul e também, diríamos assim, do Brasil, e eu acredito que também do mundo, né? A cultura que mais traz divisas para o Brasil e mais traz divisas para o agricultor brasileiro. Esse ano nós temos um, diríamos assim, um fato novo, um fator

0: novo, que é o El Niño, né? Nós temos esse El Niño que irá impactar bastante na cultura, né? Principalmente no nosso caso aqui nos estados mais ao norte, vão ter problemas de falta de água, né? E alguns estados, né, o nosso Rio Grande do Sul, Paraná, vão ter bastante excesso de água. E nós aqui, que pegamos o clima e grimos assim parte do clima do sul do Brasil, nós vamos ter precipitações, diríamos assim, muito maiores, pelo menos são as previsões, que o Mato Grosso, né? E os estados do norte, né? Isso aí favorece, mas por outro lado também vão ter altas temperaturas. Então, por isso, é interessante nesse pontapé inicial agora, a escolha das variedades, a questão de sanidade das plantas, a questão de estar bem adubado, né? Que é para a planta ter um suporte maior. Então, sucesso para o agricultor, sucesso para todo o estado, né? O estado do Paraná já começou desde o 1º de setembro, né? Outros estados, né? O país vizinho também já começou o plantio também, Paraguai já está plantando também, né? Então, sucesso para todos os agricultores aí. Esperamos uma excelente safra de soja 26, 27, com as bênçãos de Deus.
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3: Rádio Coração FM, Jornal 95 FM Notícias, destaca agora a cotação do dólar. Nesse momento, pontualmente, 1h, moeda norte-americana cotada a R$ 5,10, uma baixa de 0,03%. Repetindo, portanto, o dólar comercial de momento, R$ 5,10. Informações pelo site br.investing.com.
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3: E atenção você, amigo produtor rural, cooperador da Coamo, acompanhando o Jornal 95 FM Notícias. Atenção para os preços praticados pela cooperativa na manhã de hoje, base Dourados e Itaporã. Soja, R$ 129,50 a saca. Milho, R$ 50 a saca. Trigo, R$ 78 a saca. Repetindo, soja, R$ 129,50 a saca. Milho, R$ 50 a saca. Trigo, R$ 78 a saca.
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3: 1h, mais um minuto. Nós seguimos com as informações voltadas ao homem do campo. Confira agora a cotação do boi gordo, aves e suínos. 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
6: O preço do boi gordo apresenta alta de 0,33% nesta quinta-feira. Em São Paulo, a arroba é negociada a R$ 349,50. No mercado de frango, os preços apresentam aumento na Grande São Paulo, em São José do Rio Preto e em Descalvado. O frango congelado e o frango resfriado custam R$ 7,69. A carcaça suína especial apresenta estabilidade de preço nos atacados da Grande São Paulo, onde o quilo custa R$ 7,27. Entre os estados analisados, o suíno vivo registra o menor preço no Paraná, onde o animal é comercializado a R$ 4,43. Os dados são do CEPEA. Reportagem Viviane Bessa.
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3: 1h, mais 2 minutos, Rádio Coração FM, Jornal 95 FM Notícias, espaço direito do consumidor de hoje destaca. Olha só, informação importante, muito cuidado com um golpe que usa falso funcionário de banco para invadir o seu telefone celular. Acompanhe na reportagem de Décio Caramigo.
7: A Federação Brasileira de Bancos alerta para um golpe em que criminosos se passam por funcionários de bancos para conseguir acesso ao celular das vítimas. No chamado golpe do acesso remoto, o fraudador alega que a conta foi invadida, clonada ou apresenta movimentações suspeitas. Em seguida, envia um link e orienta o cliente a instalar um aplicativo que supostamente serviria para solucionar o problema. A partir desse link, os criminosos ganham acesso ao aparelho e passam a procurar por senhas e outras informações que o próprio usuário tenha armazenado em notas, mensagens ou então em e-mails. Rafael Miele, diretor de serviços de segurança da Febraban, explica como identificar a tentativa de fraude.
8: O banco nunca liga para o cliente pedindo para que ele instale nenhum tipo

0: tipo de aplicativo no celular. Isso nunca liga pedindo senha, nem o número do cartão, ou ainda para que o cliente faça alguma transferência ou qualquer tipo de pagamento para supostamente regularizar um problema na conta. Se receber esse tipo de contato, desconfie na hora. Sempre entre em contato com a instituição através dos canais oficiais para saber se algo aconteceu mesmo em sua conta.
1: A recomendação do especialista é não guardar senhas bancárias em blocos de notas, conversas, e-mails ou outros locais desprotegidos no celular. Também é importante não repetir a senha do banco em sites de compras ou outros serviços, que podem ter sistemas de segurança diferentes. Ao receber um contato suspeito, a orientação é interromper a conversa e procurar o banco diretamente pelos canais oficiais. Agência Rádio Web, produção e reportagem, Décio Caramigo.
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3: Rádio Coração FM, Jornal 95 FM Notícias, 1 da tarde, mais 4 minutos. Vamos a um breve intervalo comercial. Na sequência, informações da Igreja Católica, destacando a mensagem do Papa Leão XIV à comunidade judaica de Roma: crescer na amizade recíproca. E o Momento de Saúde destaca que a Anvisa aprovou novas indicações de medicamento contra o câncer de mama. A gente volta já já. 95 FM Notícias, é você muito bem informado.
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3: 1:09.
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6: Melhorados em todo o estado do Mato Grosso do Sul, a hora da tarde, mais 9 minutos, Rádio Coração FM, Jornal 95 FM Notícias, estamos de volta, destacando agora as informações da Igreja Católica. Mensagem do Papa Leão XIV à comunidade judaica de Roma, crescer na amizade recíproca. Mais informações do Papa com a Rádio Vaticano.
7: Celebrações sejam ocasião de copiosas bênçãos do Altíssimo e motivo de alegria. São os votos expressos pelo Papa em um telegrama dirigido nesta sexta-feira, 11 de setembro, ao Rabino-Chefe de Roma, Ricardo de Senne, e a toda a querida comunidade judaica, por ocasião das próximas solenidades de Rosh Hashanah, Yom Kippur e Sukkot. Que a chegada de Rosh Hashanah, escreve Leão XIV na mensagem, traga consigo a promessa de uma renovação serena e a doçura de um início auspicioso. Que o silêncio sagrado de Yom Kippur seja a ocasião de paz e de luz interior, e que a festa de Sukkot seja repleta de alegria, gratidão e convívio. Ao renovar sua estima e a de toda a Igreja, o Pontífice pede ao Eterno que nos conceda crescer na amizade recíproca em nossa cidade de Roma e no mundo. Rosh Hashanah é o Ano Novo Religioso, um dos três previstos no calendário judaico. Em Yom Kippur, celebra-se o Dia da Expiação, e Sukkot é conhecida também como Festa das Tendas, Festa dos Tabernáculos ou simplesmente Tabernáculos.
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6: Boa da tarde, mais 11 minutos. Rádio Coração FM, Jornal 95 FM Notícias. Momento Saúde hoje destaca, olha só, informação importante: Anvisa aprovou novas indicações de medicamento contra o câncer de mama. Acompanhe na reportagem de Usama Elgal.
8: A Anvisa, Agência Nacional de Vigilância Sanitária, aprovou novas indicações terapêuticas para o medicamento Trodelvi. O remédio é usado no tratamento de pacientes adultos com câncer de mama triplo negativo. Esse é um tipo agressivo do tumor, com um limitado número de opções terapêuticas e menores chances de recuperação. Segundo a Anvisa, quando o câncer de mama triplo negativo já está avançado e não pode ser retirado por cirurgia ou se espalhou para outras partes do corpo, a doença tende a evoluir rapidamente e tem alta taxa de mortalidade. De acordo com a agência, nesses casos, há necessidade de medicamentos mais eficazes nas fases iniciais do tratamento. E o Trodelvi age se ligando a uma proteína na superfície das células cancerígenas para liberar uma medicação da quimioterapia diretamente nelas. Com informações da Agência Brasil, da Rádio Nacional em Brasília, Usama Elgauri.
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6: Em todo o estado do Mato Grosso do Sul, uma hora da tarde, mais 13 minutos. E é isso, Jornal 95 FM Notícia de hoje. Vai ficando por aqui. Eu agradeço mais uma vez o seu carinho, a sua audiência. Se assim Deus nos permitir, nós retornaremos na próxima segunda-feira, nesse mesmo horário, aqui na sua Rádio Coração FM. Vem aí um só coração, a apresentação da nossa querida amiga Oserdia Sanabria. Um só coração, programa que alega suas tardes, trazendo sempre grandes atrações, e entre elas, o quadro Questões de Fé, o querido padre Alex Dias. Uma boa tarde a todos vocês, ouvintes. Fiquem todos na presença de Deus. Um grande abraço a todos. Ótimo final de semana. Tchau, tchau.

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ao Senhor é vossa casa. Quão amável, ó Senhor, é vossa casa. Minha alma desfalece de saudades e anseia pelos átrios do Senhor. Meu coração e minha carne rejubilam e exultam de alegria no Deus vivo. Mesmo o pardal encontra abrigo em vossa casa, e a andorinha ali prepara o seu ninho, para nele seus filhotes colocar. Vossos altares, ó Senhor, Deus do universo, vossos altares, ó meu Rei e meu Senhor. Felizes os que habitam vossa casa, para sempre haverão de vos louvar. Felizes os que em vós têm sua força e se decidem a partir quais peregrinos. O Senhor Deus é como um sol, é um escudo, e largamente distribui a graça e a glória. O Senhor nunca recusa bem algum aquele que caminha na justiça. Quão amável, ó Senhor, é vossa casa. Salmo 84. Glória ao Pai, ao Filho e ao Espírito Santo. Amém.

0: começam uma programação diferente. Daqui a pouquinho o programa Questões de Fé com o nosso querido Padre Alex. Dando continuidade é sobre os impedimentos da celebração aí no matrimônio, né? Isso mesmo, daqui a pouquinho dando continuidade e finalizando esta parte de hoje. Vamos ver o que mais ele terá para nós no dia de hoje. E hoje também é dia de missa direto da Catedral de Dourados.
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0: E é, nossa capital morena, esta tardezinha, noite, né, sofreu aí muito com a chuva. Não foi fácil não, né, para muitas pessoas, muitos estragos lá na capital morena. Se alguém estiver nos ouvindo, olha só: tudo posso naquele que me fortalece. Segura na mão de Deus e vai pra frente, o Senhor é contigo. E olha só, no dia 11 de setembro de 2001, o mundo testemunhou o maior atentado terrorista da história. Lembra dessa data? Um dia mais que trágico, mais que triste para a nossa humanidade. Muitas e muitas pessoas morreram naquele dia. Então oremos por essas pessoas e por seus familiares.
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0: É o atentado World Trade Center, né? Nas torres lá. Meu Deus do céu, que dia triste, que dia triste. E o Padre Alex já chegou, já vai falar contigo. Eu, Osair Sanabria, vou para um break, volto já, não saia daí. Questões de Fé chegando juntinho com você.
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0: Rádio Coração, 1:27.
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13: 1:32.
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0: Muito bem, quando são 1h35, Rádio Coração Amor Maior Amor, Questões de Fé está no ar e aguardamos a sua participação no 3422-9507. Conosco, nosso querido padre Alex. Boa tarde, seja muito bem-vindo, padre.
1: Olá, Osair, boa tarde. Boa tarde, nossos amigos ouvintes da Rádio Coração. Estamos aqui de volta para mais um programa e, se Deus quiser, motivando o nosso povo de Deus a conhecer um pouco mais a nossa igreja e alimentar ainda mais a fé.
0: Perfeito. Bom, padre, quando nós começamos o programa, eu não lembro se o senhor estava iniciando ou depois iniciou um mestrado. E agora o senhor está concluindo. Fala um pouco sobre esse aspecto tão importante na sua vida, mas também na vida da igreja, né, da diocese.
1: Na verdade, eu concluí esse mestrado em 2023. E aí eu tive um problema de saúde, eu tive uma série de coisas e eu não tinha como encerrar a minha com a dissertação, defender, né? Porque o mestrado tem uma parte que é de estudos, né? Que é aula, e a outra parte que é da escrita, né? Da dissertação. E por conta disso, por conta de dificuldades, por conta de mudança de paróquia, por conta de problemas, né, que todo mundo tem na vida, eu fui procrastinando. E aí, em outubro do ano passado, quando tomei uma decisão, né, de resolver essas pendências que eu fui deixando para trás, e aí eu assumi novamente o foco e fui para frente. E agora encerro ele, porque eu vou fazer a minha defesa, né, da dissertação. E nessa defesa da dissertação eu já saio com o título de mestre, né?
0: Que bênção.
1: Então parece que demorou. Mas ele demorou porque eu fiquei 2 anos parado, né? E aí eu retornei. E eu vou concluir, né? E nós falamos sobre... quando nós começamos, já havia passado a pandemia, era meia pandemia, não foi?
0: Isso.
1: E aí, houve também em 2023 a reforma do direito penal na igreja. Então, eu estava ali estudando ainda o direito canônico. E quando houve a reforma do direito penal, eu me interessei por esse assunto. Porque normalmente padres, quando estudam direito canônico, estudam e querem, assim, fazer dissertações finais sobre o matrimônio. Porque o matrimônio é o carro-chefe, né? Dentro
0: claro.
1: do trabalho que um sacerdote ou que canonistas têm, não precisa ser necessariamente sacerdote, tem nas dioceses, é o matrimônio, são as nulidades, né, tudo mais. Mas só que existe outra parte do direito.
0: E qual é?
1: Não é? Todo ele, o direito em si. Então, tem os problemas administrativos, tem os burocráticos, né? Porque o direito da igreja é o mesmo direito como uma sociedade vive. E eu já expliquei várias vezes aqui que a igreja é uma sociedade. A igreja é um país, né? Ele é um estado. E esse estado possui uma sociedade comum de fiéis que estão espalhadas no mundo todo. Então ele governa o seu povo em todo o mundo. Então precisa de lei, precisa de regra, precisa de norma, precisa de condutas de serem observadas. E as leis, elas não existem para punir. As leis, elas existem para, de fato, fazer com que a igreja ela cumpra a sua missão no mundo. Eu já falei várias vezes, vou perguntar para você se você sabe qual é a missão da igreja.
0: Missão da igreja, não evangelizar?
1: Você acha?
0: Salvar almas.
1: Salvar.

0: Você acertou na segunda, né?
1: É, evangelizar, salvar almas.
0: A missão da igreja, missão. O verdadeiro papel da igreja existir é a salus animarum. Uhum. Em latim, né? A salvação das almas. Então, para que a igreja possa salvar almas, ela precisa que as leis e normas sejam cumpridas. Então, eu assumi para mim, né? E teve aqueles problemas, vários problemas na igreja, de ordem, na época era administrativo, problema lá de Trindade. Lembra lá, Trindade em Goiás, aquele padre? Teve outros tantos problemas. Na época, teve um arcebispo de Belém, né? Não vou dizer o nome. É. Então, assim, várias situações que o direito penal se tornou muito evidente e bem no meio da reforma. Então, quando o Papa reformou, e aí eu já havia escolhido, né, fazer direito penal, e ele, como é que fala? E foi mudado justamente o meu cânone, que é outra coisa que me atrasou. Né? Outra coisa que me fez atrasar foi a mudança, né, de redação do meu cânone, o cânone que eu havia escolhido.
1: Modificou, então?
0: Que é o cânone 1341. E ele trata justamente do dever de ação do ordinário. Você sabe quem é o ordinário?
1: É o bispo?
0: É o bispo.
1: Nossa, padre.
0: A palavra é feia, ordinário, né?
1: Uhum.
0: Mas já expliquei do ordinário com caráter e o ordinário sem caráter, né?
1: Sim.
0: Existe o ordinário sem caráter, que é aquele padre.
1: É o vigário.
0: Que é o vigário geral, que não tem caráter episcopal, não é caráter moral, né?
1: Não é isso.
0: É o caráter da identidade. Então, isso. Eu escolhi o cânone 1341, que fala o dever de ação do ordinário. Depois eu posso até fazer um programa só dele, né?
1: Vamos.
0: Que é o dever de agir do bispo, né? O dever de ação do ordinário na aplicação do processo administrativo ou judicial, segundo a nova redação do cânone, nova, né? Porque foi mudada. Do cânone 1341, porque antes da reforma, o cânone tinha uma palavra, dizia: o ordinário pode abrir um processo administrativo ou judicial após todas as tentativas de sanar o ato, né? E aí se pode. Então a palavra pode, ela foi trocada, ela foi mudada isso. Por deve.
1: Mas então, aí muda tudo.
0: Então, porque como ele pode, então tudo posso, mas eu não quero, né? Né? Eu posso, mas eu não devo. Eu posso, mas acho melhor não fazer isso. Né? Então, o que acontecia antes dessa mudança? Muitos bispos faziam vistas grossas para as atitudes de determinadas, ou fiéis ou clérigos, né? Porque não é só fiéis ou clérigos, não. Ou leigos ou clérigos. E agora não, agora o bispo ele tem que agir, porque se ele não agir, é ele que pode sofrer a sanção e pode até perder o seu ofício.
1: Ai, meu Deus, aí é difícil.
0: Então eu quis trabalhar isso, né? E para trabalhar isso, a minha dissertação ela é sistemática, histórico-sistemática, né? Com aplicação, claro. Mas muito mais do que uma exegese do cânon. Claro que eu fiz uma breve exegese, peguei todas as palavras em latim, o que elas representam, o que significam, né, a fonte de tudo isso e de que modo, né, peguei a Constituição Apostólica Pacite Gregem Dei, que é a Constituição que determina a reforma, né, peguei também os documentos que os motus próprios que são específicos, né, do direito penal, que é como uma mãe amorosa, né, é uma delas, que é a igreja mãe, né, como a mãe amorosa, e um outro que agora me falhou a memória, preciso estar na ponta da língua, tá vendo como nós temos que ainda estudar mais, né, e que são as fontes de todo esse estudo. E agora eu vou defender, né, explicar, né, sobre esse direito, o dever de agir do bispo.
1: Que dia que vai ser?
0: Vai ser na próxima quinta-feira, dia 17 de setembro. E o duro vai acontecer tudo nessa semana, né?

0: começo amanhã com um mundo de coisa para fazer e eu só vou poder focar mesmo na minha dissertação na terça-feira. Eu só vou ter somente a terça-feira para eu esquecer do mundo, para eu focar nela, para eu já esquematizar tudo, para quando eu for lá defender, eu já estiver tudo na ponta da língua e se me fizerem perguntas, eu quero, né? Eu quero, faço questão de sair dali com a nota máxima.
1: Tem que ter esse objetivo, né?
0: Claro.
1: Então, será sobre o direito canônico, nessa área que o senhor escolheu, né?
0: Direito penal.
1: Isso mesmo. Desejamos para o senhor muito sucesso, que o Espírito Santo conduza o senhor.
0: Obrigado.
1: Tá bom?
0: Obrigado.
1: Levanta um pouquinho a música e voltamos dando continuidade no nosso assunto aqui. Já, não saia daí.

0: Muito bem, nosso telefone, nosso WhatsApp 3422-9507. Padre Alex está nos explicando sobre os impedimentos matrimoniais. Padre Alex, gostaria que o senhor desse uma reiterada sobre semana passada. Então, se há tantos impedimentos, mas quem deve pedir a dispensa daqueles casos que são possíveis? Os nubentes ou as paróquias?
1: Isso, mas para isso eu quero ainda fazer menção, né, sobre o que são esses impedimentos. Isso. Então, os impedimentos são essas circunstâncias de natureza externa, né, estabelecida pelo direito, que torna uma pessoa inábil para contrair o matrimônio, de forma válida, é claro. Então, aquilo que impede precisa ser resolvido antes, porque senão o matrimônio se torna ou inválido ou ilícito. Então, existe sim outros impedimentos para celebrar o matrimônio, no sentido de que outros além do... Você pergunta se são outros além do que nós estudamos.
0: Na verdade, é para o senhor... Quem
1: existem
0: deve
1: vários
0: pedir, né?
1: Impedimentos. Tá. Não, mas agora, você perguntou isso, quem deve pedir?
0: Quem deve pedir? É a paróquia ou a própria pessoa? Como que
1: então, é a paróquia que deve pedir. É ela que se dirige ao bispo, na pessoa do seu pároco, e formula o pedido para sanar esse impedimento. Né? O bispo ele vai analisar o pedido, ele pode deferir, né, pelo sim ou pelo não. E caso ele defira pelo não, é preciso justificar porque ele está negando o pedido. Caso ele defira pelo sim, pela concessão, ele deve enviar, né, para a chancelaria, fazer o devido registro da dispensa no seu livro de arquivo e enviar com um número de protocolo para aquela paróquia que solicitou. E lá, no caso, vai arquivar este documento na habilitação matrimonial dos nubentes. Então, não é uma coisa assim feita de boca a boca, mas é um documento sério e que está dentro do processo, porque quando, caso aconteça alguma coisa, né, nesse matrimônio, alguém possa querer rever o processo matrimonial ou abrir um processo de nulidade, possa ter ali o impedimento resolvido, né? Porque também determinados impedimentos que não foram feitos conforme exige o protocolo também tornam o matrimônio nulo.
0: Padre, semana passada o senhor colocou vários impedimentos. O senhor quer colocar assim o nome de cada um para a gente julgar? Porque tem outros impedimentos além desse, né?
1: Os impedimentos...
0: Porque talvez a pessoa está ouvindo hoje a primeira vez.
1: Os impedimentos são impedimento de idade, impedimento de impotência. Lembra que você fez regalou o olho?
0: Regalei,
1: né?
0: O olho.
1: Impedimento de vínculo. E aí, claro, eu não vou explicar novamente sobre a impotência, isso, porque uma coisa, outra coisa, né?
0: Exatamente.
1: Porque uma das finalidades, né, do matrimônio, sacramento do matrimônio, é também a procriação.
0: Exato.
1: A educação da prole. Tem um impedimento de vínculo, né, quando a pessoa está ligada por um outro vínculo matrimonial anterior. Tem o impedimento da disparidade do culto, quando a pessoa ela é batizada na igreja, na igreja católica, e casa-se com uma pessoa batizada em outra igreja.

0: o impedimento de ordem sacra, né, tanto religioso, de voto perpétuo, quanto Sim. sacerdote, impedimento de rapto. Então, esse é antigo, né? Antigo. Quando as pessoas Roubado. Fugiam e eram, ou eram raptadas para poder se casar, fugia do pai e da mãe, que era bravo, né? Ou da situação dentro da casa. O impedimento de crime, quando uma das partes elas planejam matar, né, o cônjuge daquela ali para ficar com ela. O impedimento da consanguinidade, que são os parentes, né?
1: Sim.
0: O impedimento da afinidade, que é quando há uma relação moral ou jurídica entre o cônjuge e o consanguíneo do outro, no Sim. caso, enteados, né?
1: Isso.
0: O impedimento de honestidade pública, que já tem origem num matrimônio inválido. E o impedimento de parentesco legal, surgido de adoção, né? Você não pode se casar com um filho adotado.
1: Não.
0: Bom, filho do coração.
1: Filho do coração. Bom, então, além desses, existem outros impedimentos para celebrar o matrimônio, então?
0: Então aí neste caso não existe, né? Existem pessoas que são incapazes, daí não é um impedimento.
1: Sim.
0: Aí é a pessoa, né, que são incapazes, de acordo com o direito da igreja, de celebrar núpcias, né? Ou seja, celebrar o matrimônio. Então, sobre esse assunto, é importante informar que, diferente dos outros sacramentos, que é o padre que celebra, e por isso ele é o ministro daquele sacramento, no sacramento do matrimônio, os noivos é que são os ministros, né? E a igreja entende que existem pessoas que não podem ser ministros hábeis do sacramento do matrimônio.
1: Certo.
0: Porque o padre assiste, né? O padre não celebra. Quem celebra são os noivos.
1: O padre assiste, né? Bom, então, nesse caso, o que pode tornar um matrimônio inválido?
0: Não, daí quais são as pessoas, né?
1: Quais são?
0: Quais são as pessoas incapazes, então, de
1: Quais
0: celebrar?
1: São as pessoas, então?
0: Não é? Que é a pergunta que vem depois. As pessoas incapazes, né, são aqueles que não têm suficientemente o uso da razão, os que têm grave falta de discrição, de juízo a respeito dos direitos e obrigações essenciais do matrimônio. Esse é um dos pontos mais contundentes dentro da dimensão da nulidade matrimonial, que é a falta de instrução de juízo, né, que devem dar ou receber. Os que são incapazes, pessoas incapazes, né, por causa de natureza psíquica, né? E aqui estamos reforçando apenas a questão, né, porque lá, quando nós falamos do cânon 1095 sobre a falta de inscrição de juízo, ali já diz, né? Pessoa com problema mental, pessoa com problemas psiquiátricos, né? Problemas de identidade, né? Não tem esses problemas hoje em dia, né?
1: Que
0: mistura gênero com identidade, a gente não sabe nem como agir, né?
1: Não.
0: Porque a pessoa é homem, mas se vê mulher ou se entende mulher. Eu não estou falando aqui no sentido de preconceito, mas estou falando no sentido de se a gente parar para pensar, né, como que essa pessoa se vê e como que ela está hábil ou não para o matrimônio, não está.
1: Tem que ser tudo muito bem observado, né?
0: Porque o consentimento do matrimônio, que é inclusive o nosso tema posterior, né, quando nós vamos trabalhar, vamos chegar no consentimento, porque tem as causas do erro de consentimento, que vai envolver nessa situação. Mas isso nós podemos falar mais para frente, né, quando a gente chegar lá.
1: Muito bem. Quando são 1h53, podemos ir para o intervalo?
0: Sim,
1: podemos, né?
0: Sim.
1: Voltamos já.
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0: Abramos sua coração. 1:54.
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0: 1:56, horário sul-mato-grossense.
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4: 1h58. 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
1: Muito bem, 2 horas no Mato Grosso do Sul, questões de fé. 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Temos um áudio, Rodrigo, vamos lá?
2: Oi, Osair, boa tarde, tudo bem? Osair, aqui é a Tereza do Parque das Nações 1 da Paróquia Santa Elisa. A dona Exide pediu para me ligar para você, ela ama você demais, do seu programa, e você ama toda a sua família, seu esposo, que ela já tirou até foto com ele, é uma senhorinha de 81 anos. Ela quer ouvir uma música e oferece para você e para toda a sua família. Ela disse que ela não sei se é Deus, foi Deus que me criou, foi Deus que me criou o nome da música. Não sei se é o nome ou se é uma frase da música, né? Ela pediu para mim falar para você. E tenha uma boa tarde, que Deus e Nossa Senhora abençoe a nossa tarde, né? E ofereço para toda a comunidade do Parque 1, para o nosso parque, que fez aniversário ontem, e para os diáconos, Almeida, Edenilson, e todos da comunidade, e todos que estiverem ouvindo o programa. Tenha uma boa.
1: Tá certo, dona Tereza Santos Brito. Obrigado, um abraço para sua mãe, Deus abençoe. Obrigada pela sintonia. A dona Maria Aparecida também mandando um boa tarde aqui, todo colorido para nós, cheio de passarinhos. Muito bem, estamos aí com o programa Questões de Fé. Aqui, boa tarde, Osair e Padre Alex. Sou a Maria Aparecida Lima Souza, comunidade Nossa Senhora do Rosário, também acompanhando o programa. Padre, pessoal aí, ligadinho. Está na audiência.
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1: Bom. Agora vamos dar continuidade aqui, padre, do nosso tema. O senhor colocou muitas coisas que pode... que esse casamento seja um casamento verídico, né? Um casamento...
4: Não, verídico.
1: Como que é?
4: Inválido.
1: Inválido, perdão. Agora nós vamos, então, falar o que pode tornar, então, um matrimônio inválido. Não é verídico, é inválido.
4: Então, aquele matrimônio viciado por erro de pessoa ou de dolo, né? Ou seja, vamos imaginar que uma pessoa omitiu uma verdade que, se fosse falada antes do casamento, a outra parte teria desistido e não consentido, não é? Dada a gravidade da informação. Ou também podemos imaginar que uma pessoa se apresenta com um exímio advogado e tem condições de dar uma digna sobrevivência para a futura esposa, né? E por tempos mantém essa personagem, né? Para impressionar a sua noiva e obter dela o consentimento. Mas, na verdade, essa informação não é verdadeira, né? Nem profissão a pessoa possui, e muito menos condição de sustentar a família. É dolo isso, né? É um ato de dolo. E, então, no primeiro caso, houve o dolo e, na verdade, no segundo caso, houve o erro. Então, um matrimônio celebrado nessas condições, ele não pode ser válido, né? Porque devemos recordar que a qualidade que torna inválido o matrimônio deve ser uma qualidade que, direta e principalmente, seja visada. Então, obviamente, torna inválido o erro e o dolo.
1: Muito bem. Bom, o erro a respeito da unidade e da indissolubilidade, ou mesmo da dignidade sacramental do matrimônio, compromete a validade da celebração, então, padre?
4: Não, o erro, ele não compromete a validade, né? Não, se não determinar a vontade de quem vai consentir. Mas se determinar, neste caso, ele vai comprometer, né? Por quê? Porque ele vai viciar o consentimento. A pessoa deu o consentimento porque ela não sabia. Porque se ela soubesse, ela não teria dado. E você sabe que o que realiza o sacramento do matrimônio de

0: verdade, a ação que torna o sacramento é o consentimento. O resto que tem naquela celebração é tudo alegoria. Mas o mais importante é dizer, eu, fulano de tal, ou fulano, te recebo, ciclana, como minha esposa, te prometo ser fiel, amar-te e respeitar-te na alegria, na tristeza, na saúde, na doença, por todos os dias de minha vida, de nossa vida. E você vai dizer a mesma coisa. Então, esse consentimento, ele não pode ser um consentimento doloso e nem ser fruto de um erro. Entendeu? Então, a validade da celebração, ela só vai tornar verdadeira se houve o erro ou houve o dolo. Então, o padre não tem como saber. Vocês ali estão celebrando uma mentira. Só vai descobrir depois. Não é?
1: Com certeza.
0: Eu acho que são raros. Eu acho que ninguém, nos meus 20 anos de padre, ninguém desistiu ali na hora do altar, né?
1: Não, né?
0: Da celebração. Já desistiram uma semana antes, alguns dias antes, né? Nós tivemos casos próximos de nós, né?
1: Próximo.
0: Você não sabe quem?
1: Sei.
0: Trabalhou
1: não foi fácil pra ninguém, né?
0: É, então.
1: Não foi fácil, não, né?
0: Separou uma semana antes, poucos dias, 15 dias antes do casamento.
1: Foi por aí.
0: Por quê? Porque descobriu a verdade.
1: Mas ainda bem que
0: descobriu. Nesse caso, né? A pessoa, ela fingiu ser uma coisa e era outra. Mas foi, mas nossa, mas como é que ficou tantos anos namorando e não sabe? Tem muita mulher.
1: Precisa abrir o olho.
0: Não sei o que acontece. Acho que é o medo de ficar sozinho.
1: Gente do céu, olha só, tem que olhar certinho a coisa aí. Afinal, é pra toda a vida, né?
0: Essa é a última pergunta daqui, tá? Você tem que abrir ali as perguntas que eu te mandei.
1: Tá certo, mas tem mais uma aqui, padre.
0: Então,
1: uma pessoa que está certa de que o matrimônio dela é nulo, ou que tem uma opinião sobre a nulidade do seu matrimônio, exclui o consentimento emitido?
0: Não. Nem a certeza, nem a opinião acerca da nulidade do matrimônio não exclui necessariamente o consentimento matrimonial. O que pode acontecer é haver, por parte dessa pessoa, um pedido de abertura do processo de nulidade, né, para confirmar sua suspeita. Mas até que saia a sentença do tribunal, o matrimônio sempre será válido. Sempre será válido. Então, não presunção de nulidade para todos os efeitos, o matrimônio sempre será válido. A nulidade apenas pode ser invocada após o processo, né, com a sentença do juiz. Então, nem padre pode dizer, ah, eu fui lá falar sobre minha vida e o padre chega e fala, ah, teu matrimônio é nulo. Não, pode entrar com o processo de matrimônio. Não, teu matrimônio é nulo. Ninguém pode falar. Não é? Ah, alguém entendido da igreja fala, não, você, teu matrimônio é nulo. Nenhum matrimônio é nulo, nenhum matrimônio é inválido sem antes ter passado por um processo no tribunal eclesiástico. Fora isso, todos os matrimônios são válidos e são lícitos. Entende? Ninguém pode, por presunção ou por achismo, dizer esse matrimônio é válido e aquele matrimônio não é válido. Só o tribunal.
1: Olha só, realidade do dia de hoje. Vamos ficar atentos. Mas, Padre Alex, então, o que é o consentimento matrimonial?
0: Então, o consentimento matrimonial é esse empenho da vontade, né, e do pensamento na confecção daquele ato de doação que se torna visível perante todos na celebração. Né? A pessoa, ela vai dizer, eu quero, eu assumo, eu aceito, eu consinto, eu dou a minha vida por ti. Né? Então, quando os noivos, eles se dão e se aceitam como marido e mulher naquele momento. Então, consentimento matrimonial é o elemento, como eu disse, que faz o matrimônio em si, né? Que torna o matrimônio. Pois sem ele, não é possível saber qual é a vontade das partes. Né? Essa vontade em firmar o pacto que é irrevogável. Lembra? Quando você faz uma promessa para toda a vida. Ele não pode ser revogado. Então, é um pacto irrevogável. E só se torna conhecido se legitimamente for manifestado pelas partes, no momento do casamento, né? E diante de quem? Diante da testemunha qualificada. Basta você fazer isso na frente do padre. e precisar uma outra testemunha ali que vai

0: O restante é tudo pra encher linguiça. Né?
1: Os convidados.
0: É, ali você tem, para ser matrimônio válido, você tem que ter a testemunha qualificada, que é quem está ali assistente eclesiástico. Duas testemunhas que vão assinar o seu contrato matrimonial, você, e você, e os noivos. Não precisa de pai, não precisa de mãe, não precisa de pajem, não precisa de madrinha, não precisa de florista, não precisa de virgem, não precisa de ninguém, né? Nem sei como é que chama aquelas virgens, tem um nome, né? Um nome. Moselle, né?
1: É?
0: É, tem. É, essa coisa é americana aqui.
1: Ah, sim.
0: Mas entrou aqui, né? Uma época. Então, aquela manifestação do homem e da mulher perante o padre, né, e a comunidade na hora do casamento, chama-se consentimento matrimonial. Então, este consentimento, quando manifestado entre pessoas juridicamente hábeis, já falei que tem aquelas que não são hábeis, né? Você lembra?
1: Não são hábeis?
0: É.
1: É várias, né?
0: Não são várias, não. Eu falei aqui agora há pouco. Foi logo no início que você perguntou. Quem são as pessoas que não são hábeis para contrair o sacramento do matrimônio?
1: Já esqueci, pai.
0: Menor de idade, pessoa com problema psiquiátrico, pessoa que não tem uso da razão. Essas são inábeis. Como é que ela vai dar um consentimento real e verdadeiro se ela tem problema? Né? Então...
1: E aí, nesse caso, padre, uma pergunta. Entra o papel da família... Porque muitas vezes...
0: Não, tem família mais retardada do que, do que a própria pessoa. Você não percebe que tem mãe que fica empurrando o filho ou filha?
1: Então, pá,
0: e esse é o problema.
1: Pergunta.
0: Eu sofro bastante porque eu não meço palavras, né? Ultimamente tenho medido. Mas um dia eu peguei uma mãe esses dias. Falei, como que você vai forçar o teu filho? Forçar não. Ficar estimulando o teu filho a realizar o matrimônio. Eu não vou fazer. Eu já disse pra ela que eu tenho... Tem um contato, eu falei, eu não, claro, vou fazer esse matrimônio. Olha pra cara da pessoa que está óbvio que essa mulher tem problema. Mas aí eu tô julgando, eu vou ter que exigir laudo, porque se eu exigir laudo, vão me processar. Você entende? Mas eu conversei com os dois, eu vi a pessoa não tem uso da razão normal.
1: Mas, meu
0: é problema,
1: Deus.
0: É uma pessoa psiquiátrica. E o menino com problema também, que é 17 anos mais novo que ela, pensa. Aí fica a mãe empurrando o filho pra casar. Ah, mas eu não sei, ele é assim, ele quer fazer. Quer dizer, a mãe é mais retardada do que o menino. Eu falei, teu filho vai se enfiar num buraco sem saída.
1: Ainda mais casar na igreja, né?
0: Por quê? Porque querem comungar. Às vezes vive uma vida completamente errada, mas aí, não sei, do nada, querem consertar um erro fazendo outro erro.
1: Olha, gente, é preciso conhecer, né? Conhecer.
0: E aí eu não tenho paciência, né? E às vezes eu falo. E ultimamente eu não tenho falado mais nada, porque o ruim da história sou eu. Se eu falar, nossa, seu filho não pode casar. Mas a gente vai o quê? Vai criando burocracias, que vai apertando mais, que vai fazendo com que a pessoa desista. Aí por isso que existe aquele acompanhamento de noivos. A gente vai pondo tudo em cima para ver se a pessoa acorda para a vida. Mas tem gente que não acorda.
1: Tá certo.
0: Tem gente só matando.
1: Meu Jesus,
0: no
1: padre.
0: Ninho. Hã? Tem gente que é só matando no ninho pra não crescer. E dá trabalho.
1: No ninho, né? Bom, padre, mas se não é o amor, o que constitui então o matrimônio?
0: Não, mas não é o amor que constitui o matrimônio?
1: Então,
0: a pergunta é essa. Não, é o amor.
1: É
0: essa
1: o amor?
0: Pergunta, sim. A pergunta é assim. Você não leu direito. Não é o amor que constitui o matrimônio? Não, não é o amor que constitui.
1: Ué, mas
0: matrimônio.
1: Aí o senhor quer deixar nós?
0: O que constitui matrimônio é o consentimento. Um consentimento, qual manifestado de uma vontade interna, não se confunde com um ato de amor. Você entendeu? Né? Mas não quer dizer que o exclua. O amor existe. Tem gente que casa sem amor, gente. E depois descobre que ama mais do que quem pensou ter amado desde o início. Né? O problema não é isso, né? O problema é a tua razão. Você tem que ter consciência racional do que você está fazendo, né? Porque o amor, ele é essencial para que o matrimônio se sobreviva, mas ele não constitui o matrimônio, né? Embora não seja ele quem faz, né? É isto porque o consentimento é um elemento objetivo, como nós vimos na questão anterior. Ele tem elementos avaliáveis de forma objetiva. Já o amor está na esfera da subjetividade.

0: atividade, não é? É, os elementos não são possíveis de serem avaliados. Ninguém pode avaliar o grau de amor do outro. Você consegue?
1: Não.
0: Mas você pode avaliar o grau de racionalidade do outro.
1: Sim, de compromisso.
0: Não, racionalidade, coisa. Razão.
1: Ah, sim, opa.
0: Razão, entendimento. Eu não acabei de dizer, pessoa retardada, né? É, isso você pode sim, como eu disse. Eu estou olhando na cara dos dois que vieram conversar comigo. E eu falei assim, mesmo assim, você vai casar com ela? Eu falo na frente. As pessoas me detestam porque eu falo sim. Você quer mesmo assim casar com uma pessoa que acabou de dizer isso? Eu não quero. Então, o que eu posso fazer?
1: Assistir?
0: Casamento novo. Não, eu posso dizer, eu não vou fazer. Vai procurar outra igreja, vai procurar outro padre. Daí vai um padre lá bobinho, não questiona nada e pronto, e casa. E metade desses casamentos que todo esse povo procura é porque não escuta padre, né? E vai no, e tenta burlar as normas da igreja, não é? Isso você não vê? Vai numa igreja, tem uma burocracia. Ah, não quero, não gosto desse padre. Ah, não quero que ele faça porque ele fica exigindo as coisas. Ai, meu filho, a igreja tem que se moldar às verdades do outro. Então o padre que fica moldando tudo é o bonzinho da história, mas é quem estraga e faz as pessoas se perderem aí no sacramento. Então o amor nessa esfera da objetividade, né, ela não tem elemento do ponto de vista jurídico que se dá para medir, né? Nem social e nem teologicamente. O matrimônio, ele pressupõe a existência do amor, mas não é feito pelo amor, né? Então pode-se dizer que o amor mantém acesso dinâmico, fortalecido, e isto tudo é muito importante, mas não faz o matrimônio, mas quem faz o matrimônio é o consentimento das partes, né? Esse consentimento não pode apresentar defeitos, que nós chamamos de vícios de consentimento.
1: Nossa Senhora! Muito bem, Levanta a Música, Questões de Fé hoje, nos orientando profundamente sobre a questão do sacramento do matrimônio. Vamos lá?

0: 17 minutos, 2h17. Padre Alex, então, o que é o vício de consentimento?
1: O vício de consentimento é aquilo que define como defeito daquele negócio jurídico, né? Então, aquele negócio jurídico fundamentado no equilíbrio, no desequilíbrio da atuação da vontade de uma das partes, né? São as situações estranhas à verdadeira vontade das partes, não falei? Pessoa que está com problema, pessoa que mente, pessoa que é fantasiosa, pessoa que não tem uma racionalidade perfeita, um problema, o uso da razão perfeito, pessoa que tem um problema psiquiátrico, né? Então são situações estranhas à verdadeira vontade das partes, né? Ou até mesmo de uma delas, em celebrar o negócio jurídico que é o sacramento, né? Que aparece de forma e motivo, força, deliberação, e estabelece também divergência entre a vontade real, que não permite que ela se forme com perfeição. Por quê? Porque o sentimento, ele precisa ser verdadeiro, real e absoluto. Por isso que não, ninguém pode se casar-se sem ter a legítima e verdadeira vontade. E o padre pergunta lá na entrevista, né? Você se casa com inteira liberdade, né? Inteira liberdade? E ainda pergunta, você acredita que a outra parte também quer se casar assim?

0: Você tem que estar consciente disso. Então, o vício de consentimento é isso. Não é? Trata-se de uma vontade defeituosa. Imagine alguém que está dizendo que assume uma relação apenas para não perder o emprego.
1: Nossa.
0: Tem tanta coisa aí, né? Ou porque não quer fazer a outra pessoa sofrer. Tem gente que casa de por dó, né?
1: Sexo é comum?
0: Vixe.
1: É?
0: Tem muita.
1: Dá impressão.
0: É. Imagine alguém que se casa porque engravidou, mas se não tivesse engravidado, não se casaria com aquela outra.
1: Isso também.
0: Com aquela outra pessoa. Né? Então, tudo isso é exemplo de vício de consentimento. Por quê? Porque ele exclui a liberdade da pessoa em querer o matrimônio pelo próprio matrimônio. Por isso que muita gente entra com um processo de nulidade. Por quê? Porque casou grávida, porque era menor de idade. Não tinha gente que casava com 15, 16, 17 anos. Hoje mesmo eu atendi uma pessoa. Ela não é de nulidade, só para dizer, né? Aí eu perguntei, ela se casou com 16 anos. Saiu de casa ainda. Quer ver como que são as coisas.
1: Aí é complicado mesmo, né? Bom, padre, e se tratando do matrimônio, quais os principais vícios do consentimento, então?
0: Então, são aqueles que incidem sobre o entendimento e aqueles que incidem sobre a vontade. Então, a pessoa ela tem que ter claro o entendimento sobre os deveres, os direitos e as obrigações do matrimônio, e também ela tem que querer, ela tem que ter é um ato de vontade. Eu quero casar-me, tanto que o padre pergunta no dia lá da celebração, não pergunta?
1: Sim.
0: Fulano de tal, você quer, você aceita fulana, tanto que eles podem fazer por eles mesmos ou o padre perguntar, né? Você aceita fulana como sua legítima esposa, promete ser fiel, amar, amá-la, respeitá-la, na alegria, na tristeza, na saúde, na doença? Sim. Né? Ou também tem aquela parte que nós perguntamos, né? Depois que o padre faz o sermão, ele vai para as perguntas, né? Que se aceita, é de livre e espontânea vontade que fazeis, se aceita educar os filhos na fé da igreja que professam, e se estão dispostos a viver esse sacramento para toda a vida. São as três perguntas que o padre faz na hora, logo seguido do consentimento. Não, antes do consentimento.
1: Ele já está consciente de toda a responsabilidade.
0: Mas só que tem gente que não tem consciência. É verdade, tem
1: sim,
0: gente que casa em... Tem gente que na porta da igreja tem dúvida, a noiva lá sai do carro e ela fala, ai meu Deus, será que é isso mesmo que eu quero para minha vida? Se ela, por aquele momento, ela teve passou essa dúvida, obviamente ela está dando margem para um futuro matrimônio nulo. Que se não der certo, porque tem situações que a pessoa luta e faz dar certo, mas faz dar certo no sofrimento. Não é? Os nossos antepassados eram assim. Casava, não conhecia, conheceu ali na hora. E depois tinha que viver uma vida de submissão completa, né? Sobre o outro, que só usava. Né? Muitas mulheres é assim. Então, a gente não pode se iludir, não, Osaí. A gente tem que ser realista.
1: E o sacerdote é aquele que está ali à frente de tudo, ali, olhando, observando, né?
0: Sim.
1: Sentindo até o sentimento, respirando ali o noivo, a noiva. São tantas situações, né?
0: Às vezes a gente se engana, porque a gente não tem bola de cristal, mas muita. Eu já assisti tanto matrimônio que para mim era tão verdadeiro e a pessoa já estava com amante de tudo.
1: Nossa, são tantas situações, né?
0: Às vezes a gente se engana, porque a gente não tem bola de cristal, mas Eu já assisti tanto matrimônio que para mim era tão verdadeiro e a pessoa já estava com amante de tudo.
1: Nossa.
0: Só que sim, não há nada que você faça nessa vida que não. A pessoa ela não sabe, ela desconhece o que é o matrimônio. Ela acha que é juntar as panelas e pronto, né? Por quê? Porque não foi dada a ela nenhuma informação a respeito do objeto, né? Do consentimento do matrimônio. Quando tem os processos de nulidade, você já foi testemunha?
1: De casamento?
0: É.
1: Sim.
0: Uma das perguntas que é feita, não sei se você se recorda. Não, testemunha de nulidade.
1: Não.
0: Nunca te chamou? Nunca foi?
1: Ainda não.

eu faço pergunta, né? Porque eu atuo também como juiz notário. Então, quando a gente faz a pergunta, a gente, a testemunha é questionada assim: você sabe.

0: E aí a pessoa, não sei, ela não vai resolver, não ajuda, não é? Você tem que pegar uma testemunha que tem consciência, condição, que conviveu, que viu, que sabe, tem inteligência o suficiente para dizer, não, eu me lembro, eles fizeram curso de noivos, eles foram instruídos acerca do matrimônio. Mas tem gente que muitos não fazem, que burla as regras, o jeitinho brasileiro.
1: Aí fica
0: muita
1: pior.
0: Gente que casa sem curso, sem isso, sem aquilo. Então, uma pessoa dessa, ela entra nesse, se ela provar, né, que ela não sabia dos direitos, dos deveres, das obrigações do matrimônio, ela pode dar no

0: ela não sabia dos direitos, dos deveres, das obrigações do matrimônio, ela pode dar nulidade. A igreja pode dar nulidade por isso, né? No caso do erro, o erro é um juízo positivo, né? Porém falso. Era sobre o matrimônio, que acaba influenciando a formação da vontade, né? Quando a pessoa ela tem, assim, ela faz um falso juízo daquilo. O erro, né, para viciar a vontade e tornar anulável o negócio jurídico, ele deve ser substancial, excusável e real, no sentido de que há de ter um fundamento, uma razão plausível, ou ser de tal forma que qualquer pessoa inteligente e de atenção ordinária seja capaz de cometê-lo. Por quê? Para atingir a validade do consentimento, a ignorância deve ser o próprio matrimônio. Ou seja, os contraentes devem estar ignorantes e desinformados de que o matrimônio é um consórcio permanente entre homem e mulher, ordenado à procriação dos filhos por meio de uma cooperação sexual. Você sabe disso. Né? Ah, eu quero casar, mas eu não quero ter relação sexual com você. Tem matrimônios assim, tá? Tem pessoas que vivem assim.
1: E vai fazer o que desse jeito? Não.
0: Se não separou até agora, ou porque tem algum motivo, né? Ou tá conveniente, ou não quer trabalhar. Com certeza são pessoas que têm dinheiro, né, pra viver assim, porque um pobre falou pra outra lá, eu não quero ter relação com você. No dia seguinte, se não tacar fogo na casa, tem separação, né? E tem pessoas que vivem assim. Eu sei porque já chegou até mim. Né? E eu disse, não falei, no fundo, você está ali, suporta tudo isso, porque você não quer perder o seu status de vida.
1: É, tudo tem seu preço, né?
0: É, mas está vivendo um matrimônio novo, então é uma mentira, é uma farsa, e consequentemente, se entrar com processo, pode alcançar, né? No caso do erro, né, por ser um falso juízo, ele pode ser acerca dos fatos e acerca também do direito, né? Acerca do fato significa aquele erro que a pessoa com quem vai se casar, ela é aqueles problemas lá que eu já falei, né? De não ter o uso completo da razão. E acerca do direito é aquele erro que incide sobre a instituição matrimonial mesma. Ou seja, não é sobre a pessoa, mas sobre o próprio sacramento, né? O meu problema é eu não ter a convicção sobre o próprio sacramento, que ele, de fato, representa.
1: Muito bem, quando são 2:29, questões de fé, um abraço para Cleonice, boa tarde, José, Padre Alex, eu amo a sinceridade do padre, fico ouvindo e rachando de rir aqui. Cleonice da Comunidade Santíssima Trindade, mandando um abraço para o senhor, padre.
0: Um abraço também.
1: Irmã, muito obrigada. Vamos para um break e voltamos já já. Não saia daí.
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4: Cordilda Presidente Vargas informa a hora certa.

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5: 2 horas e 35 minutos.
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0: Natal aqui, né? A Isabel de Itaúm trouxe coisa gostosa aqui, né?
1: Trouxe umas guloseimas pra nós.
0: O padre trouxe um bolo?
1: Trouxe um bolo, é, né? Um queijo, um pedacinho. São doces, né? Bolo.
0: Doces, e, né, padre? É. Então, Isabel, obrigada pela sua sintonia e seu carinho para com todos nós, né, padre?
1: Deus abençoe também.
0: Isso mesmo. Muito bem, aqui também. E volte sempre, viu, Isabel? Volte sempre. Aqui tem. Boa tarde, Osair, bênção, padre Alex. Aqui é o Serginho. Uma pergunta, padre. Nunca vi acontecer, mas se alguém tiver alguma coisa contra o casamento, fale agora ou cale-se para sempre. Já aconteceu algum episódio assim? Se aconteceu, o que foi feito? Ou isso é só acontece em novela?
1: Não, isso é coisa de filme, é, isso é coisa de novela. A gente não pergunta, porque tudo isso é investigado antes, né?
0: Sim.
1: Então são feitos os proclamas, são feitos o processo. Então, no momento da cerimônia, não tem essa pergunta. Às vezes, a gente para e brinca, né?
0: Ah, sim.
1: E não deveria brincar também com coisa séria. Porque
0: é
1: vai
0: verdade.
1: Que saia alguma coisa ali na lata, né? Eu, às vezes, eu pergunto pro noivo, mas por brincadeira eu falo, né? É, fulano, ainda tem tempo de desistir, né? Você tá firme no seu propósito, mas dependendo do noivo. Então, essa pergunta é coisa de filme, de novela, não tem.
0: Tá certo. Ô Serginho, muito obrigada pela sua sintonia, hein? Continue ligado e fazendo perguntas. Bom, dando continuidade aqui, então, quais os vícios que incidem sobre a vontade?
1: São aqueles erros, né, ligados ao querer. Querer é vontade, né? Porque, Osair, não basta conhecer o objeto do contrato matrimonial ou conhecer a pessoa com quem você vai se casar. É preciso querer, consentir, casar-se, né, com aquela pessoa específica. Então, são dois erros da vontade: simulação e coação ou medo. Então, eu estou falando isso, que são quando alguém fala assim, será que eu casei assim? Né? É margem para processo de nulidade. Por isso que nós estamos falando dos erros, dos impedimentos. Não está falando do impedimento em si, nós estamos falando de casamentos que aconteceram com esses erros. Né? A simulação é aquele vício, né, no qual a própria vontade, do ato de vontade interno, não está em conformidade com o ato externo realizado pelo contratante do negócio jurídico. Né? E pode ser mais bem entendido em duas hipóteses. Uma simulação total, onde um dos nubentes ou ambos excluem o próprio matrimônio, ou seja, afirma que quer se casar diante do padre, mas por dentro está dizendo outra coisa. Lembra que eu falei que a pessoa lá na porta da igreja dizendo, ah, estou casando, mas meu coração diz que não devo, né? Por quê? Porque já havia desistido de se casar. Porém, com tudo preparado, não quis perder o dinheiro, não quis magoar, não quis perder a festa, né? Ou a própria família, magoar a família. Mas está ali, pleno de certeza interna de que não quer aquilo naquele momento e não quer com aquela pessoa com quem ela está se casando. Então, esse é uma simulação completamente total, né? Do erro, né? Do erro da vontade. A outra é a simulação parcial. O que seria isso? É quando se exclui alguns dos elementos do matrimônio, ou seja, a pessoa ela quer se casar com o seu noivo, porém exclui algum elemento essencial do matrimônio, como a unidade. Ah, eu quero me casar, mas assim, eu tenho vício. Ah, eu tenho vício em mulher. Eu já ouvi isso, preciso tudo analisado.
0: Claro.
1: Não, eu tenho vício em mulher. Então, você tem vício em mulher, que você quer se casar? Vai viver a sua vida como um fanfarrão, né? Como um solteiro.
0: É a saída pra ele, né?
1: Então, assim, eu não sou mulher de um homem só. Ué.
0: Ainda não.
1: Então, você tá excluindo um dos elementos essenciais do matrimônio, né? Ou também a própria indissolubilidade, né? Você casar achando que, se não der certo, a gente separa.
0: Tem muito isso também,
1: você,
0: né?
1: Você está excluindo uma dos elementos. E o outro é o próprio bem dos cônjuges, né? Como, ter filhos, ou mesmo a própria sacramentalidade do matrimônio. A pessoa diz sim para as perguntas do padre, né? Ou do assistente designado pela igreja, mas dentro está dizendo não para essas partes que compõem o conjunto.

0: do sacramento, a sacramentalidade do matrimônio. A pessoa diz sim para as perguntas do padre, né, ou do assistente designado pela igreja, mas dentro está dizendo não para essas partes que compõem o conjunto do sacramento do matrimônio. Por isso é chamada simulação parcial.
1: É difícil, né?
0: Então, só num processo matrimonial. Por quê? Porque tem as testemunhas. Vão ver, olha, a pessoa, ela agia assim, ela mal casou, ela já continua agindo errado. Por isso tem que ter o processo.
1: E as testemunhas certas também.
0: Exatamente.
1: Falou, né?
0: Exatamente. Então, ambas, elas são simulações, porque quem assim age está simulando. Né? Ele está dizendo diante de todos como se fosse verdade, mas é uma mentira. Então a coação, e aí tem o outro, no caso da coação e o medo, seriam qualquer pressão física, né, ou moral exercida sobre a pessoa, os bens ou a honra de um contratante, para quê? Para obrigá-lo ou induzi-lo a efetivar o negócio jurídico, ou seja, a casar. O negócio jurídico chama-se casamento, né? É que nós estamos falando numa linguagem extremamente jurídica, né, do direito. Chama-se negócio jurídico, é o casamento. Então, para que se confirme a coação moral, é importantível, é imprescindível a ocorrência dos seguintes requisitos. A coação, ela deve ser a causa determinante do negócio jurídico, ou deve incutir a vítima a um temor justificado, e o temor deve dizer respeito a um dano iminente, e o dano deve ser considerável ou grave, e a ameaça deve referir-se a prejuízo, né, que influencia a vontade do coato, né, a ponto de alterar suas determinações. Esse é o cânone 1101. Também é muito conhecido esse cânone, é muito utilizado nas nulidades. Normalmente é o 1095 e o 1101. É os que mais dão causa legítima aos processos de nulidade.
1: O senhor falou de vícios, mas nós não sei se nós falamos da questão dos vícios mesmo do dia a dia, e as drogas, o álcool.
0: Não, mas é qualquer coisa.
1: Qualquer coisa, né?
0: Não, o vício que eu estou falando é vício de consentimento.
1: Exatamente.
0: Mas um dos impedimentos lá, que são dirimentes, é a pessoa não ter uso da razão. Se ela está drogada, se naquele momento do consentimento a pessoa estava sob efeito de droga ou de álcool e ela disse sim, quando abrir um processo matrimonial, ela pode dizer que naquele momento ela estava bêbada, ela estava drogada, sob efeito de drogas. Então, aquele consentimento não foi válido. Então, claro, qualquer vício que mexa com o seu uso de razão, ele interfere no consentimento. E aí, interferindo no consentimento, torna o casamento nulo.
1: Agora, isso que o senhor está fazendo aqui, ele é extremamente importante. Porque esses dias eu vi o padre Reginaldo Manzotti, ele fez uma coisa ao vivo, igual o senhor está fazendo aqui, nos ensinando. A moça entrou no programa dele, né? Disse, padre, o meu casamento está marcado, meu vestido pronto, minha festa paga, os convidados, certinho, mas olha, o meu noivo tá bebendo muito. Ele falou, então desmarca tudo. Assim, coitada, eu fiquei com dó dela, sabe? Mas não é melhor agora colocar essa questão, ou o padre foi duro como tem que ser?
0: Porque... Não, tem que ser, só que ninguém gosta dele.
1: Então,
0: pra ele, se fosse eu ter falado isso, eu seria excomungado, né, pela pessoa. Mas como ele é um padre famoso, ele pode dizer o que ele pensa. É, mas obviamente eu também diria, você vai casar com uma pessoa que já agora está dando problema com bebida, ela vai ficar 3 vezes pior depois. Então é melhor separar agora, desistir agora, do que lá na frente sofrer as consequências de uma fraqueza, de uma...
1: É uma doença, né?
0: Não, da pessoa depois. De ser fraca, de dizer não.
1: Ah, exatamente.
0: Tem pessoas que vivem uma mentira no matrimônio, achando que a pessoa vai mudar, ela não muda nunca.
1: Tem que tomar as rédeas, porque senão vai ficar a vida inteira assim, né?
0: Exatamente.
1: Bom, padre, e o que é então um consentimento condicionado?
0: Então, lá no processo matrimonial, antes do casamento, o padre faz a pergunta para eles. Você põe alguma condição para este casamento? 99,9% ou não entende.

0: entende ou realmente acha que impor condição é alguma coisa, né? E às vezes a gente até brinca, mas nem o amor dela você está exigindo, é uma condição para se casar.
1: Sim.
0: Né? É, então, assim, é o consentimento emitido sob condição. A pessoa que consente não diz simplesmente quero, ela diz quero se, né? Ou seja, ela condiciona seu querer a alguma circunstância. Eu quero se ela me der mesada todo mês, eu quero se eu, se eu participar disso, daqui, daquele outro, eu quero se a gente pode ter um casamento aberto, eu quero se podemos formar um trisal, eu quero se, ué, entendeu?
1: Tô entendendo.
0: Então essa condição impede e isso torna nulo. Se a pessoa casou sob condição, lá quando separarem e abrir o processo de nulidade, ali já prova que o casamento foi nulo, o matrimônio foi nulo.
1: Tá certo, levanta um pouquinho a música, são 2h47.
0: Podemos fazer a última pergunta de hoje, né? Isso. Aquelas outras não podem ser para o outro programa.
1: Isso.
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0: Muito bem, programa Questões de Fé nesta tarde, nesta sexta-feira, dia 11 de setembro. Mas, Padre Alex, então, é permitido celebrar matrimônio sob condição?
1: De futuro. Condição de futuro, a pergunta. Não é sob condição. Você tem que ler certinho a pergunta, porque conforme a coisa... não tem aí?
0: Não.
1: Ah, então eu que errei, desculpa. Porque é condição de futuro, que eu vou explicar primeiro o que é condição de futuro, né? Basicamente, condição de futuro é quando uma pessoa afirma que se casará com outra, estabelecendo uma condição para que ela aceite casar, né? Então, a norma da igreja afirma que não se pode contrair de forma válida o matrimônio sob condição de futuro, que é meu cânone 1102, parágrafo 1º. A questão é que, uma vez que não se verificou se a condição será ou não existente, o sacramento ficará dependendo dessa prerrogativa ou na condição, significando uma subordinação que não pode existir. Por quê? Porque como condição é de futuro, não se pode dizer que um consentimento é válido se aquele elemento que o valida ainda não ocorreu, né? Portanto, não é celebrado esse tipo de matrimônio. Então, no entanto, se a condição for de presente ou passado e se verifica a condição, o matrimônio pode ser celebrado, mas com a devida permissão do bispo e a devida licença escrita, né? Porque aí prometeu algo, cumpriu algo e no momento que estão celebrando, sacramentando, aquilo aconteceu. Mas, olha, qualquer pessoa que põe condição para celebrar um matrimônio já é suspeito, né?
0: Qualquer coisa, né? Por menor que ela seja. Né?
1: Exatamente. Então, eu não entraria numa furada dessa. Mas tem gente que é tudo... Tem muita mulher emocionada, né? E aí, esse povo emocionado é o que dá um trabalho depois nos tribunais, querendo que a igreja prove a nulidade delas. Na verdade, não é a igreja que prova. O que prova são eles, né?
0: Então, todo critério, né?
1: Por isso, a instituição chamada matrimônio não é uma brincadeira. Não é igual o batismo, que você chega e batiza. O matrimônio você tem que ter consciência do que está fazendo. Porque você sabe que ele é para toda a vida. Você sabe que ele é indissolúvel. Você sabe que ele é unitivo, né? É a união de duas almas, dois corpos. Você sabe que é para a construção de uma família. Você não pode trocar filho por cachorro, né? Não quero ter filho. Então você não pode celebrar o sacramento. Não teve agora? Passou aqui na internet. Eu vi. Mulher é proibida de se casar. Mulher da macumba é proibida de se casar na igreja. É óbvio. Ela quer casar na igreja como? Se ela é da Umbanda. Ah, umbandista é proibida de se casar na igreja. Se você é da Umbanda, você não vai seguir os critérios que a igreja pode. Então você não pode se casar na igreja.
0: Tem que ser na igreja?
1: Declaradamente umbandista. Não, não pode. Você pode se casar se uma das partes for católica e cumprir aqueles determinados direitos e deveres, como eu disse.
0: Gente, uma verdadeira

0: falando desse último mês, né? Mês inteirinho, o quarto programa hoje, né?
1: Exatamente.
0: Um mês, graças a Deus. Semana que vem o senhor estará lá onde?
1: Em Londrina, defendendo a minha... Não, só que na sexta-feira eu não estarei mais em Londrina, estarei no acampamento de casais.
0: Então, mas por isso que eu tô falando pro senhor.
1: Aí eu vou tentar salvar os casamentos, né?
0: Ah, exatamente. Quer dizer,
1: muitos casais que vão fazer acampamento, alguns precisam ali de...
0: De muita ajuda,
1: de
0: né?
1: De ajuda.
0: É verdade. Mas ainda bem que a igreja tá aí, né? Nos dois lados, né? Pra ajudar de um jeito ou de outro, né? Graças a Deus.
1: Mas eu estarei em Londrina, sim, na quinta-feira.
0: Tá certo. Quando são 2h52, mais um Questões de Fé, quero que o senhor hoje, dia 11... nossos contribuintes Pedro Mazarim, Maria das Dores Carneiro Souza, Francisco dos Rose Lopes, amanhã Domiciano

0: Deus abençoe a todos. Nossa Senhora os acompanhe sempre. Eu falava para o senhor, quando o senhor chegou aqui, daquela data triste para o mundo, o World Trade Center, né? As torres que foram, sofreram atentados. Com certeza isso nunca será apagado na história da humanidade. Rezemos pelos nossos ouvintes, contribuintes, e todo o povo que sofre qualquer tipo de perseguição, e pessoas que estão enfermas, e pessoas que estão na estrada. Tem acontecido muitos acidentes, muitas famílias enlutadas. E o seu trabalho também, padre, na paróquia e de toda a nossa diocese, que receba a sua bênção, a sua oração nesta tarde especial à Rádio Coração pelos seus 21 anos de missão.
1: Então vamos pedir a Deus e pela intercessão de Maria Santíssima, neste mês da Palavra de Deus, que a Palavra seja esse sustento para a nossa caminhada, que nós aprendamos cada vez mais compreender e conhecer a nossa fé, e que não desistamos de acreditar nesse mundo melhor e possível. Estamos a um mês também das eleições e devemos colocar sempre em oração. Menos ainda, né?
0: Uns 24 dias.
1: Que Deus permita, né, que o nosso país seja, de fato, tenha o reinado de Cristo presente. O Senhor esteja convosco.
0: Ele está no meio de nós.
1: Por intercessão da Virgem Mãe, Nossa Senhora Aparecida, padroeira do Brasil, desça sobre vós a bênção do Deus Todo-Poderoso, Pai, Filho e Espírito Santo.
0: Amém. Padre Alex, muito obrigado por estar conosco até daqui 15 dias.
1: Se Deus quiser.
0: Até breve.
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0: 2:55.
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14: Programa Sua Coração, 2h59.
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17: Tarde. Esta celebração está sendo transmitida pela Rádio Coração e redes sociais da Catedral Nossa Senhora da Conceição de Dourados, Mato Grosso do Sul. Além das intenções que cada um de nós traz no coração e coloca no altar do Senhor, nós também queremos rezar pelas nossas irmãs

da liturgia estão com problemas de saúde. Eloir Ferreira, Wanda Ferrari e Marina Tobias. Além dessas intenções, nós também vamos rezar pelos nossos irmãos que colocaram na caixinha de intenções e as colocadas no telão da catedral. Estamos na 23ª semana do Tempo Comum, mês da Bíblia, e o tema nos diz que seu reino jamais será destruído, segundo o livro de Daniel. A palavra de Deus nos lembra que quem se deixa guiar por Cristo caminha na verdade e na misericórdia. O evangelho de hoje tem o propósito de formar o verdadeiro discípulo que deve sempre se deixar iluminar pelo Mestre. Preside esta Eucaristia, Padre Roger, celebremos com alegria, permitindo que o Senhor ilumine nosso modo de viver e nos relacionar com os irmãos. Cantemos.

Em nome do Pai e do Filho e do Espírito Santo. A graça e a paz de Deus que é Pai, o amor e a misericórdia do Filho e a comunhão do Espírito Santo estejam convosco. Irmãos e irmãs, nesta liturgia vamos nos preparar para celebrar os divinos mistérios, reconhecendo que somos pecadores, mas também com humildade, acolhendo o perdão do Pai, cantando.

0: Deus nosso Pai, rico no amor e na misericórdia, tenha compaixão de nós, perdoe os nossos pecados e nos conduza à vida eterna.
1: Amém.
0: Oremos. Ó Deus, olhai com bondade os que redimistes e adotastes como filhos e filhas, e concedei aos que creem no Cristo a verdadeira liberdade e a herança eterna, por nosso Senhor Jesus Cristo, vosso Filho, que é Deus, e convosco vive e reina na unidade do Espírito Santo, por todos os séculos dos séculos.
1: Amém.
0: Vamos sentar para ouvir a palavra de Deus.
2: Irmãos, pregar o Evangelho não é para mim motivo de glória. É antes uma necessidade para mim, uma imposição. Ai de mim se eu não pregar o Evangelho. Se eu exercesse minha função de pregador por iniciativa própria, eu teria direito a salário. Mas, como a iniciativa não é minha, trata-se de um encargo que me foi confiado. Em que consiste, então, o meu salário? Em pregar o Evangelho, oferecendo-o de graça e sem usar os direitos que o Evangelho me dá. Assim, livre em relação a todos, eu me tornei escravo de todos, a fim de ganhar o maior número possível. Como todos, eu me fiz tudo para certamente salvar alguns. Por causa do Evangelho, eu faço tudo para ter parte nele. Acaso não sabeis que os que correm no estádio correm todos juntos, mas um só ganha o prêmio? Correi de tal maneira que conquisteis o prêmio. Todo atleta se sujeita a uma disciplina rigorosa em relação a tudo, e eles procedem assim para receberem uma coroa corruptível. Quanto a nós, a coroa que buscamos é incorruptível. Por isso eu corro, mas não à toa. Eu luto, mas não como quem dá murros no ar. Trato duramente o meu corpo e o subjugo, para não acontecer que, depois de ter proclamado a boa nova aos outros, eu mesma seja reprovado. Palavra do Senhor.

0: O Senhor esteja convosco. Proclamação do Evangelho de Jesus Cristo segundo Lucas. Naquele tempo, Jesus contou uma parábola aos discípulos. Pode um cego guiar outro cego? Não cairão os dois num buraco? Um discípulo não é maior do que o mestre, e todo discípulo bem formado será como o mestre. Porque vês tu o cisco no olho do teu irmão e não percebes a trave que há no teu próprio olho? Como podes dizer a teu irmão: irmão, deixa-me tirar o cisco do teu olho, quando tu não vês a trave no teu próprio olho? Hipócrita, tira primeiro a trave do teu olho, e então poderás enxergar bem, para tirar o cisco do olho do teu irmão. Palavra da salvação.
1: Glória ao Senhor.
0: Podem se sentar. Irmãos e irmãs, celebramos esta sexta-feira da 23ª semana do tempo comum. E a palavra de Deus, que vai dando sequência a esta experiência da misericórdia de Deus, que nos convida à conversão, mas hoje também nos chama a meditar sobre a coerência entre o que cremos e o que fazemos. Então, ver aqui se refere a isso. Ver a si mesmo é o que Jesus provoca no coração dos seus discípulos com esta parábola. Pode um cego guiar outro cego? Não cairão os dois no mesmo buraco? Então, a tentação, e aí está até a audácia, é apenas enxergar o outro e não se enxergar. Então, primeiramente, para guiar as pessoas no caminho de Deus, é preciso sermos fiéis a Ele, à Sua palavra, à Sua mensagem, aos Seus mandamentos. É preciso essa retidão

entre o pensamento e a atitude. Então essa é a observância legítima da lei, ao contrário da mentalidade daquele tempo. Os fariseus conheciam a palavra, mas não a praticavam. Então nós cristãos não podemos cair neste erro, porque senão também seremos ocasião de queda para os outros. Como isso é importante no tempo em que nós vivemos, mais do que falar de Deus, porque falar de Deus basta um pouco de conhecimento, é fácil. Agora, mais do que discursar sobre Deus, é viver a vontade de Deus. Por isso, Jesus no Evangelho fala: um discípulo bem formado será como mestre, porque aprendeu as melhores lições. Nós não precisamos saber tudo, mas o essencial para sermos cristãos de verdade. E desta coerência na vida de fé, não depende só a nossa salvação, mas das pessoas que caminham conosco. Um padre, um evangelizador, um catequista, um pai, uma mãe, deve ser para o filho, para a filha, para os fiéis, um farol. Então é preciso indicar a direção, não apontando o caminho, mas trilhando. É assim que a gente ensina. Não é mostrando só o caminho, é fazendo o caminho da fé, o caminho da verdade, o caminho da retidão, que nós elegemos que é o caminho de Deus e se torna o nosso caminho por firme adesão, para aqueles que quiserem a salvação, serem iluminados, desejarem este caminho e o percorrerem. Então é este olhar da alma que faz enxergar no mundo o que é caminho de Deus e o que são atalhos. Ninguém chega aos céus por atalhos, só pela estrada reta, pela estrada certa. Não dá para querer seguir Jesus pela metade. É preciso essa coerência. Por isso Jesus fala: quando você enxerga bem, ou seja, enxerga Ele que nos guia, a sua vontade sobre nós, e procura viver isso verdadeiramente, aí poderá ajudar os outros a saírem do erro. Se não, não adianta nada. A verdade que a gente ensina, ela tem que ser primeiro para cada um de nós. É muito triste uma pessoa passar uma vida ensinando algo que não acredita. Eu acho que seria a pior pobreza, a pior de todas as misérias, fazer aquilo que eu não creio. Porque fazendo o que creio já não é fácil, mas tem sentido, tem sabor, tem alegria, além dos desafios. Porque fazer aquilo que é coerente entre a mente, o corpo e a alma, isso dá alegria ao coração, realização. Por isso que São Paulo diz: não é ai de mim se eu não pregar o Evangelho, porque ele foi alcançado pelo Evangelho. Por isso ele fala: se para pregar o Evangelho eu merecesse recompensas, não valeria a pena, porque não é glória, é cruz. Pregar o Evangelho com autenticidade, com verdade, com coerência, aos olhos do mundo, não é nenhuma glória. Agora, pregar o Evangelho tal como ele é preciso
não estar apegado

0: mundo, mas unido a Cristo, que é o conteúdo do Evangelho, que é o Evangelho. Então precisamos estar unido a Cristo. Ele tem que ser a nossa única riqueza. Ele tem que ser o nosso único propósito e a salvação das pessoas. Por isso, a recompensa de um evangelizador, a exemplo de São Paulo Apóstolo, é um dia, tendo percorrido o caminho da fé, o caminho da fidelidade ao Evangelho, o caminho do ensinamento coerente da palavra de Deus, receber a coroa da justiça no reino do céu. Louvado seja nosso Senhor Jesus Cristo. Vamos ficar em pé para receber a bênção da saúde. O Senhor esteja convosco.
1: Ele está no meio de nós.
0: Senhor Jesus Cristo, uni aos acontecimentos da paixão e ressurreição os sofrimentos e as dores de todos os que padecem e estão doentes.
1: Fazei que compreendam, Senhor, que não estão sozinhos, nem são inúteis, mas estão crucificados convosco para a salvação do mundo.
0: Senhor, que curastes tantos enfermos, se for da vontade do Pai, restitui a saúde aos nossos irmãos que padecem.
1: Senhor, tende piedade de nossos doentes.
0: Olhai com bondade para as pessoas idosas que sofrem na solidão ou na doença, que sejam amparadas pela nossa caridade fraterna.
1: Pedimos também pelos que se acham em perigo de vida ou que nestes dias deverão passar deste mundo para a eternidade, que a vossa presença amiga e certa alcance para eles perdão, esperança e salvação.
0: Os remédios são os meios que vossa providência concede para a recuperação da saúde. Iluminai, pois, os médicos e todos os que se dedicam aos enfermos, para que descubram os recursos adequados ao seu tratamento.
1: Senhor, escutai a nossa prece.
0: Ó Deus, nosso Pai, por intercessão de Nossa Senhora do Perpétuo Socorro e de todos os santos, fazei descer sobre vossos filhos aqui reunidos e sobre todos os doentes e os que estão sofrendo, vossa bênção salvadora. Deus Pai vos dê sua bênção.
1: Amém.
0: Deus Filho conceda saúde aos enfermos.
1: Amém.
0: Deus Espírito Santo ilumine a todos.
1: Amém.
0: Em nome do Pai e do Filho e do Espírito Santo.
1: Amém.
0: Bendigamos ao Senhor por todos os bens da natureza, especialmente pela água.
1: Bendito seja Deus para sempre.
0: Bendigamos ao Senhor pela água do santo batismo, que nos torna filhos de Deus.
1: Bendito seja Deus para sempre.
0: Abençoai, Senhor, pela intercessão de Nossa Senhora do Perpétuo Socorro, esta água que

0: e esperam o nascimento de seus filhinhos, e elas alcancem a graça de levá-los, sãos e salvos, às águas do santo batismo. Em nome do Pai, e do Filho, e do Espírito Santo.
1: Amém.
0: O Senhor esteja convosco.
1: Ele está no meio de nós.
0: Oremos. Deus, cuja palavra santifica todas as coisas, lançai a vossa bênção sobre estas criaturas. Concedei que todo aquele que entre ações de graças as usar, de acordo com a vossa lei e vontade, pela invocação do vosso santíssimo nome, receba de vós a saúde do corpo e a proteção da alma, por Cristo nosso Senhor. Vamos receber agora a aspersão com a água benta. Quem puder se aproximar mais do corredor para este momento da graça de Deus.

0: para que o meu e o vosso sacrifício sejam aceitos por Deus Pai Todo-Poderoso.
1: Do seu nome, para o nosso bem e de toda a sua santa igreja.
0: Ó Deus, fonte da verdadeira piedade e da paz, concedei que vos honremos dignamente nesta celebração e pela fiel participação nos sagrados mistérios, sejam reforçados os laços que nos unem por Cristo nosso Senhor. O Senhor esteja convosco.
1: Ele está no meio de nós.
0: Corações ao alto.
1: O nosso coração está em Deus.
0: Demos graças ao Senhor nosso Deus.
1: É nosso dever e nossa salvação.
0: Na verdade, é digno e justo, é nosso dever e salvação dar-vos graças, sempre e em todo lugar, Senhor Pai Santo, por vosso amado Filho Jesus Cristo. Ele é a vossa palavra, pela qual tudo criastes. Ele é o nosso Salvador e Redentor, que se encarnou pelo Espírito Santo e nasceu da Virgem Maria. Ele, para cumprir a vossa vontade e adquirir para vós um povo santo, estendeu os braços na hora da sua paixão, a fim de vencer a morte e manifestar a ressurreição. Por isso, com os anjos e santos, proclamamos vossa glória, cantando a uma só voz.

0: Na verdade, ó Pai, vós sois santo, fonte de toda santidade. Santificai, pois, estes dons, derramando sobre eles o vosso Espírito, a fim de que se tornem para nós o corpo e o sangue de nosso Senhor Jesus Cristo.
1: Enviai o vosso Espírito Santo.
0: Estando para ser entregue, abraçando livremente a paixão, Jesus tomou o pão, pronunciou a bênção de ação de graças, partiu e o deu a seus discípulos, dizendo: tomai todos e comei, isto é o meu corpo, que será

Do mesmo modo, no fim da ceia, ele tomou o cálice em suas mãos e, dando graças novamente, o deu a seus discípulos, dizendo: Tomai todos e bebei. Este é o cálice do meu sangue, o sangue da nova e eterna aliança, que será derramado por vós e por todos para a remissão dos pecados. Fazei isto em memória de mim.

0: Mistério da fé. Anunciamos, Senhor, a vossa morte e proclamamos a vossa ressurreição.
1: Vinde, Senhor Jesus.
0: Celebrando, pois, o memorial da morte e ressurreição do vosso Filho, nós vos oferecemos, ó Pai, o pão da vida e o cálice da salvação, e vos agradecemos porque nos tornastes dignos de estar aqui na vossa presença e vos servir.
1: Aceitai, ó Senhor, a nossa oferta.
0: Suplicantes vos pedimos que, participando do corpo e sangue de Cristo, sejamos reunidos pelo Espírito Santo num só corpo. Lembrai-vos, ó Pai, da vossa Igreja, que se faz presente pelo mundo inteiro, que ela cresça na caridade, em comunhão com o Papa Leão, com o nosso Bispo Henrique, os bispos do mundo inteiro, os presbíteros, os diáconos e todos os ministros do vosso povo. Lembrai-vos também, na vossa misericórdia, dos nossos irmãos e irmãs que adormeceram na esperança da ressurreição, e de todos os que partiram desta vida, acolhei-os junto a vós, na luz da vossa face.
1: Concedei-lhes, ó Senhor, a luz eterna.
0: Enfim, nós vos pedimos, tende piedade de todos nós, e dai-nos participar da vida eterna, com Maria, Mãe de Deus e da Igreja, São José, seu esposo, os apóstolos e todos os santos que neste mundo viveram na vossa amizade, a fim de vos louvarmos e glorificarmos, por Jesus Cristo, vosso Filho. Por Cristo, com Cristo e em Cristo, a vós, Deus Pai Todo-Poderoso, na unidade do Espírito Santo, toda honra e toda glória, por todos os séculos dos séculos.
1: Amém.
0: Caminhar bem nesse mundo é fazer a vontade de Deus. Peçamos ao Pai.

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0: 3h59.
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4: 4:02.
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4: certa. 4 e 4.
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7: 4:09.
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4 e 21.

0: hora certa.
1: 4:26.
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0: informa a hora certa. 4h29. 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

4342.

preciso que a gente tenha essa velha família. A família é plano de tudo. A família não é uma invenção humana. A família é um plano de Deus. O homem deixará seu pai e sua mãe e se unirá à sua mulher. E para os dois Deus disse, crescei e multiplicai. A família é um plano de Deus. E por ser um plano de Deus, é que o diabo ataca.

esse deve ser o desejo de Deus, porque esse deve ser o teu desejo, o teu coração, para toda a tua casa, para toda a tua família. Eu e minha casa serviremos ao Senhor. Sabe, talvez você já esteja cansado, talvez você já esteja desanimado,

0: casa, toda a tua família esteja servindo ao Senhor Jesus.
1: Por isso não desista, reze pela tua família, ame tua família.

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8: 4h59.
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também, 5 horas e 13 minutos, 5 e 13. Vamos chegando, vamos adentrando aqui nos estúdios da sua 95.7 FM para mais um programa Coração.com. Sexta-feira, dia 11 de setembro. Eu, Marlon Fábio Martins, faço companhia para você a partir de agora, levando aí muito mais música para você curtir o seu pinzinho de tarde, comecinho de noite na programação da sua Rádio Coração. Programação, claro. Muita música para você curtir conosco, viu? Você que esteve aí a semana inteira curtindo a programação da Rádio Coração, curtindo aí o coração.com. Um abraço enorme para você, viu? Estamos separando muita música boa para você curtir aqui. Espero que esteja tudo bem contigo, aí onde quer que você esteja, seja aí você no trânsito, né? Na escola, tá indo pra escola aí, buscar o filhote, tá saindo do trabalho, cansado aí, rodando a região da Grande Dourados e Itaporã aqui, curtindo a nossa sintonia nesta sexta-feira. Um abraço enorme para você, seja você sempre muito bem-vindo aqui na nossa programação. Também, claro, você nos acompanhando do Brasil e mundo através da internet lá no www.radiocoração.org, também através do nosso aplicativo da Rádio Coração. Seja você sempre muito bem-vindo, é um prazer enorme estarmos juntos aqui, programação feita com muito carinho para você. Tem música, tem mensagem, olha só a mensagem de hoje, viu? Sexta-feira, compadre Ezequiel da Pozo, um despertar para amor, a utilidade da amizade na vida humana. Olha que tema maravilhoso, hein? Vamos acompanhar a partir de 5h30 aqui na programação, tá certo? Tudo isso feito com muito carinho, claro, muita música para você curtir a partir de agora. Primeira de hoje no coração.com, vamos com eles, Titãs. O mundo é bom, Sebastião.

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Muito bem, é o programa Coração.com na sua rádio Coração. Seguimos juntos aqui na sua sexta-feira, levando muito mais pra você, viu? Muito mais música e também a partir de agora, aquele momento aguardado com ele. Padre Ezequiel Dalpozo, mais um Despertar para Amor aqui no Coração.com e hoje trazendo o seguinte tema. Sexta-feira, tenha personalidade agradável. Olha que tema atual, que tema maravilhoso. Vamos aproveitar então, vamos acompanhar mais um programa Despertar para Amor com ele. Padre Ezequiel Dalpozo no Coração.com.

Olá, meu amigo, olá, minha amiga ouvinte. Programa Despertai para o Amor, aqui na sua rádio. Sou Padre Ezequiel, desejo graça e paz. E eu quero dizer que você pode procurar as nossas redes sociais. Procura Padre Ezequiel, como nós cantamos. A minha missão é o canto, então a gente faz muitos shows, tem muitas canções e também muitas reflexões nas redes sociais, em todas elas. Procura lá e fica acompanhando aquilo que a gente vai fazendo, além desse momento na rádio. Eu queria falar hoje sobre amizade, sobre conhecer

0: cada um de nós. É, e a pergunta vem: quem são teus amigos? Como você encara a amizade? Veja que amizade é uma coisa muito importante. Quem encontrou um amigo, diz a Sagrada Escritura, encontrou um tesouro. Um amigo é um tesouro. A amizade e o amor são capazes de libertar a pessoa da sua solidão e dão um sentido novo e profundo para a vida. Com isso, com a amizade, a solidão é abolida, é transformada. A verdadeira amizade e o verdadeiro amor precisam da solidão interior. O amor consiste em que duas pessoas, duas solidões, se protegem e se amam mutuamente. Quando o outro respeita a minha solidão e também a ama, então ela perde seu caráter ameaçador. É, a solidão é enfrentada com a amizade. A força da solidão perde o seu caráter ameaçador com o amor da amizade. Por isso, a amizade ajuda sempre a conhecer a verdadeira natureza do outro. Santo Agostinho dizia que só através da amizade pode-se conhecer alguém de verdade, através da amizade, porque amigos, de alguma forma, têm liberdade. O amigo tem uma relação livre com o outro, e na amizade toca o coração do outro com todas as suas alturas e profundezas. Eu sinto o que ele sente e pensa, eu vejo o que o agita, oprime, deixo de julgar e condenar, limito-me a olhar e aceito tudo como é. Quem conheceu profundamente seu amigo ou a sua amiga, também olhará as outras pessoas com maior abertura e evitará julgá-las. A amizade faz com que eu aceite sem preconceitos também as outras pessoas. Por isso que a amizade é um tesouro. Mas você pense qual a qualidade dos amigos que eu tenho. Eu tenho amigos que eu considero de fato como irmãos ou mais. Se você encontra pessoas de qualidade que te ajudam a te conhecer, a superar os seus problemas, se você encontra pessoas de valor que compõem uma verdadeira amizade, isso é uma riqueza muito grande. Porque também as amizades não podem ser só para as coisas banais da vida. A amizade tem que fazer com que o outro cresça e eu também cresça no relacionamento com o outro. Eu desejo para você verdadeiros amigos para a sua vida. Deus Pai de amor e de bondade te abençoe e te guarde em nome do Pai, do Filho e do Espírito Santo. Amém. Um abraço a você. Muito obrigado por esse momento e paz. Paz e luz.
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2: Muito bem, é isso. Está aí mais um Despertai para o Amor com ele, Padre Ezequiel Dalpozo, deixando uma mensagem, uma reflexão para nós aqui curtindo a sintonia. O programa Coração.com segue. Vamos juntos aí com muito mais música popular brasileira e internacional para você curtir conosco até às 7. Vamos juntos.

0: Muito bem, é isso. Vamos fechando aqui mais um bloco musical. É o programa Conexão Pelotão. Seguimos juntos até as 7. Vamos outro rápido intervalo. Daqui a pouquinho temos Oração Mariana do Ângelus, às 6 horas, aqui na programação da Rádio Coração. Todo mundo do Ângelus, retornamos trazendo muito mais música para você, curtindo o Coração Pelotão. Até assim.
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2: 5h55.
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6: 5h59.
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anjo do Senhor anunciou a Maria, e ela concebeu do Espírito Santo. Ave Maria, cheia de graça, o Senhor é convosco. Bendita sois vós entre as mulheres, e bendito é o fruto do vosso ventre, Jesus. Santa Maria, Mãe de Deus, rogai por nós, pecadores, agora e na hora de nossa morte.

Maria, cheia de graça, o Senhor é convosco. Bendita sois vós entre as mulheres, e bendito é o fruto do vosso ventre, Jesus. Santa Maria, Mãe de Deus, rogai por nós, pecadores, agora e na hora de nossa morte.

servo divino se fez carne e habitou entre nós. Ave Maria, cheia de graça, o Senhor é convosco. Bendita sois vós entre as mulheres, e bendito é o fruto do vosso ventre, Jesus. Santa Maria, Mãe de Deus, rogai por nós, pecadores, agora e na hora de nossa morte. Amém. Rogai por nós, Santa Mãe de Deus, para que sejamos dignos das promessas de Cristo.

0: Infundi, Senhor, nós vos pedimos, a vossa graça em nossas almas. Pela anunciação do anjo, conhecemos a encarnação do Cristo, vosso Filho. Pela sua paixão e morte na cruz, sejamos conduzidos à glória da ressurreição. Pelo mesmo Cristo, Senhor nosso. Amém.
1: Receba agora a bênção do Papa Leão XIV.
2: Em nome do Benedicto. Adiutorium nostrum in nomine Domini. Benedictat vos omnipotens Deus, Pater et Filii.

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2: Muito bem, é isso. Vamos fechar aqui mais um bloco musical. É o programa Coração.com. Seguimos juntos até às 7. Vamos aí para um rápido intervalo. Daqui a pouquinho temos a Oração Mariana do Ângelus, às 6 horas, aqui na programação da Rádio Coração. Todo mundo do Ângelus retornamos trazendo muito mais música para você, curtindo Coração.com até às 7.

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6: Muito bem, é o Coração.com aqui no seu início de noite. Seguimos juntos fazendo a trilha sonora da programação aqui na Rádio Coração até às 7, tá bom? Enquanto você é o nosso convidado, vamos juntos com muito mais música pra você curtir.

É isso aí, você acaba de ouvir mais uma canção aqui no coração.com. Vamos encerrando com ela, claro, mais um bloco musical e também o nosso programa coração.com, feito com muito carinho para você ouvinte, tá bom? Te desejo uma ótima noite, nos vemos no próximo programa, se bom Deus permitir, aqui na sua rádio Coração.

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1: 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As notícias do governo federal que movimentaram o país no dia de hoje.
2: Olá, boa noite.
3: Boa noite para você que nos acompanha em todo o país.
2: Sexta-feira, 11 de setembro de 2026.
3: Vamos ao destaque do dia.
2: Inflação de agosto fica negativa em 0,32%, segundo o IBGE.
3: Redução do índice foi impulsionada por setores de habitação, transportes, alimentação e bebida.
2: Conab aponta queda de valor de produtos da cesta básica, Graziele Bezerra.
4: Os maiores descontos ficaram com a batata inglesa, cenoura, cebola, tomate, ovo de galinha e café moído.
3: Dia do Cerrado.
2: Dados do DETER mostram queda de 19% no desmatamento no mês de agosto em relação ao mesmo período do ano passado.
3: E o levantamento aponta que 51% do Cerrado é considerado prioritário para a segurança hídrica do Brasil. Gabriela Noronha. E educação.
2: Estudantes do ensino médio têm até 15 de setembro para se inscrever na Olimpíada Nacional de Empreendedorismo. Natália Koslick.
5: A competição começa no dia 18 de setembro com uma prova online. As questões envolvem raciocínio lógico.

0: Nas passagens aéreas, nos preços de combustíveis e de alimentos.
1: O Índice Nacional de Preços ao Consumidor Amplo, que mede a inflação oficial do país, teve queda de 0,32% em agosto. O valor ficou 0,39 ponto

0: percentual abaixo do registrado em julho. Os grupos que exerceram maior impacto sobre o resultado foram habitação, transportes, alimentação e bebidas e comunicação. Em relação à habitação, Fernando Gonçalves, gerente do IPCA, explica que um fator que influenciou foram os descontos na conta de energia elétrica.
1: Aquele registrado no grupo habitação vem da contribuição de menos 0,33 pontos percentual da energia elétrica residencial, que recuou 7,63% no mês, em decorrência da incorporação do bônus Itaipu, creditado nas faturas emitidas no mês de agosto.
0: O preço dos alimentos também recuou em agosto. Os maiores descontos ficaram com a batata inglesa, cenoura, cebola, tomate, ovo de galinha e café moído. A tendência de queda foi confirmada por um levantamento realizado em parceria com a Conab, Companhia Nacional de Abastecimento. De acordo com a diretora de Política Agrícola e Informação da companhia, Nayara Andreoli Bittencourt, a queda no preço desses itens influencia o valor da cesta básica no país.
2: O custo da cesta básica caiu em 25 das 27 capitais pesquisadas pela Conab e alguns alimentos importantes na mesa dos brasileiros contribuíram para esse resultado. O café e o tomate tiveram queda em 23 capitais, o feijão carioca ficou mais barato em 19 e o açúcar em 16 capitais. Boa parte desses alimentos tem a queda relacionada ao aumento da oferta e ao avanço das safras desses produtos.
0: Pão francês e óleo de soja, por outro lado, registraram variações acima de 2%, de acordo com o levantamento da Conab. Os preços mais altos são explicados pelo aumento da demanda global por esses itens, além dos possíveis efeitos climáticos do El Niño sobre a safra 2026-2027. Reportagem Graziele Bezerra.
3: No dia do Cerrado foram divulgados novos dados sobre o desmatamento.
4: A perda de vegetação nativa recuou 19% em agosto, segundo os alertas em tempo real do DETER.
3: Também foi assinada a portaria que identifica as áreas prioritárias do Cerrado para a segurança hídrica.
5: Segundo o maior bioma do Brasil, o Cerrado ocupa um quarto do território nacional e é a savana mais rica do mundo em biodiversidade. Situado sobretudo no Planalto Central, também tem papel fundamental na disponibilidade de água no país, como explica Humberto Lúcio Lima, diretor-presidente do Instituto Arvoredo, que atua na preservação do Cerrado.
6: É o bioma conhecido como Caixa d'Água do Brasil, possui 3 aquíferos, abastecer 8 das 12 bacias hidrográficas que nós temos e ter mais de 131 mil nascentes. Então é um bioma extremamente importante, não só para as mudanças climáticas, também como para a água potável no Brasil.
5: E um novo levantamento divulgado pelo governo federal mostrou que 51% de todo o território do Cerrado é considerado prioritário para a segurança hídrica do Brasil. Com base nisso, foi assinada uma portaria que cria um sistema de áreas prioritárias de recarga hídrica no Cerrado. Os dados das principais áreas estarão disponíveis para gestores, pesquisadores e população em geral. A medida visa identificar e proteger regiões estratégicas para a manutenção dos recursos hídricos, como comentou o ministro do Meio Ambiente e Mudança do Clima, João Paulo Capobianco.
7: São vários estudos mostrando a redução da vazão nos principais rios do Cerrado. Esse dado das áreas prioritárias para recarga hídrica é algo absolutamente fundamental. Quando você apresenta com base sólida em dados científicos as áreas prioritárias, isso permite você organizar melhor os seus investimentos. É claro que todas são importantes, mas se nós temos recursos ainda não tão abundantes como gostaríamos, nós precisamos começar pelas áreas prioritárias.
5: Também nesta sexta-feira foram divulgados novos dados sobre o desmatamento no Brasil. Segundo informações do sistema DETER, Sistema de Detecção de Desmatamento em Tempo Real, do Instituto Nacional de Pesquisas Espaciais, os alertas de desmatamento no Cerrado caíram 19% em agosto, na comparação com o mesmo mês de 2025. A perda de vegetação nativa somou 238 quilômetros quadrados. Reportagem Gabriela Noronha.
4: Ministério da Saúde confirmou 3 casos de sarampo em Tabatinga, no Amazonas.
3: Outros 2 foram confirmados em São Paulo, que já soma 32 pacientes esse ano.
4: O Brasil é considerado livre do vírus desde 2024, mas ainda registra

0: casos esporádicos.
1: A vacinação é a principal forma de evitar a transmissão da doença. O imunizante é oferecido gratuitamente pelo SUS.
2: Após a confirmação nesta semana de 3 casos de sarampo no estado do Amazonas, o Ministério da Saúde intensificou as ações de vigilância na região. Os esforços são para interromper possíveis cadeias de transmissão do vírus. Os casos foram confirmados em Tabatinga, na fronteira entre Brasil, Colômbia e Peru. Os episódios ocorreram em pessoas que vieram da cidade de Alto Monte, no Peru, sem histórico de vacinação contra o sarampo. Além do Amazonas, o Ministério da Saúde mantém alerta para São Paulo, que registrou 32 casos neste ano, 2 pacientes confirmados esta semana. Medidas de vigilância sanitária e vacinação estão sendo tomadas e não há registro de circulação do vírus para além das cidades de Guarulhos, São Bernardo do Campo e a capital paulista, que registra 29 dos 32 casos. O Brasil é certificado como livre do vírus desde 2024, mas ainda registra casos esporádicos, principalmente relacionados à importação do vírus de outros países. O sarampo já foi uma das principais causas de mortalidade infantil em todo o mundo. A transmissão ocorre pelas vias aéreas, ao tossir, espirrar, falar ou respirar. A doença possui alto nível de contágio. Quando a pessoa é infectada, ela pode transmitir o vírus para 90% das pessoas próximas que não estejam imunes. A vacinação é a principal forma de evitar novos casos. Os imunizantes são oferecidos gratuitamente pelo SUS e integram um calendário nacional de vacinação para pessoas de 12 meses a 59 anos. Há 2 vacinas disponíveis no SUS para a proteção contra a doença: a tríplice viral, que protege contra sarampo, cachumba e rubéola, e a tetraviral, que além dessas 3, imuniza também contra a varicela. Edinaldo Júnior para a Voz do Brasil.
0: O PrevBar, uma espécie de agência flutuante do INSS, leva serviços e informações de previdência social a comunidades isoladas do país.
1: Em setembro, a embarcação vai iniciar uma nova operação no Amapá.
0: Entre 28 de setembro e 9 de outubro, atenderá comunidades do arquipélago do Bailique, depois segue para o município de Cutias, onde permanece até 23 de outubro.
1: Mas, antes de seguir para o Amapá, o PrevBarco estará em Chaves, no arquipélago do Marajó, no Pará, de 14 a 25 de setembro.
0: Não é necessário realizar agendamento prévio. O atendimento ocorre por ordem de chegada durante a permanência da embarcação em cada localidade.
1: Estudantes do ensino médio de todo o Brasil têm até 15 de setembro para se inscrever na primeira edição nacional da Olimpíada Nacional de Empreendedorismo.
0: O evento é individual e gratuito.
1: E os finalistas vão participar de uma imersão em empresas parceiras do projeto.
3: A competição começa no dia 18 de setembro com uma prova online de caráter diagnóstico. As questões envolvem raciocínio lógico, inovação e empreendedorismo com situações do cotidiano. Os 100 mil estudantes com melhor desempenho avançam para a segunda fase, marcada para 9 de outubro. Nessa etapa, a prova será dissertativa e os estudantes deverão desenvolver propostas de soluções e modelos de negócios. Os 100 melhores colocados no ranking nacional serão selecionados para a fase final. O secretário nacional de Inclusão Socioprodutiva, MEIS e Cooperativismo, do Ministério do Empreendedorismo, da Microempresa e da Empresa de Pequeno Porte, Danilo Cabral, disse que os finalistas participam de um curso intensivo de curta duração voltado ao aprimoramento dos projetos, desenvolvimento de produtos e elaboração de planos de negócio.
4: É linkar aqueles que estão na escola, que precisam identificar essa vocação, qualificar, formar para poder empreender, com esse mundo do trabalho. É o papel do ensino médio, é formar para a cidadania e formar para o mundo do trabalho. Essa imersão vai durar 3 dias, onde aí sim os alunos já terão que apresentar um produto, um plano de negócio, e disso sairá 27 finalistas.
3: Além das provas, a programação prevê atividades de formação para estudantes, professores e escolas participantes. A etapa nacional será realizada em Brasília no dia 10 de dezembro. As inscrições são gratuitas e podem ser feitas pela internet até 15 de setembro. O endereço é one.ufma.br. Com locução de Natália Koslick, reportagem Pablo Mundim.
0: O uso da biometria digital ou um reconhecimento facial já faz parte da vida das pessoas hoje em dia.
1: Seja para fazer uma transação bancária ou para acessar o gov.br, por exemplo, esse tipo de procedimento agiliza o acesso a serviços e informações, protegendo os dados dos usuários.
0: Vamos saber

0: Como esses dados são armazenados e que cuidados extras podem ser tomados no ambiente digital?
1: Fazer uma selfie, aquela foto de si mesmo, virou rotina não só para as redes sociais. Também é com ela que é possível acessar portarias de prédios, desbloquear o celular, abrir aplicativos bancários ou entrar no portal gov.br, por exemplo. A biometria facial e a digital, aquela que lê as impressões digitais, estão presentes no dia a dia do cidadão. A tecnologia confirma a identidade do usuário em segundos e cria uma camada extra de proteção. Laerte Peota de Melo, professor da Universidade de Brasília e especialista em cibersegurança, explica que há diferenças nos sistemas biométricos de acordo com a finalidade.
2: Tanto os bancos quanto sistemas assim, que a gente chama de sistemas críticos, eles têm um sistema biométrico muito mais eficiente. Ele é diferente do que a gente usa no celular, no nosso dia a dia. A biometria que você usa no celular é para acessar os seus dados que estão no seu aparelho. Então são sistemas bem diferentes.
1: A biometria digital analisa os padrões únicos dos dedos das mãos. Já o reconhecimento facial mapeia pontos e contornos do rosto, como a distância entre os olhos e o formato do queixo. No Brasil, a biometria é classificada como dado pessoal sensível pela Lei Geral de Proteção de Dados. As empresas são obrigadas a explicar o motivo da coleta, armazenar os dados de forma segura e excluí-los quando não forem mais necessários. Gustavo Henrique de Souto Silva, subsecretário de Planejamento e Tecnologia da Informação do Ministério das Comunicações, explica que essas informações são protegidas.
3: Quando a gente fala de segurança e as pessoas têm esse medo daquele dado vazar, é que esses dados, eles são muito bem protegidos, são criptografados. E assim, não é qualquer pessoa ou empresa que tem acesso a isso. E esses dados não é disponível, acessível de forma indiscriminada. Então, eles têm um controle de acesso.
1: E alguns procedimentos simples podem ajudar a proteger a identidade e os dados sensíveis no ambiente digital, como ativar a verificação em duas etapas em suas contas, usar um gerenciador de senhas para armazenar os dados e proteger o chip do seu celular nas configurações do telefone. Reportagem Luciana Colares de Holanda.
4: A identificação biométrica virou política nacional pelo Ministério de Portos e Aeroportos. O objetivo é modernizar o controle de acesso e ampliar a segurança nos sistemas de transporte do país.
0: A iniciativa padroniza o uso de tecnologias como reconhecimento facial e digital em aeroportos, portos, instalações portuárias e hidrovias.
4: E a biometria deixa o sistema nos aeroportos mais moderno, mas tem coisas que só dependem do ser humano para a viagem ser mais tranquila, como disciplina e educação.
0: Tumultos, brigas ou até mesmo piadinhas fora de hora em aeroportos ou aviões podem causar um verdadeiro transtorno para muitas pessoas, como atrasos de voos e até pousos de emergência.
4: Agora, os passageiros que não respeitarem as regras serão penalizados com multas altas e podem chegar a ficar proibidos de viajar por até um ano.
0: E para alertar os viajantes sobre essas mudanças, o Ministério de Portos e Aeroportos lançou a campanha Parece Exagero, é Segurança.
5: O passageiro indisciplinado é aquele que comete atos que violam e comprometem a segurança, a tranquilidade e a dignidade de outras pessoas. O analista de marketing João Gabriel Palhão conta que já presenciou um desses atos que provocou atrasos e estresse nos passageiros.
6: Vindo aqui para Brasília mesmo, presenciei isso com o caso de notebook. Desde o início do voo, a comissária já avisou para que ela passasse perto, o cara tirava, mas sempre voltava. Então foi o voo inteiro dando trabalho.
5: A campanha Parece Exagero, mas é Segurança foi motivada pelo aumento de episódios envolvendo passageiros indisciplinados a bordo das aeronaves e nos aeroportos do país. Segundo o Ministério de Portos e Aeroportos, o Brasil registrou 881 casos de indisciplina no transporte transporte aéreo entre janeiro e junho de 2026. Desse total, 154 episódios poderiam comprometer

0: de forma grave a segurança operacional. A assistente social Maria Bezerra afirma que essas atitudes prejudicam muitas pessoas.
1: A gente pode perceber em vários voos problemas com um ou outro passageiro, ou uma ou outra também, que pensam que o umbigo dela fala por todo mundo, não é? Então eu acho que é bastante interessante a gente pensar que um voo com mais de 100 pessoas, além de mim, todos têm direito. E uma pessoa não pode impedir o bem-estar das demais.
0: Além da campanha, a ANAC, Agência Nacional de Aviação Civil, definiu um conjunto de medidas para enfrentar situações que possam comprometer a segurança e o funcionamento das operações aéreas por causa de passageiros indisciplinados. Entre as punições estão aplicação de multas, além de ter o direito de viajar suspenso por um ano. Como explica o superintendente de infraestrutura aeroportuária da Agência de Aviação Civil, Giovano Palma.
2: Então, há uma multa de até R$17.500 para os casos graves. São aqueles casos de agressão do pessoal do balcão de check-in, agressão do pessoal que faz o controle de segurança, ou também informação falsa de bomba. E ainda nós temos os casos gravíssimos, que são aqueles casos a bordo da aeronave, em que há, por vezes, uma agressão ao tripulante, em que inviabiliza esse tripulante de continuar trabalhando dentro da aeronave. E se um tripulante, ele acaba por uma agressão não podendo trabalhar, isso afeta a segurança, principalmente no momento de emergência, que além da multa, pode haver um impedimento de voar por até 6 ou 12 meses, né?
0: As novas medidas passam a valer a partir de 14 de setembro. Reportagem Cleide Lopes.
3: Para saber mais sobre a resolução 800 da ANAC, que cria regras para atos de indisciplina, acesse pareceexagero.com.br.
4: Estudantes que ingressaram em cursos presenciais de licenciatura este ano já podem se inscrever no PEDMEIA Licenciaturas.
3: O prazo vai até o dia 19 de dezembro, enquanto houver vagas.
4: Podem participar estudantes que tiveram pelo menos 650 pontos no Exame Nacional do Ensino Médio, Enem, e foram matriculados por meio do Sisu, ProUni ou Fies.
3: A bolsa é de R$1.050 por mês durante todo o curso. Desse valor, R$700 podem ser sacados todo mês e R$350 ficam em poupança.
4: As inscrições devem ser feitas pela plataforma Freire no site freire.caps.gov.br.
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3: Hoje vamos viajar até o sertão do Nordeste, no interior do Piauí.
4: É na Serra da Capivara que encontramos a maior quantidade de arte rupestre no Brasil.
3: Além do valor histórico, por lá é possível fazer trilhas, escaladas, passeios de bicicleta e até voos livres.
6: Sinônimo de fofura e tranquilidade, a capivara virou febre mundial.
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6: Maria Luísa Fukushima Rodrigues, de 5 anos, é fã desse animal que vive perto de lagos e rios em várias partes do país.
8: Maria Luísa, qual é o seu bichinho preferido?
9: Capivara.
8: E por quê?
9: Porque eu gosto muito que ela me ensina a nadar, porque ela é bem fofinha.
6: Nas redes sociais, a capivara também virou fenômeno pop, com vídeos que mostram a rotina sociável dessas adoráveis criaturas.
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6: O sucesso é tanto que a capivara ganhou um dia mundial, comemorado na próxima segunda-feira. E no Brasil, a fama do bichinho não é diferente. E hoje, vamos conhecer um lugar que leva o nome da nossa estrela. No interior do Piauí, a arqueóloga Nied Guidon encontrou em 1979 um verdadeiro tesouro da história. Vestígios humanos de mais de 50 mil anos atrás. Mais de 1.300 sítios arqueológicos já foram catalogados na Serra da Capivara. São pinturas rupestres que registram cenas de caça, rituais, danças e outras atividades do cotidiano de povos que viveram na região. E para preservar toda essa história, foi criado o Parque Nacional da Serra da Capivara.

0: Guanabara, no meio da Caatinga brasileira. Em 1991, o local entrou para a lista de Patrimônio Mundial da Unesco. Quem conta a história do desenvolvimento do local é a arqueóloga e pesquisadora Gisele Felice.
1: A ideia era fazer com que tivesse alguma coisa que pudesse gerar renda, melhorar a qualidade de vida das pessoas e, ao mesmo tempo, preservar o patrimônio cultural, que seriam os sítios arqueológicos com as pinturas rupestres, que são magníficas, e preservar o patrimônio natural.
0: E quem vai visitar, é bom saber que tem bastante coisa para ver, hein? Como disse o professor de geografia e guia turístico Wilke Amorim Lopes.
2: E tem vários atrativos. Nós temos cânions, nós temos a fauna, nós temos a flora, temos as pinturas rupestres, que temos dois museus para proporcionar o turista, o visitante, ao conhecer o Parque Nacional Serra da Capivara. Nós temos também fósseis da megafauna. Há 12 mil anos atrás, nós temos mais da megafauna, preguiça gigante, mastodonte, macrauchenha, iriamas.
0: A história a olhos vistos foi o que o professor universitário de Recife, em Pernambuco, Raimundo Nonato Ferreira, teve a oportunidade de mostrar ao filho de 10 anos na Serra da Capivara.
3: Ele mesmo disse que foi uma experiência sem igual, inclusive algumas coisas que ele tinha visto na escola. E agora ele pôde ter a oportunidade de visitar as pinturas rupestres, ver esses rastros deixados há mais de 5, 10, 15, 50 mil anos pelo homem americano. E ele pôde ver, não só como foi descrito na sala de aula, mas pôde ver em loco. Então, assim, para ele foi uma experiência única.
0: Ficou curioso? Para conhecer mais sobre a história do parque, que fica no meio da Caatinga, a visita está aberta todos os dias das 6 da manhã às 6 da tarde. Mas atenção, a entrada no parque só é permitida com guia credenciado do ICMBio. Tudo para proteger a biodiversidade do sertão e o legado das pinturas rupestres. Eu sou a Raquel Mariano e até a próxima viagem.
4: E na próxima sexta-feira, nós vamos celebrar o primeiro Dia Internacional das Cavernas, comemorado oficialmente em 13 de setembro. Até lá.
5: E essas foram as notícias do governo federal.
4: Fique agora com as notícias do Poder Judiciário e do Congresso Nacional. Boa noite, um bom fim de semana.
5: A gente volta na segunda-feira, uma boa noite.
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8: STF homologa planos estaduais contra violações de direitos no sistema prisional.
9: Telegram detalha ações contra desinformação em plano para eleições.
8: FGTS completa 60 anos neste mês.
9: Boa noite, eu sou Leandro Bezerra.
8: E eu sou Walter Lima.
9: STF confirma planos de reestruturação do sistema penitenciário de 14 estados.
8: Os demais estados e o DF tiveram os planos validados, mas com ressalvas. Carolina Chaves.
10: Em 2024, o STF homologou o Plano Pena Justa, que prevê medidas para enfrentar problemas históricos do sistema prisional. A partir dessas diretrizes, estados e Distrito Federal elaboraram planos locais. Agora, o Supremo também definiu como será feito o monitoramento das ações. Os tribunais de justiça terão que padronizar os procedimentos e monitorar o cumprimento das medidas previstas. Os corregedores gerais de justiça deverão acompanhar a execução dos planos com o apoio dos grupos de monitoramento e fiscalização do sistema carcerário. As informações deverão ser encaminhadas ao CNJ pelos comitês locais. Juízes corregedores de presídios e magistrados responsáveis pelas varas de execuções penais também poderão auxiliar na fiscalização.
9: Telegram apresenta plano de conformidade para as eleições.
8: A medida faz parte das ações do TSE para o combate da desinformação. Guilherme Firmino.
11: Segundo o plano, a plataforma poderá remover materiais potencialmente ilegais, restringir ou excluir contas em desacordo com o plano e usar marcadores para alertar os usuários sobre possíveis fraudes ou conteúdos falsificados. A plataforma também pode fazer a moderação de grupos, contas, bots e canais, através de denúncias ou por um sistema de detecção interna. A empresa deixa claro que as medidas abrangem apenas as

0: profissionalidades públicas do serviço. As comunicações privadas permanecem protegidas e não são monitoradas.
1: Lei que criou o FGTS completa 60 anos no domingo, 13 de setembro.
2: O fundo foi criado em 1966. Larissa Batista.
3: Há 60 anos, o FGTS funciona como uma rede de proteção para quem trabalha. O empregador deposita todo mês e sem descontar do salário

0: em FGTS. Por isso, você deve prestar atenção e conferir os depósitos todo mês pelo aplicativo Meu FGTS.
1: Justiça recebe denúncia e ex-deputado TH Joias torna-se réu por corrupção.
2: A denúncia foi apresentada pelo Ministério Público Federal, Vanessa Pereira.
3: A denúncia contra o ex-deputado estadual TH Joias e outras quatro pessoas foi recebida pelo Tribunal Regional Federal da 2ª Região nesta semana. De acordo com o MPF, o esquema envolvia a ocupação de cargos públicos, o vazamento de dados policiais e a facilitação de vantagens ilícitas. Além da condenação pelos crimes imputados, o MPF requereu ao tribunal a manutenção das medidas cautelares pessoais e patrimoniais fixadas pela justiça. O tribunal manteve a prisão preventiva dos acusados, ordenou a transferência do ex-deputado para a penitenciária federal e deu aval ao compartilhamento de provas e uso de bens apreendidos.
1: Medida protetiva não pode impor à vítima de crime sexual o ônus de se afastar do acusado no trabalho.
2: Essa decisão é do ministro Antônio Carlos Ferreira, do STJ. Fátima Uchoa.
4: Inicialmente, a medida protetiva determinava que o acusado mantivesse distância mínima de 100 metros da vítima de crime sexual e não tivesse contato com ela, que trabalha na mesma instituição. Mas, devido à dinâmica profissional, o homem superior e hierárquico comparecia ao local de trabalho da mulher, o que a fazia se afastar das atividades para cumprir a ordem judicial. O ministro Antônio Carlos Ferreira ampliou a medida protetiva de urgência para proibir o investigado de ir ao local de trabalho da vítima. Segundo o ministro, a proteção legal não pode funcionar para obrigar a própria vítima a restringir atividades profissionais para não se encontrar com o investigado.
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1: A você uma boa noite.
2: Um bom fim de semana e até segunda-feira.
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1: Eu sou Humberto Pinheiro e estes são os destaques de hoje do Jornal do Senado, que começa agora. Projeto que autoriza trabalho com reciclagem a presos dos regimes fechado e semiaberto está pronto para votação. Sem aprovação pelo Congresso, 5 medidas provisórias perdem a validade. Congresso participa de campanha Setembro Amarelo de prevenção ao suicídio. Boa noite. Presos dos regimes fechado e semiaberto poderão trabalhar com reciclagem de materiais. É o que prevê um projeto que já foi aprovado pela Comissão de Meio Ambiente e agora está pronto para ser analisado pela Comissão de Constituição e Justiça. A proposta altera duas legislações para viabilizar o trabalho de pessoas presas na coleta e na reciclagem de materiais. Mais detalhes com o repórter César Mendes.
2: O projeto em análise na Comissão de Constituição e Justiça permite a participação de presos em atividades de limpeza urbana e de manejo de resíduos sólidos. Iniciativas que, segundo o autor, senador Sérgio Petecão, do PSD do Acre, vão contribuir para a ressocialização e para o desenvolvimento sustentável. O texto aprovado pela Comissão de Meio Ambiente em junho muda duas legislações para que isso seja possível. A Lei de Saneamento Básico, incluindo a possibilidade de que a triagem de resíduos seja realizada pelos condenados, e a Política Nacional de Resíduos Sólidos, para que o desenvolvimento de projetos de reciclagem por presos seja considerado como uma das iniciativas atendidas prioritariamente por linhas de financiamento público. O texto original previa ainda mudanças na Lei de Execução Penal, mas isso foi retirado da proposta sob a justificativa de que já existem normas legais que autorizam o funcionamento de oficinas de reciclagem nos presídios, como explicou o relator designado, senador Confúcio Moura, do MDB de Rondônia.
3: Devemos reconhecer que, pelo atual regulamento jurídico, não há vedação alguma para a implantação de oficina de reciclagem de resíduos sólidos nas unidades prisionais, já existindo, inclusive, experiência nesse segmento.
2: Se for aprovado na comissão e não houver recurso para votação no plenário, o projeto seguirá para a Câmara dos Deputados,

0: Entre meninas de 15 a 19 anos, o Brasil registrou mais de 289 mil partos em 2023. O dado foi divulgado pelo Ministério da Saúde e alerta para a gravidez na adolescência. Para prevenir a gestação nessa faixa etária, o Senado analisa um projeto de lei que torna obrigatória a veiculação de campanhas educativas sobre a prevenção da gravidez na adolescência e os riscos físicos e mentais relacionados ao aborto. A divulgação deve ocorrer no rádio, na televisão, nas redes sociais, nos cinemas, nas lojas de aplicativos e em jogos eletrônicos voltados para adolescentes. A iniciativa já foi aprovada pela Comissão de Direitos Humanos, onde contou com parecer favorável da senadora Damares Alves, do Republicanos do Distrito Federal. Ela pontuou a importância de incluir também o público masculino nas ações de conscientização sobre a gravidez entre os adolescentes. Atualmente, a proposta aguarda a análise da Comissão de Assuntos Sociais.
1: Estudos apontam que campanhas que incluem os meninos e as meninas são mais eficazes, pois promovem uma cultura de responsabilidade compartilhada, empatia e respeito mútuo.
0: Sem aprovação pelo Congresso, cinco medidas provisórias acabaram perdendo a validade. Entre elas está a que trata do novo Desenrola Brasil, programa do governo federal voltado à renegociação de dívidas de pessoas físicas. Repórter Pedro Pincer.
2: Entre elas está a MP do novo Desenrola Brasil, programa do governo federal voltado à renegociação de dívidas de pessoas físicas. Os devedores que participassem do programa teriam o CPF bloqueado em plataforma de apostas de cota fixa no prazo de 12 meses após a assinatura do contrato de renegociação. Para o senador Paulo Paim, do PT do Rio Grande do Sul, essa exigência era acertada.
3: Quem já está endividado não pode ser empurrado para um ciclo ainda mais grave de perdas, especialmente em um ambiente como o das apostas online.
2: Também perderam validade quatro medidas provisórias editadas pelo governo para reduzir os impactos econômicos dos conflitos no Oriente Médio. Uma delas destinava 14 bilhões e meio de reais para financiar a compra de veículos como caminhões, ônibus e micro-ônibus.
0: A fachada do Congresso Nacional está com uma iluminação especial até domingo, em apoio ao Setembro Amarelo, campanha de prevenção ao suicídio. A ação acontece na semana em que o assunto foi debatido no Senado. Reportagem de Yasmin Rodrigues.
4: A iluminação especial amarela do Congresso reforça a campanha Setembro Amarelo, que busca reduzir o estigma e estimular a procura por ajuda. Um dos requerentes foi a senadora Damares Alves, do Republicanos do Distrito Federal, que nesta quinta-feira, 10 de setembro, data nacional de prevenção do suicídio, presidiu uma audiência pública sobre o assunto na Comissão de Direitos Humanos.
1: O Congresso Nacional está fazendo sua parte. Nós estamos aprovando leis todos os dias sobre o tema. Será que são só leis que nós vamos ter que construir ou nós vamos ter que fazer entregas de políticas públicas efetivas? Mas esse é um tema que não depende só do poder público.
4: Para quem precisa de apoio, o Centro de Valorização da Vida oferece atendimento gratuito e sigiloso pelo telefone 188, 24 horas por dia.
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6: Meu nome é Marta Garski, eu moro em Brasília e eu gostaria de saber por que nessas eleições serão escolhidos dois senadores.
5: Quem responde é o consultor legislativo Gilberto Guerzoni.
7: Marta, a nossa Constituição prevê que o Senado é renovado de forma alternada de um terço e dois terços. Então, a cada quatro anos a gente elege senadores, alternadamente um senador e dois senadores, uma vez que cada estado e o Distrito Federal tem três senadores. Então, neste ano, nós vamos escolher dois senadores porque há renovação de dois terços da casa.
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0: E neste ano, fique atento. A votação é de dois senadores e serão dois votos para candidatos diferentes. Ou seja, é preciso escolher um candidato ou candidata, confirmar o voto e depois registrar o segundo voto para outro candidato. Se o eleitor digitar o mesmo número duas vezes,

0: meses, o primeiro voto será considerado válido, mas o segundo será anulado. E tem outro detalhe importante. Na eleição para senador, não é possível votar apenas no número do partido. O voto precisa ser dado a um candidato. Se o eleitor digitar somente o número da legenda, o voto será considerado nulo. Para não esquecer os números, o eleitor pode levá-los anotados em um papel no dia da eleição. O primeiro turno será no dia 4 de outubro. E para ajudar o eleitor a se informar, o Senado Federal preparou uma página especial com informações sobre as eleições. O conteúdo está disponível em senado.leg.br/eleições. Edição de Paula Groba e trabalhos técnicos de Eliseu Caires. O Jornal do Senado fica por aqui. Acompanhe agora as notícias do Tribunal de Contas da União e da Câmara dos Deputados. Boa noite e um bom fim de semana.
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2: No dia 17 de setembro, o Tribunal de Contas da União realiza workshops sobre golpes digitais que usam nome de órgãos públicos para enganar cidadãos. O encontro vai apresentar formas de prevenir e identificar fraudes, além de técnicas para retirar páginas e conteúdos falsos da internet. Os principais golpes em instituições públicas envolvem programas sociais falsos, fraudes em benefícios, cobranças indevidas e páginas falsas do gov.br. Os criminosos também usam e-mails, SMS e WhatsApp para enganar as vítimas. O workshop é voltado a profissionais e gestores da área de segurança da informação, tecnologia e comunicação, mas aberto a toda a população. A transmissão será pelo canal do TCU no YouTube às 15h. Saiba mais em tcu.gov.br.
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3: Deputados aprovam projetos para estruturar e incentivar o futebol feminino.
4: Câmara dá preferência a candidato afastado do convívio familiar no ProUni.
3: Povos tradicionais deverão autorizar empreendimentos em seus territórios.
4: Boa noite. Avança na Câmara projeto que prevê autorização dos povos tradicionais à realização de obras e empreendimentos em seus territórios. A repórter Silvia Munhato traz mais informações sobre a proposta.
5: A Comissão de Amazônia dos Povos Originários e Tradicionais da Câmara dos Deputados aprovou o projeto que exige consulta prévia e autorização de povos indígenas, quilombolas e outras comunidades tradicionais antes do licenciamento de obras e empreendimentos que possam afetá-los. Pela proposta, os povos e comunidades tradicionais terão acesso prévio às informações sobre o empreendimento e seus possíveis impactos, com prazo adequado para análise e manifestação. O texto prevê ainda que as regras da consulta sejam definidas em conjunto com os grupos potencialmente afetados, respeitando suas tradições, idiomas e formas próprias de organização social. Em caso de divergência entre os moradores impactados e o empreendedor, prevalecerá a decisão da população afetada. A relatora foi a deputada Célia Chacriabá, do PSOL de Minas Gerais.
6: Nós estamos protegendo com esse projeto o direito mais sagrado, também o território e também a prevenção da saúde. A instalação desses aterros contamina os lençóis.

0: identidade e do bem viver de nossos povos.
1: A versão original do texto apenas proibia a instalação de aterros sanitários em territórios de povos e comunidades tradicionais. A relatora, no entanto, ampliou o alcance da medida para abranger qualquer empreendimento capaz de provocar impactos diversos sobre essas populações. A relatora afirmou que a legislação já garante a participação desses povos, mas essas consultas nem sempre são respeitadas. Por causa da alteração do texto, o deputado Capitão Alden, do PL da Bahia, requereu que o projeto também seja analisado pela Comissão de Desenvolvimento Econômico. Segundo ele, as mudanças afetam a segurança jurídica dos processos de licenciamento. A proposta que condiciona a realização de empreendimentos em terras indígenas à concordância desses povos ainda deve ser analisada pelas comissões de desenvolvimento urbano e de

0: Constituição e Justiça. Da Rádio Câmara de Brasília, Silvio Minhato.
1: Direitos Humanos.
2: Raimundo, PT do Rio de Janeiro, defende a aprovação de projeto que cria uma política nacional para a população em situação de rua. Relator da proposta, ele afirma que um dos objetivos é combater a aporofobia, definida como medo, rejeição ou distanciamento em relação às pessoas pobres.
3: Aporofobia é um termo que poucas pessoas talvez tenham familiaridade com ele, mas é pavor aos pobres, isso é temor aos pobres, medo dos pobres, quer dizer, distanciamento dos pobres. E nós sabemos que há muitas pessoas empobrecidas no nosso país. A população em situação de rua, na última contagem que temos, ela chega a quase 350 mil pessoas no Brasil, e são homens e mulheres, nossos irmãos e irmãs, que merecem ser respeitados e que têm direito aos direitos que qualquer cidadão brasileiro tem.
4: Raimundo pondera que a iniciativa busca não apenas assegurar direitos básicos, mas também promover uma mudança cultural que supere a aporofobia. O parlamentar reitera que quer garantir a dignidade da pessoa humana em todo o território nacional.
1: Segurança Pública.
2: Guilherme Derrite, do PP de São Paulo, defende a criação de regras para investigar crimes digitais e ampliar a cooperação entre órgãos públicos e plataformas. A ideia é compartilhar dados em casos de situação de emergência, como abuso sexual de crianças e adolescentes e maus tratos contra animais.
4: Guilherme Derrite também quer reforçar o combate aos crimes digitais com estruturas especializadas dentro das secretarias estaduais de segurança pública. O projeto do deputado estabelece regras de transparência para as plataformas e atualiza a legislação sobre a exploração sexual infantil na internet.
2: Sóstenes Cavalcante, do PL do Rio de Janeiro, apresentou o projeto que proíbe a venda de réplicas da carteira de identificação da pessoa com transtorno do espectro autista e de documentos semelhantes. Ele explica que o objetivo é evitar a fraude do documento de forma gratuita.
4: Sóstenes Cavalcante afirma que essa comercialização pode levar famílias a comprar documentos sem validade oficial, além de abrir espaço para o uso indevido de benefícios. O projeto do parlamentar prevê multa de R$1.000 a R$10.000, com valor dobrado em caso de reincidência.
2: Projeto de Luísa Erundina, do PSOL de São Paulo, determina que o crime de feminicídio nunca seja considerado crime militar. A deputada entende que esses casos devem ser julgados pela justiça comum, mesmo que o crime ocorra em quartéis ou envolva integrantes das Forças Armadas.
4: Luísa Erundina argumenta que o feminicídio é motivado pelo ódio e pela violência de gênero e não tem relação com a disciplina militar. Para ela, a medida garante que os acusados sejam julgados pelo tribunal do júri para evitar decisões corporativistas.
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0: novas leis viabilizaram a Copa Feminina de 2027 e propostas aprovadas reforçam o protagonismo das mulheres no futebol. A reportagem é de José Carlos Oliveira.
1: A realização da Copa Feminina de Futebol e o fortalecimento do protagonismo das mulheres no esporte passam pelo Congresso Nacional. Deputados e senadores já aprovaram leis que viabilizam a competição prevista para 2027 e analisam várias propostas de incentivo permanente às jogadoras desde as divisões de base. Uma das leis, já em vigor, permite que as 8 cidades sedes da Copa deem isenção de ISS, Imposto sobre Serviços, para empresas envolvidas na organização do evento. Outra lei regulamenta direitos e deveres da União e da FIFA durante a Copa. A relatora do texto na Câmara, a deputada

0: Lizzy Hoffmann, do PT do Paraná, destacou os reflexos positivos da competição para o Brasil.
1: Ao investir em um grande evento, cria empregos, estimula a economia do turismo e melhora a infraestrutura com o legado de obras. Contribuirá para o alcance de objetivos como viabilizar a entrega de infraestrutura esportiva e para esportiva e a fomentar a prática do futebol feminino em todas as regiões do Brasil.
0: A chamada Lei Geral da Copa Feminina traz regras sobre comércio nas áreas dos eventos, publicidade, exploração de marcas e imagens, concessão de vistos para trabalhadores estrangeiros, venda de ingressos, segurança pública e funcionamento de serviços durante a competição. A aprovação não foi unânime. O deputado Kim Kataguiri, do Missão de São Paulo, lembrou a Copa Masculina de 2014 para criticar o fato de o Brasil sediar outro evento da FIFA.
2: O discurso de que a Copa deixa infraestrutura, deixa legado é falacioso. A gente já escutou essa balela, não deixou nada. A FIFA vem, saqueia o país e depois vai embora.
0: O Brasil participou de todas as 9 edições anteriores da Copa Feminina e tem a maior artilheira da competição, a alagoana Marta, com 17 gols em 22 jogos de 6 Copas. A Copa Feminina de 2027 será a primeira na América do Sul. Vai reunir 32 seleções entre 24 de junho e 25 de julho do ano que vem, com jogos em Belo Horizonte, Brasília, Fortaleza, Porto Alegre, Recife, Rio de Janeiro, Salvador e São Paulo. A Câmara ainda analisa vários outros projetos de lei para incentivar o futebol feminino. Os textos tratam de incentivos financeiros e superação da discriminação de gênero, entre outros temas. O deputado Marcos Braz, do PSDB do Rio de Janeiro, tem proposta com foco nas categorias de base.
3: Obriga que escolinhas de projetos de futebol financiados com dinheiro público federal ofereçam turmas femininas. Não dá mais para o Estado financiar projeto esportivo que só enxerga o menino. Se tem verba pública, tem que ter vaga para a menina também. Assim que a gente forma a próxima Marta.
0: A ex-deputada Carla Aires, do PT de Santa Catarina, atualmente vereadora em Florianópolis, é autora de projeto de lei que cria o marco legal do futebol feminino. Da Rádio Câmara de Brasília, José Carlos Oliveira.
4: Homenagem.
5: A Câmara realizou sessão solene para a entrega da medalha do mérito evangélico Daniel Berg e Gunnar Wingren, por iniciativa de Raimundo Santos, do PSD do Pará. Ele lembra que 12 pessoas foram homenageadas com a medalha.
6: Então, o reconhecimento que a Câmara dá com essa medalha precisa reconhecer aquelas pessoas ou instituições que tiveram serviço de cunho evangelístico, mas com seus reflexos notadamente percebidos em favor da sociedade, levando não só o evangelho, mas levando a cidadania, a inclusão social, o apoio às pessoas desassistidas, onde o Estado às vezes não consegue chegar. É importante saber que essas igrejas não chegam sozinhas ali. Há líderes, há pastores, há pastoras, pessoas ou instituições que prestaram grandes serviços de evangelização, mas que os reflexos alcançaram centenas, milhares, milhões de pessoas.
7: A sessão solene para a outorga da medalha do mérito evangélico Daniel Berg e Gunnar Wingren aconteceu em junho. Segundo Raimundo Santos, a escolha do mês é uma homenagem ao aniversário da Assembleia de Deus, fundada em 18 de junho de 1911, na cidade de Belém, no Pará.
4: Saúde.
5: A Câmara aprovou o projeto que obriga o acompanhamento em tempo real dos estoques de medicamentos do SUS. A reportagem é de Marcelo Larcher.
8: A Câmara dos Deputados aprovou o projeto que cria um sistema para acompanhar em tempo real o consumo, o abastecimento e o estoque de remédios e produtos do Sistema Único de Saúde, o SUS. O projeto, já aprovado pelo Senado, determina que o governo federal, estados e municípios devem manter em conjunto dados atualizados sobre a quantidade de produtos e medicamentos em estoque. Isso vai permitir um acompanhamento constante dos níveis de produtos à disposição, inclusive das farmácias populares. A administração do sistema será compartilhada entre os gestores federais, estaduais e municipais do SUS. A justificativa para o projeto foi um relatório do Tribunal de Contas da União, que apontou falha do Ministério da Saúde no acompanhamento dos estoques de medicamentos usados durante a pandemia de Covid-19. A proposta foi aprovada de maneira simbólica pelo plenário da Câmara. Antes disso, o relator na Comissão de Seguridade Social e Família, deputado Luiz Lima, do Novo do Rio de Janeiro, disse que a criação de um sistema que possibilite a consulta aos estoques públicos de medicamentos e produtos para a saúde contribui para a eficácia e transparência da gestão. Mauro Junqueira, secretário executivo do Conselho Nacional de Secretarias Municipais de Saúde, o CONASENS, disse apoiar o controle de estoque, mas apontou problemas que precisam ser sanados para que haja um acompanhamento em tempo real. Ele explicou que o que foi acertado após o relatório do TCU foi a atualização diária dos dados na Base Nacional de Assistência Farmacêutica, o sistema atual, de modo que se saiba o nível de estoque relativo ao dia anterior. Para Mauro Junqueira, nem todos

0: dos municípios conseguem hoje fazer esse controle em tempo real.
1: Tem muitos municípios com dificuldade de conectividade, de infraestrutura. Além disso, o SUS gera diariamente um volume muito grande de dados que precisam ser armazenados, processados e integrados. Conasems, como a voz dos municípios no SUS, é totalmente favorável à transformação digital no SUS, mas para chegar ao controle em tempo real em todo o país, é preciso superar desafios importantes de conectividade, de infraestrutura e do subfinanciamento do Sistema Único de Saúde.
0: O projeto que cria um sistema para acompanhar em tempo real o consumo, abastecimento e estoque de remédios e produtos para a saúde no SUS será enviado para a sanção presidencial e já pode virar lei. Da Rádio Câmara de Brasília, com informações de Antônio Vital, Marcelo Larcher.
2: Paulo Soares, do Podemos de São Paulo, trabalha em projeto para atualizar a tabela do SUS e melhorar o financiamento de santas casas e hospitais filantrópicos. O deputado afirma que a defasagem nos valores pagos por procedimentos médico-hospitalares compromete o funcionamento dessas unidades.
3: São santas casas vivendo no sufoco, são hospitais filantrópicos à beira da falência, são irmandades tentando entregar a chave para a promotoria para ver o que se faz com aquilo, porque não há uma sustentabilidade financeira daquilo tudo. Como é que se sustenta hoje uma Santa Casa, um hospital filantrópico, sendo que alguns dos procedimentos prestados ali dentro estão com a tabela defasada perante o SUS há 20, 23 anos?
4: Paulo Soares defende revisões periódicas da tabela para que os hospitais não dependam de negociações políticas pontuais. Ele também aponta que a medida pode ajudar a descentralizar atendimentos, reduzindo deslocamentos de pacientes de cidades menores para polos regionais.
5: Economia.
2: A Câmara aprovou o projeto que estabelece diretrizes para fortalecer a indústria brasileira com estímulos à inovação e à geração de empregos. Márcio Biolchi, do MDB do Rio Grande do Sul, apoia o texto que também busca reduzir a dependência de produtos e tecnologias estrangeiras.
4: Márcio Biolchi ressalta que entre as medidas previstas estão incentivos à produção nacional por meio de bens e serviços desenvolvidos no país. A proposta ainda reforça mecanismos de defesa da indústria brasileira diante de práticas comerciais consideradas prejudiciais no mercado internacional.
2: Delegado Caveira, do PL do Pará, apresentou projeto para proteger consumidores que utilizam poços, cisternas ou outras fontes regulares de abastecimento de água. A proposta visa impedir que concessionárias obriguem esses usuários a desativar a fonte alternativa por existir rede pública disponível.
4: O texto de delegado Caveira também proíbe a cobrança de tarifa quando o serviço não é utilizado. De acordo com a proposta, nos imóveis abastecidos por fontes alternativas, a cobrança pelo esgoto deverá considerar o volume efetivamente medido ou outro método técnico de cálculo.
5: Transportes.
2: Projeto de Fernando Monteiro, do PSD de Pernambuco, pune concessionárias de aeroportos por atrasos e falhas em serviços. A proposta autoriza a Agência Nacional de Aviação Civil, a ANAC, a aplicar sanções a concessionárias que descumprirem indicadores de qualidade em etapas como desembarque e restituição de bagagens.
4: Pelo texto de Fernando Monteiro, as penalidades variam de advertências e multas até a caducidade da concessão em casos graves. Para o congressista, a medida protege o passageiro e garante a eficiência no atendimento pós-pouso.
5: Educação.
2: A Câmara aprovou a preferência no ProUni para candidatos afastados do convívio familiar. Conheça as medidas propostas com a repórter Paula Bittar.
6: A Comissão de Constituição e Justiça da Câmara aprovou uma proposta que dá prioridade em caso de empate na fase de pré-seleção do programa Universidade para Todos, o ProUni, a estudantes com histórico de afastamento do convívio familiar. O afastamento deverá ter sido motivado por negligência, discriminação, exploração, violência, crueldade ou opressão. O relator, deputado Roberto Duarte, do Republicanos do Acre, ressaltou que a proposta está alinhada a preceitos constitucionais, como o princípio da dignidade humana, o direito à educação como dever do Estado e o princípio da igualdade.
7: Esses jovens enfrentaram barreiras imensas até aqui. Garantir o acesso ao ensino superior é dar a eles a oportunidade de reconstruir suas histórias com dignidade e conquistar a independência financeira. A educação transforma vidas e quando formamos profissionais que superaram tantas adversidades, fortalecemos

0: toda a nossa sociedade.
1: A proposta que dá prioridade em caso de empate na fase de pré-seleção do programa Universidade para Todos, o ProUni, a estudantes com histórico de afastamento do convívio familiar vem do Senado, onde já foi aprovada. Portanto, já pode seguir para a sanção presidencial, a menos que haja recurso para votação pelo plenário da Câmara. Da Rádio Câmara de Brasília, Paula Bitar.
2: Felipe Franceschini, do Podemos do Paraná, pede que a Câmara, com o apoio do Tribunal de Contas da União, fiscalize a aplicação de recursos da merenda escolar em Grajaú, no Maranhão. A ideia é apurar possíveis irregularidades em uma licitação de mais de 12 milhões de reais.
3: Para Felipe Franceschini, há indícios de entrega de alimentos antes da conclusão da licitação e um aumento de mais de 500% no valor do contrato em relação ao ano anterior. Ele defende ainda a identificação dos responsáveis e eventual ressarcimento ao erário, caso as irregularidades sejam confirmadas.
2: A Câmara analisa projeto que altera a Lei de Diretrizes e Bases da Educação para garantir aos pais ou responsáveis o direito prioritário de orientar a formação moral e ética dos filhos. Márcio Onaiser, do Solidariedade do Maranhão, explica que o objetivo é exigir que as escolas deem transparência sobre temas sensíveis.
3: O texto de Márcio Onaiser proíbe que escolas imponham conteúdos que contrariem as convicções familiares ou façam direcionamento ideológico. De acordo com o autor, a medida não cria censura, mas reforça a parceria e o diálogo entre a família e a escola.
2: Termina agora o jornal Câmara dos Deputados, produzido pela Rádio Câmara, com trabalhos técnicos de Everson Urani e apresentação de José Carlos Andrade e Luciana Vieira. Uma boa noite para você.
3: Uma ótima noite. A Voz do Brasil está de volta na segunda-feira. Excelente fim de semana.
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1: 8 e 1.

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